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2: Hoje nós vamos meditar no Salmo de número 14. Então você pode abrir sua Bíblia, por favor, no Salmo de número 14. Com intenções de conhecer a vontade de Deus, nós vamos meditar nesses versículos. Então eu vou repetir mais uma vez meu dilema sobre os Salmos. É a dificuldade de preparar alguns slides para a explicação dos Salmos e você ir cortando tudo. Nós não temos tempo suficiente para ficar dando aula sobre os Salmos, nos concentrarmos na mensagem dele. Mas é um salmo riquíssimo, onde, com muita sabedoria nos versos, Davi nos leva a uma reflexão profunda, inspirada por Deus, evidentemente, para que o homem pudesse sondar o seu próprio coração. O salmo de número 14, então, traz um tema que eu queria propor nessa noite, que é o discurso da alma. É um tema difícil de explicar com poucas palavras em curto tempo. Mas vamos ler e vamos observar o que Davi quis dizer no que eu estou chamando aqui de discurso da alma, no Salmo de número 14, diz assim: ao mestre de canto, Salmo de Davi, diz o insensato no seu coração: não há Deus. Corrompem-se e praticam abominação. Já não há quem faça o bem. Do céu, olha o Senhor para os filhos dos homens, para ver se há quem entenda, se há quem busque a Deus. Todos se extraviaram e juntamente se corromperam. Não há quem faça o bem, não há nenhum sequer. Acaso não entendem todos os obreiros da iniquidade, que devoram o meu povo como quem come pão, que não invocam o Senhor? Tomar-se-ão de grande pavor, porque Deus está com a linhagem do justo. Meteis a ridículo o conselho dos humildes, mas o Senhor é seu refúgio. Tomara de Sião viesse já a salvação de Israel. Quando o Senhor restaurar a sorte do seu povo, então exultará Jacó e Israel se alegrará. São alguns versos que temos neste cântico, Salmo de número 14, sobre o discurso da alma. Então tem algumas perguntas para te nortear e a mim também, evidentemente, na resposta que vamos dar a Deus depois dessa meditação. E a primeira pergunta é muito simples: quando foi que você pensou acerca da própria alma? Quando foi a última vez que pensou? Então essa pergunta dupla é: se você já pensou alguma vez sobre a própria alma, alguma vez tentou entender a si mesmo? E a segunda é: se já fez isto, quando foi a última vez que você parou para pensar na própria alma, na própria vida, para tentar entender você mesmo? Este salmo traz esta reflexão. Qual é o discurso da alma? Nossa alma, ela discursa, ela fala, ela tem intenção, ela tem alvos. E é essa meditação de Davi para a conclusão da primeira sessão dos salmos. Sobre este texto, eu queria que você pensasse a respeito dele da seguinte maneira: discursa-te a ti mesmo e mudarás o curso da tua alma. Esta é a mensagem para esta noite. Discursa-te a ti mesmo e mudarás o curso da tua alma. Eu vou fazer explicações desse tema, evidentemente. Mas observe, antes de explicar os versículos propriamente, o Salmo 14 foi escrito por Davi, não temos nenhuma dúvida, porque está lá escrito: Salmo de Davi, ao mestre de canto, foi entregue para o culto. O Salmo 14 também fecha a primeira sessão dos Salmos. Os Salmos foram divididos em 5 livros. E cada livro tem sessões, de forma que foi organizado intencionalmente. O Salmo 1 e 2... funciona como a introdução de todo o saltério, de todos os salmos. Mas o salmo de 3 a 8 é a primeira parte de uma sequência de 5 orações, 5 clamores sobre a impiedade no mundo e um salmo de condição humana. E a condição humana, depois de refletida por Davi, evidenciava a glória de Deus, porque o homem pequeno foi criado de forma tão gloriosa por um Deus tão grande, e nós devíamos reconhecer isto. Depois, a segunda sequência, que formam então essa primeira sessão, vai do Salmo 9 até o Salmo 14. São mais 5 salmos de orações, de clamores, sobre a condição do homem, a maldade, e aí ele conclui o Salmo 14 com mais um salmo sobre a condição humana. Não tenho tempo para dizer toda essa organização. Mas se você somente correr os seus olhos no Salmo 8, que fechou essa primeira parte da sessão, o Salmo 8, como meditamos algumas semanas ou meses atrás, é um salmo sobre a glória de Deus, a glória da vida. É um salmo que tem uma exaltação de Deus sobre a condição humana. O homem é pequeno, como no primeiro versículo diz, ó Senhor, Senhor nosso, quão magnífico em toda a terra é o teu nome, a sua grandeza, pois expuseste nos céus a tua majestade. E quando ele se refere ao homem, à condição humana, no versículo 5 ele diz assim, quem é o homem? Versículo 4, quem é o homem que dele te lembres e o filho do homem que te o visites? Fizeste, no entanto, um pouco menor do que Deus, ou seja, muito pequeno comparado a Deus. No entanto, de glória e honra o coroaste. Então, o homem foi feito como uma criatura muito pequena comparada a Deus, porém cheio de glória, e a glória era poder reconhecer a grandeza de Deus na criação, que foi criada, onde Deus colocou ali como uma obra de arte para o homem admirar. Mas o Salmo 14, Davi faz um contraste com o Salmo 8 para fechar a sessão diferente. Se no Salmo 8 era para você perceber quem o homem é e como Deus se revela nele, agora o Salmo 14 é para você entender quem o homem é, se ficar longe de Deus. Quem o homem é, no seu pecado. É para você enxergar o contrário, o contraste. Aquele ponto de trevas que tem na natureza humana, na alma humana. Então esse Salmo era para que o homem pensasse acerca dele mesmo. E assim como o Salmo 8 era para olhar a natureza e a criação para entender a grandeza de Deus, agora nós precisamos olhar para nós mesmos, nossas almas, para entender a necessidade de Deus, quem o homem é. Por isso a pergunta, se você já pensou alguma vez na própria alma, e se já pensou quando foi a última vez que você parou para avaliar a si mesmo, a mensagem de hoje não é para quem está com problema de autoestima, porque se estiver com problema de autoestima, eu vou acabar com ela de novo, eu vou colocar mais para baixo ainda. Se tiver com problema de identidade, se tiver com crise de identidade, vai sair pior, porque este é um salmo que diz que o homem não é boa coisa. Que na alma humana não tem um bom discurso. Que ela não deseja a Deus, não busca a Deus, não tem nada de bom no homem. Então, dependendo da paixão pelo humanismo, vão sair decepcionados com Davi na meditação. Mas ele encerra essa sessão dos salmos. Ele é repetido no Salmo 53, esse é um salmo que vem escrito duas vezes no Saltério. Há uma repetição com uma pequena mudança, um acréscimo que é o Salmo 53. É uma repetição, algumas mudanças por causa da ocasião que ele foi citado. Lembre-se que o Salmo foi escrito por Davi, é o Salmo 14. O Salmo 53, alguém resolveu acrescentá-lo pela segunda vez, agora numa outra sessão, num outro livro, organizado por outra ocasião, outra motivação, e a pessoa colocou uma nota no Salmo. Essa é a única diferença entre o Salmo 53 e o Salmo 14, é a nota que é acrescentada sobre o episódio da perseguição de Senaqueribe, lá nos dias do rei Ezequias, que vou explicar logo à frente quando fizer uma comparação. O Salmo 14, ele foi citado por Paulo na carta aos Romanos. Essa citação é conhecidíssima entre nós cristãos, porque Paulo foi até o Salmo de Davi, buscou aquilo que Davi revelou sobre a alma humana para que ele pudesse comunicar a justificação pela fé em Cristo Jesus. Isso é um ponto nevrálgico para a fé cristã. Então note, o Salmo 14 foi o salmo que incentivou ou influenciou Paulo a interpretar a condição humana e a necessidade de um Salvador. Foi neste salmo, foi na meditação desse salmo que ele entendeu isso. E ele é um poema dividido em 4 partes. E aqui então temos os pontos da mensagem. É um poema dividido em 4 partes que tem também sua simetria poética. Claro que no português não vai ter simetria. Mas o primeiro verso fala sobre o insensato, alguém que não tem entendimento, alguém que não tem compreensão, que não tem sabedoria, que não pode sondar a própria alma, porque não pode entender Deus. Se ele não consegue sondar a própria alma, ele nunca vai compreender Deus. Mas no segundo verso, no segundo verso que eu quero dizer, segunda parte do Salmo, do Cântico, que na nossa Bíblia está com o verso 2 e 3, o tema do primeiro verso, que diz respeito ao insensato, que não compreende, e que o discurso da sua alma é que não há Deus, é a negação de Deus, leva o salmista a criar um outro verso para dizer, eles estão negando a Deus, no entanto Deus existe mesmo assim. Porque lá do céu, e aí tem uma expressão bonita, o Senhor é o Altíssimo, lá do céu, o Senhor olha para essas criaturas e ele já escreveu isso em outros salmos que passou, dizendo que o homem tenta desafiar Deus e Deus dá risada deles. Porque eles são pequenos e Deus olha lá do céu como se estivesse olhando de longe, de cima, sendo o Senhor o Altíssimo. Eles estão me negando, como se pudessem fazer isso. E aí então é uma exaltação sobre Deus em contraste com o discurso do ímpio. O terceiro verso, que na nossa Bíblia são os versículos 4 a 6, quando ele faz em tom de pergunta sobre o entendimento dos ímpios. Acaso eles não entendem? O que acontece com os ímpios que eles não conseguem compreender? Ele vem com a pergunta. Porque eles têm que desafiar a Deus, como vão tentar negar o Altíssimo? Como é possível negar o Altíssimo? Como é que eles não têm entendimento dessas coisas? Então fala sobre o entendimento, que é o tema do Salmo. E aí ele completa de novo, fechando no primeiro e último verso uma simetria, assim como os dois versos do meio têm simetria, e ele completa dizendo, olha, tomara que viesse a salvação de Israel. Porque no dia em que viesse a salvação de Israel, o salmista acreditava que todos entenderiam. O que Davi não sabia, e Paulo sim, percebeu, é que quando o Messias veio, somente alguns entenderam. Não todos, somente alguns entenderam. Então é um messianismo, que ele acreditava que quando o Messias vier, quando Deus restaurar a sorte de Sião, todos entenderão. E Paulo disse, não, só os justos, só os justificados em Cristo Jesus puderam compreender. Puderam julgar a própria alma, conhecer a própria alma e se render a Jesus. Nem todos fizeram isto. Então nessa noite nós vamos pensar um pouco também a respeito da nossa compreensão em Jesus. É o discurso da alma. Observe no primeiro verso então que nós temos aqui o esboço. E o primeiro verso fala que há um discurso inerente na alma de todos os homens. Para pensarmos sobre o discurso da alma, temos que reconhecer que há um discurso inerente em todo homem. Nossa alma, ela tem um discurso. Ela tem um desejo, ela tem uma fala, ela tem um conselho, ela tem um caminho que ela vai trilhar, natural para todos os homens. Então o primeiro verso diz, diz o insensato no coração. Redundantemente, o primeiro verso diz, diz. O dizer aqui é a ideia de um discurso, não é simplesmente uma fala, é o que ele quer, o que ele crê. Há várias palavras que eu gostaria de ter mais tempo para aprofundar, mas claro, já pensou que cada palavra dessa tem que explicar como funcionava isso na Bíblia? Algumas vezes nós vamos encontrar essa expressão na Bíblia que não quer dizer simplesmente uma fala, mas uma crença profunda. E aqui temos essa expressão, diz o insensato no seu coração, ou seja, ele fala para ele mesmo, é um discurso, é uma crença profunda, é o discurso da alma que ele está dizendo. Como por exemplo no Salmo 36, versículo 1, está escrito, há no coração do ímpio a voz da transgressão. Em outras palavras é, há um discurso no coração do ímpio que o motiva à obediência. Não há temor de Deus diante dos seus olhos. Ou seja, ele não busca, ele não deseja, ele não teme a Deus. Há uma voz dizendo para ele todos os dias, você precisa buscar o teu próprio caminho. Quando nós vamos tendo entendimento bíblico, nós começamos a avaliar o que aconteceu com o nosso mundo, que colocou o ser humano no lugar de Deus. Porque agora nós temos o incentivo de cada um de nós tem que ter um sonho, um plano, buscar seus interesses, que você é a pessoa mais importante, tem que buscar ser feliz e ter um discurso que nós já temos natural. Todos nós já queremos a felicidade, não preciso de motivação para buscar a felicidade. Eu não preciso de motivação para buscar os meus interesses. E no entanto, esse é todo o discurso do mundo, é que eu busco apenas os meus interesses. Eu não preciso desse incentivo. Já existe ele na minha alma. E quando eu assim não estou fazendo, e a outra pessoa diz, você precisa buscar isto, não entenderam. Porque há uma escama, um óculos embaçado que não faz com que o indivíduo olhe para a própria alma. É interessante que o aforismo grego que é atribuído a Sócrates dizia, conheça-te a ti mesmo. e conhecerás o universo e os deuses. E o dia que foram perguntar para Sócrates assim, por que devemos considerar você o homem mais sábio da Grécia? Ele falou assim, olha, eu não sei disso não, porque a única coisa que eu sei é que não sei nada. Só sei que nada sei. Em outras palavras, ele tinha conhecimento da própria ignorância. E isto foi, no mundo antigo, uma ideia de que quem tem muito conhecimento não poderia ser soberbo, porque quanto mais conhecimento, você mede o conhecimento com o seu e descobre, eu realmente não sei nada. Que a grande sabedoria estava em conhecer a si mesmo. O mundo mudou. E hoje, quanto mais conhecimento, mais soberba. Quanto mais dinheiro, mais soberba. Quanto mais poder, mais soberba. Ou seja, as pessoas não têm conhecimento delas mesmas. Elas conhecem, começam a enxergar um palmo na frente do nariz e já se acham o dono do mundo. Essa é a realidade que nós vivemos hoje. Mas a realidade bíblica é, quanto mais você conhece, quanto mais sabedoria, quanto mais inteligência, você deveria ser capaz de olhar para a própria alma e descobrir, olha, quem sou eu? Eu sou apenas uma formiga, uma criatura, um piscar dos olhos de Deus. Então, quanto mais conhecimento, quanto mais, mais humildade também. Então, o que aconteceu com o mundo? Que o homem voltou para ele mesmo? Porque ele não consegue avaliar a própria alma. Porque ele começou a ouvir o discurso da própria alma. Então, o mundo inverteu. É isso que Davi estava dizendo ali na sua meditação, na sua música. Quando ele diz o insensato, há um discurso no coração, ele cita aqui de insensato, vale dizer mais uma vez o que significa essa palavra no Salmo de Davi. Insensato é a palavra hebraica para Naval. Interessante que Naval, ou Nabal, é o nome de um indivíduo que aparece num episódio com Davi, que Davi não queria mais citar o nome dele, porque ele era ingrato. E quando Davi citava o nome dele, ele invertia dizendo para Laben, só para não pronunciar o nome dele, então invertia o nome, né, no hebraico. Mas Nabal significa insensato, sem entendimento, tolo. Então quando ele diz o insensato, como está no 1 Samuel 25, 25, quando a Abigail chega para Davi e fala assim, olha, o Nabal não sabe o que faz. Que o meu senhor não se importe com aquele homem maligno, a saber, com o Nabal. Porque ele é o que significa o seu nome, Nabal é o seu nome, e a tolice o acompanha. Em outras palavras, está dizendo assim, tudo que ele acompanha é o que ele é, o que o nome dele já diz, ele é tolo, insensato. Esta é a palavra hebraica Nabal, que aparece nesse texto, que significa insensato. Queria ter tempo para falar mais do insensato. Porque quando você lê o texto de Provérbios, está recheado de palavras tolo e insensato lá. E o contrário, o sábio, que tem sabedoria e entendimento. O Salmo de Davi, o Salmo 14, fala do entendimento, o que tem sabedoria, mas também define que aquele que não tem é chamado de insensato, de tolo. E para entender isso não é muito simples na cultura de Davi, em que os provérbios nasceram. Então observe, o provérbio 9, versículo 10, o temor do Senhor é o princípio da sabedoria, e o conhecimento do santo é entendimento. As pessoas acham assim, não, provérbios é para dar inteligência, conhecimento e sabedoria, e vai lá estudar provérbios que eu vou ter entendimento da vida, da família, da arte, da cultura, eu vou ter um monte de entendimento. E provérbios é para dar um entendimento. Conhecer a si mesmo, deixar de ser tolo, e conhecer a Deus. Só isto. Não quer dizer que você vai ter toda a inteligência do mundo, toda a sabedoria do mundo, vai conseguir todas as coisas do mundo, porque só vai dar um entendimento. E esse entendimento é capacidade para julgar a própria alma, saber quem você é. E abandonar o caminho dela. Porque quando você conhece a própria alma, vai saber que você precisa de Deus. E é esse entendimento que as pessoas não vão chegar estudando numa universidade, lendo livros. Nem mesmo lendo a Bíblia. Tem gente que está lendo a Bíblia para ter conhecimento e inteligência. Não para ter entendimento de si mesmo, para poder conhecer a Deus. Aí vem a soberba por conhecer, por ter muito conhecimento da Bíblia. Não está conhecendo a própria alma. Então o entendimento de provérbio era exatamente este. O sábio é aquele que é capaz de conhecer a própria alma, julgar a própria alma, conhecer a Deus e abandonar o caminho da alma. Era essa definição de entendimento. E esse entendimento ninguém vai conseguir estudando os enigmas da Terra. Então ele diz que é insensato porque no coração dele não tem entendimento, ele é sem entendimento na alma, a alma dele é capaz de compreender a si mesmo. E esse entendimento que ele está falando não é qualquer coisa, mas qual é o discurso que está na alma do indivíduo que Davi está colocando nesse salmo? É que ele nega Deus. Não há Deus, é o discurso da alma dele, não existe Deus. Eu sei que esse versículo é sempre usado para falar de ateísmo. E certamente você pensou nele, não seria um erro pensar em ateísmo olhando para este versículo, mas seria um erro dizer que Davi estava pensando no ateísmo quando escreveu este versículo. Porque não está falando de não existe Deus e ser ateu. A ideia é negar Deus, é ir contra Deus, ser incapaz de compreender Deus, mesmo que você diga, eu creio que Deus exista. Eu creio que Deus existe. Mas não compreende. A negação aqui é negar que Deus é capaz de atuar, que você vai prestar contas a Ele, que Ele se envolve nas coisas do mundo. Ou seja, tem um monte de crente que vai viver a vida em pecado e vai dizer assim, Deus não interfere nas minhas coisas. Deus no lugar dele. Isso é uma forma de negar a Deus. Brincar com a lei de Deus é uma forma de negar a Deus. Davi não está falando aqui de incrédulo ou gente que despreza a existência de Deus, porque ele diz que gente de Israel não tinha entendimento. Parte dos provérbios que diz que, não, que eles eram tolos e insensatos, está falando de gente de Israel que acreditava na lei, acreditava em Deus. No entanto, o negava, como se Deus não pudesse interferir, Deus não pudesse atuar. Então, essa negação de Deus não é simplesmente dizer que ele não existe, mas claro que um ateu também vai fazer isto. Um ateu também será insensato. Mas Davi não está pensando no ateísmo, está pensando na ideia de não julgar a alma para conhecer a Deus e negá-lo como se ele pudesse interferir nas nossas vidas. Então, é até interessante na questão do ateísmo, um dos ateus muito conhecido, formou muitos ateus, chamado Christopher Hitchens, que estava com câncer, ele morreu de fato, e quando ele descobriu o câncer, ele disse para seus amigos, se eu começar a crer em Deus, não acredita em mim, porque vai ser por causa da doença. Porque ele viu muitos ateus negarem o ateísmo quando estavam próximos da morte. E por que razão um ateu nega o seu ateísmo quando está próximo da morte? Porque na morte ele vai encontrar com ele mesmo. Inevitavelmente vai ter que pensar na própria alma, inevitavelmente vai ter que discursar com a própria alma. Aí ele começa assim, será que valeu? Então ele tinha tanto medo de negar o ateísmo dele que ele disse para os seus colegas, se eu começar a negar o ateísmo, não acredita em mim, porque na verdade é influência da morte. E é fato, porque só existe ateu do Deus dos outros. Não existe ateu do Deus dele. Quando ele fala, eu sou ateu, de qual Deus você é ateu? Porque você acredita em alguma coisa. Ele só quer negar os deuses conhecidos. Então Davi não está falando desse tipo de ateísmo, né, uma militância como nós temos hoje nos nossos dias, mas Davi está falando da negação de Deus, de negar olhar para a própria alma, de negar que Deus interfere. Isso pode ser feito por alguém que crê em Deus. O Salmo 53, nessa expressão de não há Deus. O Salmo 53 foi repetido, foi uma repetição do Salmo de Davi numa outra ocasião, por isso que entrou de novo para o Saltério. Porque ele era um memorial, era uma forma de cantar e lembrar da ação de Deus, da interferência de Deus, num determinado período da história, num evento miraculoso. Para entender o Salmo 53, do versículo 5, que é a única mudança no texto do Salmo 14, é uma nota, você precisa ler Isaías na história daquela promessa que Deus faz através de Isaías ao rei Senaqueribe. E ler também 1 Reis, capítulo 18, onde nós temos a narrativa e a salvação que Deus deu a Israel por este episódio. Então, em homenagem àquele episódio, foi replicado o Salmo com uma pequena nota, como um memorial, que Deus interfere, Deus atua na história e Deus faz isso até com o povo pagão. Então, quem era o rei Senaqueribe? O rei Senaqueribe é um rei da Síria, que nós conhecemos bem, pela história, a sua história é contada nas paredes do seu palácio, tem muitas figuras para contar a história da Síria e as conquistas que eles tiveram, e uma das invasões foi com Israel, no ano 701 aproximadamente, ele invadiu Israel, começando pelo norte, e conquistou todas as cidades. E queria aumentar os impostos, e o rei Ezequias disse, nós não vamos aumentar e não vamos mais pagar os impostos. Ele começou a matar todo mundo, e o rei Ezequias mandou então presentes para acalmar o rei, para apaziguar, e disse, não faça isso, não seja tão cruel. Vamos negociar. E ele disse, não quero saber de conversa, eu vou matar todo mundo. E ele foi exterminando. Então, sobrou apenas o rei Ezequias em Jerusalém. Eles foram sitiados. Salmo 53, versículo 5 diz, tomam-se de grande pavor, onde não há a quem temer, porque Deus dispersa os ossos daquele que sitia. tuja em vergonhas, porque Deus os rejeita. Você observou que o Salmo 14 é citado na

Eles entraram na cidade, Ezequias levantou um muro, aumentou as muralhas para se proteger daquela perseguição. E o rei Ezequias, evidentemente, levou muito tempo para chegar até Jerusalém, porque ele foi conquistando a cidade. Ameaçou e não quis negociar. Naquele tempo, então, o rei Ezequias levantou sua muralha para se proteger. E aí ainda ficou, descobriu, não vai ser possível. Temos apenas alguns milhares de pessoas. Ele tem muitos milhares de soldados. Não sabemos quanto, algumas pessoas calculam 3 milhões seria o exército da Síria naquela ocasião. Não que todo mundo tenha ido sitiar Jerusalém, mas evidentemente se Jerusalém hoje tem menos de 1 milhão de pessoas, imagina naquela época era muito menor. Não tem chance. Mas eles se fecharam e depois pensaram, e a água? Vai faltar água. Então o rei Ezequias teve uma ideia de criar um túnel para proteger a fonte de Gion. E ele criou um túnel por debaixo da cidade para que a água pudesse transitar. E esse túnel, para os irmãos que vão para Jerusalém ano que vem, para os corajosos que não têm medo de entrar em túnel, nós vamos passar por dentro dele, dentro da caverna, dentro da rocha. E você vai se lembrar dessa história. Está lá até hoje para você visitar, o arqueólogo já descobriu esse túnel há muito tempo, e você consegue andar por ele se você quiser e chegar até a ponta da muralha e descobrir, ah, foi aqui que ele se protegeu, que é chamado de túnel de Ezequias. Por que razão? Eles não tinham como sair. E o próprio rei disse, vou ficar aqui até eles terem fome. Então sitiou Jerusalém. E o rei Senaqueribe, através do seu mensageiro, mandou cartas para o rei, porque não saía de dentro das muralhas. Ameaçou, blasfemou contra Deus, disse, ninguém pode proteger vocês. Saiam daí, senão vamos ficar aqui esperando até vocês terem fome e nós vamos matar todo mundo. Eles não tinham o que fazer. E o que o rei Ezequias fez? Fez o que muito crente às vezes fala assim, já que eu não tenho nada para fazer, eu vou orar. Tem gente que fala assim, olha, não tem nada para fazer. Ah, não tem nada, só orar, como se fosse uma coisa pequena orar, né? Se orar, fosse não fazer nada. Não, o rei Ezequias pegou aquelas cartas de gente ameaçando, foi diante de Deus e falou assim, Senhor, está aqui o que o rei está dizendo sobre nós, sobre o Senhor. E ele orou ao Senhor. E aí o que aconteceu? Deus mandou um anjo e matou 185 mil assírios numa noite. Foi um anjo, foi um milagre. Morreram todo mundo lá. Sobraram 10, entre eles o Senaqueribe. Aí eles foram embora. Então Deus livrou, e o Senaqueribe, quando voltou para sua terra, em Nisroque, estava adorando seus deuses pagãos, um dos seus filhos que queria o trono o matou. Assim Deus libertou Israel de Senaqueribe, assim Deus deu a vitória por um milagre. Em homenagem a esse episódio, o Salmo 14 foi replicado para não nos esquecermos de que o Senhor interfere, sim. O rei Senaqueribe cria em Deus. Tanto é que ele desafia. Deus não vai interferir. Vocês acham que vão ficar aí clamando para Deus? Acabou, se entrega. O rei Senaqueribe não era ateu. Ele morreu adorando seus deuses. Ele só não acreditava que o Deus de Israel era capaz de interferir. O Salmo 14, nessa expressão, diz o insensato no seu coração, é porque ele acredita que Deus vai ficar olhando e não vai fazer nada. E esse é o discurso da alma. Que você pode viver de qualquer jeito e Deus não vai fazer nada, ele não interfere, ele não age. Então a natureza, Davi fala do discurso que a alma tem da impiedade de sempre acreditar que Deus não é capaz de fazer nada, de que ele pode seguir o seu próprio caminho e Deus não vai atuar. Mas ele também mostra no primeiro verso a natureza da alma, por que a alma tem esse discurso? A razão é muito simples, ela é corrupta, pecaminosa. O insensato diz no seu coração, não há Deus. Corrompem-se e praticam a abominação. Em termos poéticos, é difícil traduzir, porque é uma corrupção em andamento. É como se fosse uma máquina que está lá trabalhando o tempo todo. Não deixe-me colocar da seguinte maneira. É uma ideia de que a máquina é corrupta, ou seja, a alma é corrupta, e uma máquina que é corrupta vai produzir algo defeituoso. Qualquer máquina quebrada vai produzir algo defeituoso. E aí, conforme ela produz, ela faz um produto defeituoso, ela também se quebra ainda mais, e faz o outro produto mais defeituoso ainda. É difícil traduzir isso em termos de poesia, porque ele está dizendo, a sua alma é corrupta e tudo que ela faz corrompe. Mas cada vez que ela promove a corrupção, ela se corrompe mais ainda. Então é essa a ideia de que uma máquina que faz um produto errado, não está calibrada, e ao fazer o produto ela fica pior do que ela estava. Então, ou seja, nós somos corruptos, praticamos a corrupção e nos corrompemos ainda mais. Isso é interminável, o homem fica cada vez pior. Chamada Escola de Salmos, que influenciou a mente de Paulo, que vai ensinar Timóteo, vai ensinar Tito e outros. Porém, agora Paulo vai escrever para Timóteo dizendo assim, Timóteo,

0: Como eu falei para você, toma cuidado, porque nos últimos tempos os homens serão muito mais corruptos. Por quê? Eles terão mais tempo de vida. Então hoje nós somos mais pecaminosos do que no passado. Por que razão? Conforme você pratica o pecado, você se torna mais pecaminoso para praticar mais pecados, e não tem fim esse negócio. É isso que Davi estava dizendo? Então os homens nos dias de Davi eram terríveis e pecaminosos, mas eles não eram como nos dias de Paulo, e Paulo disse, nos últimos tempos, os últimos tempos é o tempo que está andando, ou seja, o último tempo é hoje. Se Jesus não voltar hoje, semana que vem, o último tempo será semana que vem, e o homem vai aprendendo isso, vai se tornando mais corrupto. Ele não vai melhorando, não vai ficando cada vez mais santo naturalmente, ele vai piorando. Aliás, tem coisa que, eu já disse isso outras vezes, os homens ficam pecando e falam assim, ah, mas é o Satanás. O Satanás, tem coisa que ele fica observando o homem, ele fica assim, o homem não precisa de ajuda para pecar. E tem coisa que eu imagino, só imagino que eu não conheço ele, ele fica observando os homens e fica assim, mas nem eu seria capaz de pensar o que esses homens pensaram. Olha, eles são criativos para pecar. A cada ano que passa, o homem inventa uma forma nova de corrupção do seu ser, que nos deixam abismados. Então, ou seja, aí ele repete, já não há quem faça o bem, é a maldade em andamento, que ele está fazendo a mesma coisa, a mesma ideia. O homem é mau, pratica a maldade, e ele praticando a maldade, ele aprende a ser ainda mais mau. É uma máquina que faz um produto terrível, que quebra ela de novo, ela vai fazendo, e é interminável, é a maldade em andamento, já não há quem faça o bem. Uma tradução mais simples de entender, ele é mau, não faz o bem nunca, porque cada vez que ele faz o mal, ele piora. Pecaminosos praticam pecado e ficam mais pecaminosos. É interminável. É isso que ele estava dizendo. Não tem salvação, não tem como mudar essa rotina. Quando Paulo leu o Salmo 14, ele compôs aos Romanos a seguinte questão, quando falava de justificação pela fé, falando de salvação em Jesus Cristo. Citou Romanos 3, a partir do verso 9, que se conclui sobre justificação. Temos nós alguma vantagem? Não, de forma nenhuma. Ou seja, nós estamos melhores, nós estamos melhorando, não temos vantagem nenhuma. O mundo não é fácil. Não é fácil ser pecador. Pois já temos demonstrado que todos, tanto judeus como gregos, não tem ninguém melhor. Estão todos debaixo do pecado, porque somos humanos. Como está escrito, não há justo, nenhum sequer. Não há quem entenda, não há quem busque a Deus. Todos se desviaram e juntamente se tornaram inúteis. Não há quem faça o bem, mas não há nenhum sequer. Paulo entendeu o Salmo e disse, está escrito isso lá, olha, Davi já meditou sobre a alma humana. Não é se é judeu ou grego, não tem ninguém melhor, nós estamos em vantagem nenhum, somos todos terríveis. Interessante que o Salmo 5, o Salmo 10, o Salmo 36 e Isaías 59 são usados naquele trecho de Paulo. Paulo escreveu Romanos 3, ele usou trecho do Salmo 5, trecho do Salmo 10, trecho do Salmo 36, trecho de Isaías 59, e é claro, e o Salmo 14, porque todos eles falam da mesma coisa. Todos eles são meditações de Davi sobre a alma humana do homem não ter entendimento e ser corrupto e caído. Que aprendemos com isso? Discursa-te a ti mesmo e mudarás o curso da tua alma. Você precisa conhecer sua alma e saber que ela tem um discurso e que o seu discurso é contra Deus. Não acredite você, não, eu sou um crente, a minha alma ela inclina a Deus. Não, a sua alma, o desejo natural dela é ir contra Deus. Não há ninguém que queira Deus, naturalmente.
1: Encerramos hoje com esta pregação que nos ensina sobre a importância da Bíblia Sagrada como nossa única regra de fé e prática. Esperamos que a palavra de hoje tenha apresentado uma boa advertência sobre a responsabilidade e o cuidado que devemos tomar em relação à nossa vida cristã prática, de acordo com a Escritura. Que Deus te abençoe e até o próximo programa Conferência Bíblica na BBN.

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0: Encerramos juntos mais um horário na programação da nossa BBN, a Rede de Rádio Difusão Bíblica. Eu sou seu amigo Mário Sérgio e lhe fiz companhia. Eu lhe trouxe a boa música cristã tradicional e também ótimos programas. Convido você a continuar aqui junto conosco e eu tenho certeza que Deus vai falar ao seu coração. Muito obrigado pela sua audiência e que Deus o abençoe onde quer que esteja.
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2: Pressão por validação afeta autoestima e saúde mental de mulheres em ambientes predominantemente masculinos. Três exemplos reais para ensinar crianças sobre empatia, convivência e respeito. Gestação de gêmeos, mitos, riscos e cuidados que toda a família precisa conhecer. A necessidade constante de comprovar capacidade profissional em mercados majoritariamente masculinos gera severos impactos psicológicos nas mulheres. Dados de uma pesquisa corporativa revelam que 75% das líderes já enfrentaram crises de insegurança. O debate ganhou força após relatos públicos sobre a resistência sofrida por profissionais femininas em ambientes esportivos e empresariais. Especialistas em saúde mental explicam que essa cobrança social diária coloca as trabalhadoras no estado permanente de alerta. Esse desgaste emocional contínuo impulsiona quadros severos de ansiedade, estresse crônico e a chamada síndrome da impostora. Com o tempo, muitas profissionais passam a acreditar que precisam atingir a perfeição absoluta para conquistar o respeito básico. Pequenos conflitos do dia a dia na infância servem como as primeiras oportunidades para ensinar valores humanos essenciais dentro de casa. Situações simples como aprender a perder em brincadeiras e ouvir os colegas antes de responder moldam o comportamento social dos jovens. Educadores e pais podem transformar esses momentos em lições práticas, estimulando o diálogo aberto sobre paciência e tolerância mútua. Uma das formas mais eficazes de conduzir esse aprendizado é apresentar grandes trajetórias históricas de solidariedade para as novas gerações. Exemplos reais que ilustram perfeitamente o poder transformador do acolhimento social. Biografias inspiradoras que ajudam os pequenos a compreenderem conceitos complexos como coragem, caridade e igualdade racial. Para ficar nesses três exemplos. A gestação múltipla é um acontecimento emocionante que exige atenção médica redobrada desde o início. Especialistas em obstetrícia ressaltam que o acompanhamento pré-natal precoce é fundamental para determinar a corionicidade do processo. Descobrir se os fetos compartilham ou não a mesma placenta dita o ritmo dos exames futuros. Esse mapeamento detalhado serve para planejar de forma precisa a rotina de cuidados preventivos. Embora o desenvolvimento da maioria das gestações gemelares evolua de maneira saudável, há riscos aumentados. Condições clínicas como a prematuridade e a restrição de crescimento fetal tornam-se diagnósticos mais prováveis. Sintomas maternos incomuns, incluindo dores de cabeça persistentes ou inchaços repentinos, exigem avaliação imediata do médico. Por esse motivo, a gravidez de múltiplos é tecnicamente classificada como de maior risco. Uma forte sensação de cansaço ou fadiga extrema após um longo dia de trabalho pode parecer algo normal para a maioria das pessoas. No entanto, médicos alertam que quando esse esgotamento físico surge de maneira totalmente repentina, o quadro clínico pode indicar um AVC. A grande maioria dos pacientes confunde esse sintoma inicial com estresse passageiro, sono acumulado ou falta de repouso diário. Essa confusão comum, infelizmente, atrasa a ida imediata ao hospital.
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3: As boas novas de Deus para você memorizar esta semana aqui na BBN encontram-se em Romanos capítulo 8, versículo 10. E se Cristo está em vós, o corpo na verdade está morto por causa do pecado, mas o Espírito vive por causa da justiça. Mais uma vez, e se Cristo está em vós, o corpo na verdade está morto por causa do pecado, mas o Espírito vive por causa da justiça. Estas são as boas novas de Deus para você memorizar esta semana aqui na BBN.

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A chamada da meia-noite traz até você Pérolas Diárias de Vimalgo. Pastoreai o rebanho de Deus que há entre vós, não por constrangimento, mas espontaneamente, como Deus quer, nem por sorte da ganância, mas de boa vontade, nem como dominadores dos que vos foram confiados, antes, tornando-vos modelos do rebanho. Ora, logo que o Supremo Pastor se manifestar, recebereis a imarcessível coroa da glória. Primeira carta de Pedro, 5, de 2 a 4. A coroa da glória está destinada primeiramente aos pastores da igreja, aos pregadores. Estes têm uma grande responsabilidade. Eles também são alvos preferidos do diabo. Não critique o seu pregador, mas antes ore por ele, para que ele pregue a palavra de Deus no poder do Espírito e saiba fazer tudo corretamente para um dia também receber a imarcessível, inalterável coroa da glória. Segundo o meu entendimento, esta coroa da glória também está destinada àqueles que são exemplos na Igreja de Jesus. Você é um exemplo? Pode-se ver a Jesus em você? Você é uma coluna na sua igreja? É da maior importância que Jesus possa crescer em nossas vidas para que nos tornemos exemplos. Não deveríamos continuar sendo sempre bebês, mas deveríamos crescer até a perfeita varonilidade da estatura de Cristo. Para você também está preparada a imarcessível coroa da glória.

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Mas uma tranquila noite que temos o privilégio de descansar na presença de Deus, enquanto ouvimos hinos e estudos que transformam nossas vidas. Eu sou Renato Gontijo e que bom que você escolheu a BBN como sua companhia hoje. E vamos começar este tempo especial louvando ao Senhor com este lindo hino.

Jesus Cristo, nosso Senhor, viveu neste mundo por 33 anos, e mesmo tendo sido tentado diversas vezes, ele jamais pecou. A verdade é que, se Cristo tivesse pecado, ele não poderia ser Deus, e tudo o que disse e prometeu não poderia ser verdade. Mas o fato é que Jesus jamais pecou, e sendo Filho de Deus e também Deus, tudo o que ele disse é verdadeiro e podemos confiar de todo o coração. Cristo veio ao mundo com a linda, porém triste missão de morrer em nosso lugar, pagando por nossos pecados e nos reconciliando com Deus. No terceiro dia, então, de sua morte, ele ressuscitou. E agora, no céu, ele nos promete que todo aquele que render sua vida a Deus, crendo em seu nome, também ressuscitará um dia. Amado ouvinte, se você nunca deu este passo de fé, entregando a sua vida a Deus e confiando no sacrifício e ressurreição de Jesus, hoje pode ser o dia da sua salvação. Cristo nos diz, no Evangelho de João, capítulo 5, no verso 24, que quem ouve a sua palavra e crê naquele que o enviou, tem a vida eterna, e não entrará em condenação, mas passará da morte para a vida. Uma oração sincera é tudo o que o Senhor pede para poder perdoar os seus pecados e te dar o lindo presente da vida eterna. 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

Uma boa noite a você e muito obrigado pela sua sintonia na BBN, a rádio onde louvamos o nome de Jesus com o ensino da Palavra de Deus e uma excelente seleção de músicas e hinos. E após acompanharmos mais um bloco dessas músicas edificantes, vamos ouvir o programa Sabedoria para o Coração, na narração de Denis Salgado. Vale a pena acompanhar.

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Querido ouvinte, é uma satisfação ter você para mais um programa Sabedoria para o Coração. Hoje estudaremos 1 Reis, capítulos 5 e 6 e 2 Crônicas, capítulos 2 a 7. O título da nossa mensagem é Templos, Passado e Presente. A decisão foi feita. Chegou a hora de Salomão construir o templo para a glória e presença do Deus de Israel, Yahvé, o único Deus verdadeiro. Abra sua Bíblia em 1 Reis, capítulo 5. A primeira coisa que Salomão faz é um tratado com o rei da Fenícia, um homem chamado Hirão. Ele é mencionado como o rei de Tiro em 1 Reis.

0: 4 Reis 5, verso 1. Esse acordo ou tratado com o Irã possibilitou que Salomão tivesse acesso à matéria-prima e à mão de obra dos fenícios. O templo em si não era um edifício enorme. O lugar santo em seu interior tinha apenas 27 metros de comprimento. Se combinarmos as descrições de 1 Reis e 2 Crônicas, aprenderemos que a construção do templo levou aproximadamente 7 anos, envolveu cerca de 200 mil empregados e um custo em nossa economia moderna equivalente a 5 ou 6 bilhões de dólares. A mão de obra escolhida para a construção do templo foi tão bem selecionada que todas as pedras e vigas foram cortadas em outro lugar, não no lugar onde a construção seria feita. Veja 1 Reis 6, verso 7. Edificava-se a casa com pedras já preparadas nas pedreiras, de maneira que nem martelo, nem machado, nem instrumento algum de ferro se ouviu na casa quando a edificavam. Que mão de obra qualificada! Quando foi levado para o local, tudo se encaixou perfeitamente. As pedras do alicerce eram enormes. Arqueólogos escavaram os restos de algumas dessas pedras e autenticaram que os vestígios da obra representam de fato o trabalho dos fenícios. Agora, antes de prosseguirmos, permita-me destacar algumas coisas que o templo não era e, em seguida, aquilo que o templo era. Primeiro, o templo não era uma casa para adoradores se reunirem. Em outras palavras, o templo do Antigo Testamento não era a mesma coisa que a igreja do Novo Testamento. Falaremos mais disso daqui a pouco. Mas entenda que ele não servia para abrigar uma congregação. Na verdade, as pessoas nunca se encontravam lá dentro, mas ofereciam sacrifícios em direção ao templo, pois ele representava a residência de Yahvé. Infelizmente, às vezes, a tradução em português não nos ajuda a identificar esse aspecto. Entretanto, a palavra hebraica el significa em direção a, voltado para, e não dentro de. Assim, lemos em 1 Reis 8, versos 29 a 30, para que os teus olhos estejam abertos noite e dia sobre esta casa, sobre este lugar do qual disseste, o meu nome estará ali, para ouvires a oração que o teu servo fizer em direção a este lugar. Ouve, pois, a súplica do teu servo e do teu povo de Israel, quando orarem em direção a este lugar. Também o verso 35, quando os céus se cerrarem e não houver chuva, por ter o povo pecado contra ti, e orar em direção a este lugar, e confessar o teu nome. No verso 38 de 1 Reis 8, lemos uma tradução que capta bem a ideia de direção. Toda oração e súplica que qualquer homem ou todo o teu povo de Israel fizer, conhecendo cada um a chaga do seu coração e estendendo as mãos para o rumo desta casa. Semelhantemente, os versos 42 e 44 usam a expressão voltado para, a fim de destacar a direção da oração, e orar voltado para esta casa, e orar ao Senhor voltado para esta casa que tu escolheste e para a casa que edifiquei ao teu nome. Talvez você se recorda de um dos exemplos mais claros nas Escrituras de alguém orando em direção ao templo, o profeta Daniel. Esse profeta estava na Babilônia em cativeiro, mas orava 3 vezes ao dia em direção a Jerusalém. Agora você sabe por quê. Também precisamos saber que o templo do Antigo Testamento não era um substituto para integridade pessoal. Vemos isso em 1 Reis 6, versos 11 a 12. Então veio a palavra do Senhor a Salomão, dizendo: quanto a esta casa que tu edificas, se andares nos meus estatutos, e executares os meus juízos, e guardares todos os meus mandamentos, andando neles, cumprirei para contigo a minha palavra, a qual falei a Davi, teu pai. Em outras palavras, Salomão, não pense que a beleza exuberante deste templo de ouro me deixará cego. Infelizmente, muitos crentes têm essa mentalidade. Existe a tentação de pensar que, se você vai à igreja, então é uma pessoa boa aos olhos de Deus. Não importa como vive de segunda a sábado, desde que bata o ponto no domingo. Religiosidade, todavia, não substitui integridade pessoal. Agora, permita-me destacar o que o templo era. Primeiramente, o templo era o local onde residia a glória de Deus. Para entendermos isso, precisamos observar os detalhes dentro do Santo dos Santos. Veja 2 Crônicas 3, versos 10 a 11. No Santo dos Santos, fez dois querubins de madeira e os cobriu de ouro. As asas estendidas juntas dos querubins mediam o comprimento de 20 côvados. É difícil imaginar, mas esses dois anjos tinham cada um 4,5 metros de altura e ficavam um ao lado do outro com suas asas estendidas. Uma asa se estendia até a outra parede e a outra chegava até o outro querubim. Era como se esses anjos de madeira coberta de ouro flutuassem sobre a Arca da Aliança. Para a nação judaica, as asas dos querubins eram o trono de Deus e a arca era o estrado de seus pés. Veja ainda os versos 13 e 14 de 2 Crônicas 3. Eles estavam postos em pé e o seu rosto virado para o santo lugar. Também fez o véu de estofo azul, púrpura, carmesim e linho fino, e fez bordar nele querubins. Que obra maravilhosa deve ter sido essa! E era de se esperar, já que esta era a sala de estar do Deus Todo-Poderoso. Além de ser o local onde residia a glória de Deus, o templo era um testemunho do nome e caráter de Yahvé. Enquanto lia e relia essas passagens, percebi que todo o processo de construção foi marcado por algumas palavras-chave. Primeiro, o lugar onde a glória e a presença de Deus seriam conhecidas era um local de excelência. O templo não foi construído por uma construtora que deu um lance baixo, empresas mesquinhas nem foram consideradas para essa obra. Observe a conversa entre Hirão, rei de Tiro, e Salomão, em 2 Crônicas 2, versos 13 a 14. Agora, pois, envio um homem sábio de grande entendimento, a saber, Hirão Abi, filho de uma mulher das filhas de Dan, e cujo pai foi homem de Tiro. Ele sabe lavrar em ouro, em prata, em bronze, em ferro, em pedras e em madeira, em obras de púrpura, de pano azul e de linho fino e em obras de carmesim, e é hábil para toda obra de entalhe e para elaborar qualquer plano que se lhe proponha, juntamente com os teus peritos e os peritos de Davi, meu senhor, teu pai. Sinceramente, eu gostaria de saber um pouco mais a respeito desse Hirão Abi. Imagine um homem que sabe como trabalhar com ouro e prata, ferro e pedra, mas capaz de escolher também tecidos delicados e fazer bordados. A propósito, esse homem fornece um exemplo excelente para todos aqueles que trabalham com as mãos, isto é, com martelo, madeira ou com máquinas de costura. Esse homem trabalhava no mundo da construção e era visto como um homem de entendimento, sabedoria e habilidade. O Deus da criação nos dá capacidade para criar com nossas mãos, projetar, desenhar, decorar. Esse é um presente de Deus para você e deve ser usado em sua criação e obra para glorificar o Criador. A segunda palavra-chave é santidade. Toda a cerimônia girou em torno da pureza. Veja os sacerdotes em 2 Crônicas 5. Eles já tinham se santificado, mas mesmo assim, lemos no verso 14 que quando a glória de Deus encheu a casa, os sacerdotes não podiam estar ali para ministrar por causa da nuvem, porque a glória do Senhor encheu a casa de Deus. Quando a glória de Deus entrou no templo, algumas coisas tiveram que se prostrar. Por mais preparados que os sacerdotes estivessem, eles se ajoelharam e se prostraram com a chegada da glória do Senhor. A terceira palavra que podemos destacar aqui é alegria. Quando lemos 2 Crônicas 5, conseguimos sentir a animação e alegria envolvida nisso tudo. Leia os versos 7 a 8, onde vemos a arca, os sacerdotes e uma procissão enorme. Puseram os sacerdotes a arca da aliança do Senhor no seu lugar, no santuário mais interior do templo, no Santo dos Santos, debaixo das asas dos querubins, pois os querubins estendiam as asas sobre o lugar da arca. Pule agora para os versos 11 a 13. Quando saíram os sacerdotes, E quando todos os levitas que eram cantores, isto é, Asaf, Emã, Jedutum e os filhos e irmãos deles, vestidos de linho fino, estavam de pé para o oriente do altar com símbolos, alaúdes e harpas, e com eles até 120 sacerdotes que tocavam as trombetas. E quando em uníssono a um tempo tocaram as trombetas e cantaram para se fazerem ouvir, para louvarem o Senhor e render-lhe graças, e quando levantaram eles a voz com trombetas, símbolos e outros instrumentos músicos para louvarem o Senhor, porque Ele é bom, porque a sua misericórdia dura para sempre, então sucedeu que a casa, a saber, a casa do Senhor, se encheu de uma nuvem. E veja a última parte do verso 14, porque a glória do Senhor encheu a casa de Deus. O silêncio anterior durante a construção é agora substituído por música maravilhosa. Existem trombetas, símbolos, harpas e cantores sob a liderança de musicistas profissionais. A celebração começa. Imagine a música, a expectativa, a alegria. A glória de Deus é vista. É aqui que Deus, em certo sentido, reside. Essa é a sua casa. Excelência, santidade e alegria. Que combinação associada ao Templo de Salomão. E adivinha o quê? Uma das revelações mais impressionantes que deve impactar e motivar cada crente do Novo Testamento é a de que a glória e a presença de Deus não residem mais nas asas de querubins, mas no corpo e vida de cada crente em Cristo Jesus. Deixe-me fazer uma aplicação. A verdade é que o seu corpo crente se tornou a casa do Senhor. Observe uma passagem bastante clara a esse respeito. Lemos em 1 Coríntios 6, versos 19 a 20. Acaso não sabeis que o vosso corpo é santuário do Espírito Santo, que está em vós, o qual tendes da parte de Deus e que não sois de vós mesmos? Porque fostes comprados por preço. Agora, pois, glorificai a Deus no vosso corpo. Meu amigo, essa verdade causa impacto em nossas vidas. Nós pertencemos a Deus. A pergunta que precisamos fazer agora é a seguinte. Se Deus mora em nosso corpo, nossa casa, será que dissemos a Deus que certos cômodos estão fora dos limites ou lhe demos acesso irrestrito a todos os cômodos? A melhor maneira de responder isso é responder honestamente outra pergunta. Se Deus fosse com você para todos os lugares que foi na semana passada, ou se envolvesse com tudo quanto você se envolveu, será que você mudaria alguma coisa? A verdade é que Deus foi sim para todos os lugares com você e você o envolveu em tudo quanto fez na semana passada. Quando entendemos que o nosso corpo é a casa do Deus Todo-Poderoso, nossa perspectiva muda em vários aspectos. Primeiramente, entender a verdade de que o nosso corpo é a casa de Deus produz motivação para a pureza. Gosto muito dos acontecimentos na vida de Daniel. Uma das coisas mais incríveis a seu respeito é que, se houve motivação alguma em sua vida, essa motivação foi para a impureza. Ele nunca se casou, foi proeminente e teve sucesso na vida, foi um homem rico e famoso, mas mesmo assim, sua vida era tão pura que confundia as pessoas ao seu redor. Talvez você se lembre do plano que fizeram contra Daniel. Seus contemporâneos seduziram o rei Dario a que assinasse um edito de 30 dias, determinando que quem orasse a outro deus ou em direção a outro lugar que não o trono do rei persa, deveria ser lançado na cova dos leões. Daniel, mesmo sabendo desse decreto, entrou em seu quarto e, com as janelas abertas para Jerusalém, orou ao seu Deus Yahvé. Por conseguinte, foi lançado na cova dos leões. Reis antigos gostavam de criar animais selvagens. O próprio Salomão tinha alguns, caso você se lembre. Arqueólogos escavaram algumas covas que acreditam se assemelhar às de Dario. Essas covas tinham uma abertura na parte de cima e uma parede dividindo-a ao meio. Na parede havia um portão de ferro. Os servos que cuidavam dos leões jogavam carne em um lado da cova e abriam de cima da cova o portão para que os leões se ajuntassem de um lado. Em seguida, fechavam o portão para que descessem e limpassem a cova. Daniel foi lançado em um dos lados da cova. Logo, ele ouviria o som do portão de ferro se abrindo e leões avançando sobre ele. Qual foi o preço por orar em direção a Jerusalém? Qual foi o preço pela pureza? Agora, nós sabemos o resto da história. Não se esqueça que Daniel era um ser humano como eu e você. Ele não sabia como aquilo terminaria. Deve ter ficado aterrorizado e intimidado diante dos leões. Será que algo o aterroriza e intimida para que abra mão de sua integridade? Existe algo que o forçaria a abrir mão de sua pureza e caráter? Talvez uma cova de dinheiro, fama, prazeres? Se você entende de fato que seu corpo é templo de Deus, então aquilo que você tem em Deus será sempre considerado mais valioso do que qualquer outra coisa neste mundo. Segundo, entender a verdade de que seu corpo é a casa de Deus fornece propósito para o trabalho. No fim, qualquer trabalho que faça deve fazer para a glória de Deus. Paulo colocou isso com as seguintes palavras em 1 Coríntios 10:31: "Fazei tudo para a glória de Deus." Muito provavelmente seu trabalho é uma tensão entre prioridades. Gosto da maneira como um homem colocou essa questão num livreto que escreveu. Ele disse: "Nem sempre fica imediatamente evidente como determinados trabalhos contribuem para a obra de Deus. Como um caixa numa loja ou um processador de dados contribui para a obra do Senhor. Ou alguém que passa o dia numa máquina pegando produtos num galpão ou consertando semáforos. Como trabalhos comuns contribuem para a obra de Deus no mundo?" O autor continua e fornece 5 formas como serviços dessa natureza contribuem para a obra de Deus. Primeiro, por meio do trabalho, amamos outras pessoas ao servi-las. Segundo, por meio do trabalho, suprimos nossas próprias necessidades. Terceiro, por meio do trabalho, suprimos as necessidades de nossa família. Quarto, por meio do trabalho, ganhamos dinheiro para poder ajudar outros. E quinto, por meio do trabalho, honramos e amamos a Deus. Em seguida, ele dá a seguinte ilustração que podemos adaptar da seguinte maneira. Numa dada manhã, você pode se sentar à sua mesa e comer no café da manhã uma banana plantada e colhida na Bahia, ou um suco de laranjas que foram plantadas e o suco envasado em São Paulo, ou um mingau de aveia produzido no Paraná com leite retirado de uma vaca de uma fazenda local. Antes de comer, você agradece a Deus pela comida e perceba quantas pessoas Deus usou para colocá-la sobre sua mesa. Deus usou agricultores para plantar e cultivar bananas e aveia e agropecuários para cuidar da vaca e tirar seu leite. Além disso, usou especialistas que inspecionam a qualidade dos alimentos e banqueiros que realizam as transações comerciais. Isso para não falar de vendedores de maquinários agrícolas e, além deles, engenheiros que os projetaram, siderúrgicos que trabalharam o ferro e mineradores que o extraíram. Existem os trabalhadores em ferrovias que transportam os produtos, os que trabalham em petrolíferas para produzir o diesel para os trens. Também existem os caminhoneiros que entregam comidas nos mercados. Por fim, existem os supervisores de estoque que guardam o alimento em depósitos, os repositores de estoque, os caixas e os embaladores. Quer a pessoa agradeça a Deus ou não pelo que faz, você precisa entender que Deus usa o nosso trabalho para cumprir os seus propósitos. Eu acredito que Irão Abi e todos os seus associados habilidosos não faziam ideia de que Deus louvaria seu trabalho para sempre nas suas sagradas escrituras. Imagine ser registrado na Bíblia como alguém que agradou a Deus. E a verdade bíblica nisso tudo é: seu trabalho importa para Deus. E entenda bem o seguinte: todo o trabalho que você realiza é um retrato pessoal, portanto, autografe-o com excelência. No fim, como Schaeffer escreveu, ao exercer os talentos que Deus deu, você o louva. Em terceiro lugar, entender a verdade de que seu corpo é o santo dos santos do Deus Todo-Poderoso promove comunhão entre os crentes. Veja Efésios capítulo 2, versos 19 a 22. Assim já não sois estrangeiros e peregrinos, mas concidadãos dos santos, e sois da família de Deus, edificados sobre o fundamento dos apóstolos e profetas, sendo ele mesmo, Cristo Jesus, a pedra angular, no qual todo o edifício, bem ajustado, cresce para santuário dedicado ao Senhor, no qual também vós juntamente estáis sendo edificados para a habitação de Deus no Espírito. Como indivíduos, nós juntos formamos um santuário coletivo e especial de Deus. Quando nos submetemos a Ele, todos nós nos encaixamos perfeitamente. Por isso, o autor de Hebreus escreveu, em Hebreus 10, 24 a 25, "Consideremo-nos também uns aos outros, para nos estimularmos ao amor e às boas obras. Não deixemos de congregar-nos, como é costume de alguns. Antes, façamos admoestações." Esse entendimento gera em nós o desejo de ir à igreja e adorar junto com os irmãos, de maneira que não somente reconhecemos e adoramos a glória de Deus, mas encorajamos os irmãos também. Um professor de seminário dos Estados Unidos escreveu algo interessante a esse respeito com base em suas observações da natureza. Veja bem o que ele disse. "No próximo outono, quando você vir gansos migrando para o sul por causa do inverno e voando numa formação V, poderá ficar curioso quanto ao que a ciência descobriu sobre o motivo por que eles voam nessa formação V. Cientistas descobriram que quando um pássaro balança suas asas, ele gera um impulso para o pássaro que vem atrás dele. Ao voarem na formação V, o bando inteiro aumenta a eficiência no voo, viajando uma distância pelo menos 71% maior do que se cada pássaro voasse sozinho. Quando um dado ganso sai de formação e tenta voar sozinho, ele logo sente a resistência e volta à formação para tomar vantagem do impulso gerado pelo pássaro à sua frente. Quando o ganso que lidera o bando se cansa, ele vai para trás e outro ganso assume o serviço. O barulho que os gansos fazem serve, muito provavelmente, para encorajar os líderes a manter o ritmo do voo. Finalmente, e preste bem atenção nisto, quando um ganso adoece ou fica fraco demais para voar, dois gansos saem de formação e o seguem, a fim de ajudá-lo e protegê-lo. Esses dois permanecem com ele até que consiga voar novamente. Depois, eles se juntam a outro bando a fim de alcançar o seu grupo inicial. Apesar de o Templo de Salomão não ter sido uma igreja e de a igreja do Novo Testamento não estar presente na economia do Antigo Testamento, as atitudes vistas nos trabalhadores de Irão-Abi, isto é, os artesãos habilidosos em toda a obra, são as mesmas qualidades necessárias hoje na igreja. Quando esse templo banhado a ouro foi concluído e a glória de Deus encheu o Santo dos Santos, Salomão pronunciou uma bênção. Com suas mãos erguidas em direção ao céu, ele proferiu as famosas palavras de 1 Reis 8, versos 56 a 61. "Se o seu templo carece de um conserto espiritual, se você precisa que o Espírito Santo realize uma reforma interior, não desanime, encoraje-se com estas palavras." Veja 1 Reis 8,56. "Bendito seja o Senhor, que deu repouso ao seu povo de Israel, segundo tudo o que prometera. Nenhuma só palavra falhou de todas as suas boas promessas, feitas por intermédio de Moisés, seu servo." Pule para os versos 58 e 59. "A fim de que assim incline o nosso coração para andarmos em todos os seus caminhos e guardarmos os seus mandamentos e os seus estatutos e os seus juízos que ordenou a nossos pais. Que estas minhas palavras, com que supliquei perante o Senhor, estejam presentes diante do Senhor nosso Deus de dia e de noite, para que faça ele justiça ao seu servo e ao seu povo de Israel, segundo cada dia o exigir." E o que acontece quando Deus passa a habitar dentro de você como o seu santo templo? Continue nos versos 60 e 61, "para que todos os povos da terra saibam que o Senhor é Deus e que não há outro. Seja perfeito o vosso coração para o Senhor, nosso Deus, para andardes nos seus estatutos e guardardes os seus mandamentos como hoje o fazeis." Posso fazer uma pergunta? Que tipo de templo você é? Será que é marcado por excelência e santidade? É equilibrado pela alegria? O templo de Deus está em movimento neste exato momento. E não é uma estrutura enorme de pedra e coberta em ouro. Esse foi o templo de Salomão. Agora o templo de Deus é um corpo vivo. Você é o templo de Deus. Que a glória de Deus seja manifestada através de sua vida. Que Deus o abençoe, meu querido, e espero você para o nosso próximo encontro.
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2: Os brasileiros estão mais preocupados com saúde e bem-estar, mas por que isso não está freando a diabetes no país? Idosa de 77 anos defende TCC com a mãe de 98 na plateia e emociona a universidade. Estratégias de manejo protegem a produtividade e a longevidade dos pomares cítricos contra o greening. Uma pesquisa recente revela que mais de 70% dos brasileiros praticam atividades físicas e buscam se alimentar melhor. No entanto, esse interesse crescente pelo bem-estar não está sendo suficiente para frear o avanço alarmante do diabetes tipo 2 em nossa população. Segundo dados da Sociedade Brasileira de Endocrinologia, o país já contabiliza cerca de 20 milhões de pessoas convivendo com a doença crônica. A explicação para esse paradoxo está no hábito de consumir saúde em fatias, com consultas isoladas e exames sem um fio condutor. Sem uma estratégia unificada, o esforço do paciente na academia ou na dieta acaba sendo desperdiçado pelo próprio sistema de saúde. Uma apresentação de trabalho de conclusão de curso comoveu professores e alunos na Universidade de Fortaleza, no Ceará. Aos 77 anos, a estudante Marimã Ferraro defendeu seu projeto final na graduação de design e conquistou a nota máxima. O grande destaque do evento foi a presença ilustre na plateia da sua mãe, a dona Maria Augusta, de 98 anos de vida. Mãe e filha trabalharam juntas no desenvolvimento do projeto acadêmico, que consistiu na criação de um livro infantil feito em tecido e ricamente bordado à mão. A obra foi inspirada no relato bíblico da Arca de Noé e planejada especialmente para o aprendizado tátil de crianças pequenas. Durante a apresentação, a formanda ainda prestou uma homenagem especial entregando flores artesanais para a mãe. A conquista marca a nova trajetória de Marivan, que é professora aposentada de língua portuguesa e decidiu voltar aos estudos no ano de 2022. Nas redes sociais, a história das duas cearenses viralizou, é claro, e inspirou milhares de internautas com uma lição de superação e perseverança. O Brasil lidera a produção mundial de suco de laranja, com mais de 16 milhões de toneladas da fruta por ano, segundo dados oficiais do IBGE. No entanto, a citricultura nacional enfrenta o avanço do greening, considerada a doença mais destrutiva e perigosa para os pomares de citros. Essa praga provoca o amarelecimento das folhas, a deformação dos frutos e o declínio gradual que reduz muito o potencial produtivo das árvores afetadas. Duas variantes de bactérias transmitidas pelo inseto psilídeo são as grandes responsáveis por disseminar a contaminação em larga escala durante os períodos de brotação. Como não existe um tratamento definitivo para erradicar a doença, as árvores infectadas precisam ser derrubadas e queimadas pelos produtores para evitar contágio. Diante disso, agrônomos recomendam o uso de práticas integradas com o monitoramento constante e o controle rigoroso da população do inseto vetor.
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3: As boas novas de Deus para você memorizar esta semana aqui na BBN encontram-se em Romanos capítulo 8, versículo 10. E se Cristo está em vós, o corpo na verdade está morto por causa do pecado, mas o Espírito vive por causa da justiça. Mais uma vez, e se Cristo está em vós, o corpo, na verdade, está morto por causa do pecado, mas o Espírito vive por causa da justiça. Estas são as boas novas de Deus para você memorizar esta semana aqui na

0: Jesus Cristo nunca quebrou e nunca quebrará uma promessa. E é exatamente por isso que podemos ter segurança naquilo que ele nos diz, no Evangelho de João, capítulo 11, nos versos 25 e 26. Eu sou a ressurreição e a vida. Quem crê em mim, ainda que esteja morto, viverá. E todo aquele que vive e crê em mim, nunca irá morrer. Cristo, Filho de Deus, morreu na cruz para nos salvar. E a nossa esperança, essa promessa, nos garante que se confiarmos nossas vidas a Ele, a morte física neste mundo não será o fim. E assim como Ele, ressuscitaremos um dia. E dali em diante, para vivermos no paraíso para toda a eternidade. Por isso, querido ouvinte, se você nunca deu um passo de fé confiando sua vida a Jesus, faça isso ainda hoje. E tenha a maravilhosa esperança e paz de que é no paraíso com Deus onde você passará a eternidade. 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
1: Seja bem-vindo ao programa Recebendo a Mensagem de Deus, do pastor Lud Gous. 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
2: A liderança pode ser o sucesso ou o fracasso de um projeto. Segundo Reis, capítulo 12, descreve um projeto iniciado pelo rei Joás para reparar o templo. Ele estabeleceu como o dinheiro deveria ser coletado e desembolsado. Os sacerdotes deveriam supervisionar o projeto. Eles coletaram o dinheiro, guardaram parte para si, mas não usaram o restante para reparar o templo. Após 20 anos, o rei repreendeu os sacerdotes por sua liderança irresponsável e exigiu que o dinheiro arrecadado fosse devolvido ao tesouro. O que fosse coletado, a partir daquele momento, deveria ser entregue aos homens designados para supervisionar a obra do templo. Reparos específicos foram feitos e houve cuidado para não realizar outros trabalhos não designados. Você encontra esta declaração no versículo 15. Também não pediam contas aos homens em cujas mãos entregavam aquele dinheiro para dar aos que faziam a obra, porque procediam com fidelidade. Esta é uma imagem do caminho elevado em liderança e gestão. Se você não pode confiar em supervisores e trabalhadores, seria sensato exigir uma prestação de contas do dinheiro confiado a eles. Se eles forem confiáveis e honestos, você não precisa de uma prestação de contas. Trabalhadores confiáveis e honestos teriam as informações disponíveis se fossem solicitados a prestar contas a qualquer momento. É preciso um líder sábio para determinar o caráter de sua força de trabalho ou daqueles que você recruta e contrata. Muitos bons projetos fracassam porque esses fatores são ignorados. Por outro lado, muitos projetos são bem-sucedidos mesmo com recursos limitados, quando você tem uma boa liderança que os gerencia.
1: Se você gostou desse programa e tem algum comentário ou pedido a fazer, fique à vontade para nos escrever aqui no rede@bbnmedia.org. A versão portuguesa deste programa é uma produção da BBN. Obrigado e até o próximo programa.

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Salmo 146, no verso 2, diz assim: louvarei ao Senhor durante a minha vida, cantarei louvores ao meu Deus enquanto eu for vivo. Sempre que o Senhor for benigno para conosco, nos amando e cuidando, querido ouvinte, teremos motivos para nos alegrarmos e louvarmos a Ele. E sabe qual é a boa notícia? A benignidade do Senhor dura para sempre. Amém? Enquanto aguardamos o programa Salmos para a Família, se alegre, querido ouvinte, adorando nosso Senhor com mais um lindo hino.

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2: Tema, abençoada diferença. Textos bíblicos, 1 Pedro 4:10 e Romanos 12, de 6 a 8. Assim diz a palavra do Senhor. Servi uns aos outros, cada um conforme o dom que recebeu, como bons dispenseiros da multiforme graça de Deus. Tendo, porém, diferentes dons, segundo a graça que nos foi dada, se profecia, seja segundo a proporção da fé, se ministério, dediquemo-nos ao ministério, ou ao que ensina, esmere-se no fazê-lo, ou que exorta, faça-o com dedicação, o que contribui, com liberalidade, o que preside com diligência, quem exerce misericórdia com alegria. Há diversidade dos dons, assim como há pessoas diferentes. Nenhum dia é igual a outro, e nós somos diferentes a cada dia. Nessa diferença há algo especial. Cultive a qualidade que existe em você. Desperte o dom que há em você. É a diferença que nos faz importantes para Deus. Você é diferente porque é primícia, exclusivo de Deus. Você é único. É na diferença que Deus trabalha, pois cada pessoa tem um dom e uma vocação, e é na diferença que nos completamos. Na Bíblia encontramos Marta e Maria, duas mulheres diferentes. Uma cuidava da casa e a outra das coisas de Deus. Ambas, com suas diferenças, se completavam. Deus, em sua infinita sabedoria, criou as diferenças, pois é na diferença que vemos que precisamos do nosso próximo. A diferença nos revela como somos importantes para Deus, pois

0: existisse só você na Terra, com certeza Jesus Cristo também teria morrido. Jesus Cristo também foi diferente no seu nascimento, no seu modo de vida, na sua morte e na sua ressurreição. Viva a diferença! Oremos ao Senhor. Nosso Deus, nosso Pai, que o Senhor nos dê sabedoria para que vivamos essa diferença aqui na Terra. Que as pessoas, ao olharem para nós, para o nosso falar, para o nosso viver, para o nosso agir, percebam que somos realmente diferentes. Há algo de novo em nossa vida. Há algo que as pessoas não têm. E elas procurem saber de nós o que é que nos fez diferentes. E nós queremos mostrar-lhes, ó Pai, que Jesus Cristo em nossa vida faz a diferença, que transforma o nosso ser. E assim eles possam também querer receber deste dom que o Senhor nos concede de uma vida nova. Ó Deus, muito obrigado, ó Pai, pela bênção da diferença. Isto porque o Teu Espírito entrou em nossa vida e nos transformou. Nós oramos agradecidos em nome de Jesus. Amém.
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Muito obrigado pela sua sintonia conosco nessa noite e que o amor do nosso imutável Criador encha o seu coração. Se você já está deitado, só esperando o sono chegar, eu te desejo uma boa e revigorante noite de descanso. Agora, se ainda for permanecer acordado, fique conosco e vamos ter o privilégio de glorificar nosso Deus com mais este lindo hino.

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A seguir, vamos continuar louvando nosso Senhor com mais boa música cristã. E depois acompanharemos o programa Felicidade Começa com Fé. Muito bom ter você conosco.

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2: Suor até no frio, os tratamentos disponíveis para hiperidrose. Desigualdades regionais aumentam riscos para quem tem diabetes. Avanços científicos ajudam a gerir riscos na agricultura brasileira. Muitas pessoas enfrentam incômodo do suor excessivo, mesmo em dias de inverno, sem realizar nenhum esforço físico ou estar em local quente. Esse problema crônico atinge cerca de 3% da população mundial e é conhecido pelos médicos como hiperidrose. O suor em excesso. A condição vai muito além do desconforto físico, pois prejudica diretamente a autoestima, o desempenho profissional, o convívio social e até a saúde mental. A produção exagerada das glândulas sudoríparas é dividida em primária, que surge na juventude e atinge mãos, pés e axilas, e secundária, decorrente de infecções ou distúrbios da tireoide. O cirurgião torácico André Mioto explica que o tratamento depende da gravidade e do impacto na rotina de cada um. Em casos iniciais e mais leves, o controle clínico é feito com o uso de antitranspirantes específicos, remédios ou toxina botulínica. Para casos mais graves e focais, a cirurgia de simpatectomia surge como uma opção moderna e minimamente invasiva para bloquear os estímulos nervosos de suor. O procedimento cirúrgico apresenta altas taxas de sucesso para face e mãos, com o paciente recebendo alta em até 24 horas. As disparidades geográficas e socioeconômicas no Brasil determinam diretamente a qualidade de vida e os riscos enfrentados pelos pacientes com diabetes. Uma análise detalhada feita pela Sociedade Brasileira de Diabetes revela que, embora o país conte com o Sistema Universal de Saúde, o acesso ao diagnóstico e ao tratamento correto ainda é profundamente desigual. A entidade máxima da categoria trabalha agora em parceria com o governo federal para capacitar profissionais da atenção primária e tentar unificar o padrão de atendimento. Os números oficiais do levantamento assustam e mostram que o índice de mortes prematuras pela doença na faixa dos 30 aos 69 anos é muito maior na região Nordeste do que no Sul. O estudo aponta ainda que o total de amputações de membros inferiores disparou mais de 170% em estados como Alagoas e Roraima no último decênio. Esse indicador crítico evidencia a falta de assistência preventiva oportuna e a grande escassez de centros médicos especializados fora dos grandes polos urbanos. O Zoneamento Agrícola de Risco Climático, conhecido como ZARC, completa 30 anos de existência em 2026, trazendo importantes inovações metodológicas. Uma ampla atualização em sua base de dados climatológicos resultou na alteração das janelas recomendadas de cultivo em mais de 3 mil municípios do país. Desenvolvida pela Embrapa, a ferramenta utiliza agora a tecnologia via satélite e modelos matemáticos para criar estações meteorológicas virtuais, aumentando a precisão das análises no campo. A nova metodologia traz uma mudança significativa ao classificar os solos agrícolas de acordo com a real disponibilidade de água, substituindo o antigo critério baseado apenas na textura física da terra.
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3: As boas novas de Deus para você memorizar esta semana aqui na BBN encontram-se em Romanos capítulo 8, versículo 10. E se Cristo está em vós, o corpo na verdade está morto por causa do pecado, mas o Espírito vive por causa da justiça. Mais uma vez, e se Cristo está em vós, o corpo, na verdade, está morto por causa do pecado, mas o Espírito vive por causa da justiça. Estas são as boas novas de Deus para você memorizar esta semana aqui na Bíblia.

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3: Olá, aqui é o pastor Wagner Antônio de Araújo. Esta é a série A Sublimidade de Jesus. A palavra Senhor é um pronome de tratamento, um respeito que damos a pessoas mais velhas do que nós ou graduadas, que exercem graus de autoridade. Mas Senhor também significa proprietário. O Senhor era o dono de escravos, dono da fazenda, dono do patrimônio, o rei. Ser Senhor é assenhorar-se de algo, possuir algo, ter autoridade. Assim lemos em João capítulo 13, verso 13. Vós me chamais o Mestre e o Senhor, e dizeis bem, porque eu o sou. Em hebraico, o termo é Adonai. Deus é Adonai. Em grego, é Kyrios, Senhor. Jesus Cristo, ao falar com os seus apóstolos, afirma ser o Senhor, o Adonai, o Kyrios. Oh, que mistério glorioso! O próprio Adonai fez-se homem como cada um de nós e aqui esteve, comunicando-se conosco como um ser humano normal. Jesus é o Senhor do céu e da terra, do universo. Deus, o Pai, fez dele Senhor de tudo, e ele torna-se Senhor de todo aquele que é salvo. Por isso nós dizemos que Jesus Cristo é o nosso Senhor e Salvador. Não existem salvos que não estejam debaixo da autoridade de Jesus. Quem diz ser de Jesus, mas não se submete à autoridade de Cristo nas decisões da vida, não é de fato um salvo, um cristão. Jesus diz que aquele que o ama, guarda os seus mandamentos. Logo, aquele que não o ama, não guarda os seus mandamentos. Quando nos tornamos cristãos, Jesus se torna Senhor de nossas vidas. Agora, não buscamos mais o que nos agrada, mas aquilo que lhe agrada. Agora não andamos mais como andávamos antes de nossa conversão, nos nossos próprios caminhos e fazendo a vontade da carne e do diabo. Não, agora nós andamos debaixo da autoridade do Senhor, buscando a sua aprovação em nossa vida, construindo viver nos ensinamentos do Mestre. A vida cristã verdadeira é uma vida de compromisso, onde obedecer a Cristo é a prioridade. Prezado ouvinte, um cristão tem a Jesus como seu único Senhor. Ele é a autoridade na vida do crente. Tem você a Jesus como seu Senhor? Você considera a vontade dele mais importante do que a sua própria? Considere isso e renda-se completamente aos pés do Senhor Jesus, que salva, transforma, liberta e leva para o céu. Que Ele nos abençoe. Amém.
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Evangelho mostra um Deus de ação e compaixão que chama o ser humano a viver com pureza e verdade. Ele rejeita o orgulho, a mentira e a injustiça, mas se agrada de um coração humilde e sincero diante dele. Sabendo disso, continue em sintonia com a programação da BBN e não perca dentro de instantes o estudo apresentado pelo nosso querido irmão Lincoln Oliveira no programa Palavras de Louvor, contando com textos e comentários do pastor e doutor Donald Hubbard.

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0: Bem-vindo ao programa Palavras de Louvor. Esse programa é baseado nos estudos do Dr. Donald Hubbard, pastor e professor da Bíblia. Nós agradecemos a Deus pelo privilégio de, nos próximos minutos, apresentar a você verdades contidas na Palavra de Deus e suas aplicações para os nossos dias. Vamos então a mais um estudo no programa Palavras de Louvor. Apresentação, Lincoln Oliveira.
1: Em Hebreus, capítulo 11, verso 38, nós lemos: dos quais o mundo não era digno. O Senhor Jesus Cristo tinha um alto conceito por João Batista, e certamente o mundo não era digno dele. O Senhor disse no Evangelho de Lucas, capítulo 7, verso 28, que dos nascidos de mulher não há ninguém maior que João Batista. Mas o que havia de tão especial em João que ele mereceu esse louvor dos lábios de Jesus? João, do ponto de vista de aparência física, era um homem muito estranho. Ele vivia ao ar livre e estava bem adaptado para viver no deserto. João era um homem que se vestia de forma rudimentar e comia coisas muito simples. Mesmo assim, era um homem que, acima de tudo, amava a Deus e viu como propósito supremo de sua vida dar glória a Deus. Um homem que se entregou completamente a Deus e que amou a Deus de forma tão grandiosa que não temeu homem algum. Assim, com um coração aberto e um senso de transparência, João podia declarar: assim diz o Senhor, diante de todos que tinham contato com ele. João Batista, um homem rude e, ao mesmo tempo, um homem que falava a verdade. No ministério de João, ele falou contra o rei Herodes Antipas. Herodes havia seduzido a esposa de seu meio-irmão Filipe e casou-se com ela. Isso se tornou um escândalo.

0: escândalo público, até mesmo em meio à sociedade dos dias de João. Sociedade esta conhecida por sua libertinagem sexual. João declarou abertamente que aquilo era contra a lei e imoral. Essa acusação de João, embora feita publicamente, não perturbava muito a Herodes, mas sim a sua esposa Herodias. Ela começou a articular um plano para matar a João Batista. Já falamos que João, em seu ministério público, falava a verdade. Ele falou a verdade com muita coragem e ousadia. João não tinha medo de ninguém, e ele denunciava tanto o pecado que estivesse nas altas rodas como nos lugares mais humildes. Isso não fazia diferença para ele. Ele o condenava na frente de todos. João não apenas conhecia a verdade, mas acreditava e falava dela. João foi preso porque falou coisas publicamente sobre o rei e sua esposa. A segunda parte bem relevante sobre a vida de João nesse texto é o que vou chamar de João na prisão. João se destacava por primar pela verdade. Vamos ler em Marcos capítulo 6, verso 17. Porquanto o mesmo Herodes mandara prender a João e encerrá-lo maniatado no cárcere por causa de Herodias, mulher de Filipe, seu irmão, porquanto tinha casado com ela. Por isso, por causa dessa denúncia do pecado nas altas rodas, João foi lançado na prisão. Ele foi lançado no lado ocidental da prisão do Mar Vermelho. Se você já viajou a Israel, sabe que essa é uma área proibida, que permanece até hoje como era naquele tempo, cheia de celas e correntes nas paredes. Não sabemos quanto tempo ele ficou preso naquele lugar, mas João, mesmo na prisão, permaneceu fiel a seus princípios. Temos em nosso texto um paradoxo, o paradoxo de Herodes. Olhe o verso 20. Porque Herodes temia João, sabendo que era homem justo e santo, e guardava-o com segurança e fazia muitas coisas atendendo-o e de boa mente o ouvia. Isso é muito estranho, não é? Depois de tudo que João havia dito sobre ele, especialmente diante daquele ódio venenoso que Herodias nutria por João Batista. Na verdade, isso se devia aos pronunciamentos públicos que poderiam ter causado ódio de Herodes por ele. Mas foi bem ao contrário. De fato, Marcos capítulo 6, verso 20, deixa bem claro que, aparentemente, ele protegia João, ao menos no início, das intenções assassinas de Herodias. A santidade e correção de João Batista, a dignidade de seu caráter e a coerência de sua vida, evidentemente, impressionou a Herodes e ele o manteve a salvo. Herodes não permitiria que ninguém mais tocasse em João. Também, de acordo com o verso 20, lemos que Herodes ouvia o que João tinha a dizer, mesmo ali naquela prisão. Mesmo que um homem esteja na cadeia, a palavra de Deus não pode ser detida. Lembre-se que Paulo ressaltou que, embora ele mesmo estivesse numa masmorra romana, a palavra de Deus não podia ser impedida. Uma das demonstrações mais notáveis dessa verdade foi na ocasião em que Paulo e Silas estavam presos em Filipos. Depois de terem levado uma grande surra sob acusações injustas, eles foram colocados na parte mais segura da prisão. À meia-noite, enquanto os outros prisioneiros lamentavam sua sorte, Paulo e Silas levantaram sua voz em louvores a Deus. Naquele momento em que o terremoto chegou, as portas da prisão se abriram e o carcereiro, achando que os prisioneiros haviam escapado, tentou se matar quando a voz de Paulo saiu do meio da escuridão e disse: "Não te faças nenhum mal, que todos aqui estamos." Aquele carcereiro de Filipos ajoelhou-se diante de Paulo. O prisioneiro viu o carcereiro diante de si fazendo a seguinte pergunta: "Senhores, que é necessário que eu faça para me salvar?" Havia algo no caráter e no testemunho de Paulo e Silas que ultrapassava as fronteiras e não podia ficar trancado dentro de uma cela de prisão. Por isso, o coração do carcereiro foi tocado. Herodes, pelo que sabemos, vinha e ouvia o que João tinha a dizer. Sim, é verdade que João estava preso, mas Herodes o ouvia com alegria, segundo Marcos capítulo 6, verso 20. Estou certo que todos nós estamos persuadidos do fato que João Batista contou toda a verdade a ele. Pelo que vimos, Herodes deve ter ficado fascinado com a mensagem que João Batista tinha para ele. Talvez ninguém mais próximo de Herodes tenha tido coragem de contar-lhe a verdade, mas João teve, com certeza. É muito interessante observar que Herodes queria ouvir aquele homem que dizia a verdade sobre ele mesmo, sobre seu estilo de vida e sobre Deus. Não interessa o quanto João teria que sofrer, ele sempre diria a verdade. Esse é o paradoxo de Herodes. O homem que deu ordens para aprisionar João, ainda assim se sentia atraído por sua mensagem, porque João falava a verdade. Sabe de uma coisa? Acho que, lá no fundo, Herodes deve ter apreciado o fato de conhecer um homem que seu dinheiro não conseguia comprar, que não se influenciava por poder e prestígio. Lá estava um homem que estava tão comprometido com seu Deus e a verdade que se tornou absolutamente destemido. Isso deve ter impressionado Herodes profundamente. Também em nosso texto, aprendemos um pouco mais sobre o veneno de Herodias. Vimos que ela estava cheia de veneno contra João Batista, é claro. Ele teve a ousadia de declará-la pecadora publicamente e ela faria de tudo para que ele tivesse a resposta à altura daquelas afirmativas. Algumas pessoas não têm limites e descem bastante em sua crueldade. Outras não toleram a verdade e tudo fazem para silenciar o portador dessa verdade. Essa também é uma das tragédias de nosso tempo, particularmente em países repressores onde a palavra não é desejada, onde tentam silenciar a verdade usando qualquer meio onde quer que ela se apresente. Herodias esperou o momento certo para matá-lo, pois já havia decidido fazê-lo quando tivesse a chance. Chegamos agora à percepção de João, pois, mesmo ali na prisão, ele sabia disso tudo. Ele conhecia o caráter tanto de Herodes quanto de Herodias. João não recuaria diante da verdade. Ele jamais comprometeria a verdade em sua vida, mesmo correndo risco de morte. Ele permaneceria fiel à palavra de Deus, viesse o que viesse. João Batista sabia o resultado final disso tudo, a não ser que Deus desejasse de outra forma. João sabia que a vontade de Deus era o lugar mais seguro para ele. Se fosse da vontade de Deus que ele ficasse na prisão, então este seria o lugar mais seguro no mundo para ele. João acreditava e vivia dessa forma. João sabia que, acima de todos os reis, estava Deus e ele permaneceria fiel a Deus, custasse o que custasse. É muito importante nos lembrar que aquela prisão estava sendo muito difícil para João. Ele era um homem de espírito livre, filho do deserto que viveu toda a sua vida ao ar livre. Agora estava engaiolado como um animal. Sua liberdade estava perdida, mas sua alma não podia ser aprisionada. Veja, Herodes era o verdadeiro prisioneiro. João era livre em sua alma, e ser livre na alma é a maior liberdade que alguém pode obter. Você se lembra a palavra que Jesus disse no Evangelho de João? Conhecereis a verdade, e a verdade vos libertará. A liberdade espiritual é a maior de todas as liberdades. Você já experimentou uma liberdade como essa? Você já se libertou de seus pecados? Senhor Deus, nós te agradecemos, porque o Senhor Jesus é a nossa vida. Muito obrigado, porque nele temos liberdade, somos libertos do pecado. Pai, que hoje pessoas que ainda não te conhecem possam conhecer a Jesus e entregar suas vidas a Ele. Nós oramos no precioso nome de Jesus. Amém.
1: Fica por aqui mais um Palavras de Louvor, um programa baseado nos estudos do Dr. Donald Hubbard e apresentado por Lincoln Oliveira. Esperamos que o estudo de hoje tenha servido para fazê-lo crescer em seu relacionamento com Deus. Esperamos contar com a sua audiência em nossa próxima edição. Até lá, e que Deus lhe abençoe.

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2: Pressão por validação afeta a autoestima e saúde mental de mulheres em ambientes predominantemente masculinos. Três exemplos reais para ensinar crianças sobre empatia, convivência e respeito. Gestação de gêmeos, mitos, riscos e cuidados que toda a família precisa conhecer. A necessidade constante de comprovar capacidade profissional em mercados majoritariamente masculinos gera severos impactos psicológicos nas mulheres. Dados de uma pesquisa corporativa revelam que 75% das líderes já enfrentaram crises de insegurança. O debate ganhou força após relatos públicos sobre a resistência sofrida por profissionais femininas em ambientes esportivos e empresariais. Especialistas em saúde mental explicam que essa cobrança social diária coloca as trabalhadoras no estado permanente de alerta. Esse desgaste emocional contínuo impulsiona quadros severos de ansiedade, estresse crônico e a chamada síndrome da impostora. Com o tempo, muitas profissionais passam a acreditar que precisam atingir a perfeição absoluta para conquistar o respeito básico. Pequenos conflitos do dia a dia na infância servem como as primeiras oportunidades para ensinar valores humanos essenciais dentro de casa. Situações simples como aprender a perder em brincadeiras e ouvir os colegas antes de responder moldam o comportamento social dos jovens. Educadores e pais podem transformar esses momentos em lições práticas, estimulando o diálogo aberto sobre paciência e tolerância mútua. Uma das formas mais eficazes de conduzir esse aprendizado é apresentar grandes trajetórias históricas de solidariedade para as novas gerações. Exemplos reais que ilustram perfeitamente o poder transformador do acolhimento social. Biografias inspiradoras que ajudam os pequenos a compreenderem conceitos complexos como coragem, caridade e igualdade racial. Para ficar nesses três exemplos. A gestação múltipla é um acontecimento emocionante que exige atenção médica redobrada desde o início. Especialistas em obstetrícia ressaltam que o acompanhamento pré-natal precoce é fundamental para determinar a corionicidade do processo. Descobrir se os fetos compartilham ou não a mesma placenta dita o ritmo dos exames futuros. Esse mapeamento detalhado serve para planejar de forma precisa a rotina de cuidados preventivos. Embora o desenvolvimento da maioria das gestações gemelares evolua de maneira saudável, há riscos aumentados. Condições clínicas como a prematuridade e a restrição de crescimento fetal tornam-se diagnósticos mais prováveis. Sintomas maternos incomuns, incluindo dores de cabeça persistentes ou inchaços repentinos, exigem avaliação imediata do médico. Por esse motivo, a gravidez de múltiplos é tecnicamente classificada como de maior risco. Uma forte sensação de cansaço ou fadiga extrema após um longo dia de trabalho pode parecer algo normal para a maioria das pessoas. No entanto, médicos alertam que quando esse esgotamento físico surge de maneira totalmente repentina, o quadro clínico pode indicar um AVC. A grande maioria dos pacientes confunde esse sintoma inicial com estresse passageiro, sono acumulado ou falta de repouso diário. Essa confusão comum, infelizmente, atrasa a ida imediata ao hospital.
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1: Olá, que bom que você está aí para acompanhar a nossa mensagem de esperança e encorajamento Pão Diário. Hoje vou ler o texto de Anicetas com o título Você é Amado, baseado no livro de Deuteronômio, capítulo 33. Para expressar sua tristeza, a pequena Aline escreveu num pedaço de madeira e deixou-o num parque. Estou triste. Ninguém quer brincar comigo e perdi a única pessoa que me ouvia. Choro todos os dias. Alguém encontrou a mensagem, levou o giz e pediu às pessoas que escrevessem mensagens para Aline sobre a calçada. Dezenas de palavras de apoio foram escritas por alunos de uma escola próxima. Nós te amamos. Deus te ama. Você é amada. O diretor da escola disse: esta é a maneira simples pela qual podemos estender a mão e ajudar a preencher esse vazio. Ela nos representa, pois em algum momento todos nós passamos ou passaremos por dor e sofrimento. A frase, você é amado, lembra-me de uma bela bênção dada por Moisés à tribo de Benjamim pouco antes de morrer. Benjamim é amado pelo Senhor e vive em segurança ao seu lado, conforme Deuteronômio, capítulo 33, versículo 12. Moisés foi um líder forte, derrotando nações inimigas, recebendo os 10 mandamentos e desafiando-os a seguir a Deus. Ele os deixou com a visão de que Deus tinha deles. A palavra amado também pode ser usada para nós, pois Jesus disse: Deus amou tanto o mundo que deu seu Filho único, conforme João 3:16. Deus nos ajuda a descansarmos na certeza de que todo aquele que crê em Jesus é amado. Por isso, podemos estender a mão e amar os outros, como fizeram os novos amigos de Aline. Querido amigo, você descansa no amor de Deus? Como compartilhar esse amor? Pense nisso. Eu sou Clarice Fogaça e essa foi a nossa mensagem do dia.
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0: Pare e pense sobre a sua igreja. É lá que você ouve a palavra de Deus sendo ensinada abertamente, com coragem e sem pedidos de desculpas? Se a sua resposta for sim, você deveria estar muito agradecido a Deus. Afinal, temos visto um número crescente de igrejas que se apoiam apenas em técnicas de comunicação e acabam colocando totalmente de lado a palavra de Deus. Bom, hoje no programa Razão para Viver, vamos ouvir o pastor Fernando Bocchio dar continuidade à série O Despertar da Igreja, um alerta para a igreja contemporânea. O nosso estudo do dia de hoje será baseado no capítulo 3 da segunda carta de Paulo a Timóteo. Agora vamos ouvir o pastor Fernando Bocchio falar sobre como a igreja deve reagir.
1: Segunda Timóteo, capítulo 3, começando no versículo 13. Contudo, os perversos e impostores irão de mal a pior, enganando e sendo enganados. Quanto a você, porém, permaneça nas coisas que aprendeu e das quais tem convicção, pois você sabe de quem o aprendeu. Porque desde criança você conhece as sagradas letras, que são capazes de torná-lo sábio para a salvação mediante a fé em Cristo Jesus. Toda a Escritura é inspirada por Deus e útil para o ensino, para a repreensão, para a correção e para a instrução na justiça, para que o homem de Deus seja apto e plenamente preparado para toda boa obra. Você precisa de tranquilidade e solidão, de tempo a sós com Deus, de desenvolver a sua caminhada para que, aconteça o que acontecer, você não seja jogado para o lado, você consiga ficar em pé e permanecer. E é por esta razão que preguei anteriormente sobre o que a igreja deve entender. Agora, quero ir para o outro lado e responder como a igreja deve reagir. Isso nos leva à primeira de quatro diretrizes no versículo 13. Veja comigo o versículo 13. Contudo, os perversos e impostores irão de mal a pior, enganando e sendo enganados. Primeira diretriz, mantenha-se realista na avaliação do mundo. O impostor é aquele que se desvia da instrução correta, a fim de levar os outros ao erro. Paulo exorta Timóteo a se voltar para seu vínculo de longa data juntos. Os dois tinham passado por muitas coisas. Das virtudes que

0: Timóteo aprendeu de Paulo, ele diz: permaneça nas coisas que aprendeu e das quais tem convicção, as coisas que eles passaram juntos. Paulo apela para o vínculo entre ele e Timóteo. Ele diz: lembre-se de suas raízes também. Você está vendo o versículo seguinte, o versículo 15? Porque desde criança você conhece as sagradas letras que são capazes de torná-lo sábio para a salvação mediante a fé em Cristo Jesus. Calvino escreveu: nada é mais inconsistente na natureza da fé do que evidências leves que nos permitem abraçar tudo indiscriminadamente. Essa é uma grande declaração, e John Stott escreveu o seguinte: para ter certeza, a igreja em todas as gerações deve procurar traduzir a fé na linguagem contemporânea, deve relacionar a palavra imutável ao mundo em mudança. Mas uma tradução é uma tradução, não é uma nova composição. No entanto, isto é o que alguns radicais modernos estão fazendo, estabelecendo conceitos sobre Deus e Cristo que Jesus e seus apóstolos não teriam reconhecido como seus. Não questione a palavra de Deus por ser um texto antigo. Não a veja como algo cuja validade expirou. Era verdade para aquela época e é verdade agora. Informações confiáveis são informações confiáveis atemporais. E isso nos leva à nossa terceira diretriz. Fique firme na palavra inspirada de Deus. Versículo 16. Toda a Escritura é inspirada por Deus. Isso significa que Deus supervisionou os autores humanos de modo que, usando suas personalidades individuais, eles compusessem e gravassem sem erro a Escritura Sagrada, até mesmo a escolha das palavras. Esse não foi um ditado mecânico, mas a escrita de vários autores que foram conduzidos pelo poder sobrenatural do Espírito Santo. Quando não estou certo sobre a direção para onde devo ir, eu procuro as Escrituras e entro em oração. Peço ao Senhor por orientação e peço a Ele que use uma parte de Sua palavra sobre a qual eu aprendi ou li, e abra meus olhos para ver como eu posso responder melhor à situação em que me encontro. Isso quer dizer que estamos firmes na palavra inspirada de Deus. Agora, observe a segunda instrução, aqui no versículo 16. Ele diz: e útil. Útil poderia significar ser bem-sucedido na realização de seu objetivo. A palavra de Deus é bem-sucedida na realização de seu objetivo. E o que é isso? Está aqui no nosso texto, versículo 16. Toda a Escritura é inspirada por Deus e útil para o ensino. Essa é a palavra para doutrina, é dar a você informações das quais possa acreditar. Este é o fundamento da nossa fé. A Bíblia nos dá essa informação. Continuando, repreensão. Essa palavra significa encontrar falhas. Então, a Bíblia nos dá uma capacidade de discernimento, a capacidade de discernir a verdade da mentira. Somos capazes de rejeitar isto e aceitar aquilo, porque a Escritura é útil, permitindo-nos fazer isso. E note também, esta é a quarta das quatro diretrizes. A maneira maravilhosa com que nós somos capazes de aprender das Escrituras e podemos permitir que as Escrituras tenham impacto em nossa vida diária. Nós não estamos simplesmente lendo a Bíblia pelo que ela diz, estamos permitindo que a verdade cumpra seu propósito em nossas vidas. E esse é o final do versículo 16, entrando no versículo 17, para a correção. Isso significa acertar as coisas. Eu gosto da versão Bíblia Viva. Ela nos endireita. Não é uma boa maneira de colocar essa palavra? Quando eu leio a Bíblia, eu me endireito. Eu não estava pensando corretamente, eu sou endireitado. A Bíblia descreve a situação desta maneira. Eu ajusto meu pensamento para ele se encaixar à Escritura ao invés do contrário. O versículo 16 continua, para a instrução na justiça. Quando somos salvos, somos declarados justos por Deus. E quando começamos a crescer, a justiça de Deus desenvolve dentro de nós uma vida justa e nós nos tornamos crentes maduros. E isso é parte do trabalho útil do Espírito Santo. É preciso treinamento e instrução. Então, encontramos a palavra pedagogia no termo instrução na justiça. Instrução na justiça. Quando somos novos na fé, nós somos apenas bebês. Nós temos que aprender habilidades e bons modos espirituais e o que é e o que não é apropriado. Como nos relacionar? Como perdoar. A importância da graça de aceitar os outros, de estender graça e mostrar misericórdia. A importância de ser compassivo, de ser um povo de oração. Tudo isso vem das Escrituras. Você pode ver o valor. Você pode ver como é sutil que as pessoas queiram questionar as Escrituras. É como questionar a polegada, ok? Leva 12 delas para fazer um pé. Mas digamos que eu vou construir sua casa e eu digo a você que, na verdade, para mim, uma polegada tem um tamanho diferente. Então, a medida de um pé fica de um tamanho diferente para mim. Mas a sua casa vai ficar ótima. Vai ser um pouco maior do que planejado. Quando eu chegar a esse ponto, vou fazer a polegada ser uma meia polegada porque quero ajustá-lo ao meu gosto. Assim ficará menor. Ao ouvir isso, você vai dizer, opa, espere, não quero que você construa minha casa, não. Deixe as polegadas do jeito que são. Leva 12 para fazer um pé, mas é preciso 3 desses para fazer uma jarda. Vamos deixar assim. Por quê? Porque esse é o padrão. Se você muda o padrão, vai arrumar um resultado estranho. Um lugar onde você certamente não vai querer viver. A palavra de Deus é nosso padrão e nosso guia, e nos dá formação suficiente para equipar-nos, para sermos preparados para toda boa obra. Gostaria de lhe falar sobre duas coisas práticas agora, ao nos aproximarmos do final desta mensagem. Número 1. Sem a Bíblia, você e eu nunca iremos encontrar nosso caminho. Sem a Bíblia, sem o Espírito de Deus, usando a sua palavra, nós estaríamos irremediavelmente perdidos. Deixe-me dar uma ilustração. Vamos dizer que você e eu estamos explorando a selva e entramos em uma profunda área densa de floresta, tão profunda que é quase escuro, e nós perdemos o nosso caminho. Mesmo se a nossa vida dependesse disso, não saberíamos dizer onde é o norte ou o oeste. Não há um rio para seguir. Estamos irremediavelmente perdidos. No meio de nossa crise, ouvimos alguns passos. Isso é divertido. Mas o que é bom mesmo é você ouvir seu nome sendo chamado. Alguém está procurando por você e por mim. E eles aparecem no meio da floresta e dizem: "Estou tão feliz por encontrar você. Eu quero ajudá-lo a sair daqui." Bem, como posso sair daqui? Você sabe o caminho? Na verdade, eu tenho um mapa e uma bússola. Então vamos. Eu não acho que qualquer pessoa me ouvindo agora diria: "Ah, não, obrigado, este mapa é velho. Quem pode confiar neste mapa? Veja como está amassado e rasgado, e a bússola, talvez este não seja o norte, acho que vou encontrar a saída do meu jeito." Se você faz isso, você é tolo e, sabe, vai morrer na selva. Você não vai sair. A Bíblia é o mapa de Deus e o Espírito Santo é o GPS. Talvez essa seja a maneira de explicar as coisas. E funciona. GPS são coisas maravilhosas. Eles até mesmo falam com você. Às vezes eu até posso ouvir o GPS dizer: "Seu bobo, eu já disse 4 vezes para virar à esquerda." Mas ele diz, recalculando, né? E isso é o que eles dizem. Não é legal? De vez em quando o Senhor faz isso com você, não é mesmo? Eu estou tentando chamar a sua atenção. Estou tentando mudar a sua direção para o lugar onde você deve ir. Você nunca vai se perder se tiver um mapa e uma bússola. A palavra de Deus com o Espírito Santo, você encontrará a sua saída. Em segundo lugar, com a Bíblia, você nunca vai perder o seu caminho. Quanto melhor você conhecer as Escrituras, melhor conhecerá o Senhor das Escrituras. Haverá mais intimidade nessa relação. Essas não são apenas palavras, essas são palavras cuidadosamente escolhidas. Quanto melhor você conhecer as Escrituras, melhor você conhecerá o seu caminho pela vida. E deixe-me acrescentar, você fará parte da minoria. As chances são boas de você se sentir só nos momentos em que outros ao seu redor não estarão se sentindo sós. As chances são muito boas de você experimentar ataques do inimigo que outros não estarão experimentando. Isto não é paranoia, isto é verdade. Haverá momentos em que você saberá que o inimigo está trabalhando contra você, porque você está seguindo os princípios das Escrituras e sabe que é a verdade, mas outras pessoas ao seu redor não compreenderão isso. Então deixe-me exortá-lo a valorizar a palavra de Deus e a aprender sobre ela, verdades importantes, todo o texto igualmente inspirado. Com isso, quero dizer que se você carrega uma edição com letra vermelha, essa parte não é a mais inspirada do que a impressão em preto. Agora, alguns que estão nos ouvindo podem estar rindo, mas há pessoas que pensam isso mesmo. Você sabe, essa é a seção vermelha, então é a mais importante. Não, essas são apenas as palavras de Jesus, mas elas não são mais inspiradas do que as palavras do profeta, ou Salmos, ou Gênesis. Kent Huggs conta uma ótima história em seu livro Para Guardar o Depósito. Ele diz: O Dr. William Evans foi pastor da igreja da faculdade de Wilton, Illinois, em 1906 a 1909, e foi um homem excepcionalmente realizado. Ele tinha toda a versão da Bíblia King James memorizada, bem como o Novo Testamento na versão American Standard. Dr. Evans também foi autor de mais de 50 livros. Seu filho, Louis Evans, se tornou um dos mais conhecidos pregadores da América e por muitos anos pastoreou a eminente primeira igreja presbiteriana de Hollywood, na Califórnia. Quando o Dr. William Evans se aposentou, ele se mudou para Hollywood para estar perto de seu filho. E quando Luiz estivesse viajando, ele o substituiria no púlpito. Num domingo inesquecível, o Dr. William, como ele foi carinhosamente chamado, falou sobre o nascimento por uma virgem. Todos ficaram maravilhados quando ele levantou a Bíblia e rasgou as páginas que narravam o nascimento do Senhor. Com as folhas flutuando para baixo em direção à congregação, ele gritou: "Se não podemos acreditar no nascimento por uma virgem, vamos rasgá-lo para fora da Bíblia." E então, enquanto ele se dirigia para sua conclusão, ele arrancou os capítulos da ressurreição, um por um, depois as narrativas de milagres e depois qualquer coisa sobre o sobrenatural. O chão estava literalmente cheio de páginas mutiladas. Finalmente, com imenso drama, ele levantou as partes restantes e disse: "E isso não tem autoridade alguma para mim se não foi Cristo que o pregou." Depois de mais algumas palavras, ele pediu aos seus ouvintes para se curvarem para a bênção. Mas antes que ele pudesse orar, um homem na vasta e tranquila congregação se levantou e clamou: "Não, não, vá em frente, queremos mais." Vários outros se juntaram a ele. E então, Dr. Evans pregou outros 50 minutos. É o que todo pregador gostaria de ouvir. Dr. Evans estava certo, diz Kent Hughes. Você não pode ficar escolhendo as partes da Bíblia que quer acreditar, que são inspiradas. A Bíblia não se apresenta dessa forma. Ainda mais, a Bíblia não terá nenhum poder de sustentação para a vida se você fizer de si mesmo o juiz do que você vai e não vai acreditar. Deixe-me dizer algo. A Bíblia é o livro mais magnífico do planeta. É a fonte mais valiosa de informação no mundo. Você precisa disso para sobreviver. E precisa de uma igreja que o ensine, que fale em nome deste livro e o torne responsável pelas verdades dentro dele. Caso contrário, nós estamos jogando jogos religiosos e voltamos para absurdos como aquele diabinho de plástico, e o que ele representa vai pular de alegria. Ele ficará contente porque ele sabe que quando você faz isso, de fato está dando um passo para o inferno. Gostaria de orar ao encerrarmos. Esteja em silêncio, pense no que acabou de ouvir. Você ouviu falar sobre a Bíblia, você ouviu a declaração sobre salvação em Cristo. A salvação é uma dádiva de Deus. Você não ganha esse favor, essa graça, porque enviou uma grande oferta financeira. Você conhece Deus através da fé em Jesus, e essa é uma decisão que terá que fazer por conta própria e na tranquilidade de sua intimidade. Se você nunca fez isso, isso talvez explique por que a vida não está funcionando para você. Agora, crer em Jesus não vai, de repente, tirar todas as lutas ou fazer todas as coisas ruins e ir embora. Mas você terá um mapa e você terá uma bússola. Então, hoje, convido você que nunca confiou em Jesus para aceitá-lo como seu Salvador, dizendo: Senhor, obrigado pela verdade na qual podemos viver. Apague de nossa mente qualquer coisa que possa ser de alguma forma enganosa e nos direcione para as áreas de nossa vida que precisam de atenção. Que possamos encontrar maior prazer em agradá-lo e servi-lo, em seguir sua direção. E que comece em mim, Senhor. Eu peço que comece em meu próprio coração. Mostre-me outra vez o valor do tempo gasto com a sua palavra. Torne-me responsável, Senhor, para ser um porta-voz fiel e comprometido. E que isso flua para fora, para outras vidas, para que elas se tornem assim para outras pessoas, assim como algumas pessoas têm sido para mim. Nós te adoramos, nós te amamos. Há aquele que é poderoso para impedi-los de cair e para apresentá-los diante da sua glória, sem mácula e com alegria. Ao único Deus, nosso Salvador, sejam glória, majestade, poder e autoridade, mediante Jesus Cristo, nosso Senhor, antes de todos os tempos, agora e para todo sempre. Amém.
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2: Os brasileiros estão mais preocupados com saúde e bem-estar, mas por que isso não está freando a diabetes no país? Idosa de 77 anos defende TCC com a mãe de 98 na plateia e emociona a universidade. Estratégias de manejo protegem a produtividade e a longevidade dos pomares cítricos contra o greening. Uma pesquisa recente revela que mais de 70% dos brasileiros praticam atividades físicas e buscam se alimentar melhor. No entanto, esse interesse crescente pelo bem-estar não está sendo suficiente para frear o avanço alarmante do diabetes tipo 2 em nossa população. Segundo dados da Sociedade Brasileira de Endocrinologia, o país já contabiliza cerca de 20 milhões de pessoas convivendo com a doença crônica. A explicação para esse paradoxo está no hábito de consumir saúde em fatias, com consultas isoladas e exames sem um fio condutor. Sem uma estratégia unificada, o esforço do paciente na academia ou na dieta acaba sendo desperdiçado pelo próprio sistema de saúde. Uma apresentação de trabalho de conclusão de curso comoveu professores e alunos na Universidade de Fortaleza, no Ceará. Aos 77 anos, a estudante Marimã Ferraro defendeu seu projeto final na graduação de design e conquistou a nota máxima. O grande destaque do evento foi a presença ilustre na plateia da sua mãe, a dona Maria Augusta, de 98 anos de vida. Mãe e filha trabalharam juntas no desenvolvimento do projeto acadêmico, que consistiu na criação de um livro infantil feito em tecido e ricamente bordado à mão. A obra foi inspirada no relato bíblico da Arca de Noé e planejada especialmente para o aprendizado tátil de crianças pequenas. Durante a apresentação, a formanda ainda prestou uma homenagem especial entregando flores artesanais para a mãe. A conquista marca a nova trajetória de Marivã, que é professora aposentada de língua portuguesa e decidiu voltar aos estudos no ano de 2022. Nas redes sociais, a história das duas cearenses viralizou, é claro, e inspirou milhares de internautas com uma lição de superação e perseverança. O Brasil lidera a produção mundial de suco de laranja, com mais de 16 milhões de toneladas da fruta por ano, segundo dados oficiais do IBGE. No entanto, a citricultura nacional enfrenta o avanço do greening, considerada a doença mais destrutiva e perigosa para os pomares de citros. Essa praga provoca o amarelecimento das folhas, a deformação dos frutos e o declínio gradual que reduz muito o potencial produtivo das árvores afetadas. Duas variantes de bactérias transmitidas pelo inseto psilídeo são as grandes responsáveis por disseminar a contaminação em larga escala durante os períodos de brotação. Como não existe um tratamento definitivo para erradicar a doença, as árvores infectadas precisam ser derrubadas e queimadas pelos produtores para evitar contágio. Diante disso, agrônomos recomendam o uso de práticas integradas com monitoramento constante e o controle rigoroso da população do inseto vetor.
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0: Bem-vindo ao programa Verdade Bíblica. Vivemos em um mundo de mudanças constantes, de questionamentos desenfreados, questões sobre a vida, o sofrimento humano, o caráter dos homens e até mesmo sobre a morte. Você sabe que as mais estranhas respostas são oferecidas para essas questões, pequenas ilusões que se propõem a substituir a verdade. Contudo, Jesus Cristo, por ocasião da sua oração sacerdotal, disse: Pai, santifica-os na verdade. A tua palavra é a verdade. Sim, querido ouvinte, a palavra de Deus é a verdade. Ela nos proporciona respostas libertadoras que nos conduzem a um relacionamento dinâmico com Deus. Por isso, fique conosco enquanto o pastor Leandro Tarrataca nos apresenta a Verdade Bíblica.
1: Eu acho muito interessante como nós mudamos as formas, os meios, mas mantemos os conteúdos. Por exemplo, antigamente era muito comum nós considerarmos as mensagens que apareciam em para-choques de caminhões ou em outdoors, mas desde o advento da chamada as redes sociais na internet, agora os pensamentos, as frases são distribuídas eletronicamente para milhares e milhões de pessoas. E muitas pessoas gostam dessas frases famosas, desses ditados famosos, destes provérbios famosos. O livro de Provérbios, diferente de todos os outros livros da Bíblia, é basicamente uma coleção de dizeres, de uma ou duas linhas, sobre um assunto do dia a dia. Ele fala sobre vida familiar, sobre trabalho, sobre dinheiro, sobre como ser bem-sucedido nos relacionamentos, como ser honesto, como ser sábio, dentre tantas coisas. É importante lembrar que algumas pessoas leem Provérbios como se ele fosse um livro de promessas, mas ele não é. Ele é um livro que analisa na média da vida o que acontece, na média da vida como as coisas funcionam, mas ele não é uma promessa, ele é um provérbio, quer dizer, ele é um verbo dado para uma ocasião oportuna, ele é uma palavra dada para uma situação específica. E todos esses dizeres representam o coração de verdades tão importantes sobre a vida, os relacionamentos, sobre Deus. E basicamente ele é um livro que trata de sabedoria, não apenas de conhecimento. Veja só, conhecimento é quando algo ele simplesmente para no campo teórico, em que você tem informações e uma boa articulação intelectual a respeito de alguma coisa. A filosofia, por exemplo, poderia ser considerada como algo que paira no universo do conhecimento. A ideia de sabedoria judaica aqui no livro de Provérbios não é apenas de especulações intelectuais ou filosóficas. A ideia aqui do texto é de uma sabedoria prática, demonstrada por ações. O livro, então, ele está repleto de frases que são, como poderíamos dizer, apimentadas. Temos muitos contrastes dramáticos, cenas vívidas da vida diária. Um grande exemplo poderia ser aquele que nos apresenta sobre as mulheres, por exemplo, de reputação ruim, ou podemos ainda considerar aqueles que são fáceis de memorizar. Ele usa uma linguagem poética para falar de verdades. A ideia é que, usando a poesia, a métrica, seja fácil de memorizar. Me permita um exemplo. Se eu digo assim: água mole em pedra dura, tanto bate até que fura, você vai lembrar isso com facilidade, você vai passar adiante, porque tem métrica, tem rima. Essa é a ideia de provérbio. Se eu disser a mesma coisa, como por exemplo, H2O, ou a água, em seu estado

líquido em contato contínuo com camadas rochosas produz perfurações. Vá em frente e faça o mesmo. Não dá o mesmo sentido, a mesma ideia, o mesmo poder do que dizer água mole em pedra dura, tanto bate até que fura. Quer dizer, vá em frente, seja persistente, não desista das coisas. É um provérbio. O provérbio tem essa característica de ter métrica, de ter poesia, de ter uma dinâmica que ajuda as pessoas a terem essa cadência. E lembrar, é um mecanismo mnemônico. É fácil depois você lembrar do que ele está tratando. E por causa do seu estilo curto e cativante, o livro é fácil, aliás, as passagens, os provérbios são fáceis de memorizar. Outras partes de provérbios são mais longas, como um poema sobre a sabedoria, sobre uma determinada área. Por exemplo, a sabedoria personificada numa mulher, capítulo 1, versículo 20, em diante. Provérbios é dividido em 8 seções principais. Inicia com uma introdução, falando sobre sabedoria, capítulo 1 ao 9. Depois segue 6 coleções de dizeres por vários homens sábios, do capítulo 10 ao capítulo 31. E termina com um poema acróstico sobre a mulher ideal, ou a mulher virtuosa, do capítulo 31, versículo 10 até o final. Muitos estudiosos notaram que a esposa virtuosa, a mulher virtuosa, acaba preenchendo todas as virtudes que são apresentadas no livro. O autor é Salomão, pelo menos é o principal escritor de provérbios. Seu nome aparece em Provérbios 1:1, capítulo 10:1 e 25:1. E nós podemos resumir que Salomão fez uma coletânea de provérbios. Nem todos foram produzidos por ele, mas ele registrou estes provérbios. O livro de Eclesiastes, capítulo 12, versículo 9, que o único autor que se encaixa como o autor de Eclesiastes é o próprio Salomão, diz assim: o pregador, além de sábio, ainda ensinou ao povo o conhecimento e, atentando, o esquadrinhando, compôs muitos provérbios. Então, na verdade, o título hebraico, Mishle Shelemor, é traduzido como Provérbios de Salomão. Quando foi escrito? Os Provérbios de Salomão foram escritos cerca de 900 anos antes de Cristo, durante o seu reinado em Israel. A nação chegou no que nós poderíamos definir no auge da espiritualidade, da estrutura política, cultural e econômica, enquanto Salomão se manteve fiel a Deus. À medida que a reputação de Israel aumentou, a do rei Salomão também, e pessoas de vários lugares, dos confins da terra, viajavam para ouvir o Salomão falar, para ouvir os provérbios, as sugestões, a dica que Salomão podia lhes oferecer. E o propósito do livro é apresentar a sabedoria, não apenas como uma aglutinação de informação, mas como a capacidade de ver as pessoas, de ver a vida do ponto de vista de Deus. Isso é sabedoria. Você vê a vida, vê as pessoas do ponto de vista de Deus e age baseado nessas informações. Nesse livro, Salomão revela, por assim dizer, a mente de Deus a respeito de assuntos profundos e nobres, mas também assuntos simples e práticos, ordinários, comuns da vida cotidiana. Parece que nenhum assunto escapou à atenção de Salomão. Ele fala de questões relativas à conduta pessoal, de código de vestimenta, de questões da sexualidade, de negócios, de prosperidade, de privacidade, de amor, de ambição, de disciplina, indisciplina, de dívidas, educação, álcool, caráter, política, vingança, piedade. Todos esses são temas, entre outros, que são apresentados nesta rica coleção de provérbios. Eu estive com um homem muito próspero, muito bem-sucedido. Perguntei a ele se ele poderia compartilhar um pouco dos segredos da sua habilidade. Ele disse: olha, o meu segredo é muito simples. Eu sou um homem bem sucedido porque não cesso de estudar, ler e meditar no livro de Provérbios. Imaginem se você tivesse acesso a um manual de como você pode ser bem sucedido na vida em 360 graus. Bom, esse livro existe. É o livro de Provérbios. Provérbio, uma palavra dita para a hora certa, para o momento oportuno. Alguns provérbios que nós poderíamos considerar como provérbios-chave são os seguintes. Provérbios 1, capítulo 1, versículo 5.
Ouça o sábio e cresça em prudência, e o instruído adquira habilidade. Provérbios 1, 7. O temor do Senhor é o princípio do saber, mas os loucos desprezam a sabedoria e o ensino. Provérbios 4, 5. Adquire a sabedoria, adquire o entendimento, e não te esqueças das palavras de minha boca, nem delas te apartes. Provérbios 8, 13 e 14. O temor do Senhor consiste em aborrecer o mal, a soberba, a arrogância, o mau caminho, a boca perversa. Eu os aborreço. Meu é o conselho e a verdadeira sabedoria. Eu sou o entendimento. Minha é a fortaleza. Sabedoria, sabedoria, sabedoria. Não há sabedoria sem se relacionar com a fonte do saber, que é o próprio Deus. O livro de Provérbios pode ser, em alguns momentos, um pouco difícil de se entender, porque, ao contrário da maioria dos livros da Bíblia, não há nenhuma conspiração, não há uma narrativa histórica, não há um enredo por trás dele. Eles são textos pinçados com informações. A sabedoria é o seu foco. Uma sabedoria grande, divina, que transcende toda a história, povos, culturas, e mesmo uma leitura que ainda seja relativamente superficial, ele traz um tesouro incrível para ajudar com que alguém viva uma vida sábia. Algumas informações importantes que apontam para Jesus, para o nosso Salvador, é o tema da própria sabedoria, porque Cristo é a sabedoria de Deus. Nós somos continuamente exortados em Provérbios a buscar a sabedoria, a comprar a sabedoria, a adquirir a sabedoria, a desejar mais do que tesouros. Provérbios nos diz e repete incansavelmente que o temor do Senhor é o princípio do saber. E o nosso temor do Senhor deve nos levar diretamente a Cristo. Colossenses capítulo 2, versículo 3, em que existe naquele contexto da igreja o que é conhecido como um gnosticismo incipiente, um modelo de religiosidade que supervalorizava o conhecimento e a iluminação intelectual e espiritual. O texto diz assim, que todos os tesouros da sabedoria e do conhecimento estão ocultos em Cristo. Em Cristo. A igreja de Colossos não deveria buscar no misticismo a sabedoria, mas em Cristo. E eu e você devemos buscar em Cristo o modelo para a vida, o modelo para tomarmos decisões acertadas. Nele encontramos a resposta à nossa busca por sabedoria, o remédio para o temor da justiça de Deus, e a justiça, a santificação, a redenção se encontra em Cristo. A sabedoria que encontramos em Cristo é a sabedoria que se encarnou, que é demonstrada não no campo teórico, mas no campo prático. Mas a sabedoria de Jesus é loucura para o mundo. O mundo, ele nos encoraja a sermos sábios aos nossos próprios olhos. Ele nos encoraja ao orgulho, enquanto Cristo nos encoraja à humildade. O mundo nos encoraja à vingança, enquanto Cristo nos encoraja a caminharmos em direção ao perdão. A sabedoria de Deus é loucura para os homens. Sendo assim, Provérbios também nos mostra que o caminho do mundo não é o caminho de Deus, mas que o caminho do mundo, embora pareça ser muito bom algumas vezes, sucesso rápido, instantâneo, basta acrescentar água e açúcar e você será uma pessoa bem-sucedida, Provérbios nos mostra que esse é um caminho que leva à morte, leva à destruição. Mas o caminho de Deus, que algumas vezes nos parece mais difícil de ser seguido, termina com vida longa, com prosperidade verdadeira, com alegria verdadeira, com a bondade de Deus. E é assim que nós devemos viver, não na loucura deste mundo, mas na prudência e na sabedoria divina.

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0: e é conhecido pelos médicos como hiperidrose, o suor em excesso. A condição vai muito além do desconforto físico, pois prejudica diretamente a autoestima, o desempenho profissional, o convívio social e até a saúde mental. A produção exagerada das glândulas sudoríparas é dividida em primária, que surge na juventude e atinge mãos, pés e axilas, e secundária, decorrente de infecções ou distúrbios da tireoide. O cirurgião torácico André Mioto explica que o tratamento depende da gravidade e do impacto na rotina de cada um. Em casos iniciais e mais leves, o controle clínico é feito com o uso de antitranspirantes específicos, remédios ou toxina botulínica. Para casos mais graves e focais, a cirurgia de simpatectomia surge como uma opção moderna e minimamente invasiva para bloquear os estímulos nervosos de suor. O procedimento cirúrgico apresenta altas taxas de sucesso para a face e mãos, com o paciente recebendo alta em até 24 horas. As disparidades geográficas e socioeconômicas no Brasil determinam diretamente a qualidade de vida e os riscos enfrentados pelos pacientes com diabetes. Uma análise detalhada feita pela Sociedade Brasileira de Diabetes revela que, embora o país conte com o Sistema Universal de Saúde, o acesso ao diagnóstico e ao tratamento correto ainda é profundamente desigual. A entidade máxima da categoria trabalha agora em parceria com o governo federal para capacitar profissionais da atenção primária e tentar unificar o padrão de atendimento. Os números oficiais do levantamento assustam e mostram que o índice de mortes prematuras pela doença na faixa dos 30 aos 69 anos é muito maior na região Nordeste do que no Sul. O estudo aponta ainda que o total de amputações de membros inferiores disparou mais de 170% em estados como Alagoas e Roraima no último decênio. Esse indicador crítico evidencia a falta de assistência preventiva oportuna e a grande escassez de centros médicos especializados fora dos grandes polos urbanos. O Zoneamento Agrícola de Risco Climático, conhecido como ZARC, completa 30 anos de existência em 2026, trazendo importantes inovações metodológicas. Uma ampla atualização em sua base de dados climatológicos resultou na alteração das janelas recomendadas de cultivo em mais de 3 mil municípios do país. Desenvolvida pela Embrapa, a ferramenta utiliza agora a tecnologia via satélite e modelos matemáticos para criar estações meteorológicas virtuais, aumentando a precisão das análises no campo. A nova metodologia traz uma mudança significativa ao classificar os solos agrícolas de acordo com a real disponibilidade de água, substituindo o antigo critério baseado apenas na textura física da terra.
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2: As boas novas de Deus para você memorizar esta semana aqui na BBN encontram-se em Romanos capítulo 8, versículo 10. E se Cristo está em vós, o corpo na verdade está morto por causa do pecado, mas o Espírito vive por causa da justiça. Mais uma vez, e se Cristo está em vós, o corpo, na verdade, está morto por causa do pecado, mas o Espírito vive por causa da justiça. 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

Quando pensamos em Deus, dentre as muitas características que podemos lembrar, amor e justiça são as que mais se destacam. Por sua justiça como pecadores, mereceríamos a condenação eterna ao inferno. Mas por seu tão imenso amor, ele enviou seu único filho para morrer em nosso lugar na cruz. E agora, quando ele olha para cada um de seus filhos, ele não vê mais o pecado em nós. Assim, o sacrifício de Jesus por mim e por você. 1 Samuel 16, no verso 7 diz: Porque o Senhor não vê como vê o homem, pois o homem vê o que está diante dos olhos. Porém, o Senhor olha para o coração. Você tem certeza do que Deus vê quando ele olha para o seu coração? Ele ainda vê um pecador, ou ali ele encontra um remido, resultado do sacrifício de Jesus na cruz? 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
1: A leitura bíblica diária de hoje será em Salmos, do capítulo 10 ao 16.
2: Capítulo 10. Por que estás ao longe, Senhor? Por que te escondes nos tempos de angústia? Os ímpios, na sua arrogância, perseguem furiosamente o pobre. Sejam apanhados nas ciladas que maquinaram. Porque o ímpio gloria-se do desejo da sua alma. Bendiz ao avarento e renuncia ao Senhor. Pela altivez do seu rosto, o ímpio não busca a Deus. Todas as suas cogitações são que não há Deus. Os seus caminhos atormentam sempre. Os teus juízos estão longe da vista dele, em grande altura, e despreza aos seus inimigos. Diz em seu coração: não serei abalado, porque nunca me verei na adversidade. A sua boca está cheia de imprecações, de enganos e de astúcia. Debaixo da sua língua há malícia e maldade. Põe-se de emboscada nas aldeias, nos lugares ocultos mata o inocente. Os seus olhos estão ocultamente fixos sobre o pobre. Arma ciladas no esconderijo, como leão no seu covil. Arma ciladas para roubar o pobre. Rouba-o, prendendo-o na sua rede. Encolhe-se, abaixa-se, para que os pobres caiam em suas fortes garras. Diz em seu coração: Deus esqueceu-se, cobriu o seu rosto, e nunca isto verá. Levanta-te, Senhor, ó Deus, levanta a tua mão, não te esqueças dos humildes. Por que blasfema o ímpio de Deus, dizendo no seu coração: tu não o esquadrinharás? Tu o viste, porque atentas para o trabalho e enfado, para o retribuir com tuas mãos. A ti o pobre se encomenda, tu és o auxílio do órfão. Quebra o braço do ímpio e malvado. Busca a sua impiedade, até que nenhuma encontres. O Senhor é rei eterno. Da sua terra perecerão os gentios. Senhor, tu ouviste os desejos dos mansos. Confortarás os seus corações. Os teus ouvidos estarão abertos para eles, para fazer justiça ao órfão e ao oprimido, a fim de que o homem da terra não prossiga mais em usar da violência. Capítulo 11. Salmo de Davi para o músico mor. No Senhor confio. Como dizeis à minha alma: fugi para a vossa montanha como pássaro. Pois eis que os ímpios armam o arco, põem as flechas na corda, para com elas atirarem às escuras aos retos de coração. Se forem destruídos os fundamentos, que poderá fazer o justo? O Senhor está no seu santo templo, o trono do Senhor está nos céus. Os seus olhos estão atentos e as suas pálpebras provam os filhos dos homens. O Senhor prova o justo, porém ao ímpio e ao que ama a violência, odeia a sua alma. Sobre os ímpios fará chover laços, fogo, enxofre e vento tempestuoso. Isto será a porção do seu copo, porque o Senhor é justo e ama a justiça. O seu rosto olha para os retos. Capítulo 12. Salmo de Davi para o músico mor sobre Seminite.
3: Salva-nos, Senhor, porque faltam os homens bons, porque são poucos os fiéis entre os filhos dos homens. Cada um fala com falsidade ao seu próximo, falam com lábios lisonjeiros e coração dobrado. O Senhor cortará todos os lábios lisonjeiros e a língua que fala soberbamente, pois dizem: com a nossa língua prevaleceremos. São nossos os lábios, quem é o Senhor sobre nós? Pela opressão dos pobres, pelo gemido dos necessitados me levantarei agora, diz o Senhor. Porei a salvo aquele para quem eles assopram. As palavras do Senhor são palavras puras, como prata refinada em fornalha de barro, purificada 7 vezes. Tu os guardarás, Senhor, desta geração os livrarás para sempre. Os ímpios andam por toda parte, quando os mais vis dos filhos dos homens são exaltados.
4: Capítulo 13. Salmo de Davi para o músico Mor.
3: Até quando te esquecerás de mim, Senhor? Para sempre? Até quando esconderás de mim o teu rosto? Até quando consultarei com a minha alma, tendo tristeza no meu coração cada dia? Até quando se exaltará sobre mim o meu inimigo? Atende-me, ouve-me, ó Senhor meu Deus. Ilumina os meus olhos, para que eu não adormeça na morte, para que o meu inimigo não diga: prevaleci contra ele, e os meus adversários não se alegrem, vindo eu a vacilar. Mas eu confio na tua benignidade, na tua salvação se alegrará o meu coração. Cantarei ao Senhor, porquanto me tem feito muito bem.
4: Capítulo 14. Salmo de Davi para o músico Mor.
3: Disse o nécio no seu coração: não há Deus. Tem-se corrompido, fazem-se abomináveis em suas obras, não há ninguém que faça o bem. O Senhor olhou desde os céus para os filhos dos homens, para ver se havia algum que tivesse entendimento e buscasse a Deus. Desviaram-se todos e juntamente se fizeram imundos. Não há quem faça o bem, não há sequer um. Não terão conhecimento os que praticam a iniquidade, os quais comem o meu povo como se comessem pão e não invocam ao Senhor? Ali se acharam em grande pavor, porque Deus está na geração dos justos. Vós envergonhais o conselho dos pobres, porquanto o Senhor é o seu refúgio. Ó, se de Sião tivera já vindo a redenção de Israel, quando o Senhor fizer voltar os cativos do seu povo, se regozijará Jacó e se alegrará Israel.
4: Capítulo 15. Salmo de Davi.
3: Senhor, quem habitará no teu tabernáculo? Quem morará no teu santo monte? Aquele que anda sinceramente e pratica a justiça e fala a verdade no seu coração. Aquele que não difama com a sua língua, nem faz mal ao seu próximo, nem aceita nenhum opróbrio contra o seu próximo. A cujos olhos o réprobo é desprezado, mas honra os que temem ao Senhor. Aquele que jura com dano seu e contudo não muda. Aquele que não dá o seu dinheiro com usura, nem recebe peitas contra o inocente. Quem faz isto nunca será abalado.
4: Capítulo 16. Miquitão de Davi.
3: Guarda-me, ó Deus, porque em ti confio. A minha alma disse ao Senhor: tu és o meu Senhor, a minha bondade não chega à tua presença. Mas aos santos que estão na terra e aos ilustres em quem está todo o meu prazer. As dores se multiplicarão àqueles que fazem oferendas a outro Deus. Eu não oferecerei as suas libações de sangue, nem tomarei os seus nomes nos meus lábios. O Senhor é a porção da minha herança e do meu cálice. Tu sustentas a minha sorte. As linhas caem-me em lugares deliciosos. Sim, coube-me uma formosa herança. Louvarei ao Senhor que me aconselhou. Até os meus rins me ensinam de noite. Tenho posto o Senhor continuamente diante de mim. Por isso que Ele está à minha mão direita, nunca vacilarei. Portanto, está alegre o meu coração e se regozija a minha glória. Também a minha carne repousará segura, pois não deixarás a minha alma no inferno, nem permitirás que o teu santo veja corrupção. Far-me-ás ver a vereda da vida, na tua presença a fartura de alegrias, à tua mão direita há delícias perpetuamente.
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Querido ouvinte, você sabia que o sucesso ou fracasso de um projeto em sua vida depende de três coisas? Essas três coisas são confiança em Deus, obediência à sua vontade e dependência do poder do Senhor para a conclusão desse projeto. Se você deseja compreender mais a respeito dessa realidade e como viver uma vida cristã vitoriosa, então acompanhe dentro de alguns minutos a mensagem e o estudo do pastor Ludgoes no programa Recebendo a Mensagem de Deus.

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0: Seja bem-vindo ao programa Recebendo a Mensagem de Deus, do pastor Ludgoes. A versão em português é uma produção da BBN. Vamos ouvir?
1: A liderança pode ser o sucesso ou o fracasso de um projeto. Segundo Reis, capítulo 12, descreve um projeto iniciado pelo rei Joás para reparar o templo. Ele estabeleceu como o dinheiro deveria ser coletado e desembolsado. Os sacerdotes deveriam supervisionar o projeto. Eles coletaram o dinheiro, guardaram parte para si, mas não usaram o restante para reparar o templo. Após 20 anos, o rei repreendeu os sacerdotes por sua liderança irresponsável e exigiu que o dinheiro arrecadado fosse devolvido ao tesouro. O que fosse coletado, a partir daquele momento, deveria ser entregue aos homens designados para supervisionar a obra do templo. Reparos específicos foram feitos e houve cuidado para não realizar outros trabalhos não designados. Você encontra esta declaração no versículo 15. Também não pediam contas aos homens em cujas mãos entregavam aquele dinheiro para dar aos que faziam a obra, porque procediam com fidelidade. Esta é uma imagem do caminho elevado em liderança e gestão. Se você não pode confiar em supervisores e trabalhadores, seria sensato exigir uma prestação de contas do dinheiro confiado a eles. Se eles forem confiáveis e honestos, você não precisa de uma prestação de contas. Trabalhadores confiáveis e honestos teriam as informações disponíveis se fossem solicitados a prestar contas a qualquer momento. É preciso um líder sábio para determinar o caráter de sua força de trabalho ou daqueles que você recruta e contrata. Muitos bons projetos fracassam porque esses fatores são ignorados. Por outro lado, muitos projetos são bem-sucedidos mesmo com recursos limitados, quando você tem uma boa liderança que os gerencia.
0: Se você gostou desse programa e tem algum comentário ou pedido a fazer, fique à vontade para nos escrever aqui no rede@bbnmedia.org. A versão portuguesa deste programa é uma produção da BBN. Obrigado e até o próximo programa.

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oramos de forma correta quando derramamos o nosso coração a Deus. 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Após o próximo segmento musical, vamos expressar o nosso amor, gratidão e louvor a Deus através da oração e apresentando as súplicas e necessidades de nossos queridos irmãos a Ele no momento Oração em Família, aqui na Rede de Rádio.

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2: Pressão por validação afeta autoestima e saúde mental de mulheres em ambientes predominantemente masculinos. Três exemplos reais para ensinar crianças sobre empatia, convivência e respeito. Gestação de gêmeos, mitos, riscos e cuidados que toda família precisa conhecer. A necessidade constante de comprovar capacidade profissional em mercados majoritariamente masculinos gera severos impactos psicológicos nas mulheres. Dados de uma pesquisa corporativa revelam que 75% das líderes já enfrentaram crises de insegurança. O debate ganhou força após relatos públicos sobre a resistência sofrida por profissionais femininas em ambientes esportivos e empresariais. Especialistas em saúde mental explicam que essa cobrança social diária coloca as trabalhadoras no estado permanente de alerta. Esse desgaste emocional contínuo impulsiona quadros severos de ansiedade, estresse crônico e a chamada síndrome da impostora. Com o tempo, muitas profissionais passam a acreditar que precisam atingir a perfeição absoluta para conquistar o respeito básico. Pequenos conflitos do dia a dia na infância servem como as primeiras oportunidades para ensinar valores humanos essenciais dentro de casa. Situações simples como aprender a perder em brincadeiras e ouvir os colegas antes de responder moldam o comportamento social dos jovens. Educadores e pais podem transformar esses momentos em lições práticas, estimulando o diálogo aberto sobre paciência e tolerância mútua. Uma das formas mais eficazes de conduzir esse aprendizado é apresentar grandes trajetórias históricas de solidariedade para as novas gerações. Exemplos reais que ilustram perfeitamente o poder transformador do acolhimento social. Biografias inspiradoras que ajudam os pequenos a compreenderem conceitos complexos como coragem, caridade e igualdade racial. Para ficar nesses três exemplos. A gestação múltipla é um acontecimento emocionante que exige atenção médica redobrada desde o início. Especialistas em obstetrícia ressaltam que o acompanhamento pré-natal precoce é fundamental para determinar a corionicidade do processo. Descobrir se os fetos compartilham ou não a mesma placenta dita o ritmo dos exames futuros. Esse mapeamento detalhado serve para planejar de forma precisa a rotina de cuidados preventivos. Embora o desenvolvimento da maioria das gestações gemelares evolua de maneira saudável, há riscos aumentados. Condições clínicas como a prematuridade e a restrição de crescimento fetal tornam-se diagnósticos mais prováveis. Sintomas maternos incomuns, incluindo dores de cabeça persistentes ou inchaços repentinos, exigem avaliação imediata do médico. Por esse motivo, a gravidez de múltiplos é tecnicamente classificada como de maior risco. Uma forte sensação de cansaço ou fadiga extrema após um longo dia de trabalho pode parecer algo normal para a maioria das pessoas. No entanto, médicos alertam que quando esse esgotamento físico surge de maneira totalmente repentina, o quadro clínico pode indicar um AVC. A grande maioria dos pacientes confunde esse sintoma inicial com estresse passageiro, sono acumulado ou falta de repouso diário. Essa confusão comum, infelizmente, atrasa a ida imediata ao hospital.
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3: As boas novas de Deus para você memorizar esta semana aqui na BBN encontram-se em Romanos capítulo 8, versículo 10. E se Cristo está em vós, o corpo na verdade está morto por causa do pecado, mas o Espírito vive por causa da justiça. Mais uma vez, e se Cristo está em vós, o corpo na verdade está morto por causa do pecado, mas o Espírito vive por causa da justiça. Estas são as boas novas de Deus para você memorizar esta semana aqui na

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0: Começa agora o programa Oração em Família. Antes de passarmos aos pedidos dos nossos ouvintes, vamos à meditação na Palavra de Deus. E hoje convidamos o nosso amigo Marco Ferreira.
1: Olá, queridos ouvintes da nossa rádio BBN. É com grande alegria que damos as boas-vindas a todos para mais um momento especial de reflexão e edificação. Hoje, queremos convidá-los a mergulhar em um dos salmos mais poderosos e reconfortantes da Palavra de Deus, o Salmo 91. Imagine encontrar um lugar de segurança absoluta, onde a paz reina e o medo não pode entrar. Um lugar onde somos cobertos com cuidado amoroso e protegidos contra todos os perigos. Esse lugar existe e é na presença do Altíssimo que o encontramos. O Salmo 91 nos convida a habitar no esconderijo do Deus Todo-Poderoso, onde podemos descansar à sombra das suas asas protetoras. Aquele que habita no esconderijo do Altíssimo, à sombra do Onipotente, descansará. Direi do Senhor: Ele é o meu refúgio, a minha fortaleza, o meu Deus em quem confio. Salmos 91, versículo 1 e 2. Nesta tarde queremos lembrar a todos que Deus é o nosso refúgio e fortaleza, um socorro bem presente nas tribulações. Seja qual for o desafio que você esteja enfrentando, a promessa é clara. Aqueles que confiam em Deus estão sob sua proteção especial. Ele nos livra das armadilhas, nos cobre com suas penas e nos oferece um abrigo seguro. Então, prepare seu coração para este tempo de meditação e louvor. Vamos juntos buscar a presença do Altíssimo, renovando nossa fé e confiando na sua provisão e cuidado. Que essa mensagem do Salmo 91 fortaleça sua alma e encha o seu coração de paz e esperança. O refúgio e a salvação. Texto bíblico, Salmos capítulo 91, versículo 9 e 10. Porque tu, ó Senhor, és o meu refúgio. No Altíssimo fizeste a tua habitação. Nenhum mal te sucederá, nem praga alguma chegará à tua tenda. Este versículo reafirma a segurança que encontramos ao fazer de Deus o nosso refúgio. Ao fazer de Deus nossa habitação, encontramos proteção contra o mal. Isso não significa que nunca enfrentaremos dificuldades, mas que temos a promessa de sua presença e proteção em meio a elas. Querido ouvinte, faça de Deus o seu refúgio constante. Confie que, independentemente das circunstâncias, Ele é capaz de proteger você e sua família de todo o mal. Agora, vamos voltar ao apresentador do programa com os pedidos de oração.
0: Muito obrigado, Marco, pela meditação na Palavra de Deus para o programa Oração em Família. E agora vamos aos pedidos dos nossos ouvintes. Um ouvinte pede por sua saúde e também por uma causa que tem na justiça. Um ouvinte pede por um casal que deseja ter um filho, que Deus possa abençoá-lo. Um ouvinte pede pela salvação do noivo. Um ouvinte pede para que Deus abençoe o seu processo de imigração. Um ouvinte pede pelo seu cunhado que está internado na UTI. Um ouvinte pede pelo sobrinho de 5 anos que está com leucemia e está internado. Pede ainda pela vida espiritual do namorado. Vamos orar pela saúde de uma missionária. Um ouvinte pede que oremos por ela e toda a família pelo estado de São Paulo. Um ouvinte pede por sua saúde, por um problema no coração e pela consulta que fará. Pede ainda por uma oportunidade de emprego para a filha. Um ouvinte pede pelo seu trabalho, força e sabedoria. Um ouvinte pede por uma prima que fez uma cirurgia. Pede ainda pela vida da mãe e os seus irmãos. Um ouvinte pede pela salvação da irmã, pelo cunhado e sobrinho. Um ouvinte pede pela salvação de seus familiares. Uma mãe pede pela vida espiritual dos filhos. Uma ouvinte pede pela filha que ela volte aos caminhos do Senhor. Um ouvinte louva a Deus pela recuperação de seu filho e pede pelo casamento e também pela família. Um ouvinte pede pela saúde emocional e mental da sobrinha. Um ouvinte pede por uma situação que tem enfrentado com a sua vizinha. Um ouvinte pede pela saúde de um rapaz. Um ouvinte pede pela saúde da vizinha, que é idosa. Uma avó pede pela saúde do neto de 5 anos que está internado. Um pai pede pelo seu filho que está sofrendo com um problema de saúde. Uma avó pede pela saúde da neta e família. Um ouvinte pede por sua saúde emocional e também por uma consulta que fará. Um ouvinte pede por sua causa judicial, que Deus possa estar à frente. Um ouvinte pede a direção de Deus em sua vida e por sabedoria para tomar uma decisão importante. Um ouvinte pede oração por sua vida. Um ouvinte pede pela salvação de toda a família e também por sua vida financeira. Um ouvinte pede pelo seu trabalho que Deus possa dar sabedoria enfrentando situações difíceis. Um pai pede oração por sua filha, que ela seja curada. Uma mãe pede oração por sua filha, que ela volte aos caminhos do Senhor. Um ouvinte pede por dois amigos do trabalho. Uma mãe pede pelo seu filho que está viajando, que Deus possa guardá-lo e protegê-lo. Um ouvinte pede por sua saúde, está com um problema no coração e precisa de um milagre. Esses são os pedidos para o programa Oração em Família de hoje. Agora, juntos em família, vamos orar por cada um deles. Senhor Deus e Pai, nós te louvamos, Senhor, por esse dia, te louvamos pela oportunidade que temos de juntos orarmos em família. Senhor, muito obrigado pelas bênçãos derramadas sobre nossas vidas, pelos livramentos diários que às vezes nem percebemos, mas o Senhor está sempre cuidando de cada um de nós. Pai, nós colocamos na tua presença aqueles que hoje, nesse momento, estão desesperados, sem esperança, buscando em ti uma solução para os seus problemas. Aqueles que vêm enfrentando situações na área da saúde, estão desanimados, com resultados de exames, esperando por tratamentos, se recuperando de cirurgias, que o Senhor esteja cuidando de cada um. Amado Deus, aqueles que não têm trabalho, estão à procura de oportunidades, que portas sejam abertas. Nós oramos também pelas famílias em crise, pelos relacionamentos. Pai, derrame do teu amor, da tua paz, da tua misericórdia sobre os lares. Oramos, Senhor, por aqueles que perderam um ente querido, perderam um amigo, estão sofrendo a dor da perda. Abrace e conforte esses corações. Aqueles, Senhor, que estão envolvidos com vícios, que haja libertação, Pai. Oramos também por aqueles que estão encarcerados em presídios, em penitenciárias, que tua palavra, que o teu amor alcance esses corações e que haja salvação. Aqueles que estão distantes de ti, que possam ser tocados pelo Espírito Santo e também se arrepender e voltar a caminhar contigo. Oramos, Senhor, para que almas sejam alcançadas no dia de hoje, que o teu amor possa alcançar corações, restaurar e transformar. Amado Deus, oramos pelo nosso Brasil, pedimos pela nossa nação. Oramos também pelos missionários em campo, pelas igrejas, pastores, esteja guardando, protegendo e sustentando cada um deles. Oramos na certeza de que o Senhor nos ouve. Oramos em nome de Jesus. Amém. Esse foi o programa Oração em Família de hoje. Se você deseja enviar o seu pedido para o próximo programa, anote o e-mail rede@bbnmedia.org. rede@bbnmedia.org. Obrigado por ouvir e participar do programa Oração em Família. E agora voltamos à nossa programação musical.

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1: Querido amigo, hoje temos como alvo estudarmos o final do capítulo 14 de Apocalipse. Vamos estudar Apocalipse 14, 13 a 20. Nesse texto final do capítulo 14, encontramos em antecipação, como encorajamento do Senhor para os cristãos fiéis, algumas características da segunda vinda de Cristo. João continuou relatando-nos as suas experiências, as suas visões celestiais. Nesse texto, ele nos mostra que um dia as antigas promessas serão cumpridas. Jesus voltará, mas voltará como juiz. Proponho como título para esses versículos a seguinte expressão: características da segunda vinda de Cristo, com base em Apocalipse 14, 13 a 20. Querido amigo, nesses versos, além da mensagem de conforto que encontramos logo no primeiro verso, no versículo 13, onde a mensagem do Espírito Santo é de consolo e de encorajamento, encontramos aqui duas colheitas. Alguns interpretam como dois aspectos da colheita dos ímpios, mas examinando mais acuradamente o texto, percebemos que se trata de duas colheitas, a dos justos e a dos ímpios. Assim, o princípio que extraímos desses versos se vê nesse resumo. A segunda vinda de Cristo pode ainda demorar, mas é um fato verdadeiro. Eu repito, esse é o princípio que extraímos de Apocalipse 14, 13 a 20. Diz assim, então, esse resumo: a segunda vinda de Cristo pode ainda demorar, mas é um fato verdadeiro. E nesses versos encontramos três características da segunda vinda de Cristo. A segunda vinda de Cristo se caracterizará por ser uma bênção para os crentes fiéis. Versículo 13. Nós temos aqui, então, a mensagem do céu, a bem-aventurança dos mártires e o consolo do Espírito Santo. Versículo 13 diz assim: então ouvi uma voz do céu dizendo: escreve, bem-aventurados os mortos que desde agora morrem no Senhor. Sim, diz o Espírito, para que descansem das suas fadigas, pois as suas obras os acompanham. Essa voz é do céu, mas o relato não diz se é de um quarto anjo ou não. Como as mensagens anteriores, esse sinal serve para quê? Para confortar os fiéis. O alívio vem, pois o Deus justo julgará os servos do dragão e dos seus aliados. A responsabilidade de João, então, continua. As mensagens que ele recebe deveriam ser registradas, deveriam ser escritas e transmitidas para os servos do Senhor. Então, aqui temos uma segunda das sete bem-aventuranças do Apocalipse. A primeira já estudamos em 1:3. Em contraste com os adoradores da besta, que são atormentados, aqueles que morrem no Senhor serão abençoados. Esta é uma parte importantíssima da mensagem do Apocalipse. A morte não traz derrota. O maior poder do adversário é a sua capacidade de matar, mas de tirar a vida física do homem, que recusa se submeter a ele. Mas, veja bem, Jesus é o primogênito dos mortos e segura as chaves da morte e do inferno. E ele esteve morto e tornou a viver. E agora, ele promete a coroa da vida àqueles que permanecerem fiéis, inclusive até a morte. O Cordeiro que foi morto está vivo e é digno de ser louvado. E aqueles que morrem por causa da palavra do Senhor recebem o consolo e recebem vestiduras brancas. Mesmo os fiéis do passado também tinham a garantia das eternas bênçãos de Deus. Jesus prometeu a ressurreição da vida para aqueles que praticam o bem. Lembre-se de João 5:29, o Evangelho. E disse também que os justos irão para a vida eterna. Mateus 25:46. Paulo também tinha assegurado aos coríntios que a ressurreição de Cristo garante a nossa ressurreição. 1 Coríntios 15, 20 a 23. E Paulo usou palavras semelhantes para consolar os tessalonicenses.

0: 1 Tessalonicenses 4, 13 a 18. A frase final desse verso não é de João, mas o próprio Espírito de Deus que garante aos fiéis descanso das suas obras. Não é um descanso total de todas as obras, porque, na verdade, na eternidade, nós serviremos ao Senhor, mas certamente é um descanso das fadigas e obras realizadas nesse mundo, onde vivemos em meio à opressão e ao sofrimento. Em segundo lugar, a segunda vinda de Cristo se caracterizará por concretizar a separação eterna dos justos fiéis. Versículos 14, 15 e 16. Aqui também temos três destaques. O Filho do Homem está glorificado e pronto para a sua tarefa. Versículo 14. Olhei e eis uma nuvem branca e sentado sobre a nuvem um semelhante a Filho do Homem. Ele tinha na cabeça uma coroa de ouro e na mão uma foice afiada. Observemos o significado das nuvens. Nas Escrituras, o significado dela é que a glória de Deus. Veja, por exemplo, em 10:1, aqui o Filho do Homem está sentado sobre uma nuvem branca. A única vez na Bíblia que encontramos uma nuvem branca, descrita com essa cor. Sabendo, então, que o branco representa pureza e vitória, podemos ver o destaque da pureza do vitorioso Filho do Homem e daqueles que serão recolhidos nessa ceifa. A descrição Filho do Homem aparece apenas duas vezes aqui no livro, aqui e em 1:13, onde Jesus aparece no meio dos candeeiros. A coroa, a palavrinha no grego é estéfanos, que Jesus tem na sua cabeça, é a coroa da vitória. Aqui e em 6:2, o supremo vencedor usa esta coroa. Em outros trechos, seus servos vitoriosos têm essas coroas. O Filho do Homem é vitorioso, não mais a coroa de espinhos, mas a coroa do juízo. Jesus está preparado para a colheita. E ele está com a foice afiada e em breve ceifará a terra. Um outro destaque. O Filho do Homem é convocado para ceifar a seara. Versículo 15. Outro anjo saiu do santuário gritando em grande voz para aquele que estava sentado sobre a nuvem. Toma tua foice e ceifa, pois chegou a hora de ceifar, visto que a seara da terra já amadureceu. Mas um anjo vem com a sua mensagem, e dessa vez João comenta sobre a procedência do anjo. Ele saiu do santuário, ou seja, da presença de Deus. Não há dúvida sobre a fonte da sua mensagem. Ele vem diretamente da presença de Deus para transmitir a ordem para o Filho do Homem. Qualquer ordem dada a Jesus, logicamente, teria que vir do Pai, pois somente o Pai tem autoridade sobre o Filho. E a mensagem foi clara, pois a figura da ceifa representa o julgamento de Deus. E esse julgamento tem duas facetas. Primeiro, o resgate dos fiéis. E segundo, o castigo dos ímpios. Mas não devemos nos esquecer do conceito bem desenvolvido de tratar o povo fiel como as primícias, a melhor parte que pertence a Deus. No meio de uma série de sinais que promete a proteção divina dos discípulos de Cristo, certamente a figura da ceifa deve nos lembrar desse sentido positivo e confortante da colheita. No Novo Testamento, observamos claramente os dois lados da colheita. A ceifa, no sentido positivo, é resultado natural de semear a semente para produzir frutos. Mas a colheita exige uma separação entre trigo e palha ou entre trigo e joio. E assim se torna também um símbolo do quê? Do julgamento divino. Paulo usou a mesma ideia para incentivar os discípulos a semearem no Espírito para colherem para a vida eterna. Lembre-se de Gálatas 6, 8 e 9. Trigo ou outro cereal já está seco, já está maduro, pronto para a colheita. Os fiéis passaram por suas provações e estão preparados para essa colheita, para a proteção de Deus. A figura da ceifa nesse sinal do Apocalipse, então, vai fazer o quê? Vai trazer a nossa memória? Vai trazer a memória de quem ler e estudar o Apocalipse? A ideia do julgamento e da separação entre os servos de Deus e os rebeldes que não se submetem ao Senhor. O terceiro destaque, então, está no versículo 16. O filho do homem, então, concretiza a sua colheita. E aquele que estava sentado sobre a nuvem passou a sua foice sobre a terra. E João diz claramente, e a terra foi ceifada. Sem hesitação, Jesus obedeceu ao Pai e passa a foice para colher os frutos da terra. Deus, o Pai, mandou, Jesus, o Filho, fez. Não poderia ter outro resultado. A terra foi ceifada. A distinção entre os fiéis e os perversos foi feita. Deus não esqueceu dos seus servos. Por isso, então, chegamos à terceira caracterização. A segunda vinda de Cristo se caracterizará por concretizar a separação eterna dos ímpios infiéis. Versículos 17, 18, 19 e 20. Aqui também temos três destaques. É ordenada a vindima dos ímpios infiéis. Versículos 17 e 18. Então saiu do santuário, que se encontra no céu, um outro anjo, tendo ele mesmo, o anjo, ele tem uma foice afiada. Aqui temos mais um sinal, e enfatiza-se a distinção feita entre os fiéis e os desobedientes. Também aqui é usada a figura da colheita, da ceifa, e aqui focaliza-se o castigo dos ímpios, daqueles que não serviam ao Senhor. O filho do homem colhe os servos de Deus. Esse anjo colhe quem? Aqueles que não servem a Deus. Esse sinal, então, começa com mais esse anjo. Ele também vem da presença de Deus. O papel desse anjo, porém, é diferente do anterior. Ao invés de trazer ordem para o filho do homem, ele vem preparado, ele mesmo, para agir ativamente na colheita. Ele está com a foice na mão. Saiu ainda do altar um outro anjo, aquele que tem autoridade sobre o fogo, e falou em grande voz ao que tinha a foice afiada: toma a tua foice e ajunta aos cachos da videira, porquanto as suas uvas estão amadurecidas. Querido amigo, esse é um anjo do julgamento que vem do altar e tem autoridade sobre o fogo. Os executores têm as suas armas destruidoras. O fogo representa o julgamento e o castigo dos ímpios, como observamos nas sete trombetas que vieram do sétimo selo, nos capítulos 8, 9, 10 e 11. O anjo estava com a foice e ele estava pronto, mas ele precisava da autorização de Deus para agir. E aqui nós temos então um princípio: é Deus quem determina o momento para castigar os rebeldes. Seus anjos são ministros que executam as ordens dele. Essa ordem foi dada a Jesus, mas esta vez o produto a ser colhido são os cachos de uvas amadurecidas. Com essa figura de uvas amadurecidas, já vem a ideia do castigo representando o quê? O cálice da ira do Senhor, conforme capítulo 14, 8 e 10, que vimos no programa passado. O segundo destaque, então, é que essa vindima é concretizada, a vindima dos ímpios infiéis, conforme o versículo 19. Então o anjo passou a sua foice na terra e vindimou a videira da terra e lançou-a no grande lagar da cólera de Deus. O anjo foi obediente e fez como foi ordenado pela voz do anjo do altar. O profeta Joel, olhando para as consequências do estabelecimento do reino de Cristo, falou do castigo das nações no vale de Josafá, no vale da decisão. Você deve se lembrar de Joel capítulo 3, versículos 1 a 3. A malícia tinha chegado ao limite e tinha, na verdade, transbordado. Essa malícia dos homens sem Cristo trouxe a ira de Deus. A figura do castigo aqui é a mesma. É, veja bem, a Babilônia e as nações que tomaram o seu vinho de idolatria e prostituição, isso é, de uma religião falsa, essas nações têm que encarar as consequências. Deus mandou ceifar as uvas para serem lançadas no lagar da sua ira, no lagar da cólera dele. O lagar é usado para espremer uvas. O lagar é um grande pote, uma grande bacia, e era pisado com os pés. As uvas eram amassadas para dali aquele suco da videira se transformar posteriormente em vinho. Como já mencionamos, as figuras do cálice e do vinho são símbolos da ira divina e do castigo dos ímpios. Agora, as uvas maduras, ceifadas, foram lançadas no lagar da cólera, no lagar da ira de Deus. Serão exprimidas sob o peso da ira divina. O lagar, esse é o terceiro destaque, o lagar da ira de Deus é a decretação da derrota dos ímpios. Esses ímpios são aquelas pessoas infiéis, aqueles que não creram no Senhor Jesus. Versículo 20. E o lagar foi pisado fora da cidade, e correu sangue do lagar até os freios dos cavalos, numa extensão de 1.600 estádios. A primeira questão levantada nesse versículo é o significado dessa cidade. Parece que o Apocalipse contrasta duas cidades. Uma é a cidade mundana, sempre descrita como a grande cidade. Isso é a Babilônia, como veremos nos capítulos a seguir. Um tipo daquela cidade, daquela falsa religião, que veremos nos capítulos a seguir. Mas a outra cidade é a cidade santa, nunca chamada de grande. Por vários motivos, parece que a cidade nesse versículo é a cidade santa, isto é, o povo espiritual de Deus. Querido amigo, a imundícia do pecado e dos pecadores castigados é levada para fora dessa cidade. Assim, purificando e mantendo a santidade da cidade de Deus. Esse lagar que vai ser pisado, ele está fora da cidade. E o sangue que correu desse lagar, também fora da cidade. Portanto, entendemos que essa cidade é a cidade santa. Os judeus, você deve se lembrar disso, apedrejavam as pessoas consideradas culpadas e até julgadas como culpadas fora da cidade. Era tudo feito fora da cidade. Você deve se lembrar, por exemplo, de 1 Reis, capítulo 21, de Atos 7:58, quando mataram Estevão. Foi considerado como alguém desobediente e foi apedrejado fora da cidade. As partes dos sacrifícios pelo pecado que não foram queimadas sobre o altar foram queimadas fora do acampamento. E assim também, Jesus, que tinha sido considerado culpado, foi crucificado aonde? Fora da cidade. E os cristãos sofrem com ele lá fora da cidade. Lembre-se de Hebreus 13, 12 e 13. Leprosos e imundos foram mantidos fora do acampamento durante o período da sua imundícia. O bode emissário levava os pecados do povo fora da cidade. Esse é o entendimento geral de pôr o pecado e imundícia para fora do acampamento. Então, mais uma vez, a interpretação literal dos símbolos do Apocalipse enfrenta uma grande dificuldade. Esse grande volume de sangue, por exemplo, precisa ser bem entendido. Nós temos várias explicações ligando esses versículos com as suas interpretações do Armagedom, para descrever o que? Uma batalha incrivelmente sangrenta. Agora imagine um rio de sangue à altura do freio dos cavalos, fluindo de uma distância de quase 300 quilômetros. Mesmo se calcular um riacho de apenas 2 metros de largura, daria um volume incrível de sangue. Literalmente, bilhões de mortos. Mais uma vez, as interpretações literais forçadas distorcem o sentido do livro. O que devemos então entender? Devemos, obviamente, entender o castigo de uma proporção grande, enorme, atingindo o quê? Um grande número de pessoas ímpias. Esse número 1.600 simplesmente é simbólico e, mais uma vez, representa a totalidade dos discípulos fiéis protegidos pelo Senhor, e esse número representa a totalidade dos ímpios que serão castigados pelo justo juízo de Deus. Quero concluir a reflexão desse texto de Apocalipse 14, 13 a 20, lembrando que aqui está a perseverança dos santos. Veja esse versículo 12 que nós lemos no programa passado. Veja o versículo 10 do capítulo 13. Querido amigo, as bestas podem ser grandes, fortes e capazes de matar, mas os discípulos fiéis do Senhor, aqueles que não adoram a besta e que habitam nos céus, podem e devem manter a sua confiança no Senhor. Ele vê tudo o que acontece e castigará os malfeitores que perseguem os seus servos. Diante disso, então, eu oro para que você se mantenha firme e perseverante na tua fé em Cristo. Um grande abraço, Deus te abençoe. Até o próximo programa.
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2: Os brasileiros estão mais preocupados com saúde e bem-estar, mas por que isso não está freando a diabetes no país? Idosa de 77 anos defende TCC com a mãe de 98 na plateia e emociona a universidade. Estratégias de manejo protegem a produtividade e a longevidade dos pomares cítricos contra o greening. Uma pesquisa recente revela que mais de 70% dos brasileiros praticam atividades físicas e buscam se alimentar melhor. No entanto, esse interesse crescente pelo bem-estar não está sendo suficiente para frear o avanço alarmante do diabetes tipo 2 em nossa população. Segundo dados da Sociedade Brasileira de Endocrinologia, o país já contabiliza cerca de 20 milhões de pessoas convivendo com a doença crônica. A explicação para esse paradoxo está no hábito de consumir saúde em fatias, com consultas isoladas e exames sem um fio condutor. Sem uma estratégia unificada, o esforço do paciente na academia ou na dieta acaba sendo desperdiçado pelo próprio sistema de saúde. Uma apresentação de trabalho de conclusão de curso comoveu professores e alunos na Universidade de Fortaleza, no Ceará. Aos 77 anos, a estudante Marimã Ferraro defendeu seu projeto final na graduação de design e conquistou a nota máxima. O grande destaque do evento foi a presença ilustre na plateia da sua mãe, a dona Maria Augusta, de 98 anos de vida. Mãe e filha trabalharam juntas no desenvolvimento do projeto acadêmico, que consistiu na criação de um livro infantil feito em tecido e ricamente bordado à mão. A obra foi inspirada no relato bíblico da Arca de Noé e planejada especialmente para o aprendizado tátil de crianças pequenas. Durante a apresentação, a formanda ainda prestou uma homenagem especial entregando flores artesanais para a mãe. A conquista marca a nova trajetória de Marivã, que é professora aposentada de língua portuguesa e decidiu voltar aos estudos no ano de 2022. Nas redes sociais, a história das duas cearenses viralizou, é claro, e inspirou milhares de internautas com uma lição de superação e perseverança. O Brasil lidera a produção mundial de suco de laranja, com mais de 16 milhões de toneladas da fruta por ano, segundo dados oficiais do IBGE. No entanto, a citricultura nacional enfrenta o avanço do greening, considerada a doença mais destrutiva e perigosa para os pomares de citros. Essa praga provoca o amarelecimento das folhas, a deformação dos frutos e o declínio gradual que reduz muito o potencial produtivo das árvores afetadas. Duas variantes de bactérias transmitidas pelo inseto psilídeo são as grandes responsáveis por disseminar a contaminação em larga escala durante os períodos de brotação. Como não existe um tratamento definitivo para erradicar a doença, as árvores infectadas precisam ser derrubadas e queimadas pelos produtores para evitar contágio. Diante disso, agrônomos recomendam o uso de práticas integradas com o monitoramento constante e o controle rigoroso da população do inseto vetor.
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3: As boas novas de Deus para você memorizar esta semana aqui na BBN encontram-se em Romanos capítulo 8, versículo 10. E se Cristo está em vós, o corpo na verdade está morto por causa do pecado, mas o Espírito vive por causa da justiça. Mais uma vez, e se Cristo está em vós, o corpo, na verdade, está morto por causa do pecado, mas o Espírito vive por causa da justiça. Estas são as boas novas de Deus para você memorizar esta semana aqui na BBC.

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2: Tema, abençoada diferença. Textos bíblicos, 1 Pedro 4:10 e Romanos 12, de 6 a 8. Assim diz a palavra do Senhor. Servi uns aos outros, cada um conforme o dom que recebeu, como bons dispenseiros da multiforme graça de Deus. Tendo, porém, diferentes dons, segundo a graça que nos foi dada, se profecia, seja segundo a proporção da fé, se ministério, dediquemo-nos ao ministério, ou ao que ensina, esmere-se no fazê-lo, ou que exorta, faça-o com dedicação, o que contribui, com liberalidade, o que preside, com diligência, quem exerce misericórdia, com alegria. Há diversidade dos dons, assim como há pessoas diferentes. Nenhum dia é igual a outro, e nós somos diferentes a cada dia. Nessa diferença há algo especial. Cultive a qualidade que existe em você. Desperte o dom que há em você. É a diferença que nos faz importantes para Deus. Você é diferente, porque é primícia, exclusivo de Deus. Você é único. É na diferença que Deus trabalha, pois cada pessoa tem um dom e uma vocação, e é na diferença que nos completamos. Na Bíblia, encontramos Marta e Maria, duas mulheres diferentes. Uma cuidava da casa e a outra das coisas de Deus. Ambas, com suas diferenças, se completavam. Deus, em sua infinita sabedoria, criou as diferenças, pois é na diferença que vemos que precisamos do nosso próximo. A diferença nos revela como somos importantes para Deus, pois se existisse só você na Terra, com certeza Jesus Cristo também teria morrido. Jesus Cristo também foi diferente no seu nascimento, no seu modo de vida, na sua morte e na sua ressurreição. Viva a diferença! Oremos ao Senhor. Nosso Deus, nosso Pai, que o Senhor nos dê sabedoria para que vivamos essa diferença aqui na Terra. Que as pessoas, ao olharem para nós, para o nosso falar, para o nosso viver, para o nosso agir, percebam que somos realmente diferentes. Há algo de novo em nossa vida. Há algo que as pessoas não têm. E elas procurem saber de nós o que é que nos fez diferentes. E nós queremos mostrar-lhes, ó Pai, que Jesus Cristo em nossa vida faz a diferença, que transforma o nosso ser. E assim eles possam também querer receber deste dom que o Senhor nos concede de uma vida nova. Ó Deus, muito obrigado, ó Pai, pela bênção da diferença. Isto porque o Teu Espírito entrou em nossa vida e nos transformou. Nós oramos agradecidos em nome de Jesus. Amém.
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É um prazer imenso fazer parte dessa linda história. Sou mantenedora deste projeto, o qual tem me abençoado há cerca de 20 anos. Tenho me alimentado da palavra do Senhor, tenho aprendido e sido edificada pela palavra de Deus diariamente. Que o Senhor continue a abençoar essa causa, esse lindo projeto de evangelismo. Um abraço.

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somente um dos dois. A palavra de Deus, ao tratar de casamento, sociedades, parcerias, também fala a mesma coisa. O texto de 2 Coríntios, capítulo 6, versículos 14 a 16, tradicionalmente tem sido aplicado justamente para parcerias amorosas, namoro, noivado e casamento. Alguns discordam com essa aplicação, sabendo que o texto de 1 e 2 Coríntios trata muito mais de parceria em termos de envolvimento com ídolos, o santuário de ídolos e os demônios que ficam por trás. Mas as palavras genéricas usadas no texto e a maneira como o texto trata de uniões, alianças, sociedades, parcerias, deixa claro que certamente o casamento, como uma das alianças mais fortes que existem, também está em vista nesse texto. Muitos princípios da palavra de Deus caem facilmente no esquecimento. Esse texto nos dá uma boa lembrança do que mais de 80 textos na palavra de Deus ensinam, que o casamento, uma parceria que exige um jugo ou uma canga, uma aliança igual, ou seja, crente com crente. Isso porque casamento não é um fim em si. Existe para um propósito maior, que é o reino de Deus. Nós já vimos isso em outros programas, especialmente tratando do propósito do matrimônio em Gênesis capítulos 1 e 2. Mas no texto de 2 Coríntios 6, 14 a 16, Deus usa essa figura agrícola, da fazenda, de um jugo ou canga que liga dois animais, supostamente do mesmo porte, da mesma força. Não é por acaso que ele usa essa ideia. O texto diz assim: não vos ponhais em jugo desigual com os incrédulos. Porquanto, que sociedade pode haver entre a justiça e a iniquidade? Ou que comunhão da luz com as trevas? Que harmonia entre Cristo e o maligno? Ou que união do crente com o incrédulo? Que ligação há entre o santuário de Deus e os ídolos? Porque nós somos santuário do Deus vivente, como ele próprio disse: habitarei e andarei entre eles, serei o seu Deus, e eles serão o meu povo. Normalmente esse texto é abordado com jovens e adolescentes como advertência contra um namoro com incrédulos, ou talvez como advertência contra sociedade com não crentes num negócio, uma sociedade. A ênfase recai sobre o jugo desigual. Mas eu gostaria que nós olhássemos para o texto por uma ótica oposta, ou seja, positiva. Entrando por essa porta dos fundos, nós vamos descobrir alguns ensinamentos sobre o ideal para qualquer sociedade, parceria, e eu diria matrimônio, como sendo um jugo igual. Por que igual? Porque o propósito do casamento é serviço mútuo ao agricultor e seu campo. Já vimos isso em Gênesis 2, versículos 15 a 18, onde o homem e a mulher foram chamados como membros de um mesmo time conjugal, uma equipe, para juntos servirem ao Senhor dentro do jardim do Éden, cultivando e guardando aquele lugar tão especial. Deus criou a mulher para ser auxiliadora idônea justamente no cumprimento desse mandato da criação. Esse serviço não seria feito quando não houvesse um acordo ministerial. De fato, qualquer outra união de crente com descrente só atrapalha o propósito, um dos propósitos pelos quais Deus criou o casal. A ideia de uma aliança ou acordo está implícita no termo jugo. Dificilmente um jugo ligava dois animais que não estavam dispostos.

0: Assim como o profeta Amós perguntou em outro contexto, andarão dois juntos se não houver entre eles acordo? O texto de 2 Coríntios enfatiza, então, a natureza do casamento também como sendo um jugo, uma sociedade com comunhão, harmonia, união e ligação. O propósito da aliança neste jugo é serviço ao agricultor. As palavras positivas, sociedade, comunhão, harmonia, união, ligação, devem caracterizar todo casamento bíblico. Mas quando houver um casamento misto, há uma confusão e uma falta de sociedade, comunhão, harmonia, união e ligação nos propósitos maiores pelos quais o casamento foi feito. Ou seja, o próprio fato da existência desse casamento se anula. Os dois se anulam porque não conseguem cumprir o propósito maior para qual fomos criados. Isso nos lembra daquela fórmula matemática que já trabalhamos em outras vezes. Para justificar o casamento, 1 mais 1 tem que ser maior que 2. Não é uma fórmula matemática que ajudará muito o jovem na prova Enem, mas certamente ajuda muito na vida. Cristãos são claramente instruídos a casarem-se somente com cristãos. Essa direção especial claramente adota e repete a lei do Velho Testamento, a lei contra casamentos mistos. O desafio, então, para jovens, é isso mesmo que você quer? Um futuro casamento para a glória de Deus, em que dois se tornam um e a soma das suas vidas é maior que as partes, a parte? É isso que você deseja? Ou será que seus sonhos sobre o casamento são mais voltados para uma casinha, seus bebês, o romantismo? Deus une o casal numa parceria, visando seu impacto eterno para o reino. Até você abraçar esse plano, o plano dele, você não está pronto para casar. Mas os pais também têm grande parte nisso, e também as igrejas. Pais, vocês estão preparando seus filhos para um casamento bíblico? Seu exemplo tem preparado o caminho? Se você se encontra numa situação irregular, você tem explicado isso para seus filhos e trabalhado e orado para que eles evitem os mesmos erros? Isso não quer dizer que uma pessoa que encontra-se hoje casada com uma pessoa que não partilha da sua fé é cidadão de segunda classe. Longe disso. Mas o nosso ensino para os nossos filhos precisa ajudá-los a evitar os erros que a palavra de Deus claramente aponta. De acordo com 2 Coríntios 6, Paulo evitava colocar qualquer causa de ofensa no caminho de outros, pois assim fazendo, ele teria minado a credibilidade do seu próprio ministério. Neste contexto, ele se direciona à congregação problemática dos coríntios, cuja prática de criar escândalos entre irmãos minava seu testemunho no mundo, pelo jugo desigual. Ou seja, tendo um jugo de outro tipo não autorizado. O uso dessa figura agrícola é apropriada à luz do alvo do casamento cristão, como desenvolvido em Gênesis 1 e 2. Homem e mulher devem complementar-se mutuamente em serviço espiritual, unido como uma só alma, enquanto cultivam os campos do mundo. Lembrando que o jugo ou canga era uma ferramenta agrícola usada justamente para juntar dois bois para um propósito comum, que era cultivar o campo. É interessante notar que Deuteronômio 22:10 adverte: não lavrarás com junta de boi e jumento. Um jugo desigual entre animais de temperamentos, força e disposição diferentes não facilitaria em nada o trabalho do fazendeiro, mas iria levar a confusão, tensão, brigas e um trabalho mal feito. Quando aplicado ao ideal divino para casamento, cada parceiro deve fortalecer o outro em virtude do jugo de compromisso mútuo. ligando os dois. Assim reforçam cada um as fraquezas do outro, dando encorajamento mútuo, levantando o outro. O texto de Eclesiastes 4, embora um outro contexto falando mais sobre parcerias no serviço, no trabalho, mas também tem aplicações para o casamento. Melhor é serem dois do que um, porque tem melhor paga do seu trabalho. Porque se caírem, um levanta o companheiro. Ai, porém, do que estiver só, pois caindo não haverá quem o levante. Também se dois dormirem juntos, eles se aquentarão, mas um só, como se aquentará? Se alguém quiser prevalecer contra um, os dois lhe resistirão. O cordão de três dobras não se rebenta com facilidade. Tudo isso pressupõe viajantes, sócios, parceiros, cônjuges, que têm os mesmos objetivos, o mesmo jugo, a mesma aliança. Enquanto a proibição contra parcerias íntimas com descrentes tem muitas aplicações, o texto aqui tem sido aplicado tradicionalmente ao jugo conjugal e com boa razão. Paulo oferece uma série de 5 perguntas retóricas que levam à conclusão óbvia de que crente e descrente não tem nada em comum, principalmente em parcerias íntimas. Mais uma vez, em termos do reino, sua união prejudica o testemunho e impacto do cristão. Enquanto as exortações paulinas têm sido interpretadas de forma negativa, os termos que ele usa também descrevem justamente o ideal para casamento cristão, que deve ser uma parceria, uma comunhão, coinonia de associação e intimidade, um acordo ou harmonia. A palavra original, sinfonesis, nos lembra da sinfonia de um mesmo som. Uma porção em comum que os dois vão compartilhar. Uma união ou um acordo em termos dos propósitos mais importantes da vida. Mesmo que esse texto tivesse sua aplicação principal em outras áreas de sociedade, há muitos outros textos que falam a respeito do casamento misto nas Escrituras. O pano de fundo do Velho Testamento nesta área é extensivo e unânime em sua condenação do jugo desigual. Certa vez, um amigo, também aluno, escreveu uma dissertação em que ele descobriu mais de 80 textos da Palavra de Deus que condenam a mistura do povo de Deus com o povo do mundo. Diante desse quadro, à luz do texto de 2 Coríntios 6 e tantos outros, podemos concluir que na ausência de qualquer possibilidade de comunhão verdadeira entre cristãos e não cristãos, relacionamentos íntimos entre duas pessoas, especialmente no casamento, devem ser exclusivamente entre cristãos. Isso não significa que não podemos ter amigos não crentes, certamente isso é possível, mas quando se trata de uma intimidade total, como é o casamento, quando se trata de sociedades em que os propósitos e os princípios de uma firma, de uma loja, precisam ser debaixo de uma ética bíblica cristã, quando se trata de qualquer união e aliança que não seja entre duas pessoas que partilham da mesma visão e da mesma cosmovisão, perspectiva do mundo, nós entendemos que o melhor caminho, por muito, é de fazer essas alianças somente com pessoas que partilham da mesma fé. Mas às vezes nós ouvimos alguém falando, mas meu amigo, minha amiga casou-se com um não cristão e mais tarde ele ou ela se converteu e agora tem uma família maravilhosa. E certamente a graça de Deus é muito grande. E são muitos exemplos que podemos citar. Mas pela nossa experiência nas igrejas em que temos andado, para cada um caso assim, existem mais 20 diferentes, em que uma senhora casada com marido não crente não pode educar, criar os filhos nos caminhos do Senhor, nem levá-los para a igreja. o testemunho, a perspectiva, a filosofia de vida, a cosmovisão não crente do marido muitas vezes prevalece e influencia demais a vida dos filhos. Sentimos muito por esses casos, mas não podemos usar os casos excepcionais de uma conversão através de um namoro, noivado ou casamento evangelístico que ditem a regra, o princípio tão claro na palavra de Deus. A união entre um urubu e um beija-flor só pode ser beneficial para um deles. O urubu pode sim comer a comida do beija-flor, mas o beija-flor vai morrer se tentar comer a comida do urubu. Que sejamos firmes, com grandes convicções, de que o casamento existe para servir ao Senhor da Seara, num jugo ou numa canga igual, em que é um para o outro, ambos para Deus.
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E é com este momento de edificação na verdade da Palavra de Deus e boa música cristã que encerro a minha participação na programação de hoje. Muito obrigado, querido ouvinte, pela sua audiência até aqui. Eu sou Dentes Cordeiro e, se o Senhor permitir, amanhã nos reuniremos de novo a partir deste horário para continuar buscando o conhecimento da sua vontade e também sabedoria bíblica para aplicarmos em nossa caminhada cristã. Enquanto isso, siga em sintonia com a programação da BBN para fortalecer a sua vida espiritual. Que Deus continue abençoando a sua vida e um forte abraço.

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2: Brasil derrota o Japão e vai às oitavas de final da Copa. Mercado mantém em 5,33 projeção de inflação para o ano. PND 2026, professores podem se inscrever até sexta-feira. O Brasil está nas oitavas de final da Copa. A seleção venceu o Japão por 2-1 nesta segunda-feira em Houston, nos Estados Unidos. Depois de sair atrás no placar, a equipe comandada pelo italiano Carlo Ancelotti reagiu no segundo tempo e garantiu a classificação com um gol de Gabriel Martinelli nos acréscimos. O Japão abriu o placar ainda na primeira etapa, aproveitando um erro da defesa brasileira. No segundo tempo, o Brasil passou a pressionar mais, criou várias oportunidades e empatou com Casemiro de cabeça. A seleção seguiu no ataque, enquanto os japoneses apostavam nos contra-ataques para tentar surpreender. Quando a partida já se encaminhava para a prorrogação, Gabriel Martinelli recebeu passe de Bruno Guimarães e marcou o gol da vitória brasileira aos 49 minutos do segundo tempo. Agora o Brasil aguarda o vencedor do jogo entre Noruega e Costa do Marfim para conhecer o adversário das oitavas de final, em partida marcada para o próximo domingo nos Estados Unidos às 5 da tarde. O mercado financeiro manteve em 5,33 a projeção da inflação para 2026, segundo o boletim Focus, divulgado pelo Banco Central. É a primeira estabilidade após 15 meses seguidos de alta. Mesmo assim, a estimativa continua acima da meta oficial de 3%, com teto de 4,5%. A previsão para a taxa básica de juros, a Selic, foi mantida em 14% até o fim deste ano, indicando a expectativa de novo corte em relação ao nível atual de 14,25%. As inscrições para a Prova Nacional Docente 2026 seguem abertas até esta sexta-feira, dia 3 de julho, apenas pela internet. A avaliação é destinada a estudantes concluintes de licenciaturas e também a professores interessados em participar de concursos e processos seletivos das redes públicas de ensino. Neste ano, mais de 2 mil sistemas de ensino aderiram à prova, número superior ao registrado na edição anterior. O exame foi criado pelo Ministério da Educação para avaliar a formação dos futuros docentes e servir como instrumento de seleção para estados e municípios. A taxa de inscrição é de R$ 85,00 para candidatos não isentos e pode ser paga até o dia 8. As provas serão aplicadas em 20 de setembro, com questões de formação geral e específica em 21 áreas de licenciatura. O resultado final está previsto para 15 de dezembro.
3: Previsão do tempo.
2: Terça-feira, 30 de junho de 2026, em Curitiba e região metropolitana, céu nublado com possibilidade de garoa de manhã. À tarde, o sol aparece, pancadas de chuva à tarde e à noite, mínima 13, máxima 22. Em Cornélio Procópio e no Arte do Paraná, sol com pancadas de chuva de manhã e muitas nuvens à tarde, à noite, tempo firme, mínima 17, máxima 26. Em Taubaté e Vale do Paraíba, dia de sol com algumas nuvens e névoa pela manhã, noite de céu limpo, mínima 14, máxima 25. Em Pirassununga e Centro-Leste Paulista, sol com algumas nuvens e não chove, mínima 15, máxima 27. As informações são do Climatempo.
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5: As boas novas de Deus para você memorizar esta semana aqui na BBN encontram-se em Romanos capítulo 8, versículo 10. E se Cristo está em vós, o corpo na verdade está morto por causa do pecado, mas o Espírito vive por causa da justiça. Mais uma vez, E se Cristo está em vós, o corpo, na verdade, está morto por causa do pecado, mas o Espírito vive por causa da justiça. 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

Damos graças a Deus pela oportunidade que temos de falar de Jesus para você nesta manhã de segunda-feira. A partir de agora você conta com a apresentação do seu amigo e irmão, Laurenci Husby. Bom dia.

0: Um minuto só pode fazer a diferença em meio às correrias do dia a dia. Ouça agora esta verdade bíblica. O evangelista Mateus diz que João Batista, pregando no deserto da Judeia, enfatizava a necessidade de arrependimento. No verso 8 de Mateus 3, temos a expressão produzir frutos dignos de arrependimento. Ou seja, façam coisas que mostrem que vocês se arrependeram dos seus pecados. Na época, era comum as pessoas basearem a sua fé no fato que Abraão era o antepassado deles. João Batista diz para não se esconderem atrás desta tradição, mas para produzirem frutos que demonstrem o verdadeiro arrependimento. Hoje em dia, nós também temos tradições que podem ser usadas como desculpa e fuga de um verdadeiro compromisso com Jesus. Alguns usam a desculpa de que nasceram em um lar cristão, para outros é que já foram batizados quando criança. Qual a desculpa que você tem usado? Jesus também começou o seu ministério na Galiléia dizendo: "O tempo está cumprido e o reino de Deus está próximo. Arrependei-vos e crede no Evangelho." Arrependimento conduz a uma mudança radical em relação ao pecado, mudança que irá gerar frutos para a glória de Deus. Eu sou Eduardo Staibel e encerro com uma palavra dos Salmos. O Senhor é bom e a sua misericórdia dura para sempre. Medite nisto.
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Em alguns minutos, vamos trazer aqui o pastor Rômulo Éden Ribeiro e o seu programa A Bíblia Tem Razão. Você que aguarda esse programa na sua BBN, não deve sair de perto do seu rádio ou do seu computador, porque estamos apenas um bloco musical de mais esta oportunidade de crescimento espiritual na BBN.

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3: Hoje nós vamos falar sobre a mensagem de Abacuque, Abacuque 3,17, porque ainda que a figueira não floresça, nem haja fruto na vide, ainda que decepcione o

Sim, o Apocalipse virá, mas juntamente com o Apocalipse virá também a salvação dos redimidos do Senhor. O nome Abacuque quer dizer abraçar. Geralmente naqueles dias o nome da pessoa também era uma descrição de sua personalidade. Abacuque, assim como Jeremias, foi um profeta cheio de compaixão, de amor e de carinho. A expressão principal deste livro é a pergunta: por quê? Por quê? Por quê? Veja o versículo 3. Por que razão me mostras a iniquidade e me fazes ver a opressão? Nunca devemos questionar a sabedoria do nosso Deus, mas sim procurar entender a razão do nosso castigo ou do nosso sofrimento. Abacuque queria saber a razão por detrás de um futuro tão sombrio para a nação de Israel. Ele sabia que o futuro de Israel seria muito difícil, mas o seu livro vai além de um futuro próximo. Ele também procurou confortar os judeus e os gentios que somos nós, que iremos, que irão, né, passar pela grande tribulação que ainda há de vir sobre a face da terra. Imagine, ele procurando confortar pessoas que ainda viveriam milênios de anos depois dele. Esses dias estão se aproximando, a grande tribulação. E a mensagem de Abacuque é tão atual hoje quanto foi durante os seus dias. O presente de Abacuque não foi dos piores. Não foi. Ele viveu durante o reinado do rei Josias, que foi um dos melhores reis que a nação de Judá já teve. Mas então por que o seu livro fala tanto sobre sofrimento? Porque o povo estava longe de Deus e o julgamento estava prestes a cair sobre todos eles, e Abacuque sabia disso. Nós estávamos vivendo como Abacuque viveu até meados do ano de 2001. Até meados do ano de 2001. Desde então, o mundo viu o 11 de setembro, guerra ao terrorismo, vários tsunamis, terremotos e um vírus mutante que ceifou a vida de milhões de pessoas. Nesse exato momento, o Oriente Médio está pegando fogo. Debaixo do fogo do Oriente Médio, eu estou trazendo esta mensagem. Portanto, a mensagem de Abacuque é para os dias de hoje. Que mensagem é esta? Problemas de Abacuque, dos capítulos 1 a 2, o profeta revela os problemas pelos quais a sua nação estava passando, e este livro só tem 3 capítulos. Ele próprio não tinha problemas pessoais, mas a sua nação estava vivendo em pecado, que logo iria trazer o castigo de Deus. Não devemos nos esquecer de que os judeus do norte foram os primeiros a serem deportados para a Síria. Os judeus do sul só foram deportados para a Babilônia cerca de 136 anos mais tarde. Eles eram menos pecadores que os seus irmãos do norte, mas também mereciam o castigo. Às vezes nós pensamos, nós pecamos menos que os outros, por isso Deus não irá nos castigar. Mas a questão não é o quanto nós pecamos. A questão é o quanto nós nos arrependemos. Davi pecou muito mais que o rei Saul, mas Davi se arrependeu, enquanto que o rei Saul não se arrependeu. Jesus disse: se não vos arrependerdes, todos de igual modo perecereis. Como profeta, Abacuque tinha uma visão do presente e ele também tinha uma visão do futuro. Ele estava lidando com dois tipos de problema em seus dias. Primeiro, o silêncio de Deus. Verso 2: até quando, Senhor, clamarei eu e tu não me escutarás? Gritar-te-ei violência e não salvarás? Ele estava perplexo com a complacência de Deus. O mundo ao seu redor estava cheio de imoralidade, de violência, e o Deus do céu não estava fazendo nada a respeito disso. Dos versos 1 até o versículo 4, Abacuque descreve alguns desses pecados que mereciam julgamento célere, imediato, da parte de Deus, mas não estavam sendo julgados. O verso

0: 4 diz: por esta causa a lei se afrouxa e a justiça nunca se manifesta, porque o ímpio cerca o justo e a justiça se manifesta distorcida. Parece o Brasil do Banco Master, parece o Brasil da fraude do INSS, parece o massacre que Israel sofreu no dia 7 de outubro de 2023, não parece? De vez em quando também, Deus manda um terremoto aqui, um tsunami ali, um vírus aqui, um vírus ali, mas nada disso parece ser suficiente para mudar a índole dos homens. Por que Deus é tão paciente para com este mundo? A história de Noé é a melhor explicação para o silêncio de Deus. Noé pregou por 100 anos a respeito de um grande dilúvio que viria sobre a face da terra. A terra como hoje estava cheia de mentiras, violência e imoralidade, mas ao invés de destruí-la repentinamente, Deus providenciou mais de 100 anos de oportunidade para que os homens se arrependessem, mas eles não se arrependeram. Assim também nos dias de hoje, Deus está dando oportunidade em cima de oportunidades para que os homens se arrependam dos seus pecados e recebam Jesus Cristo como Salvador, mas o tempo deste mundo está acabando. Você acredita que mais de 19 milhões de pessoas morreram durante a Primeira Grande Guerra Mundial? Você acredita que mais de 30 milhões de pessoas morreram durante a Segunda Grande Guerra Mundial? E você acredita que desde 1990 até fevereiro de 2010, cerca de 750 mil pessoas morreram em consequência de terremotos e tsunamis? E você acredita que mais de 7 milhões morreram com as pandemias? Mas o pior ainda está por vir. Apocalipse 9, 18 diz: por estes três foi morta a terça parte dos homens. Hoje a terça parte dos homens seria 2,2 bilhões de homens. Isto é, pelo fogo, pela fumaça e pelo enxofre que saíam das suas bocas. Deus disse no versículo 5 que nós não iríamos acreditar na resposta que ele daria ao pecado. Vede entre os gentios e olhai e maravilhai-vos e admirai-vos, porque realizarei em vossos dias uma obra que vós não crereis quando for contada. Abacuque disse: Deus, o Senhor está muito quieto diante da maldade dos homens. Aí Deus disse: espere, Abacuque, e você verá. Nós não desejamos o castigo de Deus de jeito nenhum. Nós não desejamos o castigo de Deus para o pai de família, que seja ruim, para o crente, que seja carnal, para o político, que seja corrupto, ou para os falsos profetas. Mas se não houver arrependimento, o julgamento de Deus virá, mais cedo ou mais tarde, porém virá. Abacuque perguntou: até quando, Senhor? Só Deus sabe até quando. Mas eu acho que não temos muito tempo pela frente, não. Além do silêncio de Deus, Abacuque ficou perplexo também com a severidade de Deus. Veja o verso 17. Porventura, por isso, esvaziará a sua rede e não terá piedade de matar as nações continuamente? Primeiro, Abacuque reclama da inércia de Deus. Até quando, Senhor? Agora que Deus mostra como será o julgamento, ele diz: Senhor, tenha misericórdia. Afinal de contas, o que o profeta deseja? O silêncio de Deus ou a severidade de Deus? Abacuque odiava o pecado, mas ele amava o pecador, como eu e você deveríamos fazer. Ele queria que o pecado cessasse, mas ao mesmo tempo, ele queria que os pecadores fossem salvos. Lembre-se, o julgamento ainda não havia chegado, mas Abacuque acreditava na profecia e já estava orando em favor dos justos. 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

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Enquanto você aguarda, você ouve mais da boa música tradicional cristã.

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2: Alergia sem cura. Como diminuir o sofrimento de pets com dermatite atópica? Como se escreve catar com C ou com Q? Pipoca além da manteiga e do sal, maneiras de incrementar o quitute. A dermatite atópica é uma doença crônica e sem cura que afeta entre 10 e 15% dos cachorros em todo o mundo. A condição é causada por predisposição genética e agravada por fatores ambientais comuns dentro das residências, como poeira, ácaros e produtos de limpeza. Raças como Pitbull, Shih Tzu e Bulldog francês estão entre as mais afetadas, sofrendo com coceiras intensas e graves lesões na pele. Especialistas alertam que o estilo de vida atual dos animais de estimação em apartamentos e o excesso de banhos e remédios prejudicam as defesas naturais do organismo. Além disso, as feridas causadas pelo ato constante de se coçar abrem portas para infecções secundárias por bactérias e fungos, agravando o mal-estar do animal. A grafia do nome do país que sediou a Copa do Mundo de 2022 gera muitas dúvidas entre os leitores e estudantes. Embora a letra Q seja muito utilizada na imprensa internacional para escrever o nome Qatar e também em transmissões esportivas ao redor do planeta, as regras da língua portuguesa possuem diretrizes específicas para adaptação de nomes estrangeiros. A variação da escrita ocorre principalmente devido aos diferentes sistemas de transliteração do idioma árabe para o Ocidente. Segundo o vocabulário ortográfico da língua portuguesa, a forma oficial e recomendada para escrita no Brasil é com a letra C. A tradição do nosso idioma prioriza a aportuguesação dos topônimos, integrando as palavras estrangeiras à nossa fonética e normas ortográficas vigentes. O uso da letra Q seguida diretamente pela vogal A é considerado um estrangeirismo baseado na grafia do inglês e do francês. Embora essa segunda forma seja amplamente compreendida e aceita em contextos informais ou comerciais, ela não encontra amparo nas regras gramaticais oficiais do português. Para garantir a correção gramatical e evitar penalizações em exames e avaliações acadêmicas, o recomendável é sempre optar pela versão nacionalizada. A tradicional pipoca pode ir muito além do clássico tempero de sal e manteiga para se transformar num petisco gourmetizado. Chefes de cozinha renomados afirmam que o milho estourado funciona como uma verdadeira tela em branco, aceitando perfeitamente uma grande variedade de combinações doces e salgadas. A versatilidade do quitute permite que ele seja a companhia ideal. Para as versões salgadas do petisco, os especialistas recomendam a utilização de especiarias marcantes como páprica defumada curry, zatar e lemon pepper. O grande segredo profissional para fixar bem esses sabores é salpicar os temperos aromáticos ou ervas frescas, como o alecrim, logo após o estouro, enquanto os grãos ainda estão bem quentes. A finalização com uma boa quantidade de queijo parmesão ralado fino ou levedura nutricional garante um toque extra de cremosidade.
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4: As boas novas de Deus para você memorizar esta semana aqui na BBN encontram-se em Romanos capítulo 8, versículo 10. E se Cristo está em vós, o corpo na verdade está morto por causa do pecado, mas o Espírito vive por causa da justiça. Mais uma vez, e se Cristo está em vós, o corpo na verdade está morto por causa do pecado, mas o Espírito vive por causa da justiça. 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
2: de junho, e disse Abraão: Deus proverá para si o cordeiro para o holocausto. Gênesis 22:8. O cordeiro para a oferta. É comovente pensar que Deus já nos deu em Gênesis, o primeiro livro da Bíblia, ilustrações diversas, porém claras, do sacrifício expiatório de seu filho. À luz do Novo Testamento, podemos distinguir diversos aspectos gloriosos da oblação do corpo de Jesus Cristo feita uma vez. Hebreus 10:10. Imediatamente após a queda pelo pecado, Deus havia dito à serpente que a semente da mulher feriria a sua cabeça. Gênesis 3:15. Um indício de que o Filho de Deus um dia seria revelado a fim de desfazer as obras do diabo. 1 João 3:8. Em Gênesis 4:4, lemos como Abel trouxe um sacrifício para Deus. Em contraste com seu irmão Caim, ele não veio com o fruto de seu próprio trabalho, mas deu do melhor, dos primogênitos das suas ovelhas e da sua gordura. No Novo Testamento, Deus deixa claro o quão melhor essa oferta era aos seus olhos, tendo sido trazida pela fé. Hebreus 11:4. Depois, no sacrifício de Noé após o dilúvio, temos um indício da absoluta pureza e ausência de pecado da oferta. Noé tomou de todo animal limpo e de toda ave limpa e ofereceu holocausto sobre o altar. E o Senhor sentiu o suave cheiro. Gênesis 8:20-21. O aroma suave subiu da terra a Deus. Por fim, vemos na oferta de Isaac que o verdadeiro sacrifício é um homem, um arquétipo do filho amado, aquele conhecido ainda antes da fundação do mundo como Cordeiro de Deus. Confira 1 Pedro 1:20, a quem Deus não poupou, antes o entregou por todos nós. Romanos 8:32.
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Aurélio Campos nos traz aqui o estudo do Dr. Lehmann Strauss. Programa Hora do Estudo Bíblico, daqui a pouco na sua BBN. Portanto, estamos a apenas algumas músicas de distância, por assim dizer, um bloco musical apenas, até termos este programa na BBN. Hora do Estudo Bíblico, daqui a pouquinho.

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1: Muito obrigado por sintonizar o nosso programa Hora de Estudo Bíblico. Vamos estudar a Palavra de Deus juntos e eu espero que o seu coração esteja aberto para recebê-la hoje. Vamos orar. Senhor, muito obrigado por mais essa oportunidade. Que o estudo de hoje encontre corações sedentos que possam receber a Tua Palavra. Amado Deus, nós oramos pelas pessoas que ainda não Te conhecem, que não tiveram encontro com Cristo Jesus, que neste dia possam tomar essa decisão. Que hoje seja o dia da salvação para essas pessoas. Entregamos a vida de cada um dos nossos ouvintes em Tuas mãos. Nós oramos em nome de Jesus. Amém. Filipenses capítulo 3, versículos 18 e 19. Vamos ler. Porque muitos há, dos quais muitas vezes vos disse e agora também digo, chorando, que são inimigos da cruz de Cristo, cujo fim é a perdição, cujo Deus é o ventre e cuja glória é para a confusão deles que só pensam nas coisas terrenas. Aqui Paulo não está escrevendo a incrédulos, mas a crentes. É triste dizer que nem todos os que se dizem cristãos são exemplos do que deve ser um verdadeiro cristão. É triste encontrar tantos inimigos da cruz de Cristo. É triste quando os homens se opõem a tudo que a cruz de nosso Senhor Jesus Cristo representa. Isso causou profunda emoção e lágrimas no grande apóstolo. Observe o que ele diz no versículo 18. Porque muitos há, dos quais muitas vezes vos disse e agora também digo, chorando,

Você deve se lembrar dos comentários feitos sobre esse versículo. Eles diziam que eram cristãos, no entanto, se opunham ao Evangelho, eram inimigos dissimulados. Eram o que o Senhor Jesus disse em Mateus 7,15, lobos vestidos de ovelhas. Cristãos professos que vivem em desobediência são um golpe para o testemunho de Nosso Senhor e da Igreja de Cristo. Ao escrever abertamente sobre aqueles que diziam ser seguidores de Cristo, mas eram de fato inimigos, as lágrimas vieram aos olhos de Paulo. Essas pessoas que fizeram Paulo chorar não eram alcoólatras, prostitutas, drogados, assaltantes de banco, assassinos, mas sim pessoas que afirmavam ser cristãs. Elas provavelmente até mesmo frequentavam os cultos e eram batizadas, mas eram estas que estavam partindo o coração de Paulo. Eram cristãos professos e, ao mesmo tempo, inimigos da cruz de Cristo. A igreja precisa lidar com este perigo que, para mim, é um dos piores obstáculos para o progresso do cristianismo. Quando um homem ou uma mulher fazem parte da igreja, sendo ativos na obra, mas ao mesmo tempo são inimigas de Cristo, essas pessoas causam muito estrago, muito mais do que uma pessoa sem Deus que fala contra o cristianismo. Estes inimigos internos pervertem o evangelho de Cristo. Em Gálatas capítulo 1, versículo 7, Paulo advertiu os gálatas dizendo: mas há alguns que vos inquietam e querem transtornar o evangelho de Cristo. Paulo vai expor estas pessoas em quatro sérias e reveladoras declarações. Amados, se vocês acham que faltou graça e ternura a Paulo, lembrem-se que ele estava chorando enquanto escrevia. Ele deixou isso muito claro no versículo 18, quando disse: e agora também digo, chorando. Bem, Paulo diz a respeito dessas pessoas, cujo fim é a perdição, no versículo 19. A palavra perdição sugere a perda de bem-estar. Não é uma perda de existência, mas uma perda de bem-estar, de conforto. João 3,16 diz: porque Deus amou o mundo de tal maneira que deu seu Filho unigênito para que todo aquele que nele crê não pereça, mas tenha a vida eterna. A expressão não pereça não significa que a pessoa vá deixar de existir. Não se trata da perda total do ser, não se refere à extinção do indivíduo, e sim à perda de bem-estar. E é isso que Paulo está falando aqui. Este versículo se refere a esta perda. O Senhor Jesus chamou Judas Iscariotes de o filho da perdição em João 17,12, porque ele era um filho de Satanás e sofria, consequentemente, a perda completa da bênção no estado futuro, ao sofrer miséria eterna no inferno. Perdição é o posto de salvação. Isto é o que espera todos os descrentes, como mostra esta passagem, especialmente aqueles que fizeram uma profissão de fé, mas nunca nasceram de novo. O juízo é de acordo com a ofensa. Em contraste com os verdadeiros filhos de Deus, que se gloriam na cruz, esses são inimigos de Cristo, a quem a pregação da cruz é loucura. Em Gálatas 6, versículo 14, Paulo disse: mas longe esteja de mim gloriar-me, a não ser na cruz de Nosso Senhor Jesus Cristo, pela qual o mundo está crucificado para mim e eu para o mundo. Este é o testemunho de um crente verdadeiro. Mas há aqueles que frequentam a igreja, para quem a palavra da cruz é loucura, conforme 1 Coríntios 1,18. Como é triste o fato de fingirem ser filhos de Deus, mas em verdade não são. Eu não quero ser falso, eu quero ser honesto. Deus conhece o meu coração. Você, amado ouvinte, não conhece, mas Deus conhece. Eu também conheço o meu coração. Você conhece o seu coração e você sabe se está sendo sincero ou não. Agora eu pergunto: você é um crente da boca para fora? Ou você é um crente praticante, alguém que nasceu de novo e foi salvo pela fé em Cristo Jesus? Então a primeira coisa que Paulo diz a respeito dos falsos crentes é que o seu fim será a perdição. Paulo continua: cujo Deus é o ventre. O principal objetivo deles era satisfazer seus próprios desejos e apetites. Em Romanos 16,18 lemos: porque os tais não servem a Nosso Senhor Jesus Cristo, mas ao seu ventre, e com suaves palavras e lisonjas enganam os corações dos simples. Para alguns cristãos, da boca para fora, só importa o que contribui para a satisfação da carne, ou seja, comida, bebida e assim por diante. O bezerro de ouro de Arão se apresenta de forma diferente hoje. A pessoa olha para a comida, para aquilo que dá prazer, e uma voz diz: estes são os seus deuses. Quando Israel construiu o bezerro de ouro, Moisés disse: estes são os seus deuses, isso é o que vocês adoram? Há muitos cristãos professos hoje que não

0: estão adorando o Deus verdadeiro. Eu não estou julgando ninguém, mas conheci muitas pessoas assim. Elas vão à igreja, cantam, dão ofertas, carregam a Bíblia debaixo do braço e até mesmo participam das atividades da igreja, mas elas estão vivendo para si mesmas. Paulo diz, seu Deus é o ventre. Em terceiro lugar, Paulo, este homem de Deus, disse, cuja glória é para a confusão deles. O coração do homem precisa de algo para se vangloriar, e se uma pessoa não conhece o Senhor Jesus Cristo para gloriar-se em Deus e na sua cruz, como Paulo fez, irá gloriar-se nas coisas que trazem vergonha. A corrupção moral, assim como o câncer, tem a forte qualidade de se espalhar rapidamente. Nós, cristãos, devemos ter cuidado para não olhar para esta classe de cristãos professos e seguir o seu mau exemplo. Paulo diz que alguns deles fazem parte da igreja local e que só pensam nas coisas terrenas. Tiago 4, versículo 4 diz, não sabeis vós que a amizade do mundo é inimizade contra Deus? Estamos mais interessados nas coisas terrenas do que nas coisas celestiais? Paulo disse em Colossenses 3, versículos de 1 a 3, portanto, se já ressuscitastes com Cristo, buscai as coisas que são de cima, onde Cristo está assentado à destra de Deus. Pensai nas coisas que são de cima e não nas que são da terra, porque já estáis mortos e a vossa vida está escondida com Cristo em Deus. O verdadeiro Filho de Deus não deseja mais do que o Salvador tinha quando estava aqui na terra. Nosso Senhor não estava preso às coisas terrenas. Ele não era materialista, não vivia para as coisas desta vida. Ele não acumulou riqueza, não adquiriu qualquer propriedade. Desde o início, tudo lhe pertence. Quando Paulo escreveu aos Coríntios, ele disse, porque já sabeis a graça de nosso Senhor Jesus Cristo, que sendo rico, por amor de vós, se fez pobre. 2 Coríntios 8, versículo 9. Ele deixou tudo com o fim de oferecer-se em sacrifício para nos salvar. Cristo não era materialista. Tudo o que desejamos obter aqui na terra, todos os bens que almejamos devem vir de motivações espirituais e ideais celestiais. Irmãos, o supremo chamado de Deus em Cristo Jesus pertence a nós. Portanto, pensemos nas coisas do alto, não nas coisas terrenas. Em contraste com a mente terrena dos cristãos professos, Paulo fala da esperança e do pensamento celestial dos verdadeiros crentes, nos últimos dois versículos deste terceiro capítulo. Vamos ler os versículos 20 e 21. Mas a nossa cidade está nos céus, de onde também esperamos o Salvador, o Senhor Jesus Cristo, que transformará o nosso corpo abatido para ser conforme o seu corpo glorioso, segundo o seu eficaz poder de sujeitar também a si todas as coisas. Filipenses 3, versículos 20 e 21. Veja mais uma vez o versículo 20. Mas a nossa cidade está nos céus, de onde também esperamos o Salvador, o Senhor Jesus Cristo. A doutrina da segunda vinda do Senhor Jesus foi uma doutrina de destaque para os apóstolos. Paulo, em quase todas as suas cartas, menciona a vinda do Senhor Jesus. A expectativa do iminente retorno de nosso Senhor deu alegria e poder para os primeiros cristãos e para toda a comunidade cristã. Podemos imaginar que quando eles estavam na prisão, sofrendo e sendo torturados, muitas vezes, perto da morte, eles olhavam para o Senhor esperando e pensando que possivelmente, a qualquer instante e sem aviso, ele viria para levá-los ao seu lar celestial. Quando eles entravam na arena para enfrentar os leões ou permaneciam em suas celas, esperando o seu executor, muitos pensavam com alegria em seus corações. Talvez este é o momento em que o nosso Senhor voltará e me levará para estar com Ele. Esta era a esperança dos filhos de Deus. Eles esperavam a bendita e gloriosa volta do nosso Senhor Jesus Cristo. No versículo 20, Paulo apresenta a cidadania celestial do crente, a nação na qual os cristãos têm o seu lugar permanente no céu, não na terra. Amados, nós pertencemos a outro país, porque esperava a cidade que tem fundamentos, da qual o artífice e construtor é Deus. Hebreus 11, versículo 10. A nossa esperança está no Senhor. Nós somos apenas peregrinos de passagem por este vale da sombra da morte. Esta é uma das formas de Deus animar os nossos corações. Nós somos nascidos do céu e, portanto, pertencemos a Ele. Deixe-me perguntar uma coisa. É difícil para você, às vezes, parar de pensar no mundo material à sua volta? Se for assim, é possível que não haja lugar em sua mente para pensar no céu. Talvez você não seja um cidadão celestial. O inimigo da cruz constrói a sua cidade aqui na terra, mas o cristão no alto constrói no céu. Amados, nossa conduta como crentes deve estar de acordo com a nossa cidadania. Efésios 2:19 diz: assim que já não sois estrangeiros nem forasteiros, mas concidadãos dos santos e da família de Deus. Devemos ser exemplos para as pessoas que pensam nas coisas terrenas. Nossa cidadania celestial não começa com a morte ou o arrebatamento, quando o Senhor vier, mas é uma realidade presente neste mundo. Devemos viver de acordo com os princípios e ideais do céu aqui e agora. Não no futuro, mas agora. Nossa conduta na terra deve refletir nossa cidadania celestial. Nossa prática e nosso andar na terra devem ser coerentes com a nossa posição de cidadãos celestiais, visto que nossas mentes estão se desviando das verdades eternas, da imortalidade do céu. Estamos rapidamente nos tornando uma geração de pagãos materialistas. O céu é o lar do nosso Pai. Muitos de nossos entes queridos estão lá. Nossos interesses deveriam também estar lá. Amados, nosso Salvador está lá. Por que então somos tão apegados às coisas desta terra? Paulo então acrescenta: de onde também aguardamos o Salvador, o Senhor Jesus Cristo. Nosso Senhor está no céu e esperamos a sua vinda. 1 Tessalonicenses 4:16. Porque o mesmo Senhor descerá do céu com alarido e com voz de arcanjo e com a trombeta de Deus, e os que morreram em Cristo ressuscitarão primeiro. Somos exortados a esperar no Senhor. Tito, capítulo 2, versículo 13, diz: aguardando a bem-aventurada esperança e o aparecimento da glória do grande Deus e nosso Salvador Jesus Cristo. O maior evento em qualquer país do mundo é a visita do seu líder principal. A história registra as maiores preparações para este evento. Moedas especiais eram impressas, selos comemorativos eram produzidos, estradas eram construídas, se fazia todo tipo de promoção e publicidade. Aguardar a vinda de nosso Senhor Jesus Cristo é o auge, o clímax da esperança cristã. Então devemos pensar todos os dias no seu retorno. Jesus disse que iria voltar. João 14, 2 e 3 diz: na casa de meu Pai há muitas moradas. Se não fosse assim, eu vou-lo teria dito. Vou preparar-vos lugar. E quando eu for e vos preparar lugar, virei outra vez e vos levarei para mim mesmo, para que onde eu estiver, estejais vós também. As últimas palavras que os discípulos ouviram do Senhor Jesus quando ele subiu ao céu foi que um dia ele voltaria da mesma forma, ou seja, em uma nuvem, assim como ele foi recebido no céu. Em Atos 1, versículos de 9 a 11, lemos: e quando dizia isto, vendo-o eles, foi elevado às alturas, e uma nuvem o recebeu, ocultando-o a seus olhos. Estando com os olhos fitos no céu enquanto ele subia, eis que junto deles se puseram dois homens vestidos de branco, os quais lhe disseram: homens galileus, por que estás olhando para o céu? Esse Jesus que dentre vós foi recebido em cima no céu, há de vir assim como para o céu o vistes ir. Os cristãos em Corinto foram exortados a manter um espírito de esperança tendo em vista a vinda de Cristo. E foi esse mesmo espírito que os tessalonicenses manifestaram. De acordo com 1 Tessalonicenses, capítulo 1, versículo 10, eles estavam esperando pelo Filho de Deus. Esta era a sua bendita esperança. Amados, esta é também a nossa bendita esperança. Devemos viver cada dia na gloriosa expectativa do retorno do nosso Senhor Jesus Cristo. Bom, o tempo passa rápido, nosso tempo por hoje acabou. Vamos continuar no nosso próximo programa. Espero encontrá-lo no nosso próximo estudo. Que Deus o abençoe, alegre-se esperando o Senhor e até o próximo programa.
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2: Brasil derrota o Japão e vai às oitavas de final da Copa. Mercado mantém em 5,33 projeção de inflação para o ano. PND 2026, professores podem se inscrever até sexta-feira. O Brasil está nas oitavas de final da Copa. A seleção venceu o Japão por 2-1 nesta segunda-feira em Houston, nos Estados Unidos. Depois de sair atrás no placar, a equipe comandada pelo italiano Carlo Ancelotti reagiu no segundo tempo e garantiu a classificação com um gol de Gabriel Martinelli nos acréscimos. O Japão abriu o placar ainda na primeira etapa, aproveitando um erro da defesa brasileira. No segundo tempo, o Brasil passou a pressionar mais, criou várias oportunidades e empatou com o Casemiro de cabeça. A seleção seguiu no ataque, enquanto os japoneses apostavam nos contra-ataques para tentar surpreender. Quando a partida já se encaminhava para a prorrogação, Gabriel Martinelli recebeu passe de Bruno Guimarães e marcou o gol da vitória brasileira aos 49 minutos do segundo tempo. Agora o Brasil aguarda o vencedor do jogo entre Noruega e Costa do Marfim para conhecer o adversário das oitavas de final, em partida marcada para o próximo domingo nos Estados Unidos às 5 da tarde. O mercado financeiro manteve em 5,33 a projeção da inflação para 2026, segundo o boletim Focus, divulgado pelo Banco Central. É a primeira estabilidade após 15 meses seguidos de alta. Mesmo assim, a estimativa continua acima da meta oficial de 3%, com teto de 4,5%. A previsão para a taxa básica de juros, a Selic, foi mantida em 14% até o fim deste ano, indicando expectativa de novo corte em relação ao nível atual de 14,25%. As inscrições para a Prova Nacional Docente 2026 seguem abertas até esta sexta-feira, dia 3 de julho, apenas pela internet. A avaliação é destinada a estudantes concluintes de licenciaturas e também a professores interessados em participar de concursos e processos seletivos das redes públicas de ensino. Este ano, mais de 2 mil sistemas de ensino aderiram à prova, número superior ao registrado na edição anterior. O exame foi criado pelo Ministério da Educação para avaliar a formação dos futuros docentes e servir como instrumento de seleção para estados e municípios. A taxa de inscrição é de R$ 85,00 para candidatos não isentos e pode ser paga até o dia 8. As provas serão aplicadas em 20 de setembro, com questões de formação geral e específica em 21 áreas de licenciatura. O resultado final está previsto para 15 de dezembro.
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2: Terça-feira, 30 de junho de 2026, em Curitiba e região metropolitana, céu nublado com possibilidade de garoa de manhã. À tarde, o sol aparece, pancadas de chuva à tarde e à noite, mínima 13, máxima 22. Em Cornélio Procópio e no norte do Paraná, sol com pancadas de chuva de manhã e muitas nuvens à tarde, à noite, tempo firme, mínima 17, máxima 26. Em Taubaté e Vale do Paraíba, dia de sol com algumas nuvens e névoa pela manhã, noite de céu limpo, mínima 14, máxima 25. Em Pirassununga e Centro-Leste Paulista, sol com algumas nuvens e não chove, mínima 15, máxima 27. As informações são do Clima Tempo.
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4: As boas novas de Deus para você memorizar esta semana aqui na BBN encontram-se em Romanos capítulo 8, versículo 10. E se Cristo está em vós, o corpo na verdade está morto por causa do pecado, mas o Espírito vive por causa da justiça. Mais uma vez, e se Cristo está em vós, o corpo na verdade está morto por causa do pecado, mas o Espírito vive por causa da justiça. Estas são as boas novas de Deus para você memorizar esta semana aqui na Bíblia.

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1: A chamada da meia-noite traz até você Pérolas Diárias de Vimalgo. Pastoreai o rebanho de Deus que há entre vós, não por constrangimento, mas espontaneamente, como Deus quer, nem por sorte da ganância, mas de boa vontade, nem como dominadores dos que vos foram confiados, antes, tornando-vos modelos do rebanho. Ora, logo que o Supremo Pastor se manifestar, recebereis a imarcessível coroa da glória. Primeira carta de Pedro, 5, de 2 a 4. A coroa da glória está destinada primeiramente aos pastores da igreja, aos pregadores. Estes têm uma grande responsabilidade. Eles também são alvos preferidos do diabo. Não critique o seu pregador, mas antes ore por ele, para que ele pregue a palavra de Deus no poder do Espírito e saiba fazer tudo corretamente para um dia também receber a imarcessível, inalterável coroa da glória. Segundo o meu entendimento, esta coroa da glória também está destinada àqueles que são exemplos na Igreja de Jesus. Você é um exemplo? Pode-se ver a Jesus em você? Você é uma coluna na sua igreja? É da maior importância que Jesus possa crescer em nossas vidas para que nos tornemos exemplos. Não deveríamos continuar sendo sempre bebês, mas deveríamos crescer até a perfeita varonilidade da estatura de Cristo. Para você também está preparada a imarcessível coroa da glória.

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querido ouvinte, é uma satisfação ter você para mais um programa Sabedoria para o Coração. Hoje estudaremos 1 Reis, capítulos 5 e 6, e 2 Crônicas, capítulos 2 a 7. O título da nossa mensagem é Templos, Passado e Presente. A decisão foi feita. Chegou a hora de Salomão construir o templo para a glória e presença do Deus de Israel, Yahvé, o único Deus verdadeiro. Abra sua Bíblia em 1 Reis, capítulo 5. A primeira coisa que Salomão faz é um tratado com o rei da Fenícia, um homem chamado Hirão. Ele é mencionado como o rei de Tiro em 1 Reis 5, verso 1. Esse acordo ou tratado com Hirão possibilitou que Salomão tivesse acesso à matéria-prima e à mão de obra dos fenícios. O templo em si não era um edifício enorme. O lugar santo em seu interior tinha apenas 27 metros de comprimento. Se combinarmos as descrições de 1 Reis e 2 Crônicas, aprenderemos que a construção do templo levou aproximadamente 7 anos, envolveu cerca de 200 mil empregados e um custo em nossa economia moderna equivalente a 5 ou 6 bilhões de dólares. A mão de obra escolhida para a construção do templo foi tão bem selecionada que todas as pedras e vigas foram cortadas em outro lugar, não no lugar onde a construção seria feita. Veja 1 Reis 6, verso 7. Edificava-se a casa com pedras já preparadas nas pedreiras, de maneira que nem martelo, nem machado, nem instrumento algum de ferro se ouviu na casa quando a edificavam. Que mão de obra qualificada! Quando foi levado para o local, tudo se encaixou perfeitamente. As pedras do alicerce eram enormes. Arqueólogos escavaram os restos de algumas dessas pedras e autenticaram que os vestígios da obra representam de fato o trabalho dos fenícios. Agora, antes de prosseguirmos, permita-me destacar algumas coisas que o templo não era e, em seguida, aquilo que o templo era. Primeiro, o templo não era uma casa para adoradores se reunirem. Em outras palavras, o templo do

para que os teus olhos estejam abertos noite e dia sobre esta casa, sobre este lugar, do qual disseste, o meu nome estará ali, para ouvires a oração que o teu servo fizer em direção a este lugar. Ouve, pois, a súplica do teu servo e do teu povo de Israel, quando orarem em direção a este lugar. Também o verso 35, quando os céus se cerrarem e não houver chuva, por ter o povo pecado contra ti, e orar em direção a este lugar e confessar o teu nome. No verso 38 de 1 Reis 8, lemos uma tradução que capta bem a ideia de direção. Toda oração e súplica que qualquer homem ou todo o teu povo de Israel fizer, conhecendo cada um a chaga do seu coração e estendendo as mãos para o rumo desta casa. Semelhantemente, os versos 42 e 44 usam a expressão voltado para, a fim de destacar a direção da oração, e orar voltado para esta casa, e orar ao Senhor voltado para esta casa que tu escolheste e para a casa que edifiquei ao teu nome. Talvez você se recorda de um dos exemplos mais claros nas Escrituras de alguém orando em direção ao templo, o profeta Daniel. Esse profeta estava na Babilônia em cativeiro, mas orava 3 vezes ao dia em direção a Jerusalém. Agora você sabe por quê. Também precisamos saber que o templo do Antigo Testamento não era um substituto para integridade pessoal. Vemos isso em 1 Reis 6, versos 11 a 12. Então veio a palavra do Senhor a Salomão, dizendo: quanto a esta casa que tu edificas, se andares nos meus estatutos, e executares os meus juízos, e guardares todos os meus mandamentos, andando neles, cumprirei para contigo a minha palavra, a qual falei a Davi, teu pai. Em outras palavras, Salomão, não pense que a beleza exuberante deste templo de ouro me deixará cego. Infelizmente, muitos crentes têm essa mentalidade. Existe a tentação de pensar que, se você vai à igreja, então é uma pessoa boa aos olhos de Deus. Não importa como vive de segunda a sábado, desde que bata o ponto no domingo. Religiosidade, todavia, não substitui integridade pessoal. Agora, permita-me destacar o que o templo era. Primeiramente, o templo era o local onde residia a glória de Deus. Para entendermos isso, precisamos observar os detalhes dentro do Santo dos Santos. Veja 2 Crônicas 3, versos 10 a 11. No Santo dos Santos, fez 2 querubins de madeira e os cobriu de ouro. As asas estendidas juntas dos querubins mediam o comprimento de 20 côvados. É difícil imaginar, mas esses 2 anjos tinham cada um 4,5 metros de altura e ficavam um ao lado do outro com suas asas estendidas. Uma asa se estendia até a outra parede e a outra chegava até o outro querubim. Era como se esses anjos de madeira coberta de ouro flutuassem sobre a Arca da Aliança. Para a nação judaica, as asas dos querubins eram o trono de Deus e a arca era o estrado de seus pés. Veja ainda os versos 13 e 14 de 2 Crônicas 3. Eles estavam postos em pé e o seu rosto virado para o santo lugar. Também fez o véu de estofo azul, púrpura, carmesim e linho fino, e fez bordar nele querubins. Que obra maravilhosa deve ter sido essa! E era de se esperar, já que esta era a sala de estar do Deus Todo-Poderoso. Além de ser o local onde residia a glória de Deus, o templo era um testemunho do nome e caráter de Yahvé. Enquanto lia e relia essas passagens, percebi que todo o processo de construção foi marcado por algumas palavras-chave. Primeiro, o lugar onde a glória e a presença de Deus seriam conhecidas era um local de excelência. O templo não foi construído por uma construtora que deu um lance baixo, empresas mesquinhas nem foram consideradas para essa obra. Observe a conversa entre Hirão, rei de Tiro, e Salomão, em 2 Crônicas 2, versos 13 a 14. Agora, pois, envio um homem sábio de grande entendimento, a saber, Hirão Abi, filho de uma mulher das filhas de Dan, e cujo pai foi homem de Tiro, ele sabe lavrar em ouro, em

0: prata, em bronze, em ferro, em pedras e em madeira, em obras de púrpura, de pano azul e de linho fino e em obras de carmesim, e é hábil para toda obra de entalhe e para elaborar qualquer plano que se lhe proponha, juntamente com os teus peritos e os peritos de Davi, meu senhor, teu pai. Sinceramente, eu gostaria de saber um pouco mais a respeito desse Hiram Abi. Imagine um homem que sabe como trabalhar com ouro e prata, ferro e pedra, mas capaz de escolher também tecidos delicados e fazer bordados. A propósito, esse homem fornece um exemplo excelente para todos aqueles que trabalham com as mãos, isto é, com martelo, madeira ou com máquinas de costura. Esse homem trabalhava no mundo da construção e era visto como um homem de entendimento, sabedoria e habilidade. O Deus da criação nos dá capacidade para criar com nossas mãos, projetar, desenhar, decorar. Esse é um presente de Deus para você e deve ser usado em sua criação e obra para glorificar o Criador. A segunda palavra-chave é santidade. Toda a cerimônia girou em torno da pureza. Veja os sacerdotes em 2 Crônicas 5. Eles já tinham se santificado, mas mesmo assim, lemos no verso 14 que quando a glória de Deus encheu a casa, os sacerdotes não podiam estar ali para ministrar por causa da nuvem, porque a glória do Senhor encheu a casa de Deus. Quando a glória de Deus entrou no templo, algumas coisas tiveram que se prostrar. Por mais preparados que os sacerdotes estivessem, eles se ajoelharam e se prostraram com a chegada da glória do Senhor. A terceira palavra que podemos destacar aqui é alegria. Quando lemos 2 Crônicas 5, conseguimos sentir a animação e alegria envolvida nisso tudo. Leia os versos 7 a 8, onde vemos a arca, os sacerdotes e uma procissão enorme. Puseram os sacerdotes a arca da aliança do Senhor no seu lugar, no santuário mais interior do templo, no Santo dos Santos, debaixo das asas dos querubins, pois os querubins estendiam as asas sobre o lugar da arca. Pule agora para os versos 11 a 13. Quando saíram os sacerdotes, e quando todos os levitas que eram cantores, isto é, Asaf, Emã, Jedutum e os filhos e irmãos deles, vestidos de linho fino, estavam de pé para o oriente do altar com símbolos, alaúdes e harpas, e com eles até 120 sacerdotes que tocavam as trombetas. E quando em uníssono a um tempo tocaram as trombetas e cantaram para se fazerem ouvir, para louvarem o Senhor e render-lhe graças, e quando levantaram eles a voz com trombetas, símbolos e outros instrumentos músicos para louvarem o Senhor, porque Ele é bom, porque a sua misericórdia dura para sempre, então sucedeu que a casa, a saber a casa do Senhor, se encheu de uma nuvem. E veja a última parte do verso 14, porque a glória do Senhor encheu a casa de Deus. O silêncio anterior durante a construção é agora substituído por música maravilhosa. Existem trombetas, símbolos, harpas e cantores sob a liderança de musicistas profissionais. A celebração começa. Imagine a música, a expectativa, a alegria. A glória de Deus é vista. É aqui que Deus, em certo sentido, reside. Essa é a sua casa. Excelência, santidade e alegria. Que combinação associada ao Templo de Salomão. E adivinha o quê? Uma das revelações mais impressionantes que deve impactar e motivar cada crente do Novo Testamento é a de que a glória e a presença de Deus não residem mais nas asas de querubins, mas no corpo e vida de cada crente em Cristo Jesus. Deixe-me fazer uma aplicação. A verdade é que o seu corpo crente se tornou a casa do Senhor. Observe uma passagem bastante clara a esse respeito. Lemos em 1 Coríntios 6, versos 19 a 20. Acaso não sabeis que o vosso corpo é santuário do Espírito Santo, que está em vós, o qual tendes da parte de Deus e que não sois de vós mesmos? Porque fostes comprados por preço. Agora, pois, glorificai a Deus no vosso corpo. Meu amigo, essa verdade causa impacto em nossas vidas. Nós pertencemos a Deus. A pergunta que precisamos fazer agora é a seguinte: se Deus mora em nosso corpo, nossa casa, será que dissemos a Deus que certos cômodos estão fora dos limites ou lhe demos acesso irrestrito a todos os cômodos? A melhor maneira de responder isso é responder honestamente outra pergunta. Se Deus fosse com você para todos os lugares que foi na semana passada, ou se envolvesse com tudo quanto você se envolveu, será que você mudaria alguma coisa? A verdade é que Deus foi sim para todos os lugares com você e você o envolveu em tudo quanto fez na semana passada. Quando entendemos que o nosso corpo é a casa do Deus Todo-Poderoso, nossa perspectiva muda em vários aspectos. Primeiramente, entender a verdade de que o nosso corpo é a casa de Deus produz motivação para a pureza. Gosto muito dos acontecimentos na vida de Daniel. Uma das coisas mais incríveis a seu respeito é que, se houve motivação alguma em sua vida, essa motivação foi para a impureza. Ele nunca se casou, foi proeminente e teve sucesso na vida, foi um homem rico e famoso, mas mesmo assim, sua vida era tão pura que confundia as pessoas ao seu redor. Talvez você se lembre do plano que fizeram contra Daniel. Seus contemporâneos seduziram o rei Dario a que assinasse um edito de 30 dias, determinando que quem orasse a outro deus ou em direção a outro lugar que não o trono do rei persa, deveria ser lançado na cova dos leões. Daniel, mesmo sabendo desse decreto, entrou em seu quarto e, com as janelas abertas para Jerusalém, orou ao seu Deus Yahvé. Por conseguinte, foi lançado na cova dos leões. Reis antigos gostavam de criar animais selvagens. O próprio Salomão tinha alguns, caso você se lembre. Arqueólogos escavaram algumas covas que acreditam se assemelhar às de Dario. Essas covas tinham uma abertura na parte de cima e uma parede dividindo-a ao meio. Na parede havia um portão de ferro. Os servos que cuidavam dos leões jogavam carne em um lado da cova e abriam de cima da cova o portão para que os leões se ajuntassem de um lado. Em seguida, fechavam o portão para que descessem e limpassem a cova. Daniel foi lançado em um dos lados da cova. Logo, ele ouviria o som do portão de ferro se abrindo e leões avançando sobre ele. Qual foi o preço por orar em direção a Jerusalém? Qual foi o preço pela pureza? Agora, nós sabemos o resto da história. Não se esqueça que Daniel era um ser humano como eu e você. Ele não sabia como aquilo terminaria. Deve ter ficado aterrorizado e intimidado diante dos leões. Será que algo o aterroriza e intimida para que abra mão de sua integridade? Existe algo que o forçaria a abrir mão de sua pureza e caráter? Talvez uma cova de dinheiro, fama, prazeres? Se você entende de fato que seu corpo é templo de Deus, então aquilo que você tem em Deus será sempre considerado mais valioso do que qualquer outra coisa neste mundo. Segundo, entender a verdade de que seu corpo é a casa de Deus fornece propósito para o trabalho. No fim, qualquer trabalho que faça deve fazer para a glória de Deus. Paulo colocou isso com as seguintes palavras em 1 Coríntios 10:31: "Fazei tudo para a glória de Deus." Muito provavelmente seu trabalho é uma tensão entre prioridades. Gosto da maneira como um homem colocou essa questão num livreto que escreveu. Ele disse: "Nem sempre fica imediatamente evidente como determinados trabalhos contribuem para a obra de Deus. Como um caixa numa loja ou um processador de dados contribui para a obra do Senhor. Ou alguém que passa o dia numa máquina pegando produtos num galpão ou consertando semáforos. Como trabalhos comuns contribuem para a obra de Deus no mundo." O autor continua e fornece 5 formas como serviços dessa natureza contribuem para a obra de Deus. Primeiro, por meio do trabalho, amamos outras pessoas ao servi-las. Segundo, por meio do trabalho, suprimos nossas próprias necessidades. Terceiro, por meio do trabalho, suprimos as necessidades de nossa família. Quarto, por meio do trabalho, ganhamos dinheiro para poder ajudar outros. E quinto, Por meio do trabalho, honramos e amamos a Deus. Em seguida, ele dá a seguinte ilustração que podemos adaptar da seguinte maneira. Numa dada manhã, você pode se sentar à sua mesa e comer no café da manhã uma banana plantada e colhida na Bahia, ou um suco de laranjas que foram plantadas e o suco envasado em São Paulo, ou um mingau de aveia produzido no Paraná com leite retirado de uma vaca de uma fazenda local. Antes de comer, você agradece a Deus pela comida e perceba quantas pessoas Deus usou para colocá-la sobre sua mesa. Deus usou agricultores para plantar e cultivar bananas e aveia e agropecuários para cuidar da vaca e tirar seu leite. Além disso, usou especialistas que inspecionam a qualidade dos alimentos e banqueiros que realizam as transações comerciais. Isso para não falar de vendedores de maquinários agrícolas e, além deles, engenheiros que os projetaram, siderúrgicos que trabalharam o ferro e mineradores que o extraíram. Existem os trabalhadores em ferrovias que transportam os produtos, os que trabalham em petrolíferas para produzir o diesel para os trens. Também existem os caminhoneiros que entregam comidas nos mercados. Por fim, existem os supervisores de estoque que guardam o alimento em depósitos, os repositores de estoque, os caixas e os embaladores. Quer a pessoa agradeça a Deus ou não pelo que faz, você precisa entender que Deus usa o nosso trabalho para cumprir os seus propósitos. Eu acredito que Irão Abi e todos os seus associados habilidosos não faziam a ideia de que Deus louvaria seu trabalho para sempre nas suas sagradas escrituras. Imagine ser registrado na Bíblia como alguém que agradou a Deus. E a verdade bíblica nisso tudo é: seu trabalho importa para Deus. E entenda bem o seguinte: todo o trabalho que você realiza é um retrato pessoal, portanto, autográfico com excelência. No fim, como Schaeffer escreveu, ao exercer os talentos que Deus deu, você o louva. Em terceiro lugar, entender a verdade de que seu corpo é o santo dos santos do Deus Todo-Poderoso promove comunhão entre os crentes. Veja Efésios capítulo 2, versos 19 a 22. Assim já não sois estrangeiros e peregrinos, mas concidadãos dos santos, e sois da família de Deus, edificados sobre o fundamento dos apóstolos e profetas, sendo ele mesmo, Cristo Jesus, a pedra angular, no qual todo o edifício, bem ajustado, cresce para santuário dedicado ao Senhor, no qual também vós juntamente estáis sendo edificados para a habitação de Deus no Espírito. Como indivíduos, nós juntos formamos um santuário coletivo e especial de Deus. Quando nos submetemos a Ele, todos nós nos encaixamos perfeitamente. Por isso, o autor de Hebreus escreveu, em Hebreus 10, 24 a 25, "Consideremo-nos também uns aos outros, para nos estimularmos ao amor e às boas obras. Não deixemos de congregar-nos, como é costume de alguns. Antes, façamos admoestações." Esse entendimento gera em nós o desejo de ir à igreja e adorar junto com os irmãos, de maneira que não somente reconhecemos e adoramos a glória de Deus, mas encorajamos os irmãos também. Um professor de seminário dos Estados Unidos escreveu algo interessante a esse respeito com base em suas observações da natureza. Veja bem o que ele disse. No próximo outono, quando você vir gansos migrando para o sul por causa do inverno e voando numa formação V, poderá ficar curioso quanto ao que a ciência descobriu sobre o motivo por que eles voam nessa formação V. Cientistas descobriram que quando um pássaro balança suas asas, ele gera um impulso para o pássaro que vem atrás dele. Ao voarem na formação V, o bando inteiro aumenta a eficiência no voo, viajando uma distância pelo menos 71% maior do que se cada pássaro voasse sozinho. Quando um dado ganso sai de formação e tenta voar sozinho, ele logo sente a resistência e volta à formação para tomar vantagem do impulso gerado pelo pássaro à sua frente. Quando o ganso que lidera o bando se cansa, ele vai para trás e outro ganso assume o serviço. O barulho que os gansos fazem serve, muito provavelmente, para encorajar os líderes a manter o ritmo do voo. Finalmente, e preste bem atenção nisto, quando um ganso adoece ou fica fraco demais para voar, dois gansos saem de formação e o seguem, a fim de ajudá-lo e protegê-lo. Esses dois permanecem com ele até que consiga voar novamente. Depois, eles se juntam a outro bando a fim de alcançar o seu grupo inicial. Apesar de o Templo de Salomão não ter sido uma igreja e a igreja do Novo Testamento não estar presente na economia do Antigo Testamento, as atitudes vistas nos trabalhadores de Irão-Abi, isto é, os artesãos habilidosos em toda a obra, são as mesmas qualidades necessárias hoje na igreja. Quando esse templo banhado a ouro foi concluído e a glória de Deus encheu o Santo dos Santos, Salomão pronunciou uma bênção. Com suas mãos erguidas em direção ao céu, ele proferiu as famosas palavras de 1 Reis 8, versos 56 a 61. Se o seu templo carece de um conserto espiritual, se você precisa que o Espírito Santo realize uma reforma interior, não desanime, encoraje-se com estas palavras. Veja 1 Reis 8:56. Bendito seja o Senhor, que deu repouso ao seu povo de Israel, segundo tudo o que prometera. Nenhuma só palavra falhou de todas as suas boas promessas, feitas por intermédio de Moisés, seu servo. Pule para os versos 58 e 59, a fim de que assim incline o nosso coração para andarmos em todos os seus caminhos e guardarmos os seus mandamentos e os seus estatutos e os seus juízos que ordenou a nossos pais. Que estas minhas palavras, com que supliquei perante o Senhor, estejam presentes diante do Senhor nosso Deus, de dia e de noite, para que faça Ele justiça ao seu servo e ao seu povo de Israel, segundo cada dia o exigir. E o que acontece quando Deus passa a habitar dentro de você como o seu santo templo? Continue nos versos 60 e 61, para que todos os povos da terra saibam que o Senhor é Deus e que não há outro. Seja perfeito o vosso coração para o Senhor nosso Deus, para andardes nos seus estatutos e guardardes os seus mandamentos como hoje o fazeis. Posso fazer uma pergunta? Que tipo de templo você é? Será que é marcado por excelência e santidade? É equilibrado pela alegria? O templo de Deus está em movimento neste exato momento, e não é uma estrutura enorme de pedra e coberta em ouro. Esse foi o templo de Salomão. Agora o templo de Deus é um corpo vivo. Você é o templo de Deus. Que a glória de Deus seja manifestada através de sua vida. Que Deus o abençoe, meu querido, e espero você para o nosso próximo encontro.
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2: Terapia contra câncer leva 5 pacientes com lúpus à remissão e devolve sonhos. Minha vida mudou. Brasil e 16 países mandam ajuda para a Venezuela após o duplo terremoto mais forte da história. Cão tsunami vira herói na Venezuela, já localizou e salvou 12 soterrados pelo terremoto duplo. Uma terapia genética já utilizada no tratamento do câncer apresentou resultados promissores contra o lúpus. Em um estudo realizado no Reino Unido, 5 pacientes entraram em remissão após receberem o tratamento com células CAR-T-cell, recuperando a qualidade de vida e voltando a realizar atividades que antes eram impossíveis. A técnica consiste em modificar células de defesa do próprio paciente para corrigir falhas do sistema imunológico. No caso do lúpus, o objetivo é impedir que o organismo ataque tecidos saudáveis, reduzindo os danos provocados pela doença, especialmente em órgãos como rins, pulmões e coração. Os pesquisadores classificaram os resultados como revolucionários e afirmam que a terapia pode representar um novo caminho no tratamento de doenças autoimunes. Novos estudos serão realizados para confirmar a eficácia da técnica e ampliar o número de pacientes beneficiados. Uma grande corrente internacional de solidariedade foi mobilizada para ajudar a Venezuela após o forte terremoto que atingiu o país. O Brasil, outros 16 países e a ONU enviaram equipes de resgate, médicos, hospitais de campanha, cães farejadores e ajuda humanitária às regiões afetadas. O Brasil participa da operação como aeronave da Força Aérea Brasileira, transportando bombeiros, médicos, agentes da Defesa Civil e cães treinados para localizar vítimas. A Marinha também enviou um hospital de campanha para reforçar o atendimento às pessoas atingidas pela tragédia. Além da ajuda internacional, moradores venezuelanos também se mobilizaram para distribuir água, alimentos, medicamentos e outros suprimentos às comunidades destruídas. A união entre países e voluntários tem sido apontada como fundamental para acelerar o socorro às vítimas e apoiar a reconstrução das áreas atingidas. O cão Tsunami, um Border Collie de 9 anos, virou símbolo de esperança na Venezuela após ajudar equipes de resgate a localizar e salvar 12 pessoas soterradas pelo terremoto duplo que atingiu o país. Treinado para operações em desastres, ele identifica vítimas com o faro e orienta os socorristas nos trabalhos de busca. A história do animal também comove pela superação. Resgatado das ruas em 2017, após sofrer maus tratos e desnutrição, Tsunami recebeu cuidados e treinamento especializado antes de integrar equipes de salvamento. Desde então, já participou de missões nacionais e internacionais, incluindo os terremotos da Turquia e da Síria. Com mais de 350 pessoas localizadas ao longo da carreira, Tsunami é considerado um dos cães de resgate mais respeitados da região. Enquanto as buscas continuam nas áreas devastadas, o trabalho do animal renova a esperança de famílias que aguardam notícias de desaparecidos e reforça a importância do treinamento de cães em operações de emergência.
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4: As boas novas de Deus para você memorizar esta semana aqui na BBN encontram-se em Romanos capítulo 8, versículo 10. E se Cristo está em vós, o corpo na verdade está morto por causa do pecado, mas o Espírito vive por causa da justiça. Mais uma vez, e se Cristo está em vós, o corpo na verdade está morto por causa do pecado, mas o Espírito vive por causa da justiça. Estas são as boas novas de Deus para você memorizar esta semana aqui na BBN.

0: A salvação é o maior presente que Deus ofereceu à humanidade por meio do nosso Senhor Jesus Cristo. Segundo a Bíblia, todos os seres humanos se afastaram de Deus por causa do pecado, mas, em seu amor, Ele enviou Jesus para trazer reconciliação e vida eterna. Em João 3,16, aprendemos que Deus amou o mundo de tal maneira que deu seu Filho unigênito, para que todo aquele que nele crê não pereça, mas tenha a vida eterna. A salvação não é conquistada por obras ou méritos humanos, ela é recebida pela fé em Cristo. Na cruz, Jesus levou sobre si os nossos pecados, oferecendo perdão e um novo começo. E por meio da sua ressurreição, Ele venceu o pecado e a morte, garantindo a esperança para todos os que creem nele. Assim, a salvação em Cristo nos traz perdão, transformação de vida e a promessa de viver eternamente com Deus.
1: Olá, que bom que você está aí para acompanhar a nossa mensagem de esperança e encorajamento Pão Diário. Hoje vou ler o texto de Anicetas com o título Você é Amado, baseado no livro de Deuteronômio, capítulo 33. Para expressar sua tristeza, a pequena Aline escreveu num pedaço de madeira e deixou num parque. Estou triste. Ninguém quer brincar comigo e perdi a única pessoa que me ouvia. Choro todos os dias. Alguém encontrou a mensagem, levou giz e pediu às pessoas que escrevessem mensagens para Aline sobre a calçada. Dezenas de palavras de apoio foram escritas por alunos de uma escola próxima. Nós te amamos. Deus te ama. Você é amada. O diretor da escola disse: esta é a maneira simples pela qual podemos estender a mão e ajudar a preencher esse vazio. Ela nos representa, pois em algum momento todos nós passamos ou passaremos por dor e sofrimento. A frase "Você é amado" lembra-me de uma bela bênção dada por Moisés à tribo de Benjamim pouco antes de morrer. Benjamim é amado pelo Senhor e vive em segurança ao seu lado, conforme Deuteronômio, capítulo 33, versículo 12. Moisés foi um líder forte, derrotando nações inimigas, recebendo os 10 mandamentos e desafiando-os a seguir a Deus. Ele os deixou com a visão de que Deus tinha deles. A palavra amado também pode ser usada para nós, pois Jesus disse: Deus amou tanto o mundo que deu seu Filho único, conforme João 3,16. Deus nos ajuda a descansarmos na certeza de que todo aquele que crê em Jesus é amado. Por isso, podemos estender a mão e amar os outros, como fizeram os novos amigos de Aline. Querido amigo, você descansa no amor de Deus? Como compartilhar esse amor? Pense nisso. Eu sou Clarice Fogaça e essa foi a nossa mensagem do dia.
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Quem aguardava o Lincoln Oliveira com o programa Palavras de Louvor não vai querer sair da nossa sintonia. Nós vamos ter a palavra e comentário bíblico do Dr. Donald Hubbard daqui a pouquinho. Mais um bloco musical para termos esse programa na sua BBN.

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0: bem-vindo ao programa Palavras de Louvor. Esse programa é baseado nos estudos do Dr. Donald Hubbard, pastor e professor da Bíblia. Nós agradecemos a Deus pelo privilégio de, nos próximos minutos, apresentar a você verdades contidas na Palavra de Deus e suas aplicações para os nossos dias. Vamos então a mais um estudo no programa Palavras de Louvor. 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
1: Em Hebreus, capítulo 11, verso 38, nós lemos: dos quais o mundo não era digno. O Senhor Jesus Cristo tinha um alto conceito por João Batista, e certamente o mundo não era digno dele. O Senhor disse no Evangelho de Lucas, capítulo 7, verso 28, que dos nascidos de mulher não há ninguém maior que João Batista. Mas o que havia de tão especial em João que ele mereceu esse louvor dos lábios de Jesus? João, do ponto de vista de aparência física, era um homem muito estranho. Ele vivia ao ar livre e estava bem adaptado para viver no deserto. João era um homem que se vestia de forma rudimentar e comia coisas muito simples. Mesmo assim, era um homem que, acima de tudo, amava a Deus e viu como o propósito supremo de sua vida dar glória a Deus. Um homem que se entregou completamente a Deus e que amou a Deus de forma tão grandiosa que não temeu homem algum. Assim, com um coração aberto e um senso de transparência, João podia declarar: assim diz o Senhor, diante de todos que tinham contato com ele. João Batista, um homem rude e, ao mesmo tempo, um homem que falava a verdade. No ministério de João, ele falou contra o rei Herodes Antipas. Herodes havia seduzido a esposa de seu meio-irmão Filipe e casou-se com ela. Isso se tornou um escândalo público, até mesmo em meio à sociedade dos dias de João. Sociedade esta conhecida por sua libertinagem sexual. João declarou abertamente que aquilo era contra a lei e imoral. Essa acusação de João, embora feita publicamente, não perturbava muito a Herodes, mas sim a sua esposa Herodias. Ela começou a articular um plano para matar a João Batista. Já falamos que João, em seu ministério público, falava a verdade. Ele falou a verdade com muita coragem e ousadia. João não tinha medo de ninguém, e ele denunciava tanto o pecado que estivesse nas altas rodas como nos lugares mais humildes. Isso não fazia diferença para ele. Ele o condenava na frente de todos. João não apenas conhecia a verdade, mas acreditava e falava dela. João foi preso porque falou coisas publicamente sobre

lançado na prisão. Ele foi lançado no lado ocidental da prisão do Mar Vermelho. Se você já viajou a Israel, sabe que essa é uma área proibida, que permanece até hoje como era naquele tempo, cheia de celas e correntes nas paredes. Não sabemos quanto tempo ele ficou preso naquele lugar, mas João, mesmo na prisão, permaneceu fiel a seus princípios. Temos em nosso texto um paradoxo, o paradoxo de Herodes. Olha o verso 20. Porque Herodes temia João, sabendo que era homem justo e santo, e guardava-o com segurança e fazia muitas coisas atendendo-o e de boa mente o ouvia. Isso é muito estranho, não é? Depois de tudo que João havia dito sobre ele, especialmente diante daquele ódio venenoso que Herodias nutria por João Batista. Na verdade, isso se devia aos pronunciamentos públicos que poderiam ter causado ódio de Herodes por ele. Mas foi bem ao contrário. De fato, Marcos capítulo 6, verso 20, deixa bem claro que, aparentemente, ele protegia João, ao menos no início, das intenções assassinas de Herodias. A santidade e correção de João Batista, a dignidade de seu caráter e a coerência de sua vida, evidentemente, impressionou a Herodes e ele o manteve a salvo. Herodes não permitiria que ninguém mais tocasse em João. Também, de acordo com o verso 20, lemos que Herodes ouvia o que João tinha a dizer, mesmo ali naquela prisão. Mesmo que um homem esteja na cadeia, a palavra de Deus não pode ser detida. Lembre-se que Paulo ressaltou que, embora ele mesmo estivesse numa masmorra romana, a palavra de Deus não podia ser impedida. Uma das demonstrações mais notáveis dessa verdade foi na ocasião em que Paulo e Silas estavam presos em Filipos. Depois de terem levado uma grande surra sob acusações injustas, eles foram colocados na parte mais segura da prisão. À meia-noite, enquanto os outros prisioneiros lamentavam sua sorte, Paulo e Silas levantaram sua voz em louvores a Deus. Naquele momento em que o terremoto chegou, as portas da prisão se abriram e o carcereiro, achando que os prisioneiros haviam escapado, tentou se matar quando a voz de Paulo saiu do meio da escuridão e disse: "Não te faças nenhum mal, que todos aqui estamos." Aquele carcereiro de Filipos ajoelhou-se diante de Paulo. O prisioneiro viu o carcereiro diante de si fazendo a seguinte pergunta: "Senhores, que é necessário que eu faça para me salvar?" Havia algo no caráter e no testemunho de Paulo e Silas que ultrapassava as fronteiras e não podia ficar trancado dentro de uma cela de prisão. Por isso, o coração do carcereiro foi tocado. Herodes, pelo que sabemos, vinha e ouvia o que João tinha a dizer. Sim, é verdade que João estava preso, mas Herodes o ouvia com alegria, segundo Marcos capítulo 6, verso 20. Estou certo que todos nós estamos persuadidos do fato que João Batista contou toda a verdade a ele. Pelo que vimos, Herodes deve ter ficado fascinado com a mensagem que João Batista tinha para ele. Talvez ninguém mais próximo de Herodes tenha tido coragem de contar-lhe a verdade, mas João teve, com certeza. É muito interessante observar que Herodes queria ouvir aquele homem que dizia a verdade sobre ele mesmo, sobre seu estilo de vida e sobre Deus. Não interessa o quanto João teria que sofrer, ele sempre diria a verdade. Esse é o paradoxo de Herodes. O homem que deu ordens para aprisionar João, ainda assim se sentia atraído por sua mensagem, porque João falava a verdade. Sabe de uma coisa? Acho que lá no fundo, Herodes deve ter apreciado o fato de conhecer um homem que seu dinheiro não conseguia comprar, que não se influenciava por poder e prestígio. Lá estava um homem que estava tão comprometido com seu Deus e a verdade que se tornou absolutamente destemido.

0: Isso deve ter impressionado Herodes profundamente. Também em nosso texto, aprendemos um pouco mais sobre o veneno de Herodias. Vimos que ela estava cheia de veneno contra João Batista, é claro. Ele teve a ousadia de declará-la pecadora publicamente e ela faria de tudo para que ele tivesse a resposta à altura daquelas afirmativas. Algumas pessoas não têm limites e descem bastante em sua crueldade. Outras não toleram a verdade e tudo fazem para silenciar o portador dessa verdade. Essa também é uma das tragédias de nosso tempo, particularmente em países repressores onde a palavra não é desejada, onde tentam silenciar a verdade usando qualquer meio onde quer que ela se apresente. Herodias esperou o momento certo para matá-lo, pois já havia decidido fazê-lo quando tivesse a chance. Chegamos agora à percepção de João, pois, mesmo ali na prisão, ele sabia disso tudo. Ele conhecia o caráter tanto de Herodes quanto de Herodias. João não recuaria diante da verdade. Ele jamais comprometeria a verdade em sua vida, mesmo correndo risco de morte. Ele permaneceria fiel à palavra de Deus, viesse o que viesse. João Batista sabia o resultado final disso tudo, a não ser que Deus desejasse de outra forma. João sabia que a vontade de Deus era o lugar mais seguro para ele. Se fosse da vontade de Deus que ele ficasse na prisão, então este seria o lugar mais seguro no mundo para ele. João acreditava e vivia dessa forma. João sabia que, acima de todos os reis, estava Deus e ele permaneceria fiel a Deus, custasse o que custasse. É muito importante nos lembrar que aquela prisão estava sendo muito difícil para João. Ele era um homem de espírito livre, filho do deserto que viveu toda a sua vida ao ar livre. Agora estava engaiolado como um animal. Sua liberdade estava perdida, mas sua alma não podia ser aprisionada. Veja, Herodes era o verdadeiro prisioneiro. João era livre em sua alma, e ser livre na alma é a maior liberdade que alguém pode obter. Você se lembra a palavra que Jesus disse no Evangelho de João? Conhecereis a verdade, e a verdade vos libertará. A liberdade espiritual é a maior de todas as liberdades. Você já experimentou uma liberdade como essa? Você já se libertou de seus pecados? Senhor Deus, nós te agradecemos, porque o Senhor Jesus é a nossa vida. Muito obrigado, porque nele temos liberdade, somos libertos do pecado. Pai, que hoje pessoas que ainda não te conhecem possam conhecer a Jesus e entregar suas vidas a Ele. Nós oramos no precioso nome de Jesus. Amém.
1: Fica por aqui mais um Palavras de Louvor, um programa baseado nos estudos do Dr. Donald Hubbard e apresentado por Lincoln Oliveira. Esperamos que o estudo de hoje tenha servido para fazê-lo crescer em seu relacionamento com Deus. Esperamos contar com a sua audiência em nossa próxima edição. Até lá, e que Deus lhe abençoe.

Como está o seu estoque de verdade e de sabedoria? Isso mesmo. É fácil vivermos ansiosos por acreditarmos no medo, na mentira de que Deus não está no controle, seja do que for. Cada dia de manhã, quando pego o leite na geladeira e percebo que a caixinha está mais leve, sei que está na hora de comprar para não faltar, não é mesmo? Olha o que Provérbios nos diz. Compra a verdade e não a vendas, e também a sabedoria, a instrução e o entendimento. Provérbios 23, 23. Que nesta pandemia, que nas crises que nós estamos enfrentando, possamos buscar na palavra de Deus a fonte segura para o nosso coração.

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Como está o seu estoque de verdade e de sabedoria? Isso mesmo. É fácil vivermos ansiosos por acreditarmos no medo, na mentira de que Deus não está no controle, seja do que for. Cada dia de manhã, quando pego o leite na geladeira e percebo que a caixinha está mais leve, sei que está na hora de comprar para não faltar, não é mesmo? Olha o que Provérbios nos diz. Compra a verdade e não a vendas, e também a sabedoria, a instrução e o entendimento. Provérbios 23, 23. Que nesta pandemia, que nas crises que nós estamos enfrentando, possamos buscar na palavra de Deus a fonte segura para o nosso coração.

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1: Como os consumidores 60 mais usam o consórcio para a compra de bens? Autismo possui 3 níveis, especialistas descrevem diferenças.
2: Os cristãos são chamados a um estilo de vida que reflete a nova identidade deles em Cristo. 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

0: 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Nos últimos anos, temos visto uma tendência alarmante dentro das igrejas em todo o mundo. Igrejas que antes prezavam muito pelos princípios bíblicos e que proclamavam o Evangelho com convicção e pregavam a Palavra de Deus com coragem, se desviando do seu primeiro amor. Então, como podemos prevenir estes deslizes? E qual seria o perfil de uma igreja saudável? Hoje, no programa Razão para Viver, vamos ouvir o pastor Fernando Bóquio dar continuidade à série O Despertar da Igreja. 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
1: O profeta Jeremias disse certa vez: quando as tuas palavras foram encontradas, eu as comi. Elas são a minha alegria e o meu júbilo, pois pertenço a ti, Senhor Deus dos exércitos. Três vezes na Bíblia lemos sobre a palavra de Deus sendo comida. O livro de Eugênio Peterson é intitulado Coma Este Livro. Eu gostaria apenas de ler o livro, mas é um lembrete refrescante de que a palavra de Deus nos foi dada para ser digerida, para ser assimilada, obedecida, para ser vivida. Deus nunca teve a intenção de nos dar sua palavra para satisfazer a curiosidade ociosa ou para nos fazer biblicamente informados. Ele nos deu sua palavra para mudar as nossas vidas. E quando percebemos isso, compreendemos que cada seção das Escrituras é aplicável, é para nós agora e para o futuro. Certamente o 20º capítulo de Atos não é exceção. Eu gostaria de ler para você apenas uma pequena parte do capítulo 20 de Atos, começando no versículo 28. Atos capítulo 20, versículo 28 em diante. Cuidem de vocês mesmos e de todo o rebanho sobre o qual o Espírito Santo os colocou como bispos, para pastorearem a igreja de Deus, que ele comprou com seu próprio sangue. Sei que, depois da minha partida, lobos ferozes penetrarão no meio de vocês e não pouparão o rebanho. E dentre vocês mesmos se levantarão homens que torcerão a verdade, a fim de atrair os discípulos.

A realidade da corrosão não é nova, também não é temporária. Ela está aqui para ficar. É tão antiga quanto o tempo. Ela tem impactado o universo ao nosso redor, bem como nossas organizações. Organizações corroem, escolas corroem, famílias corroem. Estudiosos em termodinâmica usam a palavra entropia. É a degradação constante e a desintegração de um sistema ou de uma sociedade ou uma nação. Colocando em termos populares, é um fato comprovado que as coisas vão de intocáveis e puras, fortes e boas, a fracas e pobres, de ruim a pior. Corrosão lenta, sutil e silenciosa. Nunca com um grande anúncio e, muitas vezes, sem que muitas pessoas estejam sabendo que ela está acontecendo. O historiador Edward Gibbon passou quase 20 anos de sua vida escrevendo seu Opus Magnum em direção ao final do século XVIII. Ele deixou seu legado, veja, o declínio e a queda do Império Romano. Duas palavras no título revelam corrosão, declínio e queda. Li nas últimas semanas que a idade média das maiores nações do mundo, desde o início da história, foi cerca de 200 anos. Essas nações sempre apresentaram algum grau de regressão nesse ciclo de vida. Pense em um círculo e comece pelo fundo. Algumas dessas nações passaram da servidão à fé espiritual, da fé espiritual à grande coragem, de coragem para a liberdade, da liberdade para a abundância, da abundância para a complacência, da complacência à apatia, da apatia para a dependência e da dependência de volta à escravidão. É o mesmo velho ciclo de entropia. O que pode acontecer em uma nação, em uma organização, pode acontecer também em uma igreja. Na verdade, está acontecendo. O Dr. Suindo e sua esposa Cíntia receberam uma carta comovente. Um amigo do casal há mais de 20 anos, alguém que conheceram e aprenderam a amar. Ele é um médico, um homem um pouco além da meia-idade e frequenta uma outra igreja porque mora num outro estado, mas acompanha o ministério Razão para Viver. Ele escreveu uma carta ao casal. Ele começa assim: Chuck, eu acabei de ouvir o seu sermão no mês passado sobre adoração, um compromisso, não uma guerra. Chegou para mim como um copo de água fria para um homem sedento vagando no deserto. Eu acredito que esta é a mensagem mais importante para a igreja que eu ouvi nos últimos 20 anos. Absolutamente tudo o que você falou vem acontecendo em nossa igreja gradualmente. Gradualmente ao longo destes últimos 20 anos. Juntei-me à nossa igreja 26 anos atrás, nos tempos mais férteis do ministério de nosso antigo pastor. Foi um momento emocionante de crescimento da igreja, crescimento espiritual alimentado pela sua pregação expositiva. Mas no final da década de 1980, eu comecei a notar uma mudança. Começamos a seguir modelos apresentados por outras igrejas, igrejas grandes como... E ele cita os nomes delas. Enviamos delegações dos nossos pastores para estudar seus métodos e a ênfase mudou aqui de pregação aos crentes a falar aos buscadores. O estilo de pregação sem remorsos de nosso pastor, que me convencia de muitas falhas em minha vida espiritual, agora dava lugar a um estilo diferente, como se ele regasse plantas adaptando às necessidades dos buscadores. Eu era muito grato pela verdade da palavra de Deus que ele me ensinava, mas perto do final do seu ministério, eu estava

ansioso por seu substituto. Eu estava ansioso para digerir um ensinamento espiritual mais substancial. Eu esperava que um novo pastor tivesse o mesmo fogo que o nosso pastor tinha quando ingressei na igreja, e eu acreditava que a igreja iria se beneficiar dessa mudança. Já se passaram 3 anos desde que o nosso novo pastor o substituiu. Embora ele fale em público de forma muito eloquente, e eu estou certo de que ele tem um coração voltado para Deus, infelizmente, ele tem nos levado num caminho ainda mais débil. Essas são palavras ligadas à corrosão. É o caminho do estilo moderno de adoração que você descreveu em sua mensagem. Foi-se a pregação expositiva. Os pequenos sermões, como você descreveu, são muito comuns aqui. Parênteses, o sermão de hoje durou 12 minutos. Existem planos agora para renovar todo o ministério de adoração. Nós vamos cobrir os longos tubos do órgão, ele cita, de modo a não se parecer tanto com uma igreja. A música cresce mais e mais superficial. O coro, que foi uma vez forte com 500 pessoas, agora tem dificuldade para encontrar 125, na maioria dos domingos de manhã. Ele diz algumas coisas gentis e então conclui: com sua permissão, eu gostaria de enviar uma cópia do sermão que você pregou sobre a adoração ao nosso pastor. Eu pensei sobre isso e dei-lhe permissão. Talvez você possa também enviar cerca de 5 cópias de CDs, porque há outros que eu sei que precisam ouvir isso. Deus o abençoe por sua coragem e fidelidade na pregação da palavra. O Dr. Swindle compartilhou essa carta com o propósito apenas de mostrar como as ovelhas têm sofrido com a realidade de igrejas que seguem a moda e não a orientação bíblica. A realidade da corrosão não tem nada de novo, ela está sobre nós. Eu olhei para os rostos de 80 ou mais pastores e esposas durante a última conferência em que eu estive e ouvi suas histórias, histórias trágicas. Percebi que agora estamos experimentando a corrosão eclesiástica e que ela atingiu proporções epidêmicas. À luz disso, eu decidi enfrentá-la de frente. A última coisa que quero deixar em sua mente é a impressão insensata de que eu acredito ser o único certo nesse contexto. Isso seria orgulho indescritível. Com a graça de Deus, somos capazes de fazer o que fazemos e de continuar fazendo isso para a glória de Deus. Isto não deve soar de forma alguma como uma oportunidade para servirmos a nós mesmos. Minha grande esperança para aqueles homens e mulheres que conheci no Congresso é que eles possam conhecer a alegria que eu tenho semana após semana de realizar estudos sérios e pesquisas nas Escrituras, e de ter uma congregação que ama ouvir uma pregação forte, a exortação da Bíblia e a aplicação das Escrituras. Você não deve ficar satisfeito com nada menos do que a palavra de Deus. Alguns daqueles homens olharam para mim com tanta esperança nos olhos. Mas, ao contar sobre minha experiência, adicionei que isso não veio sem um preço. Há um preço a ser pago nos bastidores. O que você não sabe é que isso implica em ataques, o ataque inimigo, os ataques adversários. As coisas que acontecem que desviam drasticamente a nossa vocação e nosso trabalho. O trabalho de toda a liderança, uma equipe bem comprometida de homens e mulheres que amam o que fazem. A Igreja de Jesus não surgiu assim de repente.
A graça de Deus tem trabalhado e sua presença e sua bênção própria tem acrescentado pessoas. O Espírito de Deus está sobre nós e tem mantido o controle. Não queremos dominar as coisas, mas também não queremos deixá-las tão soltas que nos tornemos irresponsáveis, complacentes e apáticos. Na semana passada, me ocorreu que há um caso clássico em certo ponto do Novo Testamento, onde podemos ver a corrosão ocorrendo. Se você abrir sua Bíblia em Atos, capítulo 18, vamos ver este exemplo no lugar chamado Igreja de Éfeso. Nos primeiros 17 versículos, Paulo está na antiga Corinto, mas esta é uma história à parte, onde ele passa cerca de 2 anos derramando sua vida e dedicando-a ao ensino daqueles jovens crentes na rápida, movimentada e perversa cidade de Corinto. Deus os leva a atravessar o mar Egeu para a terra que conhecemos hoje como Turquia, chamada naqueles dias de Ásia. Quando ele chega, vai para a movimentada metrópole de Éfeso. Lemos da viagem no versículo 18 de Atos 18. Veja comigo. Paulo permaneceu em Corinto por algum tempo. Depois despediu-se dos irmãos e navegou para a Síria, acompanhado de, preste atenção, Priscila e Áquila. Ele viveu com este casal durante os anos em que estava em Corinto. Ele derramou sua vida em favor deles. Seria o que nós chamaríamos de mentoreamento. Ele construiu uma teologia que lhes orientou. Ele os equipou para continuar, fosse na sua presença ou ausência. E assim, no versículo 19, ele os deixa em Éfeso e continua para Antioquia. Versículo 19. Chegaram a Éfeso, onde Paulo deixou Priscila e Áquila. Ele, porém, entrando na sinagoga, começou a debater com os judeus. O termo original significa diálogo. Então ele vai para a sinagoga e dialoga com essas pessoas que ele nunca tinha visto antes na cidade de Éfeso, na sinagoga onde os judeus se reuniam. Eles não tinham ouvido falar sobre Cristo, eles não tinham ouvido falar da ressurreição, eles não sabiam nada sobre o Espírito Santo. Paulo dialoga com eles por um período de tempo, mesmo que breve, e eles querem que ele fique mais tempo. No versículo 20, mas ele não concorda, ele não consente, ele os deixa e diz, no versículo 21, voltarei, se for da vontade de Deus. Então, embarcando, partiu de Éfeso. Agora vamos para o capítulo 19, versículo 1. Retomando a história, ele foi para Antioquia, deu seu relatório, e agora ele retorna para o que chamamos de Turquia ou Ásia. Desce do norte e volta à cidade que ele havia visitado brevemente. Versículo 1. Paulo, atravessando as regiões altas, chegou a Éfeso. Ali encontrou alguns discípulos. Agora vá para o versículo 7. Eram ao todo uns 12 homens. Então encontramos um pequeno grupo de discípulos de Áquila e Priscila. Sem dúvida, esse casal construiu algo sólido na vida daquelas pessoas. Passaram tempo com eles e eles estão no caminho da fé e Paulo decide continuar do lugar onde ele havia parado, a sinagoga de Éfeso. Lemos sobre isso no versículo 8. Paulo entrou na sinagoga e ali falou com liberdade durante 3 meses, argumentando convincentemente acerca do reino de Deus. Mais uma vez, ele está contando para eles sobre o Salvador. Eles estão conversando sobre a cruz, ou pelo menos ele está. Ele está ouvindo suas perguntas.
está respondendo, e há um vai e vem, há uma troca, assim como qualquer um faria em qualquer sinagoga judaica hoje. Algo muito raro, muito único, o que gera resistência por parte da maioria. Lemos no versículo 9 que: mas alguns deles se endureceram, não perca isso, e se recusaram a crer, e começaram a falar mal do caminho. Naqueles dias, os cristãos eram chamados de seguidores do caminho, que significava o caminho de Jesus. E essas pessoas, naquela assembleia, na sinagoga, se endureceram para a mensagem, desobedientes às coisas que Paulo estava ensinando, e, portanto, eles começaram a falar mal do caminho para o povo. Então, passaram a dizer para as pessoas: isto não é algo que queremos acreditar, isso não é algo para o qual estamos abertos, nós não vamos permitir que isso seja dito em nossa sinagoga. Note a resposta de Paulo no versículo 9. Paulo, então, afastou-se deles, o que significa que ele deixou a sinagoga. Tomando consigo os discípulos, passou a ensinar diariamente na escola de Tirano. Esses são os seguidores do caminho, esses são os crentes. Eu sorri quando li isso. A palavra original grega, tiranos, que significa tirano. Você pode se perguntar se a mãe dele o chamou assim ou se foram ex-alunos que estavam estudando na escola que o nomearam tirano. Isso nos faz imaginar que tipo de proprietário ele era. Mas, de qualquer maneira, eles começaram em uma escola, e ele tem a liberdade de ensinar diariamente. Eu acho que ele passava horas a fio falando das boas novas do Evangelho de Jesus. Ele começa a levá-los pelos pergaminhos do Velho Testamento, ele termina a mensagem sobre o Espírito Santo e o que Deus está fazendo. Ele prega todo o conselho de Deus e o resultado é fenomenal. Veja o versículo 10. Isso continuou por 2 anos, de forma que todos os judeus e os gregos que viviam na província da Ásia ouviram a palavra do Senhor. É uma coisa incrível. Não houve necessidade de se fazer um estudo de grupo demográfico para começar uma igreja. Não houve necessidade de fazer uma grande promoção e propaganda e angariar recursos do bairro, fazendo com que todos soubessem: o grande pregador da década está disponível em tal escola. Nada disso. Não havia nenhum método carnal para ampliar o crescimento. Não havia técnica de manipulação para atrair pessoas e fazer com que elas dessem o seu dinheiro. Você não leu nada disso, você não leu nada nesse trecho. A Bíblia diz simplesmente, como só ela pode dizer, nos termos mais sucintos: ele veio, ele ensinou sem descanso. Ele foi consistente e confiável para entregar a mercadoria e, como resultado, a mensagem se espalhou. Eu falei dessas coisas anteriormente com certa ironia. Na verdade, não há nada de errado com algumas delas, sabe? Mas quando isso se torna o foco, é porque a igreja está se desviando do caminho. O ministério não é assim. As pessoas ficam sabendo que a verdade de Deus está sendo ensinada. Como eu digo, há anos, ovelhas vão para onde há boa comida. Como resultado, as pessoas vieram, elas ouviram, até mesmo alguns que não podiam descer a Éfeso. Em todo o país da Turquia, veja, esta é uma região vasta.
Em toda a Ásia eles começaram a ouvir, e Deus estava realizando milagres e fazendo algo muito, muito notável.

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2: Arquivos da Justiça guardam muitas histórias envolvendo o futebol. Euforia e decepção, como a Copa do Mundo pode ensinar resiliência e empatia às crianças. Um em cada cinco plantões veterinários apresenta irregularidades, é o que aponta levantamento. O acervo histórico do Tribunal de Justiça do Rio de Janeiro preserva relatórios e processos judiciais marcantes que revelam a profunda relação entre o futebol e a sociedade brasileira ao longo das últimas décadas. Entre as principais relíquias documentais guardadas nos arquivos públicos fluminenses estão os autos detalhados sobre o famoso furto da antiga taça Jules Rimet da sede da CBF na década de 80. Os papéis oficiais contam toda a trajetória do crime, desde a investigação policial até a condenação final dos responsáveis. Outro caso de grande repercussão jurídica e histórica arquivado na instituição envolve o álbum de figurinhas Heróis do Tri, lançado no mercado editorial brasileiro no fim dos anos 80. Vários ex-jogadores e campeões mundiais famosos moveram ações judiciais contra editoras devido ao uso indevido e não autorizado de suas imagens. Essas disputas pioneiras foram fundamentais para fortalecer o direito de imagem dos atletas profissionais e impulsionar anos mais tarde a criação da Lei Pelé. A Copa do Mundo de Futebol mexe profundamente com as emoções dos torcedores e mobiliza o país inteiro, inclusive as crianças mais novas. Uma psiquiatra especialista explica que as partidas eliminatórias decisivas servem como excelentes metáforas para ensinar resiliência e inteligência emocional aos filhos em casa. Lidar com a frustração de uma derrota ou de uma eliminação precoce pode ser uma experiência avassaladora para os pequenos. Os pais devem aproveitar o momento esportivo para fortalecer os vínculos. Muitas vezes, a enorme expectativa gerada pela mídia faz com que os jovens foquem exclusivamente na conquista da vitória. No entanto, a médica reforça que o verdadeiro valor da competição está no esforço diário em toda a jornada percorrida. O empenho demonstrado pelos atletas nem sempre será diretamente proporcional ao resultado final. Essa vivência prepara as crianças para os futuros desafios coletivos, em trabalhos escolares e no mercado laboral. Uma em cada cinco clínicas ou hospitais veterinários que oferecem atendimento de plantão no Brasil apresenta irregularidades administrativas ou operacionais graves. Uma fiscalização nacional inédita realizada pelo Conselho Federal de Medicina Veterinária inspecionou mais de 1.100 estabelecimentos em quase todo o país. O levantamento estatístico flagrou dezenas de casos de ausência completa de médicos veterinários em unidades que deveriam oferecer socorros de urgência e emergência por 24 horas. A ausência do profissional habilitado coloca em risco a vida dos animais internados que necessitam de monitoramento constante e procedimentos terapêuticos imediatos. Além disso, a falta de médicos veterinários nos plantões pode favorecer o exercício legal da profissão por pessoas sem diploma técnico na área de saúde animal.
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4: As boas novas de Deus para você memorizar esta semana aqui na BBN encontram-se em Romanos capítulo 8, versículo 10. E se Cristo está em vós, o corpo na verdade está morto por causa do pecado, mas o Espírito vive por causa da justiça. Mais uma vez, E se Cristo está em vós, o corpo, na verdade, está morto por causa do pecado, mas o Espírito vive por causa da justiça. Estas são as boas novas de Deus para você memorizar esta semana aqui na BBN.

0: 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Desde já, muito obrigado. Seja bem-vindo ao programa Recebendo a Mensagem de Deus, do pastor Ludgoes. A versão em português é uma produção da BBN. Vamos ouvir?
1: Ezequias foi um grande rei de Judá. Vamos estudar 2 Reis, capítulos 18 a 20, abordando sua vida. Refletindo sobre esse material, dê a esta sessão o título Fazendo o Bem. O que aconteceu? Os versículos-chave são capítulo 18, versículo 7 e capítulo 20, versículo 19. Esta é a verdade significativa que surge ao estudar a vida de Ezequias. Nunca presuma que sucessos passados garantem um bom resultado. Entre parênteses, essa é a verdade ilustrada na vida de Demas, um conservo de Paulo, que mais tarde deu as costas a Paulo e ao Senhor porque amava mais o mundo, conforme está registrado em 2 Timóteo capítulo 4, versículo 10. Isso é o que Paulo quis dizer em 1 Coríntios capítulo 9, versículo 27. Antes, subjugo meu corpo e o reduzo à servidão, para que, pregando aos outros, eu mesmo não venha de alguma maneira a ficar reprovado. Essas referências cruzadas ajudam você a entender a experiência de Ezequias. Entre as perguntas nestes capítulos, a maior para mim é o que poderia ter acontecido se Ezequias tivesse aceitado a morte prevista e preparado sua casa como Deus lhe ordenou. Ele implorou para viver mais o que Deus concedeu, mas durante esses 15 anos extras, ele traiu sua confiança ao expor os tesouros de Judá a um inimigo, e Manassés, seu filho, nasceu. Ele se revelou o mais perverso de todos os reis de Judá. Após essa pesquisa e reflexão, tente desenvolver um esboço que o ajude a lembrar o que aconteceu na vida de Ezequias. Quando fiz isso, cheguei a 3 pontos: suas qualidades vencedoras, suas características decadentes e seu legado desperdiçado. Tente desenvolver o seu próprio esboço com alguns subpontos sob cada ponto principal do esboço.
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O príncipe dos pregadores, Charles Spurgeon, uma vez disse que todo cristão é um missionário ou um impostor. Ele explica que não está falando necessariamente de missionários transculturais, mas de todo cristão que procura divulgar o evangelho de alguma forma. Ele argumentou que alguém que afirma amar a Cristo, mas nunca fala dele a outras pessoas, demonstra uma contradição entre sua profissão de fé e sua prática. 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

que você mais admira nesta vida? Frequentemente há uma desconexão entre o que nossa alma diz acreditar e onde realmente depositamos nosso prazer e confiança. Os seres humanos são adoradores por natureza. Se o coração não estiver preenchido pelo Deus verdadeiro, inevitavelmente criará ou adotará outros deuses. A idolatria humana é geralmente impulsionada pela autoconfiança e a competição. Ambos deslocam Deus do centro de nossas vidas. Por isso temos que sondar a própria alma para que assim possamos reconhecer a nossa necessidade de salvação. Volte-se para Cristo hoje e deixe que Ele ocupe o trono do seu coração. Só Ele pode satisfazer plenamente a sede da sua alma e libertá-lo da escravidão dos ídolos. 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
1: Vaidade de vaidades, diz o pregador. Vaidade de vaidades, tudo é vaidade. Eclesiastes, capítulo 1, versículo 2. O que traz felicidade? O que faz alguém feliz na vida? O que dá sentido à própria vida? As pessoas procuram em todas as fontes, lugares e possibilidades respostas para essas duas questões. Algumas pessoas gastam toda a vida para ganhar dinheiro e quando chegam no final gostariam de gastar todo o dinheiro para recuperarem a vida. E mesmo aqueles que têm muito dinheiro, muito recurso, não poucas vezes terminam com uma sensação de vazio, de solidão e de falta de propósito. Outras pessoas acreditam que é o trabalho em si mesmo que trará a felicidade. Trabalham feito loucos. Eles se tornam estranhos para os seus familiares, se tornam estranhos até mesmo para os seus amigos. Aliás, os únicos amigos que eles têm são aqueles que compõem o seu próprio ambiente de trabalho e se veem reduzidos a máquinas. Eles têm o desejo de deixar algum tipo de marca, mas quando morrem, tudo aquilo que construíram, tudo aquilo que fizeram, são esquecidos na poeira do tempo. Ainda outros acreditam que o estudo seja a chave para viver uma vida com propósito e uma vida de felicidade. E eles gastam o tempo todo estudando, procurando aprender, aumentar o seu conhecimento, fazendo especulações filosóficas, teológicas, e assim o mundo com seus mistérios poderiam ser decifrados, mas eles terminam os seus dias com uma sensação de terrível vazio. Outros então dizem, bom, o segredo da felicidade deve ser diversão e procuram diversão a todo custo. Gastam seu tempo festejando, procuram sempre estar em alta temperatura na vida, sem monotonia, sem tédio. Eles querem desfrutar o máximo da vida, acabam se envolvendo com abuso de entorpecentes e outras coisas e de repente eles descobrem, a vida continua sendo vazia e sem propósito. Vaidade de vaidades, diz o pregador, vaidade de vaidades, tudo é vaidade. A palavra vaidade carrega a ideia de que é vazia a vida. Esse é o livro conhecido como Eclesiastes, e ao que tudo indica, o autor deste livro foi o homem mais sábio do mundo antigo, Salomão. O título hebraico, que é Kohelet, significa aquele que convoca uma assembleia, uma reunião. Daí a razão de Eclesiastes, porque no grego a ideia de Eclesiastes é aquele que anuncia uma mensagem a essa assembleia, a esse ajuntamento. Lembrando, a palavra igreja vem de eclesia. Então ele é esse orador, essa pessoa que tem uma mensagem a transmitir, como um professor. E o que ele está fazendo neste livro é abordar como as pessoas tentam lidar com a vida e encontrar felicidade, mas que não encontra, aliás, ele

saudáveis, estão bem. E na cabeça desse pregador, desse eclesiástico, desse anunciador, desse professor, simplesmente isso não fazia nenhum sentido. O livro, então, contém esses pensamentos sobre o sentido da vida, os desafios da vida. E algumas vezes ele parece até um tanto cínico, descrente em relação ao valor da vida, porque nada parece ter sentido. É importante lembrar que ele fala a respeito da vida debaixo do sol. Às vezes ele tem uma percepção e uma impressão de que Deus parece estar tão distante que sequer poderia de fato ser conhecido, é pelo menos o que propõe o capítulo 5, versículo 2. No entanto, o livro de Eclesiastes também nos dá luz e conforto em vários aspectos. Primeiro, o livro nos mostra que é importante fazer uma reflexão, sim, sobre a vida e, mais importante, uma reflexão sobre a nossa relação com Deus. O livro nos diz e nos autoriza fazermos perguntas difíceis na vida, a termos uma mente que sim, é inquiridora, que questiona e que deve procurar soluções. Mas mais importante, o livro conclui que a especulação filosófica, busca do saber desenfreado, sem Deus, é completamente desprovida de propósito. Ela nos leva num círculo vicioso de vazio. É impossível encontrar a verdadeira sabedoria e o significado da vida apenas com o esforço humano, apenas fazendo o que se encontra debaixo do sol. É preciso encontrar algo, ou melhor, alguém que está acima do sol. A resposta para a vida é a presença de Deus. Aliás, ele coloca que viver a vida vale a pena, mesmo com os problemas que a vida nos traz. E ele recomenda às pessoas que se apeguem àquilo que é importante, que desfrutem a vida, mas mais importante, que compreendam que Deus, no final de todas as coisas, Ele estará presente. É por isso que no capítulo 12, no versículo 13, ele diz: teme a Deus e guarda os seus mandamentos, porque isto é o dever de todo homem. O livro, como disse, ele não traz com clareza quem é o seu autor, mas muitos versículos sugerem que Salomão tenha sido o autor deste livro. O testemunho interno do livro parece nos sugerir isso. O reinado de Salomão durou entre 970 até 930 a.C. e provavelmente este livro teve a sua compilação, a sua produção por volta dessa data. Nós sabemos que o propósito do livro é colocar em perspectiva essa visão desse professor, deste sábio, deste pregador. É um livro que carrega um tom de meio depressivo, porque ele considera questões profundas e difíceis da vida, que são complexas e não podem ser resolvidas apenas com especulações filosóficas e por uma busca desenfreada da felicidade. O livro dá aos cristãos a oportunidade de ver a vida pelos olhos de alguém que está buscando sentido nas coisas que são temporárias. E todas as formas, o livro nos apresenta, de prazeres humanos, mundanos, seculares, são insuficientes para trazerem sentido na vida. É por isso que no final do livro, o pregador, o sábio, o professor, ele chega a aceitar que a fé em Deus é a única maneira de encontrar algum sentido, algum significado pessoal na vida. Ele decide aceitar o fato de que a vida é breve e, no fim das contas, é inútil ser vivida sem Deus. O pregador aconselha o leitor a concentrar-se em Deus, porque Deus é eterno, e ao invés de se concentrar naquilo que é um prazer meramente temporário. Alguns versículos chaves desse livro poderiam ser também o capítulo 1, versículo 18, que a palavra de Deus diz assim: porque na muita sabedoria há muito enfado, e quem aumenta a ciência aumenta a tristeza. Capítulo 2, versículo 11: considerei todas as obras que fizeram as minhas mãos, como também o trabalho que eu, com fadigas, havia feito. E eis que tudo era vaidade correr atrás do vento, e nenhum proveito havia debaixo do sol. Capítulo 12, versículo 1. Lembra-te do teu Criador nos dias da tua mocidade, antes que venham os maus dias, e cheguem os anos dos quais dirá: não tenho neles prazer. Capítulo 12, versículo 13. De tudo o que se tem ouvido, a suma é: teme a Deus e guarda os seus mandamentos, porque isso é o dever de todo homem. Duas frases são repetidas muitas vezes em Eclesiastes, a palavra traduzida como vaidade. Aparece muitas vezes e é usada para enfatizar essa natureza temporária das coisas seculares, das coisas desse mundo, das coisas desse tempo. No final do dia, no final das contas, mesmo as conquistas mais importantes, mais impressionantes, os títulos,

prêmios, tudo isso vai ser deixado para trás. A expressão debaixo do sol aparece 28 vezes nesse livro e descreve exatamente essa dimensão do tempo em que nós vivemos, esse mundo temporal e mortal. Quando o pregador se refere a todas essas coisas debaixo do sol, ele está falando disso que é terreno, que é humano, que é temporário e que é passageiro. E quando nos norteamos apenas por isso, por essas coisas que estão debaixo do sol, a vida simplesmente não faz sentido. O capítulo, os primeiros 7 capítulos do livro de Eclesiastes descrevem todas as coisas que acontecem debaixo do sol, onde esse professor, esse sábio, esse pregador tenta encontrar a satisfação. Ele tenta nos conhecimentos e nas descobertas científicas, ele tenta na sabedoria, na filosofia, ele tenta na alegria, capítulo 2, ele tenta no álcool, capítulo 2, versículo 3, na arquitetura, na construção, no avanço tecnológico, capítulo 2, versículo 4, nos bens, 2, versículos 7 a 8, na luxúria e nos prazeres, capítulo 2, versículo 8. E este sábio se concentra em tantas diferentes filosofias para encontrar um significado, como, por exemplo, o materialismo. Ele tenta nos códigos morais, capítulo 8 ou 9, e ele descobre que tudo isso é vazio, é uma distração temporária, porque sem Deus, nenhuma delas nos ajuda a entender o propósito e sequer nos ajuda a encontrar longevidade. Nos capítulos 8 ao 12, o autor descreve algumas sugestões, alguns comentários da sua própria vida e da sua experiência. Ele chega à conclusão de que sem Deus não há nenhuma verdade que seja concreta, absoluta, não existe nenhum sentido à vida, e ele já tinha considerado que a vida é repleta de muitas dificuldades e muitos males, e que as melhores realizações dos homens mais sábios, a longo prazo, elas são tão boas quanto nada. Lembre-se, ele está falando da experiência debaixo do sol, e ele aconselha a mim e a você, leitor, a conhecer desde a nossa juventude a Deus e seguir a vontade de Deus. Aprendemos nesse livro que Deus julga os justos, Deus julga os ímpios. E isso é muito mais claro à luz do Novo Testamento. Por isso nós, que conhecemos a Jesus, devemos viver a vida na sua intensidade, não apenas naquilo que é temporal, mas naquilo que é eterno e que durará para sempre.

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Deus confiou uma grande obra a cada um de nós. Porém, para que ela seja executada e concluída com sucesso, devemos confiar e nos apoiar na capacidade de Deus em nossas vidas, não em nós mesmos. Assim como Deus disse a Zorobabel em Zacarias capítulo 4, versículo 6, saiba que não é por força e nem por violência, mas sim pelo Espírito do Senhor dos Exércitos que podemos fazer proezas. Sabendo disso, vamos confiar na capacidade sobrenatural de Deus de operar o impossível através de nossas vidas, apresentando o nosso país nas mãos do Senhor, com um momento de oração pela nossa nação, ao lado de nosso irmão Lawrence Husby, aqui na BBN.

0: Chegou o momento de orarmos pela nossa nação.
1: Admoesto-te, pois, antes de tudo, que se façam deprecações, orações, intercessões e ações de graças por todos os homens, pelos reis e por todos os que estão em eminência, para que tenhamos uma vida quieta e sossegada, em toda piedade e honestidade. Porque isto é bom e agradável diante de Deus nosso Salvador, que quer que todos os homens se salvem e venham ao conhecimento da verdade.
2: Quando no mundo dos negócios nós vamos investir, nós pedimos normalmente uma garantia, não é? E a outra parte também vai querer algo que cubra em caso de o negócio dar errado. As garantias são, vamos dizer assim, uma coisa boa no que diz respeito a gente se mover de um ponto A para um ponto B numa negociação. Pois é, a vida é muito mais do que uma negociação, a vida é muito mais do que nós tentarmos nos garantir a cada passo que damos. Na verdade, o crente enxerga a vida como tendo um parceiro de caminhada, e esse parceiro é Jesus Cristo, não é? É Deus que se fez homem. E Deus é quem garante o que promete. Nós não precisamos dar garantia a Deus de nada, porque Ele não precisa disso. Isso já nos faz pessoas felizes e que não tem esse peso de comprovação diante de uma segunda parte. Isaías 55:11 diz: assim será a minha palavra que sair da minha boca, ela não voltará para mim vazia, antes fará o que me apraz e prosperará naquilo que a enviei. Você tenta e consegue realmente ser incluído nessa bênção que a palavra de Deus diz, que Deus tem planos para você, não é verdade? Ele tem garantias para você se você seguir de acordo com a vontade dele na sua caminhada de fé. Qual é a garantia que você espera de Deus? Ele tem todas. Maravilhoso Deus, nesse momento nos achegamos a Ti como nação, pedindo, Deus, que Tu sempre nos dê a oportunidade de Te buscar como fazemos e de Te pedir pelo nosso Brasil. Ó Deus, um Brasil que enfrenta lutas, mas que tem um lugar para Ti. Já está, Senhor, mais do que comprovado que os brasileiros Te amam. Aumenta, Senhor, o número dos salvos e amplifica a compreensão do povo brasileiro para as Tuas garantias bíblicas, Senhor. Para tudo quanto fizermos debaixo do conselho da Tua vontade, possamos desfrutar da garantia de ter a Ti ao nosso lado e as consequências muito boas de fazer a Tua vontade. Te oramos assim em nome de Jesus, o nosso Salvador. Amém.

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2: Onda de frio, como proteger os dentes das baixas temperaturas? Supremo suspende multas da NR1 sobre riscos psicossociais e da fôlego às empresas. Avicultura, a empresa lança atomizador elétrico para auxiliar no controle do cascudinho. A forte onda de frio que atinge o país trouxe de volta um incômodo muito comum para a população durante o inverno, a sensibilidade dentária. Especialistas em odontologia explicam que as baixas temperaturas não são a causa real desse problema de saúde bucal. O clima gerado funciona apenas como um gatilho que potencializa os sintomas dolorosos de condições médicas pré-existentes no paciente. O desgaste do esmalte e a retração gengival expõem as estruturas internas. Beber água regularmente nos dias frios é essencial para manter a produção ideal de saliva, que protege os dentes contra bactérias e o mau hálito. Além disso, respirar pelo nariz evita o ressecamento da mucosa bucal causado pelo ar típico da estação de inverno. O consumo exagerado de bebidas muito quentes também deve ser controlado. Essas mudanças bruscas de temperatura na boca agravam consideravelmente o quadro de dor. O Supremo Tribunal Federal suspendeu por 90 dias a aplicação de multas trabalhistas ligadas aos riscos psicossociais previstos na norma regulamentadora número 1. A decisão liminar atende a um pedido que questiona a legalidade e a falta de critérios técnicos objetivos na atual regulamentação do governo federal. A medida de urgência é para garantir maior segurança jurídica para o setor empresarial nacional diante de fiscalizações que vinham gerando dúvidas e autuações em vários estados. Especialistas jurídicos explicam que a suspensão da eficácia sancionatória alivia a pressão financeira imediata sobre as empresas para a contratação de consultorias especializadas de última hora. No entanto, a decisão de natureza exclusivamente administrativa não elimina a responsabilidade civil das corporações em relação à saúde mental dos seus funcionários. Doenças graves como estresse, burnout, depressão e ansiedade severa continuam podendo ser reconhecidas formalmente como doenças ocupacionais pela Justiça. O cascudinho é atualmente considerado a principal praga que afeta a avicultura de corte no mercado nacional. Para combater o inseto com maior eficiência nas granjas, uma empresa de saúde animal que atua aqui no Brasil desenvolveu e apresentou ao setor o primeiro atomizador elétrico fabricado com exclusividade para a aplicação de produtos químicos específicos para o controle dessa infestação biológica. O novo equipamento substitui os antigos modelos manuais poluentes movidos à combustão interna. A inovação tecnológica elimina totalmente a necessidade de combustíveis fósseis pesados, como gasolina e óleo, nas operações diárias. Segundo os coordenadores de produtos da companhia, a novidade reduz os impactos ambientais e opera com baixíssimo nível de ruído nos galpões. Essa mudança estrutural garante o bem-estar dos colaboradores e das aves alojadas, além de simplificar a rotina de trabalho. O manejo sustentável melhora as condições gerais de biosseguridade.
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3: As boas novas de Deus para você memorizar esta semana aqui na BBN encontram-se em Romanos capítulo 8, versículo 10. E se Cristo está em vós, o corpo na verdade está morto por causa do pecado, mas o Espírito vive por causa da justiça. Mais uma vez, e se Cristo está em vós, o corpo na verdade está morto por causa do pecado, mas o Espírito vive por causa da justiça. Estas são as boas novas de Deus para você memorizar esta semana aqui.

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0: Um minuto só pode fazer a diferença em meio às correrias do dia a dia. Ouça agora esta verdade bíblica. Quando visitava a meu irmão em Porto Alegre, presenciei um acidente. Estávamos ambos atrás de um caminhão e por isso nossa visão estava meia encoberta. De repente vimos algo voando e tudo parou. No chão, um motoqueiro jazia inerte. Teria sido imprudência? Descuido? Isso não sabemos, mas o fato é que, em algum lugar de Porto Alegre, uma mãe, talvez esposa, alguém recebeu a trágica notícia. Em João 11, lemos que Jesus também recebeu uma notícia de proporção trágica. Lázaro, o irmão de Marta e Maria, estava gravemente enfermo e viria a falecer. No verso 35, lemos que Jesus chorou. Sim, o Deus Filho, o Verbo que estava presente na criação dos céus e da terra, chora de compaixão. A Bíblia nos mostra que as tragédias, inclua-se aí a tragédia do pecado, mexem com o coração do Deus de amor. Deus conhece as tragédias pelas quais passamos e por nós se importa. Os discípulos que estavam com Jesus quando a notícia ruim chegou não entenderam o significado da mesma. Mas porque permaneceram com o Mestre, vieram a entendê-la mais tarde. Talvez eu e você não entendamos as tragédias que muitas vezes nos cercam, mas se permanecermos firmes com Jesus, nós vamos entendê-las, nem que seja na eternidade. E lembre-se que Jesus é Deus de compaixão e sabe das suas aflições. Confie nele. Eu sou Eduardo Steibel e encerro com uma palavra dos Salmos. O Senhor é bom e a sua misericórdia dura para sempre.
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O propósito principal não é gerar medo, mas fortalecer a fé dos que seguem o Cordeiro, mesmo em meio à perseguição. Com isso em mente, continue em sintonia com a programação da Rede de Rádio Difusão Bíblica e vamos acompanhar essa mensagem de esperança, descortinando a verdade do fim dos tempos, mediante o estudo apresentado pelo pastor Itamir Neves no programa Através da Bíblia.

Jesus Cristo nunca quebrou e nunca quebrará uma promessa. E é exatamente por isso que podemos ter segurança naquilo que ele nos diz no Evangelho de João, capítulo 11, nos versos 25 e 26. Eu sou a ressurreição e a vida. Quem crê em mim, ainda que esteja morto, viverá. E todo aquele que vive e crê em mim, nunca irá morrer. Cristo, Filho de Deus, morreu na cruz para nos salvar. E a nossa esperança, essa promessa, nos garante que se confiarmos nossas vidas a Ele, a morte física neste mundo não será o fim. E assim como Ele, ressuscitaremos um dia. E dali em diante, para vivermos no paraíso para toda a eternidade. Por isso, querido ouvinte, se você nunca deu um passo de fé confiando sua vida a Jesus, faça isso ainda hoje. E tenha a maravilhosa esperança e paz de que é no paraíso com Deus onde você passará a eternidade. 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
1: Querido amigo, hoje temos como alvo estudarmos todo o capítulo 15 do livro de Apocalipse. Vamos estudar Apocalipse 15, versículos 1 a 8. Esse capítulo relata a preparação para a próxima série de sete, isto é, os flagelos ou as taças. Para entendermos esse capítulo, lembramos que o sétimo sinal é interrompido por um pequeno intervalo, semelhante aos intervalos que precederam o sétimo selo, capítulo 7, e a sétima trombeta, no capítulo 10 até o capítulo 11. Como nos outros intervalos, este serve para encorajar e dar segurança aos fiéis. Deus permite provações e dificuldades, mas não se esquece dos seus servos, os vencedores exaltados que adoram a Deus e ao Cordeiro. O ambiente celeste está sendo preparado e todos devem atentar para os eventos finais. Vamos estudar esse texto dando-lhe o seguinte título: O Anúncio do Fim. Com base, então, em Apocalipse 15, 1 a 8, o título é O Anúncio do Fim. Querido amigo, precisamos entender que estamos diante de mais um pequeno intervalo, um intervalo que nos mostra o ambiente celeste sendo preparado para o derramamento final do juízo divino. As sete taças que contêm a cólera de Deus são a etapa final dos sete selos e das sete trombetas. Temos que lembrar que esses três grupos de sete não formam uma sequência cronológica, mas todos eles refletem graus mais intensos do juízo divino, todos começando nos dias da primeira vinda de Jesus e todos terminando nos dias da segunda vinda de Jesus. Este próximo grupo, das sete taças, atravessa então o mesmo período da história que os outros dois grupos também contemplaram. Mas embora as sete taças que estudaremos no próximo programa compreendam todo o período da história da igreja, elas, as taças, apontam e revelam as condições que ocorrerão logo antes do dia do juízo final. As taças nos mostram a ira divina, isto é, a consumação da cólera de Deus. Esse capítulo 15 é, portanto, uma descrição do ambiente celeste, dos preparativos para a concretização final dos planos de Deus. Assim, o princípio que extraímos desse capítulo se vê nessa frase: a etapa final do juízo divino ocorre em meio a louvores, pois os planos divinos, finalmente, são concretizados. Eu repito, esse é o princípio que encontramos agora nesse capítulo 15. Apocalipse 15, 1 a 8. Em resumo, tem essa mensagem: a etapa final do juízo divino ocorre em meio a louvores, pois os planos divinos finalmente são concretizados. E nesse capítulo nós vamos encontrar três peculiaridades que descrevem a concretização desse juízo divino. A primeira peculiaridade se observa na formação de um grande coral de louvor, versículos 1 e 2. Primeira consideração, o sinal grande e admirável, no versículo 1. Diz assim o versículo 1: Vi no céu outro sinal grande e admirável, sete anjos tendo os sete últimos flagelos, pois com esse se consumou a cólera de Deus. Este um outro sinal sugere uma ligação com sinais anteriores. Os primeiros dois apresentaram os dois lados da batalha, isto é, uma mulher, que é a igreja, e o dragão, que é o diabo. Agora, esse sinal traz a resposta final de Deus.

os israelitas rebeldes, ele agora envia praga também para castigar aqueles que adoram a besta. Sobre a cólera de Deus, lembramos que ela chega ao fim em relação aos malfeitores no Apocalipse. Com a mesma linguagem usada pelo profeta, não foi uma destruição total ou absoluta, muito menos era o fim do mundo, conforme Ezequiel capítulo 7, versículos 1 a 10. Também o cumprimento da profecia de João não exige a destruição total dos adoradores da besta, nem sugere o fim do mundo. A certeza do cumprimento da vontade de Deus é comunicada nessa frase, quando ele trata do assunto como algo já feito, se consumou. Veja, por exemplo, Salmo 2, 6, escrito 1000 anos antes de o Senhor Jesus vir, já estava se consumando, já estava estabelecido o seu trono. No versículo 2, nós encontramos o local especial, um mar de vidros. Diz assim o versículo, vi que um mar de vidro mesclado de fogo e os vencedores da besta, da sua imagem e do número do seu nome, que se achava em pé no mar de vidro, tendo harpas de Deus. O mar de vidro já apareceu na descrição de Deus no seu trono. Lembre-se do capítulo 4, versículo 6. E ele representa a santidade de Deus separado das suas criaturas. Agora a figura é ampliada para mostrar o progresso dos fiéis. Não é apenas o mar, mas é o mar de vidro mesclado com o fogo. O fogo representa muitas vezes na Bíblia o juízo divino, mas dessa vez não está saindo do altar ou do trono. O fogo está relacionado às pessoas que se aproximam do Senhor. Outro sentido mais relevante é o das provações que servem para purificar e santificar os servos do Senhor. Lembre-se de 1 Coríntios capítulo 3, 1 Pedro capítulo 1 e Apocalipse mesmo, uma das cartas, capítulo 3, versículo 18. Juntando então as figuras do mar de vidro e do fogo, essa imagem destaca a necessidade de ser santificado pelo fogo para se aproximar de Deus. E esse sentido é reforçado no restante do versículo. No versículo 2 encontramos ainda os componentes do coral. Como as figuras dos 144 mil, no capítulo 7, versículos 1 a 8, e da grande multidão, capítulo 7, 9 a 17, essa descrição identifica os fiéis que resistiram à tentação de adorar a besta. Eles aceitam a tribulação nessa vida e aceitam até a própria morte, mas não negaram o Senhor. Esses são os componentes desse coral. A posição dos vencedores apresenta os cristãos em pé sobre o mar de vidro. É, esse mar de vidro mesclado com fogo. Passando então pelas tribulações para chegar perto de Deus. Consistente com os símbolos do tabernáculo, dos altares já encontrados nesse livro, essa figura nos lembra do mar de fundição, conforme lemos em 1 Reis, ou então a bacia de bronze, conforme lemos lá em Êxodo, capítulo 30. Essa bacia, o mar, servia para a purificação dos sacerdotes antes deles entrarem na presença de Deus no tabernáculo ou no templo. Os vencedores são os fiéis que, passando pela provação de fogo, são purificados para entrarem na presença de Deus, conforme lemos novamente em 1 Coríntios 3 e 1 Pedro 1. Eles tinham harpas de Deus. A figura do louvor no templo se completa com a menção de harpas que foram usadas na adoração em Jerusalém desde a época de Davi. Lembre-se de 2 Samuel, capítulo 6, versículo 5, e 1 Crônicas, capítulo 25, versículo 1. Então, nós encontramos agora, nos versículos 3 e 4, a segunda peculiaridade deste anúncio do fim. A segunda peculiaridade se observa no louvor ao Pai e ao Filho, conforme versículos 3 e 4. Três considerações. Primeiro, o conteúdo do louvor.

0: O Cântico de Moisés. Diz o versículo 3: e entoavam o Cântico de Moisés, servo de Deus, e também o Cântico do Cordeiro, dizendo. No versículo 4 nós continuamos. Mas vamos olhar para o versículo 3. As outras vezes que encontramos arpistas no Apocalipse, eles entoavam um novo cântico diante do trono. Capítulo 14 e capítulo 5 também. Duas figuras fortes de vitória se juntam aqui. Moisés celebrou a vitória que Deus deu aos israelitas sobre os egípcios, em Êxodo capítulo 15. E ali, no capítulo 15, na verdade, é um grande salmo. A salvação em Cristo é comparada à passagem pelo Mar Vermelho. Lembre-se disso, das palavras de Paulo, em 1 Coríntios capítulo 10. Mas Moisés também celebrou a Deus no final dos seus 40 anos de caminhada no deserto, lá em Deuteronômio 32. No Apocalipse, o Egito já apareceu como figura do adversário mundano que odeia os discípulos do Senhor. A vitória sobre as forças perseguidoras, sobre a besta e os seus aliados, certamente seria um motivo de louvor. E a expressão, então, daquilo que Moisés celebrou, era o conteúdo do cântico desse grande coral dos fiéis diante do Senhor. Mas, ainda nesse versículo, nós temos que o conteúdo do louvor era também o cântico do Cordeiro. O cântico do Cordeiro, obviamente, se refere à vitória dos redimidos em Cristo. E em terceiro lugar, nós temos o conteúdo do louvor, isso é, uma glorificação da justiça divina. O versículo 4 diz então: grandes e admiráveis são as tuas obras, Senhor Deus, Todo-Poderoso. Justos e verdadeiros são os teus caminhos, ó Rei das Nações. Quem não te temerá e quem não glorificará o teu nome, ó Senhor? Pois só tu és santo. Por isso todas as nações virão e adorarão diante de ti, porque os teus atos de justiça se fizeram manifestos. Deus é louvado por sua justiça e verdade. Deus é louvado como soberano Rei dos Reis. Deus é louvado com palavras de desafio. Depois de ver todas as demonstrações do poder soberano do Rei, quem teria coragem de adorar a besta? Quem não daria honra e glória ao Senhor? Deus é louvado por sua santidade. Os quatro seres viventes já iniciaram louvor no céu com a proclamação da santidade de Deus. E agora todos são convocados a participarem da adoração merecida por Deus. Quando contemplar a sua demonstração de poder, soberania e santidade, Deus será honrado por todas as nações. Na cena de louvor, nos capítulos 4 e 5, toda a criatura participa da adoração. Deus exaltou o seu Filho, pois este merece a adoração de todos. Filipenses 2, 9 a 11. Alguns se humilham e honram a Deus voluntariamente. 1 Pedro 5, 6. Mas outros recusam se humilhar e são humilhados pela mão do Senhor. Lucas 14, 11. Lucas 18, 14. De um modo ou de outro, todos reconhecerão a justiça de Deus e o adorarão. Por isso chegamos então à terceira peculiaridade nesse ambiente de preparação para juízo de Deus. Versículos 5 a 8 nos mostram essa terceira peculiaridade. Se observa então na entrega das sete taças para o derramamento da ira do Senhor. Três considerações sobre esses versículos. Primeiro, os executores do juízo divino estão e vestem-se cheios de glória. Versículos 5 e 6. Versículo 5 diz assim: depois dessas coisas, olhei e abriu-se no céu o santuário do tabernáculo do testemunho. A cena, então, que João vê continua com figuras do louvor do Antigo Testamento. O santuário no céu, onde Jesus permanece à destra de Deus, serviu como base da cópia feita por Moisés. Hebreus 9, 23 a 24. Esse santuário é o real. E aquele santuário que foi feito por Moisés era uma cópia daquele santuário real lá nos céus. As referências ao santuário no Apocalipse têm como base, então, aquelas citações do tabernáculo e do templo dos judeus, mas falam do santuário real, do santuário verdadeiro. O testemunho, ou a arca da aliança, ficava no Santo dos Santos e representava a presença de Deus no meio do seu povo. O que se segue nesse sinal, então, vem do trono de Deus. Versículo 6 diz assim: e os sete anjos, que tinham os sete flagelos, saíram do santuário, vestidos de linho puro e resplandecente, e cingidos ao peito com cintas de ouro. Querido amigo, os sete anjos agora saem do santuário com seus flagelos claramente enviados por Deus. Quando José foi escolhido como representante do faraó, ele recebeu roupas de linho e um colar de ouro, Gênesis 41, 42. Mordecai foi honrado pelo rei com vestes reais de ouro e linho. Lembre-se de Esther 8:15. Linho fino e ouro foram usados no tabernáculo e também eram as vestes sacerdotais, Êxodo 28. As vestimentas de linho puro e de ouro mostram santidade e mostram também a autoridade desses anjos como representantes de Deus. Verifique isso depois no capítulo 19 de Apocalipse, no versículo 8. Esse significado, então, se torna evidente quanto à oração de Daniel. Quando Daniel orou, a sua oração foi respondida por um homem vestido de linho, cujos ombros estavam cingidos de ouro puro de Ufaz. Lembra de Daniel 10, versículo 5. A mensagem daquele capítulo, então, é da vitória dos servos de Deus sobre os ímpios, a mesma mensagem que vem agora com os sete flagelos. Esses anjos estavam cheios da glória de Deus, vinham diante do Senhor para julgarem a terra. A segunda observação, o segundo destaque que merece ser feito, está no versículo 7. Os executores receberam as sete taças de ouro cheias da ira divina. Diz assim o versículo: então, um dos quatro seres viventes deu aos sete anjos sete taças de ouro cheias da cólera de Deus, que vive pelos séculos dos séculos. Não pode haver dúvida. O que os sete anjos vão derramar vem de Deus. Anjos com roupas de sacerdotes reais saem do santuário e recebem as taças dos quatro seres viventes. As pragas que serão enviadas sobre a criação vêm do próprio Senhor, pois as taças estão cheias da ira do Senhor. As referências às taças de ouro ensinam algo sobre a oração. A primeira vez que encontramos taças de ouro no Apocalipse, elas estão lá no capítulo 5, versículo 8, onde os quatro seres viventes tinham taças de ouro cheios de incenso, que são as orações dos santos. Agora, um dos quatro seres viventes entrega aos sete anjos sete taças de ouro, mas elas estão cheias do quê? Da cólera de Deus. Eles levaram as orações dos santos e trouxeram a resposta de Deus na forma da ira de Deus contra os ímpios. Essas taças foram usadas para as orações dos santos e agora são usadas para a ira de Deus. Já encontramos uma figura paralela no sétimo selo, quando um anjo com um incensário de ouro ofereceu incenso e as orações dos santos, e em seguida usou o incensário para tirar à terra o fogo do altar. O dragão, as bestas e a Babilônia e todos os servos deles serão destruídos, porém Deus é eterno. A perseguição pode ser intensa, mas é passageira. Deus vive eternamente. A vida física do homem dura pouco, mas a vida com Deus, esta é eterna. Essa perspectiva eterna se torna imprescindível para os discípulos, especialmente diante das grandes tribulações. E por isso chegamos agora ao final, no versículo 8. A glória divina se revela diante da concretização dos seus justos planos. O versículo 8 diz assim: o santuário se encheu de fumaça procedente da glória de Deus e do seu poder, e ninguém podia penetrar no santuário enquanto não se cumprisse os sete flagelos dos sete anjos. Na destruição de Sodoma e Gomorra, a fumaça subiu do fogo do castigo divino, Gênesis 19, 28. Quando Deus desceu no monte Sinai, o fogo do Senhor criou essa espessa fumaça, Êxodo 19. Davi juntou então essas figuras, fogo, fumaça e castigo divino, num salmo de louvor ocasionado pelo seu livramento das mãos dos inimigos. Lembre-se de 2 Samuel 22 e do Salmo 18, 6 a 8. Essas palavras de Davi se enquadram perfeitamente na mensagem dos flagelos. Os discípulos angustiados clamaram ao Senhor e as suas orações foram levadas ao trono, de onde veio a resposta do castigo divino para com seus perseguidores. Lembre-se de 8, 5 e 15, 8, aqui exatamente no livro de Apocalipse. O santuário, então, cheio da glória de Deus, reflete as imagens da inauguração do tabernáculo e do templo. Deus está no santuário e nem os sacerdotes conseguem ficar na sua presença diante de tanta glória. As obras dele na fumaça da sua glória e do seu poder não são totalmente manifestas, mas depois de cumprir os seus julgamentos, os seus juízos, o povo estará livre para caminhar rumo à terra prometida. Depois da fumaça dos flagelos e o castigo dos ímpios, os santos terão a visão clara da nova Jerusalém e da glória de Deus. Quero concluir essa reflexão sobre o capítulo 15, lembrando que da mesma maneira que o sétimo selo revelou os sete anjos com as sete trombetas, esse sinal apresentou os sete anjos com os sete flagelos. As orações dos santos foram ouvidas e serão respondidas por meio de uma série de castigos derramados das sete taças de ouro. Deus não se esquece dos seus, portanto, mantenha-se firme. Que o Senhor te abençoe. Um grande abraço e até o próximo programa.
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2: Como os consumidores 60 mais usam o consórcio para a compra de bens? Autismo possui 3 níveis, especialistas descrevem diferenças. Nem frito, nem mexido, a melhor maneira de fazer ovos para o café da manhã, segundo os chefs. A população com mais de 60 anos está cada vez mais ativa e apresenta um poder de consumo acima da média nacional no mercado atual. Segundo dados da Serasa Experian, esse perfil demográfico maduro responde por quase 30% da população adulta do país. Com aumento expressivo na expectativa de vida dos brasileiros, esse público tem buscado ativamente novos projetos pessoais e investimentos financeiros de longo prazo. Nesse cenário de longevidade, o sistema de consórcios tem se destacado como um instrumento estratégico perfeito para aquisição programada de novos bens e serviços variados. Segundo a Associação Brasileira das Administradoras de Consórcios, a modalidade atrai os clientes mais experientes por oferecer parcelas acessíveis, prazos estendidos e total ausência de juros ou cobrança de OF. Outra grande vantagem apontada é o poder de compra à vista que a carta de crédito proporciona no momento da contemplação. O autismo é classificado cientificamente em 3 níveis diferentes de suporte, conforme as diretrizes do Manual de Diagnóstico Internacional. Em entrevista médica, especialistas explicaram que a lógica dessa divisão é diretamente proporcional à necessidade de auxílio que o paciente apresenta no dia a dia. Quanto maior o número do nível diagnosticado, maior será a dependência do indivíduo para realizar as suas atividades do dia a dia básicas. Graus mais severos exigem cuidados específicos para a comunicação. No nível 3, considerado o mais severo de todos, os pacientes possuem alta dependência e necessitam de suporte constante durante as 24 horas do dia. Geralmente, esses indivíduos apresentam quadros de deficiência intelectual associada e são não verbais, exigindo dedicação total das famílias. Já no nível 1, que é o menos grave, o apoio necessário é bem mais discreto e sutil, incluindo psicoterapias leves e pequenos ajustes no ambiente escolar. O tradicional ovo cozido, frito ou mexido do café da manhã pode ganhar uma cara totalmente nova com uma técnica diferenciada na cozinha. Chefes de cozinha sugerem uma receita rápida e muito reforçada, feita diretamente na frigideira. O método inovador consiste em montar uma combinação de ingredientes em camadas suculentas para o lanche da manhã. A novidade promete transformar a primeira refeição do dia num prato muito sofisticado. A grande diferença do preparo está na montagem dos alimentos, com a panela inicialmente desligada pelo cozinheiro. O profissional inicia colocando fatias de bacon no fundo, cobrindo depois com rodelas de cebola, tomate e mussarela. Os ovos entram por último na sequência e são distribuídos inteiros por cima de toda a estrutura montada. O tempero final leva a pimenta a gosto antes de ligar o fogo médio para iniciar o cozimento.
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4: As boas novas de Deus para você memorizar esta semana aqui na BBN encontram-se em Romanos capítulo 8, versículo 10. E se Cristo está em vós, o corpo na verdade está morto por causa do pecado, mas o Espírito vive por causa da justiça. Mais uma vez, E se Cristo está em vós, o corpo, na verdade, está morto por causa do pecado, mas o Espírito vive por causa da justiça. Estas são as boas novas de Deus para você memorizar esta semana aqui na

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1: Não se deixe iludir. O príncipe das trevas deste presente século mau conhece bem a predileção humana por crer e seguir tudo aquilo que revela possuir um caráter espetaculoso e sobrenatural. Este fato não é exclusividade de nosso tenebroso século. Há milênios passados, a recém-liberta nação de Israel já era alvo da sedução mística que ataca hoje também a Igreja de Cristo, de tal forma que foi necessário que Moisés registrasse no livro do Deuteronômio uma exortação a respeito deste mau comportamento. Primeiramente, Moisés advertiu o povo de Deus sobre a tendência humana de deixar-se fascinar por manifestações estranhas e incomuns que possam surgir em seu meio. Quando o profeta ou sonhador de sonhos se levantar no meio de ti e te der um sinal ou prodígio, e suceder o tal sinal ou prodígio, de que te houver falado, dizendo: vamos após outros deuses que não conhecestes e sirvamo-los. A ordem em relação a tais acontecimentos é clara e definitiva, visando alertar o povo de Deus em relação a tais enganos. Não ouvirás as palavras daquele profeta ou sonhador de sonhos, porquanto o Senhor vosso Deus vos prova, para saber se amais o Senhor vosso Deus com todo o vosso coração e com toda a vossa alma. Da mesma forma, Moisés alertou ao povo de Israel quanto à força que as afeições humanas exercem a fim de desviar o povo de Deus de seu caminho. Quando te incitar teu irmão, filho da tua mãe, ou teu filho, ou tua filha, ou a mulher do teu seio, ou teu amigo, que te é como a tua alma, dizendo-te em segredo: vamos e sirvamos a outros deuses que não conheceste, nem tu nem teus pais, dentre os deuses dos povos que estão em redor de vós, perto ou longe de ti, desde uma extremidade da terra até a outra extremidade. A mesma forma inflexiva é usada também neste caso, a fim de alertar e desencorajar tal comportamento. Não consentirás com ele, nem o ouvirás, nem o teu olho poupará, nem terás piedade dele, nem o esconderás, mas certamente o matarás. A tua mão será a primeira contra ele para o matar, e depois a mão de todo o povo. Finalmente, Moisés alertou o povo de Israel quanto a seguir o poder sedutor da maioria, exercida por grupos de pessoas dispostas a seduzi-los com seus argumentos. Quando ouvires dizer de alguma das tuas cidades que o Senhor teu Deus te dá para ali habitar, uns homens, filhos de Belial, que saíram do meio de ti, incitaram os moradores da sua cidade, dizendo: vamos e sirvamos a outros deuses que não conhecestes. A resposta a tal forma de sedição era da mesma forma definitiva e radical, a fim de erradicar tal mal dentre o povo de Deus. Então inquirirás e investigarás, e com diligência perguntarás, e eis que, sendo verdade e certo que se faz tal abominação no meio de ti, certamente ferirás ao fio da espada os moradores daquela cidade, destruindo a ela e a tudo que nela houver, até os animais. Não se deixe iludir. Deus não usa de manifestações sobrenaturais a fim de convencer pessoas de sua presença, nem da afeição natural por nossos familiares a fim de demonstrar-nos o caminho certo, muito menos da força de persuasão de um grande número de pessoas a fim de revelar onde está sua vontade. Deus revela-se exclusivamente em sua palavra, a fim de conduzir-nos a ele, como bem nos revelou o autor da Epístola aos Hebreus. Havendo Deus antigamente falado, muitas vezes e de muitas maneiras, aos pais pelos profetas, a nós falou-nos nesses últimos dias pelo Filho, a quem constituiu o herdeiro de tudo, por quem fez também o mundo.

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1: Obrigado por ouvir o programa Hora de Estudo Bíblico. O meu desejo é que, neste dia, a Palavra de Deus traga forças e ajuda espiritual para qualquer situação que você tenha enfrentado hoje. Oramos para que este ministério influencie os corações e as vidas de todos os nossos ouvintes. Se puder, abra a sua Bíblia na Epístola de Paulo aos Filipenses. Hoje vamos concluir o capítulo 3 e vamos começar o capítulo 4. Mas antes, vamos orar. Pai querido, obrigado por tua palavra. Pedimos que abençoes enquanto nos aprofundamos na tua verdade. Me ajude a ser claro e sincero, Senhor, e que aqueles que nos ouvem neste momento recebam a tua palavra de coração aberto, que ela possa edificar os salvos e trazer os perdidos para Cristo. Oramos em nome de Jesus. Amém. Abra sua Bíblia em Filipenses capítulo 3. Vamos começar lendo o versículo 20. Mas a nossa cidade está nos céus, de onde também esperamos o Salvador, o Senhor Jesus Cristo, que transformará o nosso corpo abatido para ser conforme o seu corpo glorioso, segundo o seu eficaz poder de sujeitar também a si todas as coisas. No versículo 21, Paulo nos fala sobre uma das primeiras coisas que irão acontecer quando o Senhor Jesus Cristo voltar. Estamos esperando por nosso Salvador, que transformará o nosso corpo abatido. Creio que todas as doutrinas básicas da nossa fé são importantes, mas para mim, as duas principais são a morte sacrificial de Jesus e sua ressurreição dentre os mortos. Agora, o que a ressurreição prova? Bem, prova tudo o que precisa ser provado, a doutrina essencial do cristianismo, ou seja, a divindade de Cristo. Quando Jesus viveu aqui na Terra, disse que era igual a Deus e que Deus o ressuscitaria dentre os mortos 3 dias depois. Se ele estivesse errado sobre isso, então o que ele tinha dito seria uma blasfêmia. Se ele estivesse certo, a ressurreição seria a maneira de Deus fundamentar o que ele havia dito. Deus, então, o ressuscitou dentre os mortos. Por isso Jesus Cristo está vivo hoje. Mas um dia ele irá retornar, segundo Filipenses 3:20, e irá fazer algo. Primeiro, ele transformará o nosso corpo vil. Os nossos corpos não estão em condições para o estado futuro. Se eu morrer hoje, eu não poderia entrar no céu com este corpo. Eu preciso de um tipo diferente de corpo. Nesse estado atual, o corpo está sujeito ao pecado, está sujeito ao sofrimento, à vergonha. O nosso corpo de cristão será transformado quando Cristo vier. 1 Coríntios 15:51 diz: Eis aqui vos digo um mistério. Na verdade, nem todos dormiremos, mas todos seremos transformados. No momento, num abrir e fechar de olhos, ante a última trombeta, porque a trombeta soará, e os mortos ressuscitarão incorruptíveis, e nós seremos transformados. Porque convém que isto que é corruptível se revista da incorruptibilidade, e que isto que é mortal se revista da imortalidade. O princípio do pecado está presente em nossos corpos, mas quando o Senhor Jesus voltar e transformar o nosso corpo, o princípio do pecado já não existirá mais, portanto, não será mais possível pecar. Esses corpos físicos são de origem humilde. 1 Coríntios 15:47 diz que o homem é da terra, é terrenal. Em Gênesis 2:7 vemos que Deus criou o homem do pó da terra, mas também vemos a queda de Adão que humilhou o corpo humano à condição atual. Alguma vez você já se perguntou por que sua visão está ficando mais fraca? Por que os seus dentes são extraídos, o cabelo fica grisalho ou cai e você sente tanta dor no corpo? Bem, isso é resultado do pecado. Você não iria gostar de estar no céu com um corpo assim, iria? Temos amigos queridos que estão permanentemente na cama? Não, não estamos prontos para ir para o céu agora com este corpo. O corpo do cristão tem um destino glorioso. Romanos 8:23 se refere a isso como a redenção do corpo. Em 1 João 3:2 lemos que quando Cristo voltar, seremos como Ele é. E creio que isso inclui o corpo físico glorificado do Senhor Jesus. Nossos corpos glorificados alcançarão a redenção completa e final quando formos conformados com o corpo glorioso de Jesus Cristo. Vamos ler novamente Filipenses 3:21, que transformará o nosso corpo abatido para ser conforme o seu corpo glorioso, segundo o seu eficaz poder de sujeitar também a si todas as coisas. O Senhor Jesus Cristo tem um corpo glorificado e quando ele ressuscitou,

e faz com que o meu corpo caia direto no chão. Mas um corpo glorificado não estará limitado ao tempo ou ao espaço. A lei da gravidade não terá controle sobre o corpo glorificado. É por isso que o Senhor Jesus Cristo foi capaz de subir ao céu e houve testemunhas disso. Ele tinha um corpo que não estava limitado pelo tempo, espaço, nem controlado por qualquer substância. Milhões de corpos de cristãos estão neste momento sofrendo os efeitos da mortalidade. Alguns de vocês, que ouvem a mensagem agora, estão passando por um momento difícil. O seu corpo está cheio de dor e partes do corpo estão se deteriorando e sentem os efeitos desse processo. Mas, amados, o tempo virá quando o Senhor nos livrará de todo o poder do pecado, da doença e também da morte. Com um corpo semelhante a Cristo, em substância e natureza, estas limitações terrenas não existirão mais. Nós temos pouco controle sobre o nosso corpo nesta existência afetada pelo pecado. Mas sabemos que o Senhor virá e completará a sua obra, o que inclui o destino glorioso e a posição exaltada dos corpos daqueles que foram resgatados. Pedro, Tiago e João tiveram uma visão do corpo glorificado de Nosso Senhor quando eles o viram transfigurado no Monte da Transfiguração. E este é o tipo de transformação que nos espera. Essa transformação será um milagre do poder divino, segundo o seu eficaz poder de sujeitar também a si todas as coisas. Ele o faz com o seu grande poder. Vimos este poder em ação quando o Senhor curou os doentes e ressuscitou os mortos, e nós podemos ter certeza de que o mesmo poder divino, que está sempre em ação, não irá parar quando chegar a hora da vinda do Senhor Jesus Cristo. Nenhum outro poder pode detê-lo, uma vez que ele é capaz de sujeitar a si todas as coisas. Ele é poderoso, e isso é o que importa. Um corpo pode estar aleijado, deformado por alguma doença, mas Deus é poderoso para colocar cada membro do corpo em seu devido lugar. Seus ossos podem estar gravemente danificados pela artrite, pelo reumatismo ou por alguma doença sem cura, mas Ele é capaz de colocar tudo em ordem. Ele tem poder para isso. Pode ser que você não escute bem hoje, mas Ele é poderoso. Talvez você esteja perdendo sua visão e não consegue ver claramente, mas um dia você poderá ver perfeitamente porque Ele é poderoso. Ele vai colocar a casa em ordem e exercer a grandeza ilimitada do seu poder. Oh, amados, essa expectativa se tornará realidade porque Deus é poderoso. Ele derrotará toda a oposição e, no fim, sua graça aos pecadores triunfará. Temos que nos regozijar nesta bendita esperança. Deus é poderoso. Ele vai transformar este corpo abatido. Lembro-me nitidamente do que aconteceu quando minha mãe foi para o céu. Ela estava sentada na sala de estar, certo dia à tarde, e a campainha tocou. Um pouco sonolenta, ela se levantou e uma perna, aparentemente adormecida por ter ficado na mesma posição por muito tempo, parou de mexer. Quando ela se levantou para abrir a porta, ela caiu e quebrou o quadril. Minha mãe nunca se recuperou. Levaram-na para o hospital e deram uma anestesia para operar o quadril, mas a anestesia foi fatal e ela foi para o céu. A última vez que vi minha mãe, ela estava deitada na cama com o quadril quebrado. Amados, eu não vou ver minha mãe dessa forma no céu. Deus vai transformar o seu corpo abatido e transformá-lo em um semelhante ao dele, um corpo glorioso. Vamos agora para o capítulo 4. Ele começa com a palavra portanto. Sempre que encontramos essa palavra na Bíblia, precisamos prestar bastante atenção. Isso é muito comum nas epístolas de Paulo. Toda vez que você encontrar esta palavra, leia o que está escrito no parágrafo anterior e preste atenção no que vem depois da palavra portanto, pois ela é sempre seguida de algo importante. Costumo dizer que quando você encontra essa palavra, pergunte a si mesmo por que ela está ali e leia novamente o que a precede. Nos 9 primeiros versículos do capítulo 4, encontramos exortações baseadas no que Paulo vinha falando, ou seja, a presença de inimigos da cruz de Cristo, a nossa cidadania celeste e o fato de que estamos à espera de Jesus para transformar o nosso corpo abatido. Portanto, meus amados e muito queridos irmãos, minha alegria e coroa estai assim firmes no Senhor. Amados, que sintam o mesmo no Senhor, que ajudes essas mulheres que trabalharam comigo no Evangelho. Regozijai-vos sempre no Senhor.
Temos aqui quatro exortações e nelas vejo alguns problemas existentes na Igreja de Filipos.

0: tempos, na época em que Paulo escreveu esta epístola. O capítulo anterior terminou com a lembrança de toda a suficiência do poder de Deus em conhecer todos os problemas nesta vida e fazer a transformação definitiva e completa de nossos corpos em preparação para a vida que está por vir. Agora, aparentemente, surgiram na igreja de Filipos alguns problemas que deviam ser resolvidos. Paulo lembra aos cristãos que esse mesmo poder está disponível para resolver cada problema e definir todas as situações que os rodeavam. Ele queria que eles soubessem que nada está fora do alcance do poder de Deus, por isso ele usa a palavra portanto como ponte entre o poder de Deus e os problemas dos homens. A qual problema ele se refere primeiro? Portanto, meus amados e muito queridos irmãos, minha alegria e coroa, estai assim firmes no Senhor, amados. Esta exortação nos diz que eles estavam inclinados a se render, a abandonar a atitude de firmeza por Cristo, e talvez Paulo estivesse detectando uma pequena fraqueza ali. Talvez alguns deles estavam se perguntando, vale a pena continuar? O inimigo está contra nós, se infiltrou, temos membros na igreja local que não estão andando com Deus, que dizem ser cristãos, mas nos dão motivos para duvidar se eles nasceram de novo. Olhe para nós, alguns estão sofrendo fisicamente, vale a pena continuar? A pressão daquela cidade pagã os tentava abandonar tudo, mas não importa a situação, eles deveriam permanecer firmes em Deus e em sua causa, sem vacilar. Esses problemas de instabilidade atacavam a igreja sempre que nascia uma igreja local. Hoje estamos envolvidos em um grande conflito espiritual que nos chama a enfrentar o inimigo sem retroceder. Depois de colocar toda a armadura de Deus e tomar o nosso lugar na batalha, devemos permanecer firmes, conforme Efésios 6, 13 e 14. Alguns cristãos são muito instáveis e deixam o seu posto. Mas um verdadeiro cidadão do céu não se rende facilmente ao inimigo. Observe esta frase de novo. Estai, assim, firmes no Senhor. Sublinhe isso aí no versículo 1. Não é permanecer firme na sua própria força, na sua denominação, na sua situação financeira, mas permanecer firme no Senhor. Se não aprendermos que o Senhor é o segredo de nossa força e segurança, vamos ceder e vamos ser derrotados. 8 vezes Paulo usa as palavras no Senhor aqui em Filipenses. Você pode ver isso em sua Bíblia. Esta é uma boa expressão das Escrituras para se sublinhar. Filipenses 1:14, Filipenses 2:19, 24 e 29, Filipenses 3:1 e também Filipenses 4:1, 2 e 4. Pensem nisso, amigos. 8 vezes nesta epístola Paulo usa as palavras no Senhor. Amados, estamos em Cristo. Ele é o nosso poder e a nossa proteção. Por isso, vamos permanecer firmes nele. Nós somos sua propriedade. Pertencemos a ele. Por isso, vamos permanecer firmes nele, na fé, em Cristo Jesus. Em Gálatas, capítulo 5, versículo 1, diz, Estai, pois, firmes na liberdade com que Cristo nos libertou. Segunda Tessalonicenses 2:15 diz, Então, irmãos, estai firmes, e retende as tradições que vos foram ensinadas. Aqui o crente é exortado a permanecer firme na família de Cristo. Portanto, meus amados e muito queridos irmãos, minha alegria e coroa estai assim firmes no Senhor, amados. Temos um Pai Celestial e Cristo é a cabeça da igreja e nós estamos nele. Portanto, vamos permanecer firmes como membros da mesma família. Aqui Paulo usa palavras amáveis e sinceras que vêm do coração. Ele não está dando marteladas nas cabeças dos irmãos, afinal eles são seus irmãos amados, são seus irmãos em Cristo porque eles são de uma família e possuem a vida que vem de Deus. Eles são amados porque crescem como uma única força, um grande amor. Isto é algo mais profundo do que um sentimento filantrópico uns pelos outros, não é apenas um sentimento amigável. Seus corações haviam sido entrelaçados com o amor de Cristo. Quando todos os membros da família estão motivados por uma única força, todos eles são amados com o mesmo amor e, portanto, todos devem amar uns aos outros. Esta relação recíproca irá ajudá-los a permanecer firmes. Filhos de Deus, somos membros da mesma família, membros do mesmo corpo, e nenhum membro pode dizer ao outro, não preciso de você. Precisamos sim um dos outros, precisamos incentivar uns aos outros, fortalecer a fé dos outros. Por quê? Simplesmente porque existem inimigos e alguns deles estão muito próximos e se opõem a Cristo, ao Evangelho, à Igreja e à Bíblia. Por isso precisamos nos manter firmes como membros da família de Deus. Em seguida, Paulo diz, a minha alegria e coroa, observe estas palavras no versículo 1. Havia uma alegria presente em vista de uma coroa futura. Paulo tinha uma coroa reservada para ele. Você também tem uma coroa reservada para você? Bem, os cristãos irão receber coroas quando Cristo voltar, coroas de recompensa pelo testemunho fiel de Cristo, por vidas que ganharam para ele. Paulo receberia a coroa por ter levado estas pessoas para Cristo. Ela é um símbolo de triunfo e pertence a todos aqueles cujas orações, cujo trabalho e cuja entrega sacrificial foram fundamentais para que outros conhecessem a Cristo Jesus. Os filipenses eram seus filhos na fé. Paulo os levou a Cristo e eles eram motivo de muita alegria. Qual é a nossa esperança, alegria ou coroa? Por cada pessoa ganha para Cristo através de nossos esforços, receberemos uma coroa? Paulo os chama de minha alegria e coroa. Quem eram eles? Bem, Lídia, a comerciante, o carcereiro de Filipos e sua família, e muitos outros em Filipos foram ganhos para Cristo pela vida, trabalho e pelo amor do grande apóstolo Paulo. A presença no céu daqueles que foram salvos através da nossa vida será o motivo de nossa alegria perante o tribunal de Cristo. Que Deus nos ajude a sermos testemunhas hoje e todos os dias até que Jesus volte. Bem, se Deus quiser, estaremos de volta no próximo programa. Obrigado por ouvir o estudo de hoje. Que Deus abençoe e até o nosso próximo encontro.
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Você está ouvindo seu irmão e amigo Denis Cordeiro, e antes de encerrar a minha participação na programação de hoje, quero agradecer a Deus pela oportunidade de estar ao seu lado neste dia, ouvindo da palavra de Deus, recebendo edificação e alimentando nossa alma através da Bíblia Sagrada e também louvando o seu santo nome com boa música cristã. Se o Senhor permitir, amanhã nos encontraremos novamente a partir deste horário. Enquanto isso, mantenha a sintonia com a programação da BBN para fortalecer sua caminhada com o Senhor. Um forte abraço e que Deus continue abençoando a sua vida.

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2: Arquivos da Justiça guardam muitas histórias envolvendo o futebol. Euforia e decepção. Como a Copa do Mundo pode ensinar resiliência e empatia às crianças? Um em cada cinco plantões veterinários apresenta irregularidades, é o que aponta levantamento. O acervo histórico do Tribunal de Justiça do Rio de Janeiro preserva relatórios e processos judiciais marcantes que revelam a profunda relação entre o futebol e a sociedade brasileira ao longo das últimas décadas. Entre as principais relíquias documentais guardadas nos arquivos públicos fluminenses estão os autos detalhados sobre o famoso furto da antiga taça Jules Rimet da sede da CBF na década de 80. Os papéis oficiais contam toda a trajetória do crime, desde a investigação policial até a condenação final dos responsáveis. Outro caso de grande repercussão jurídica e histórica arquivado na instituição envolve o álbum de figurinhas Heróis do Tri, lançado no mercado editorial brasileiro no fim dos anos 80. Vários ex-jogadores e campeões mundiais famosos moveram ações judiciais contra editoras devido ao uso indevido e não autorizado de suas imagens. Essas disputas pioneiras foram fundamentais para fortalecer o direito de imagem dos atletas profissionais e impulsionar anos mais tarde a criação da Lei Pelé. A Copa do Mundo de Futebol mexe profundamente com as emoções dos torcedores e mobiliza o país inteiro, inclusive as crianças mais novas. Uma psiquiatra especialista explica que as partidas eliminatórias decisivas servem como excelentes metáforas para ensinar resiliência e inteligência emocional aos filhos em casa. Lidar com a frustração de uma derrota ou de uma eliminação precoce pode ser uma experiência avassaladora para os pequenos. Os pais devem aproveitar o momento esportivo para fortalecer os vínculos. Muitas vezes, a enorme expectativa gerada pela mídia faz com que os jovens foquem exclusivamente na conquista da vitória. No entanto, a médica reforça que o verdadeiro valor da competição está no esforço diário em toda a jornada percorrida. O empenho demonstrado pelos atletas nem sempre será diretamente proporcional ao resultado final. Essa vivência prepara as crianças para os futuros desafios coletivos, em trabalhos escolares e no mercado laboral. Uma em cada cinco clínicas ou hospitais veterinários que oferecem atendimento de plantão no Brasil apresenta irregularidades administrativas ou operacionais graves. Uma fiscalização nacional inédita realizada pelo Conselho Federal de Medicina Veterinária inspecionou mais de 1.100 estabelecimentos em quase todo o país. O levantamento estatístico flagrou dezenas de casos de ausência completa de médicos veterinários em unidades que deveriam oferecer socorros de urgência e emergência por 24 horas. A ausência do profissional habilitado coloca em risco a vida dos animais internados que necessitam de monitoramento constante e procedimentos terapêuticos imediatos. Além disso, a falta de médicos veterinários nos plantões pode favorecer o exercício legal da profissão por pessoas sem diploma técnico na área de saúde animal.
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3: As boas novas de Deus para você memorizar esta semana aqui na BBN encontram-se em Romanos capítulo 8, versículo 10. E se Cristo está em vós, o corpo na verdade está morto por causa do pecado, mas o Espírito vive por causa da justiça. Mais uma vez, e se Cristo está em vós, o corpo na verdade está morto por causa do pecado, mas o Espírito vive por causa da justiça. Estas são as boas novas de Deus para você memorizar esta semana aqui na Bíblia.

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Boa tarde, hoje é terça-feira, 30 de junho de 2026. Eu sou seu amigo Aurélio Campos e é uma alegria tê-lo conosco. Obrigado pela companhia. Vamos juntos até logo mais às 10 da noite, aqui na Rede de Rádio Difusão Bíblica.

Louvai ao Senhor, porque Ele é bom, porque a sua misericórdia dura para sempre. Salmos 107, versículo 1. Louvar a Deus é reconhecer quem Ele é e agradecer por tudo que Ele fez e faz. Mesmo em dias difíceis, sempre existem motivos para adorar e agradecer. Agradeça pelo dom da vida, pelo cuidado diário, pelos livramentos que você às vezes nem sabe, pela graça e pelo amor que recebemos do Senhor todos os dias. Hoje é um dia para agradecer a Deus. Que a nossa boca não se canse de agradecer, porque Deus merece toda a honra e toda a glória.

0: Querido ouvinte, muito obrigado pela sua audiência aqui na programação da Rede de Rádio Difusão Bíblica. Seja bem-vindo ao nosso momento de oração em família. Você está ouvindo seu irmão e amigo Dentes Cordeiro e hoje, pela graça e misericórdia de Deus, estarei na apresentação dos pedidos de oração que foram encaminhados pelos nossos amados ouvintes. Porém, antes de iniciarmos, acompanharemos um devocional bíblico apresentado pelo nosso querido irmão Paulo Roberto, que é representante de área na cidade de Taubaté. Prestemos atenção nesta palavra de ânimo, encorajamento e também admoestação para uma vida cristã que glorifique a Deus.
1: A nossa meditação de hoje foi extraída do livro de 1 Coríntios, no seu capítulo 10, versos 12 e 13, que diz: Aquele, pois, que cuida estar em pé, olhe para que não caia. Não veio sobre vós tentação, senão humana, mas fiel é Deus, que não vos deixará tentar acima do que podeis. Antes, com a tentação dará também um escape, para que a possais suportar. O título do nosso devocional de hoje é O Orgulho da Graça. Meus amados irmãos, é interessante saber que existe uma coisa chamada Orgulho da Graça. Você pode me perguntar, mas o que é isso, Orgulho da Graça? É quando alguém diz: minha fé é muito grande, nunca vou cair. Os que possuem fé fraca, sim, esses podem cair, mas eu não. Ou quando uma pessoa fala: meu amor é tão fervoroso que não há perigo nenhum que eu me desvie. Isso nunca vai acontecer comigo. Meus amados irmãos, se uma lamparina que hoje está acesa não for constantemente alimentada de óleo, amanhã ela vai produzir apenas fumaça e seu cheiro vai ser muito tóxico. Se Deus tem usado a sua vida, se você tem sido um instrumento nas mãos do Senhor, tome muito cuidado para não se vangloriar disso e deixar que o seu coração se encha de orgulho. Permita que toda a glória e confiança estejam somente voltadas a Cristo e na sua força, pois só assim poderá evitar uma possível queda. Passe menos tempo nas redes sociais e se dedique mais à oração. Gaste mais tempo adorando a Deus. Leia a Bíblia com maior seriedade e constância. Observe a sua vida com muito cuidado, meus irmãos. Veja com quem você está andando. Viva mais próximo de Deus. Procure imitar os melhores exemplos. Permita que suas conversas sejam impregnadas pela fragrância dos céus. Meu amado irmão, deixe que as suas atitudes subam para Deus como perfume de cheiro suave. Viva de forma que as pessoas reconheçam que você é de Jesus e que aprende dele a cada dia mais. E assim, quando chegar o dia feliz em que aquele a quem você ama disser: venha, vamos subir às alturas, você terá a felicidade, meu irmão, de ouvi-lo dizer: você lutou a boa luta, terminou sua carreira, agora receberá a coroa da justiça. Meu amado irmão, siga adiante com muito cuidado e cautela. Siga adiante, com temor e tremor. Prossiga com fé e confiança em Jesus somente. E que sua oração constante seja: sustenta-me, Senhor, e eu serei salvo. E continuamente terei respeito aos teus estatutos. Ele, e ele somente, meus irmãos, é poderoso para te guardar de tropeçar, para que você se apresente irrepreensível, com alegria, diante da sua glória. Reflita nisso. E agora, voltamos ao nosso apresentador do programa.
0: Irmão Paulo, muito obrigado por compartilhar este devocional conosco e que Deus siga abençoando você e toda a sua família. Agora, leremos os pedidos de oração que os nossos amados irmãos e ouvintes nos encaminharam hoje. Vamos orar pela vida de um casal para que Deus lhe conceda um filho. Um ouvinte pede oração por ele e por seu comércio. Vamos orar pela saúde de uma ouvinte que foi diagnosticada com câncer. Vamos orar pela saúde de uma irmã em Cristo que está com câncer. Uma ouvinte pede oração por sua mudança no sábado. Um ouvinte pede oração pela saúde de sua mãe que está internada. Um ouvinte pede oração pela vida de sua esposa e de seu filho, que tem passado por tempos muito difíceis. Um ouvinte pede oração por sua saúde, por sua irmã que fará uma cirurgia e pela vida de seu irmão. Uma ouvinte pede oração por sua família, em especial pela vida do seu cunhado. Nós temos uma mãe que pede oração por sua saúde e pela saúde de seu filho, que está com um nódulo. E para você que acaba de sintonizar o seu rádio ou o seu aparelho na programação da BBN, estamos em nosso momento de oração em família. Você pode compartilhar os seus pedidos e necessidades conosco escrevendo uma mensagem para o e-mail rede@bbnmedia.org. Ou, se preferir, mande-nos uma mensagem de texto pelo WhatsApp 5541-99511-1020 e estaremos orando, intercedendo pelas suas causas. Retomando a apresentação dos pedidos de oração de hoje, nós temos um ouvinte que pede oração por forças e sabedoria em seu local de trabalho. Uma ouvinte pede oração pela vida de uma prima que fez uma cirurgia no ombro e por seu irmão que teve uma queda e machucou seu joelho. Ela também pede oração pela vida de sua mãe idosa e de seus irmãos. Nós temos uma ouvinte que pede oração pela salvação de sua irmã, seu cunhado e seu sobrinho. Vamos orar pela salvação dos familiares de uma ouvinte. Nós temos uma mãe que pede oração pela vida espiritual de seus filhos. Um ouvinte pede oração pela saúde de sua irmã, que se submeterá a uma cirurgia. Um ouvinte louva a Deus pela recuperação de seu filho e pede oração por seu casamento e sua família. Uma ouvinte pede oração pela saúde emocional e mental de sua sobrinha. Vamos orar pela vida de uma ouvinte que está enfrentando uma situação com sua vizinha. Uma ouvinte pede oração pela saúde de um rapaz. São estes os pedidos de oração de hoje e neste momento vamos orar e interceder por cada um deles, colocando-os nas mãos de Nosso Senhor e buscando por apoio e auxílio e refúgio ao redor de seu trono de graça. Vamos orar. Pai Santo, no nome precioso do Teu Filho amado Jesus Cristo, nos colocamos em Tua presença neste momento, primeiramente glorificando e exaltando ao Teu nome, por quem o Senhor é e por todas as Tuas maravilhas. Te louvamos e Te bendizemos pela Tua majestade santa, pela Tua justiça, pelo Teu infinito amor, graça e misericórdia, que nos concede mais um dia de vida, de saúde, provendo e suprindo as nossas necessidades, principalmente a nossa necessidade espiritual. Te louvamos e Te bendizemos também pela nossa salvação em Cristo Jesus, pelo privilégio de sermos chamados família celeste e também de nos tornar parte do Teu reino eterno. Queremos apresentar neste momento os pedidos de oração de nossos irmãos, pedindo pela a Tua atuação em cada um deles. Oramos e iniciamos este momento pedindo que o Senhor possa abençoar o desejo de um casal pela chegada de um filho, que o Senhor possa conceder esta alegria a eles. Oramos também, intercedemos pela vida de um ouvinte e de seu comércio e também apresentamos a Ti o quadro de saúde de uma ouvinte que foi diagnosticada com câncer. Oramos também pela saúde de uma irmã em Cristo que também está com câncer e pedimos que o Senhor possa reverter o quadro de saúde delas e que o Senhor possa livrá-las deste mal. Nós oramos e pedimos que o Senhor abençoe a mudança de uma ouvinte que será feita no sábado e que o Senhor possa visitar neste momento o quadro de saúde da mãe de um ouvinte que se encontra internada. Nós intercedemos pela vida da esposa e do filho de um ouvinte que tem passado por tempos difíceis e pedimos que o Senhor possa trazer refrigério na vida deles. Intercedemos pela saúde de um ouvinte e de sua irmã que fará uma cirurgia e pedimos que o Senhor possa visitar também a vida de seu irmão. Colocamos em Tuas mãos a família de um ouvinte e, em especial, apresentamos a Ti a vida de seu cunhado. nós intercedemos pela saúde de um ouvinte e também pela vida de seu filho que está com um nódulo. Que o Senhor possa trazer restauração do quadro de saúde de ambos e que o Senhor possa livrá-lo deste mal. Nós oramos também para que o Senhor dê forças e sabedoria para o trabalho de um ouvinte, que o Senhor possa visitar neste momento a vida da prima de um ouvinte que fará uma cirurgia no ombro. Oramos também pela recuperação do seu irmão que teve uma queda e machucou seu joelho, que o Senhor possa abençoar e visitar a vida de sua mãe e de seus irmãos. Nós intercedemos e apresentamos a Ti a vida da irmã, do cunhado e sobrinho de um ouvinte e que o Senhor possa atender o pedido dela, trazendo salvação para este lar. Oramos também pela salvação dos familiares de outro ouvinte e pedimos que a luz do Teu Evangelho alcance os corações perdidos e aqueles que ainda não depositaram sua confiança na pessoa e obra do Teu Filho amado Jesus Cristo. Visite a vida espiritual dos filhos de um ouvinte e que o Senhor possa também atender ao pedido deste ouvinte em favor de sua irmã, que se submeterá a uma cirurgia. Nós louvamos a Ti pela recuperação do filho de um ouvinte e pedimos que o Senhor possa visitar o seu casamento e toda a sua família. Nós oramos em favor da saúde emocional e mental da sobrinha de um ouvinte e que o Senhor possa visitar e trazer solução à situação de vida de um ouvinte que está enfrentando com sua vizinha. Oramos também pela saúde de um rapaz que foi apresentado por um ouvinte e pedimos que o Senhor possa visitar a cada pedido em especial, sabendo das necessidades e respondendo de acordo com o Teu querer e a Tua vontade, que é boa, perfeita e agradável. Nos ajude a confiar na Tua sabedoria e também no Teu plano para a glória do Teu nome e também que possamos descansar no Teu cuidado paternal sobre nossas vidas. Te agradecemos pela Tua atenção em cada necessidade em nossas vidas e pedimos que o Senhor possa nos ajudar a seguir glorificando o Teu nome com nossas atitudes, palavras, pensamentos e motivações. Assim, nós entregamos em Tuas mãos este momento de oração, agradecidos pela Tua presença e também por este momento maravilhoso de comunhão com os nossos irmãos na fé. No nome santo do Teu Filho amado Jesus Cristo é que nós oramos. Amém. Muito obrigado pela sua participação aqui na BBN, em nosso momento de oração em família. Você, querido ouvinte, pode participar deste momento de comunhão, intercedendo pelos pedidos dos nossos queridos irmãos e ouvintes, de segunda a sábado, às 2h15 da tarde e também às 4 da manhã. Que Deus continue abençoando a sua vida, um forte abraço e mantenha a sua audiência aqui na Rede de Rádio Difusão Bíblica.

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1: Tema, previna-se. Textos bíblicos, Salmos 55, 17 e Salmos 51, versículo 7. Assim diz a palavra do Senhor. À tarde, pela manhã e ao meio-dia, farei as minhas queixas e lamentarei. E ele ouvirá a minha voz. Tira de mim o meu pecado e ficarei limpo. Lava-me e ficarei mais branco do que a neve. O pecado corrói a alma. Salmos 55, 17 e Salmos 51, versículo 7. Assim diz a palavra do Senhor.

Como está o seu estoque de verdade e de sabedoria? Isso mesmo. É fácil vivermos ansiosos por acreditarmos no medo, na mentira de que Deus não está no controle, seja do que for. Cada dia de manhã, quando pego o leite na geladeira e percebo que a caixinha está mais leve, sei que está na hora de comprar para não faltar, não é mesmo? Olha o que Provérbios nos diz. Compra a verdade e não a vendas, e também a sabedoria, a instrução e o entendimento. Provérbios 23, 23. Que nesta pandemia, que nas crises que nós estamos enfrentando, possamos buscar na palavra de Deus a fonte segura para o nosso coração.

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Olha o que Provérbios nos diz. Compra a verdade e não a vendas, e também a sabedoria, a instrução e o entendimento. 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

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Isso mesmo. 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Cada dia de manhã, quando pego o leite na geladeira e percebo que a caixinha está mais leve, sei que está na hora de comprar para não faltar, não é mesmo? Olha o que Provérbios nos diz. Compra a verdade e não a vendas, e também a sabedoria, a instrução e o entendimento. Provérbios 23, 23. Que nesta pandemia, que nas crises que nós estamos enfrentando, possamos buscar na palavra de Deus a fonte segura para o nosso coração.

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Isso mesmo. É fácil vivermos ansiosos por acreditarmos no medo, na mentira de que Deus não está no controle, seja do que for. Cada dia de manhã, quando pego o leite na geladeira e percebo que a caixinha está mais leve, sei que está na hora de comprar para não faltar, não é mesmo? Olha o que Provérbios nos diz. Compra a verdade e não a vendas, e também a sabedoria, a instrução e o entendimento. Provérbios 23, 23. 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

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Cada dia de manhã, quando pego leite na geladeira e percebo que a caixinha está mais leve, sei que está na hora de comprar para não faltar, não é mesmo? Olha o que Provérbios nos diz. Compra a verdade e não a vendas, e também a sabedoria, a instrução e o entendimento. 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

pensamos em Deus, dentre as muitas características que podemos lembrar, amor e justiça são as que mais se destacam. Por sua justiça como pecadores, mereceríamos a condenação eterna ao inferno. Mas por seu tão imenso amor, ele enviou seu único filho para morrer em nosso lugar na cruz. E agora, quando ele olha para cada um de seus filhos, ele não vê mais o pecado em nós. Assim, o sacrifício de Jesus por mim e por você. 1 Samuel 16, no verso 7 diz: porque o Senhor não vê como vê o homem, pois o homem vê o que está diante dos olhos. Porém, o Senhor olha para o coração. Você tem certeza do que Deus vê quando ele olha para o seu coração? Ele ainda vê um pecador, ou ali ele encontra um remido, resultado do sacrifício de Jesus na cruz? Se você não tem convicção de como responder essa pergunta, acesse agora www.bbnradio.org e clique em Como Chegar ao Céu para saber mais sobre a salvação e vida eterna.

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1: Muitos hoje estão orando por um verdadeiro reavivamento entre nós. Mas infelizmente eu sinto que muitas vezes estamos procurando o reavivamento no lugar errado. Através do louvorzão, grandes campanhas evangelísticas ou de jejum. Mas a evidência principal do reavivamento bíblico acontece justamente no lugar onde nós somos quem nós somos, ou seja, em casa, onde as máscaras caem e nós revelamos o nosso verdadeiro coração. A palavra reavivamento traz a ideia de nova vida, ou seja, poder para viver a verdadeira vida de Cristo. Podemos entender que o controle do Espírito é provocado pela habitação da palavra de Deus na vida do cristão. É isso que caracteriza um verdadeiro reavivamento. O que é surpreendente na palavra de Deus é que nós descobrimos nas epístolas ou cartas gêmeas de Efésios e Colossenses dois textos que apontam nessa mesma direção. O texto de Efésios fala da plenitude do Espírito, ou seja, a capacitação do Espírito em nos controlar, transformar atitudes, palavras e ações. Mas o texto paralelo em Colossenses, um livro escrito na mesma época, enquanto o apóstolo Paulo estava em Roma, prisioneiro,

Espírito Santo de Deus nos controla, nos transforma, justamente pela palavra do Espírito, a palavra de Deus, uma palavra centrada em Jesus. Então, movimentos de reavivamento que não têm como foco a habitação da palavra de Deus, que enfatizam obras esotéricas, misteriosas e não bíblicas, não têm fundamento. Quando nós comparamos os resultados em ambos os textos de um controle do Espírito pela palavra que ele mesmo escreveu, também ficamos admirados, porque os resultados são iguais. Esses são dois dos textos principais que trabalham a ideia de reavivamento no Novo Testamento. Fazemos bem ao lembrar que o casamento, à luz das Escrituras, não é um fim em si, mas representa a metáfora ou lição objetiva principal nas Escrituras, em que verdades ainda mais profundas e eternas são refletidas. Ou seja, o casamento é uma parábola que ilustra verdades sobre o relacionamento de Deus consigo mesmo na Trindade e, nos textos de Colossenses e Efésios, entre Cristo e a Igreja. Longe de diminuir a importância do matrimônio, esse fato o enaltece. Como disse um autor, o casamento tem uma alta dignidade pelo fato de que é ao mesmo tempo uma cópia do original cristológico e soteriológico e uma promessa do cumprimento escatológico. Ou seja, o casamento é um espelho que reflete verdades sobre Cristo, sobre salvação e sobre a bendita esperança. Os textos de Efésios 5, 18 a 6, 9 e Colossenses 3, 16 a 4, 1 já foram tratados em outros programas quando nós lidamos com a reversão dos efeitos da queda em Cristo. Quando o Espírito de Deus usa a palavra de Deus para resgatar relacionamentos dentro do plano de Deus, sem uma obra sobrenatural para reverter o impacto da queda na humanidade e especialmente na família, será impossível termos famílias saudáveis. Quando olhamos para os dois textos, nós percebemos que os mesmos resultados acompanham a plenitude do Espírito em Efésios 5:18 e a habitação da palavra em Colossenses 3:16. Quais são esses resultados? Edificação mútua, adoração de coração, gratidão e submissão mútua. Nos dois textos, o resultado final dessa plenitude, seja do Espírito ou da palavra, é submissão mútua, manifestada principalmente no contexto do lar, onde nós somos quem nós somos. Não é no palco, não é no louvor, não é na regência, não é no show gospel, não é na distribuição de folhetos ou outros trabalhos. Serviços cristãos, que nós percebemos o verdadeiro cerne da questão. Nós nos revelamos como realmente somos em casa, onde as máscaras caem. Em casa, o marido, controlado pelo Espírito e pela palavra, se torna um líder que ama e serve sacrificialmente a sua esposa. A esposa, guiada pelo Espírito, cheia do Espírito, que usa a palavra para cutucá-la em termos de atitudes, ações e pensamentos. Essa mulher se submete de forma respeitosa ao seu próprio marido e segue sua liderança. Filhos controlados pelo Espírito honram e obedecem a seus pais. E os pais, pelo mesmo Espírito, pela mesma palavra, ensinam diligentemente seus filhos, disciplinando sem provocá-los ou desanimá-los desnecessariamente. Mesmo os relacionamentos domésticos, tratados nos dois textos de servo-senhor, tão comuns naquela cultura,

0: demonstram o impacto da palavra e do Espírito no contexto familiar. É interessante perceber o desenvolvimento lógico em ambos os textos. Tomando, por exemplo, o texto de Efésios, onde os resultados de uma vida prática por causa de uma posição ou identidade segura em Cristo, o desenrolar desses relacionamentos começa com a ordem, em Efésios 5:15, de andar em sabedoria. Isso se manifesta pela compreensão da vontade de Deus, que é que sejamos cheios, ou seja, controlados pelo Espírito, não por vinho, um elemento externo que nos controla quando ingerido, mas por um elemento, por assim dizer, interno, o próprio Espírito de Deus. E no desenrolar desse texto, os resultados ou evidências de uma plenitude do Espírito Santo de Deus são edificação mútua congregacional, adoração pessoal, uma alegria que brota de um coração tomado pelo Espírito. Gratidão, uma das marcas de grife do verdadeiro cristão. E, finalmente, submissão mútua, sujeitando-vos uns aos outros. É um dos resultados principais, porque o efeito da queda nas nossas vidas foi de rebeldia, de sermos filhos pródigos, insubmissos. Mas o resultado da transformação que o Espírito faz usando a palavra de Deus é de uma alegre submissão uns aos outros. Mas quando o apóstolo Paulo menciona submissão mútua em Efésios, o seu discurso deslancha, porque ele reconhece que o lugar principal onde se manifesta esse tipo de subordinação funcional, não essencial, homem e mulher, pai e filho, todos imagem de Deus e iguais como pessoas diante de Deus, mas uma hierarquia funcional, no fazer, não no ser. Quando Paulo menciona submissão mútua, a conversa deslancha. Alguns sugerem que Efésios 5:21, quando diz sujeitando-vos uns aos outros, efetivamente anula toda e qualquer doutrina de subordinação dentro do contexto do lar, porque, afinal de contas, sujeitamos-nos uns aos outros. Mas o desenrolar do texto mostra que é um equívoco. O texto começa dizendo que as mulheres, sim, se submetem aos seus próprios maridos. O verbo submetem não se encontra no texto, mas é emprestado do versículo anterior. A ideia é que existe um sentido em que todos nós nos submetemos a alguém. Todos nós somos pessoas debaixo de alguma autoridade. Mas no contexto do lar, e Efésios capítulo 5, 22 em seguida, tratam das várias relações de submissão, sempre começando com aquele que se submete à esposa, o filho ou o servo. É exatamente isso que nós encontramos, então, no texto paralelo de Colossenses, a habitação rica em que a palavra de Deus toma conta de todas as arenas, de todos os quartos da nossa vida. Tem os mesmos resultados de adoração, exortação, gratidão e submissão. E logo em seguida, na mesma ordem, a plenitude da palavra trata de esposas submissas, maridos que amam, filhos obedientes, pais que treinam e trabalhadores diligentes. Esses são os efeitos que a cruz tem na vida familiar. A plenitude do Espírito faz com que a vida de Cristo seja vivida através da pessoa em quem o poder do Espírito capacita a ter atitudes e comportamentos que nunca teria de outra forma. É uma transformação sobrenatural em que o fruto do Espírito, que vem do Espírito, Gálatas capítulo 5, é produzido em nós conforme a vida de Jesus. Ou seja, os efeitos da queda são revertidos quando alguém, ou melhor ainda, uma família, está em Cristo. Deus, pela sua infinita graça, pode dar um novo começo para toda a família. Repare quantas evidências da plenitude do Espírito e da Palavra nos dois textos estão voltados justamente para o lar. No lar somos o que nós somos. Baixamos as máscaras, sentimos-nos à vontade e o show das aparências termina. E quando nós comparamos as listas dos resultados da plenitude do Espírito e da Palavra, descobrimos uma outra verdade muito interessante. É mesmo uma reversão do que aconteceu em Gênesis 3 com a queda e que tem ditado a história da humanidade e da família desde então. Em Cristo, a submissão da esposa fica no lugar do desejo para dominar o marido, de Gênesis 3:16. Em Cristo, o amor sacrificial do marido toma o lugar da opressão, de Gênesis capítulo 3. O marido, como Adão, que só quer defender os seus direitos, a sua posição, e até aponta seu dedo no nariz da Eva, esse homem desaparece, porque em Cristo, pelo Espírito e pela Palavra, o homem pode ser o Adão que Adão nunca foi. A mulher pode ser a Eva que Eva nunca foi. Na sequência dos dois textos de Efésios e Colossenses, os filhos se tornam obedientes e honram os pais, em vez de ser assassinos fugitivos, como nós descobrimos em Caim, em Gênesis capítulo 4. Os pais, outrora rebeldes, agora resgatam a imagem de Deus em seus filhos, não provocando-os à ira, mas sim instruindo-os no caminho em que devem andar. Sem uma obra sobrenatural do Espírito de Deus, ninguém seria capaz de reverter os efeitos da queda nos papéis familiares. É fascinante observar no texto de Efésios, depois de listar de capítulo 5:22 até 6:9 as implicações da plenitude do Espírito no lar, que Paulo termina com seu maior discurso sobre guerra espiritual. Será que é por acaso? Ou será que o maior texto sobre a família é seguido pelo maior texto sobre guerra espiritual? Porque é justamente na arena da família que o inimigo mais quer atacar e nos afastar do plano de Deus. É isso que nós já vimos no Jardim do Éden. E é isso que continua até os dias de hoje. Sem Deus, não dá. Sem Jesus, não temos condições. Sem a plenitude do Espírito formando a imagem de Cristo em nós, pelo caráter de Cristo, os frutos que vêm do próprio Espírito. E tudo isso, numa família saturada pela palavra de Deus, maior ferramenta que o Espírito Santo usa para esculpir a imagem de Cristo em nossas famílias. Reavivamento todos querem, mas nem todos querem o trabalho de cavar na palavra, de vigiar em casa, de disciplinar-se para buscar a Deus, de viver a verdadeira identidade de Cristo no contexto do lar. A grande ideia que nós descobrimos nesses dois textos é que a manifestação mais clara da plenitude do Espírito e da habitação da palavra são lares onde submissão mútua, amor, respeito, obediência e honra caracterizam os relacionamentos. Ou seja, o Espírito de Deus usa a palavra de Deus para transformar a família de Deus.
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2: Onda de frio, como proteger os dentes das baixas temperaturas. Supremo suspende multas da NR1 sobre riscos psicossociais e da fôlego às empresas. Avicultura. A empresa lança atomizador elétrico para auxiliar no controle do cascudinho. A forte onda de frio que atinge o país trouxe de volta um incômodo muito comum para a população durante o inverno, a sensibilidade dentária. Especialistas em odontologia explicam que as baixas temperaturas não são a causa real desse problema de saúde bucal. O clima gerado funciona apenas como um gatilho que potencializa os sintomas dolorosos de condições médicas pré-existentes no paciente. O desgaste do esmalte e a retração gengival expõem as estruturas internas. Beber água regularmente nos dias frios é essencial para manter a produção ideal de saliva, que protege os dentes contra bactérias e o mau hálito. Além disso, respirar pelo nariz evita o ressecamento da mucosa bucal causado pelo ar típico da estação de inverno. O consumo exagerado de bebidas muito quentes também deve ser controlado. Essas mudanças bruscas de temperatura na boca agravam consideravelmente o quadro de dor. O Supremo Tribunal Federal suspendeu por 90 dias a aplicação de multas trabalhistas ligadas aos riscos psicossociais previstos na norma regulamentadora número 1. A decisão liminar atende a um pedido que questiona a legalidade e a falta de critérios técnicos objetivos na atual regulamentação do governo federal. A medida de urgência é para garantir maior segurança jurídica para o setor empresarial nacional diante de fiscalizações que vinham gerando dúvidas e autuações em vários estados. Especialistas jurídicos explicam que a suspensão da eficácia sancionatória alivia a pressão financeira imediata sobre as empresas para a contratação de consultorias especializadas de última hora. No entanto, a decisão de natureza exclusivamente administrativa não elimina a responsabilidade civil das corporações em relação à saúde mental dos seus funcionários. Doenças graves como estresse, burnout, depressão e ansiedade severa continuam podendo ser reconhecidas formalmente como doenças ocupacionais pela Justiça. O cascudinho é atualmente considerado a principal praga que afeta a avicultura de corte no mercado nacional. Para combater o inseto com maior eficiência nas granjas, uma empresa de saúde animal que atua aqui no Brasil desenvolveu e apresentou ao setor o primeiro atomizador elétrico fabricado com exclusividade para a aplicação de produtos químicos específicos para o controle dessa infestação biológica. O novo equipamento substitui os antigos modelos manuais poluentes, movidos à combustão interna. A inovação tecnológica elimina totalmente a necessidade de combustíveis fósseis pesados, como gasolina e óleo, nas operações diárias. Segundo os coordenadores de produtos da companhia, a novidade reduz os impactos ambientais e opera com baixíssimo nível de ruído nos galpões. Essa mudança estrutural garante o bem-estar dos colaboradores e das aves alojadas, além de simplificar a rotina de trabalho. O manejo sustentável melhora as condições gerais de biosseguridade.
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A chamada da meia-noite traz até você Pérolas Diárias de Vimalgo. Não sabeis vós que os que correm no estádio, todos na verdade correm, mas um só leva o prêmio? Correi de tal maneira que o alcanceis. Todo atleta em tudo se domina, aqueles para alcançar uma coroa corruptível, nós, porém, a incorruptível. 1 Coríntios 9, 24 e 25. Como conquistamos essa coroa incorruptível? Através de renúncia e abnegação. Paulo usa o exemplo dos Jogos Olímpicos. Os atletas deixam tudo o que possa atrapalhar sua corrida a fim de receber uma coroa corruptível. Querido leitor, antes de qualquer atitude, pergunte-se primeiro: como estarei servindo melhor ao Senhor Jesus? Aí você saberá o que deve fazer e o que deve deixar de fazer. Podemos basear nosso comportamento em nossa vida espiritual em Colossenses 3:17. E tudo o que fizerdes, seja em palavra, seja em ação, fazei-o em nome do Senhor Jesus, dando por ele graças a Deus Pai. Podemos xingar em nome de Jesus? Não! Como se torna leve e gloriosa uma vida que se concentra unicamente em Jesus. Guarde o que você tem, pois igualmente o atleta não é coroado se não lutar segundo as normas. Siga o Senhor decididamente. Consagre a Ele a sua vida, seu coração, seus dons, seu tempo e suas forças. Assim também os seus olhos um dia verão o Rei na sua formosura. Você ouviu uma meditação extraída do devocional Pérolas Diárias de Vimalgo, publicado pela Chamada. Este ministério também oferece outras ferramentas que servirão de bênção em sua vida. 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

0: Bem-vindo ao programa Palavras de Louvor. Esse programa é baseado nos estudos do Dr. Donald Hubbard, pastor e professor da Bíblia. Nós agradecemos a Deus pelo privilégio de, nos próximos minutos, apresentar a você verdades contidas na Palavra de Deus e suas aplicações para os nossos dias. Vamos então a mais um estudo no programa Palavras de Louvor. 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
1: Estamos estudando a vida de Jesus como apresentada no Evangelho de Marcos. Começando com o verso 14 de Marcos capítulo 6, há parênteses aqui que tem a ver com o ministério de João Batista. Esse ministério, é claro, foi um ministério efetivo para João Batista, que era um homem misterioso e estava ligado a Jesus no início de seu ministério. Ele foi usado por Deus para preparar a chegada do ungido, o próprio Senhor Jesus. João era um homem totalmente comprometido com o Senhor Jeová. Ele amava o Senhor de todo o seu coração e, por isso, falava a verdade e nela se firmava. Chegou a hora quando João teria que se opor a Herodes e seu relacionamento ilícito com a mulher que ele tomou em casamento, uma mulher chamada Herodias. Herodias tinha sido a esposa de seu meio-irmão Filipe. Herodes seduziu sua cunhada e tomou-a como esposa. Isso se tornou um escândalo sexual, mesmo numa sociedade permissiva sexualmente como a daqueles dias. João, no entanto, trovejou contra tamanha licenciosidade. Ele trovejou contra o pecado e Herodias tornou-se inimiga de João Batista. Estou certo de que ela tanto instigou Herodes que ele finalmente mandou prender a João. João foi colocado na prisão e é aí que começaremos nossa lição de hoje. Lembre-se agora que já falamos de três áreas na vida de João que estamos investigando. Duas delas nós já estudamos. Uma tem a ver com a vida de João em público e a outra com a vida de João na prisão. A terceira lição que começaremos hoje fala de João no paraíso, ou como ele permaneceu firme na verdade. Estou começando a ler agora em Marcos capítulo 21, verso 6. E chegando uma ocasião favorável em que Herodes, no dia dos seus anos, dava uma ceia aos grandes e tribunos e príncipes da Galiléia, entrou a filha da mesma Herodias e dançou e agradou a Herodes e aos que estavam com ele à mesa. Disse então o rei à menina: pede-me o que quiseres, e eu te darei. E jurou-lhe, dizendo: tudo o que me pedires te darei, até metade do meu reino. E saindo ela, perguntou à sua mãe: que pedirei? E ela disse: a cabeça de João o Batista. E entrando logo, apressadamente, pediu ao rei, dizendo: quero que imediatamente me dês num prato a cabeça de João, o Batista. E o rei entristeceu-se muito. Todavia, por causa do juramento e dos que estavam com ele à mesa, não lhe a quis negar. E enviando logo o rei o executor, mandou que lhe trouxessem ali a cabeça de João. E ele foi e degolou-o na prisão, e trouxe a cabeça num prato e deu-a à menina. E a menina deu à sua mãe. E os seus discípulos, tendo ouvido isto, foram, tomaram o seu corpo e o puseram num sepulcro. Marcos capítulo 6, versos 21 a 29. Chegou o dia do aniversário do rei Herodes e ele deu uma festa. E que festa! Foi uma das mais infames festas de aniversário de toda a história. Naquela festa, Herodes convidou toda a liderança política do reino, mas o poder real por trás da cena toda, obviamente, estava em Herodias, a esposa de Herodes. Note que, antes de tudo, ela usava qualquer oportunidade para atacar o prisioneiro de seu marido. Fico pensando se a ideia de dar uma festa no palácio partiu de Herodes ou de sua esposa. Será que não faz sentido o fato de Herodias ter sugerido a localização de João Batista para poder usar isso de alguma forma. Se foi uma sugestão ou não, o fato da festa estar sendo realizada ali certamente daria a ela uma oportunidade de fazer algo com João Batista. Seu ódio não tinha limites. Nada satisfaria a não ser a cabeça de João em uma bandeja. Herodias usaria a oportunidade para atacar o prisioneiro de Herodes. A próxima coisa que podemos inferir do texto no sexto capítulo de Marcos é que Herodias usou sua filha para provocar uma paixão em seu marido. Assim, durante a festa, quando as mentes daqueles homens estavam confusas devido ao consumo excessivo de álcool, sua filha dançou para Herodes e seus homens. Vamos ler o texto. Entrou a filha da mesma Herodias e dançou e agradou a Herodes e aos que estavam com ele à mesa. Marcos capítulo 6, verso 22. Certamente, a filha de Herodias dançou com muita sensualidade e isso deve ter provocado sexualmente aqueles homens. No texto, não há nenhuma vergonha da parte de Herodias em usar dessa maneira sua própria filha. O veneno do álcool e da paixão lasciva juntaram-se naquele momento de insanidade.

0: A oferta não foi feita no interior do palácio, mas num local público e dessa forma ele não poderia voltar atrás sem perder o respeito. Sim, Herodias usou aquela oportunidade para atacar o prisioneiro de seu esposo e usou sua filha para provocar uma paixão em seu marido. Até mesmo os convidados foram usados por Herodias para assegurar a promessa feita por seu marido. Dá para imaginar tamanha vingança? Dá para imaginar as intenções assassinas guardadas no coração e na mente daquela mulher deplorável? Que tipo de coração esperaria uma ocasião propícia para matar outra pessoa? Herodias disse à filha, a cabeça de João, o Batista, e entrando logo, apressadamente, pediu ao rei dizendo, quero que imediatamente me dês num prato a cabeça de João, o Batista. Marcos capítulo 6, verso 25. Herodias havia pedido à sua filha para pedir a cabeça de João Batista, e agora era uma questão de quando e onde. O pedido em si era revoltante. Decapitar um prisioneiro e trazer a cabeça numa bandeja, onde o alimento era servido numa ocasião festiva e o álcool corria solto. Quando o pedido foi feito, ele teve um efeito imediato em Herodes. E o rei entristeceu-se muito. Todavia, por causa do juramento e dos que estavam com ele à mesa, não lhe a quis negar. Sim, Herodes se entristeceu muito, mas tal tristeza sempre chega tarde demais. Como é comum as pessoas quando perdem o controle de si mesmas por causa dos efeitos do álcool ou por causa das paixões que reclamam o desejo sexual com muita veemência. Logo depois, ele se entristeceu, mas já era tarde demais. Esse tipo de tristeza sempre chega tarde demais. Ele havia prometido publicamente na frente de seus convidados e não poderia voltar atrás em sua promessa ou perderia o respeito. Naquela sociedade, perder o respeito jamais poderia ser tolerado. Por isso, o carrasco foi enviado e o troféu macabro foi levado e depositado aos pés de Herodias. Dessa forma, o machado do carrasco terminou com a vida de João Batista, um dos mais nobres homens de Deus. João estava desejoso de sofrer pela verdade. Os discípulos de João ouviram de sua morte e foram até lá lhe concedendo um sepultamento digno. Será que tudo acabou ali? Seria este o último registro sobre ele? Duas observações importantes devem ser feitas ao chegarmos ao final de nosso programa de hoje. Lembre-se de que não foi o fim de João, mas o princípio. No momento que João morreu, ele instantaneamente foi transportado ao paraíso. O paraíso então foi descrito por Jesus em Lucas capítulo 16. A morte de João foi o fim de seu corpo físico, como ele conhecia, mas era o início de sua vida pós-morte dada por Deus. Que grande entrada na glória João Batista teve! Note, não foi o fim de João e ele tampouco morreu como vítima, mas como vencedor. João Batista não foi suplantado. Que Herodes e Herodias brincassem seus jogos mortais. O crente sempre suplanta. Ele morreu na fé e não há modo mais sublime de se morrer. Dessa forma, Herodes silenciou João, mas não pôde silenciar sua consciência. João Batista descansou em paz, mas para Herodes só restou o inferno. A memória do que poderia ter sido continuou a assombrá-lo por toda a eternidade. Te agradecemos, Senhor, pela Tua palavra. Pedimos que hoje o Senhor nos ajude a vivermos a verdade. Nos ensine, Senhor, o Teu caminho e nos ajude a andar nele no dia de hoje. Esta é a nossa oração no nome de Jesus. Amém.
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estudos do Dr. Donald Hubbard e apresentado por Lincoln Oliveira. Esperamos que o estudo de hoje tenha servido para fazê-lo crescer em seu relacionamento com Deus. Esperamos contar com a sua audiência em nossa próxima edição. Até lá, e que Deus lhe abençoe.

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2: El Niño pode beneficiar parte das safras sul-americanas de soja, milho e trigo, mas eleva riscos para o centro-norte do Brasil. Operadoras orientam a prevenir acidentes com a rede elétrica durante férias escolares de julho. CNPJ com letras a partir de julho. A confirmação de um novo ciclo do fenômeno climático El Niño para o segundo semestre deste ano deve provocar impactos distintos nas principais regiões agrícolas da América do Sul. Segundo análise da Headpoint Global Markets, o aumento das chuvas tende a favorecer as lavouras de soja, milho e trigo no sul do Brasil, Argentina, Paraguai e Uruguai, elevando o potencial de produtividade. Por outro lado, a redução das chuvas previstas para o centro-norte do Brasil pode comprometer o desenvolvimento de importantes áreas produtoras de soja e milho, como Mato Grosso, Goiás e Bahia. A baixa umidade também pode atrasar o plantio da soja e aumentar os riscos para a segunda safra de milho no próximo ano. No mercado internacional, a atenção se volta para as safras do Brasil e da Argentina, que devem concentrar os principais efeitos do fenômeno no hemisfério sul. A expectativa é de recuperação da produção de trigo argentino, enquanto o desempenho das lavouras brasileiras dependerá do comportamento das chuvas nas diferentes regiões produtoras. Com a permanência das crianças por mais tempo em casa durante as férias de julho, as companhias de energia elétrica reforçam orientações para prevenir acidentes envolvendo a rede elétrica. A recomendação é evitar sobrecarga de tomadas, desligar aparelhos após o uso, não utilizar celulares durante o carregamento e manter instalações elétricas longe da água e da umidade. Os acidentes em residências estão ligados em grande parte ao uso inadequado de extensões, benjamins e instalações elétricas mal conservadas. As empresas também orientam a instalação de dispositivos de proteção, como interruptor diferencial residual, e recomenda que reparos sejam feitos apenas por profissionais habilitados. A Receita Federal começa a adotar agora em julho o novo modelo de CNPJ com letras e números para novas inscrições em empresas e profissionais. A mudança amplia a quantidade de combinações possíveis e faz parte da modernização do sistema tributário brasileiro. Os atuais CNPJs continuam valendo e não precisarão ser alterados. O novo formato será destinado apenas a empresas abertas a partir da implantação da medida, incluindo filiais, produtores rurais, condomínios e profissionais liberais. O processo de abertura de empresas permanece o mesmo, mas sistemas de emissão de notas fiscais e bancos de dados precisarão ser atualizados para reconhecer os novos registros. Segundo a Receita Federal, a mudança também prepara o país para a implantação da reforma tributária, com os novos tributos CBS e IBS. As empresas deverão adaptar os seus softwares para calcular corretamente os dígitos verificadores dos novos CNPJs, o que pode gerar custos técnicos, mas não haverá necessidade de troca dos cadastros já existentes.
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2: João 3,16 diz que Deus amou tanto o mundo que ele enviou o seu Filho único para morrer em nosso lugar. Dessa forma, todo aquele que crê em Jesus tem a vida eterna. Deste amor tão grande que alcança a todos, em todos os tempos, decorre um ensinamento de Jesus que é dado aos seus discípulos. João 3,16 diz que Deus amou tanto o mundo que ele enviou o seu Filho único para morrer em nosso lugar. Dessa forma, todo aquele que crê em Jesus tem a vida eterna. Deste amor tão grande que alcança a todos, em todos os tempos, decorre um ensinamento de Jesus que é dado aos seus discípulos e, através deles, a toda a Igreja do Senhor, a nós também. Encontra-se no mesmo Evangelho, no capítulo 13, os versículos 34 e 35. Por isso, agora eu lhes dou um novo mandamento: amem uns aos outros. Assim como eu os amei, vocês devem amar uns aos outros. Seu amor uns pelos outros provará ao mundo que são meus discípulos. Aqui nós temos a nossa missão. Jesus deixou com seus discípulos, ele já está aqui a caminho da cruz, preparando-se para a crucificação, e ele dá as últimas orientações aos seus discípulos, dizendo que a missão deles é que eles amem. O amor de Deus, aquele amor que levou o Pai a dar o seu Filho único em nosso lugar. Amor que nós não temos como compreender, é muito maior do que a nossa mente pode alcançar. Assim nós devemos continuar amando uns aos outros. O padrão deste amor, Jesus deixa bem claro: nós devemos amar assim como eu os amei. Devemos amar assim uns aos outros. Então nós não vamos amar, às vezes, amar alguns, amar sob qualquer condição. Nós vamos amar uns aos outros. E este amor tem que se espelhar no amor de Jesus por nós. Ah, nós sabemos que Jesus nos ama tanto. Então nós devemos refletir este amor na nossa vida em cada dia. E qual é o alcance desta missão que Jesus deixa conosco? O seu amor uns pelos outros provará ao mundo que são meus discípulos. Não é a nossa capacidade, nossos talentos, recursos financeiros, métodos. Não são as nossas invenções. O que vai provar ao mundo inteiro, a todas as culturas, a todos os níveis de pensamento das pessoas, o que vai provar que somos discípulos do Senhor eternamente é o nosso amor uns pelos outros. Não é difícil. Nós podemos amar. Nós temos que buscar em Deus esta prioridade na nossa vida. seu amor uns pelos outros, provará ao mundo que são meus discípulos. Que assim seja. Amém.
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Todo aquele, pois, que escuta estas minhas palavras e as pratica, será comparado ao homem prudente que edificou a sua casa sobre a rocha. Na vida passamos por lutas, tempestades, momentos de incerteza, desafios, mas aquele que constrói sua fé em Jesus tem um fundamento seguro. A rocha representa a Cristo, a nossa segurança, a nossa esperança e o lugar onde encontramos força para permanecer de pé. A casa firmada na rocha pode enfrentar ventos e chuvas, mas ela não é destruída, pois a sua base é forte. Que a sua fé seja firmada em Deus. Siga firme, confiando nas suas promessas, caminhando com Ele.

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2: Vaidade de vaidades, diz o pregador. Vaidade de vaidades. Tudo é a vaidade. Eclesiastes, capítulo 1, versículo 2. O que traz felicidade? O que faz alguém feliz na vida? O que dá sentido à própria vida? As pessoas procuram em todas as fontes, lugares e possibilidades respostas para essas duas questões. Algumas pessoas gastam toda a vida para ganhar dinheiro e, quando chegam no final, gostariam de gastar todo o dinheiro para recuperarem a vida. E mesmo aqueles que têm muito dinheiro, muito recurso, não poucas vezes terminam com uma sensação de vazio, de solidão e de falta de propósito. Outras pessoas acreditam que é o trabalho em si mesmo que trará a felicidade. Trabalham feito loucos. Eles se tornam estranhos para os seus familiares, se tornam estranhos até mesmo para os seus amigos. Aliás, os únicos amigos que eles têm são aqueles que compõem o seu próprio ambiente de trabalho e se veem reduzidos a máquinas. Eles têm o desejo de deixar algum tipo de marca, mas quando morrem, tudo aquilo que construíram, tudo aquilo que fizeram, são esquecidos na poeira do tempo. Ainda outros acreditam que o estudo seja a chave para viver uma vida com propósito e uma vida de felicidade. E eles gastam o tempo todo estudando, procurando aprender, aumentar o seu conhecimento, fazendo especulações filosóficas, teológicas, e assim o mundo com seus mistérios poderiam ser decifrados, mas eles terminam os seus dias com uma sensação de terrível vazio. Outros então dizem: bom, o segredo da felicidade deve ser diversão, e procuram diversão a todo custo. Gastam seu tempo festejando, procuram sempre estar em alta temperatura na vida, sem monotonia, sem tédio. Eles querem desfrutar o máximo da vida, acabam se envolvendo com abuso de entorpecentes e outras coisas, e de repente eles descobrem: a vida continua sendo vazia e sem propósito. Vaidade de vaidades, diz o pregador, vaidade de vaidades. Tudo é vaidade. A palavra vaidade carrega a ideia de que é vazia a vida. Esse é o livro conhecido como Eclesiastes. E ao que tudo indica, o autor deste livro foi o homem mais sábio do mundo antigo, Salomão. O título hebraico, que é Kohelet, significa aquele que convoca uma assembleia, uma reunião. Daí a razão de Eclesiastes, porque no grego a ideia de Eclesiastes é aquele que anuncia uma mensagem a essa assembleia, a esse ajuntamento. Lembrando, a palavra igreja vem de eclesia. Então ele é esse orador, essa pessoa que tem uma mensagem a transmitir, como um professor. E o que ele está fazendo neste livro é abordar como as pessoas tentam lidar com a vida e encontrar felicidade, mas que não encontra. Aliás, ele pinta o livro com um viés meio autobiográfico. Ele descreve as suas próprias experiências e diz que não encontrou a felicidade ou o propósito da vida. Porque a vida, ela tem um tecido complexo e algumas vezes contraditório. Tão contraditório que não é possível decifrar a vida por meio de fórmulas simples e meramente previsíveis. E pessoas boas sofrem, pessoas más prosperam, pessoas boas morrem de câncer, pessoas más têm saúde, corpos nédios, como diz o salmista, são saudáveis, estão bem. E na cabeça desse pregador, desse eclesiástico, desse anunciador, desse professor, simplesmente isso não fazia nenhum sentido. O livro, então, contém esses pensamentos sobre o sentido da vida, os desafios da vida. E algumas vezes ele parece até um tanto cínico, descrente em relação ao valor da vida, porque nada parece ter sentido. É importante lembrar que ele fala a respeito da vida debaixo do sol. Às vezes ele tem uma percepção e uma impressão de que Deus parece estar tão distante que sequer poderia de fato ser conhecido, é pelo menos o que propõe o capítulo 5, versículo 2. No entanto, o livro de Eclesiastes também nos dá luz e conforto em vários aspectos. Primeiro, o livro nos mostra que é importante fazer uma reflexão, sim, sobre a vida e, mais importante, uma reflexão sobre a nossa relação com Deus. O livro nos diz e nos autoriza fazermos perguntas difíceis na vida, a termos uma mente que sim, é inquiridora, que questiona e que deve procurar soluções. Mas mais importante, o livro conclui que a especulação filosófica, a busca do saber desenfreado, sem Deus, é completamente desprovida de propósito. Ela nos leva num círculo vicioso de vazio. É impossível encontrar a verdadeira sabedoria e o significado da vida apenas com o esforço humano, apenas fazendo o que se encontra debaixo do sol. É preciso encontrar algo, ou melhor, alguém que está acima do sol. A resposta para a vida é a presença de Deus. Aliás, ele coloca que viver a vida vale a pena, mesmo com os problemas que a vida nos traz. E ele recomenda às pessoas que se apeguem àquilo que é importante, que desfrutem a vida, mas mais importante, que compreendam que Deus, no final de todas as coisas, Ele estará presente. É por isso que no capítulo 12, no versículo 13, Ele diz: teme a Deus e guarda os seus mandamentos, porque isto é o dever de todo homem. O livro, como disse, ele não traz com clareza

reflexões filosóficas e por uma busca desenfreada da felicidade. O livro dá aos cristãos a oportunidade de ver a vida pelos olhos de alguém que está buscando sentido nas coisas que são temporárias. E todas as formas, o livro nos apresenta, de prazeres humanos, mundanos, seculares, são insuficientes para trazerem sentido na vida. É por isso que no final do livro, o pregador, o sábio, o professor, ele chega a aceitar que a fé em Deus é a única maneira de encontrar algum sentido, algum significado pessoal na vida. Ele decide aceitar o fato de que a vida é breve e, no fim das contas, é inútil ser vivida sem Deus. O pregador aconselha o leitor a concentrar-se em Deus, porque Deus é eterno, e ao invés de se concentrar naquilo que é um prazer meramente temporário. Alguns versículos chaves desse livro poderiam ser também o capítulo 1, versículo 18, que a palavra de Deus diz assim: porque na muita sabedoria há muito enfado, e quem aumenta a ciência aumenta a tristeza. Capítulo 2, versículo 11: considerei todas as obras que fizeram as minhas mãos, como também o trabalho que eu, com fadigas, havia feito. E eis que tudo era vaidade correr atrás do vento, e nenhum proveito havia debaixo do sol. Capítulo 12, versículo 1: lembra-te do teu Criador nos dias da tua mocidade, antes que venham os maus dias, e cheguem os anos dos quais dirá: não tenho neles prazer. Capítulo 12, versículo 13: de tudo o que se tem ouvido, a suma é: teme a Deus e guarda os seus mandamentos, porque isto é o dever de todo homem. Duas frases são repetidas muitas vezes em Eclesiastes, a palavra traduzida como vaidade. Aparece muitas vezes e é usada para enfatizar essa natureza temporária das coisas seculares, das coisas desse mundo, das coisas desse tempo. No final do dia, no final das contas, mesmo as conquistas mais importantes, mais impressionantes, os títulos, os prêmios, tudo isso vai ser deixado para trás. A expressão debaixo do sol aparece 28 vezes nesse livro e descreve exatamente essa dimensão do tempo em que nós vivemos, esse mundo temporal e mortal. Quando o pregador se refere a todas essas coisas debaixo do sol, ele está falando disso que é terreno, que é humano, que é temporário e que é passageiro. E quando nos norteamos apenas por isso, por essas coisas que estão debaixo do sol, a vida simplesmente não faz sentido. O capítulo, os primeiros sete capítulos do livro de Eclesiastes descrevem todas as coisas que acontecem debaixo do sol, onde esse professor, esse sábio, esse pregador tenta encontrar a satisfação. Ele tenta nos conhecimentos e nas descobertas científicas, ele tenta na sabedoria, na filosofia, ele tenta na alegria, capítulo 2, ele tenta no álcool, capítulo 2, versículo 3, na arquitetura, na construção, no avanço tecnológico, capítulo 2, versículo 4, nos bens, 2, versículos 7 a 8, na luxúria e nos prazeres, capítulo 2, versículo 8. E este sábio se concentra em tantas diferentes filosofias para encontrar um significado, como, por exemplo, o materialismo. Ele tenta nos códigos morais, capítulo 8 ou 9, e ele descobre que tudo isso é vazio, é uma distração temporária, porque sem Deus, nenhuma delas nos ajuda a entender o propósito e sequer nos ajuda a encontrar longevidade. Nos capítulos 8 ao 12, o autor descreve algumas sugestões, alguns comentários da sua própria vida e da sua experiência. Ele chega à conclusão de que sem Deus não há nenhuma verdade que seja concreta, absoluta, não existe nenhum sentido à vida, e ele já tinha considerado que a vida é repleta de muitas dificuldades e muitos males, e que as melhores realizações dos homens mais sábios, a longo prazo, elas são tão boas quanto nada. Lembre-se, ele está falando da experiência debaixo do sol, e ele aconselha a mim e a você, leitor, a conhecer desde a nossa juventude a Deus e seguir a vontade de Deus. Aprendemos nesse livro que Deus julga os justos, Deus julga os ímpios. E isso é muito mais claro à luz do Novo Testamento. Por isso nós, que conhecemos a Jesus, devemos viver a vida na sua intensidade, não apenas naquilo que é temporal, mas naquilo que é eterno e que durará para sempre.

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1: 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E se Cristo está em vós, o corpo na verdade está morto por causa do pecado, mas o Espírito vive por causa da justiça. Mais uma vez, e se Cristo está em vós, o corpo na verdade está morto por causa do pecado, mas o Espírito vive por causa da justiça. 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
1: "30 de junho. Eu é que fiz esta obra." 1 Reis 12:24. A soberania de Deus nas dificuldades. Após a morte do rei Salomão, 10 tribos do povo de Israel escolheram o efraimita Jeroboão como rei. Somente as tribos de Judá e Benjamim permaneceram leais ao filho de Salomão, Roboão. Roboão tentou revogar a divisão do reino derrotando Jeroboão com poder militar. No entanto, Deus enviou um profeta ao rei com a mensagem de que ele não deveria ir para a guerra, porque eu é que fiz esta obra. Como isso se explica? A vontade de Deus, tanto naquela época quanto hoje, é que a unidade do seu povo deveria ser visível. Então, por que ele diz que havia causado a divisão? Por um lado, foi a consequência direta de Roboão ter ignorado os conselheiros confiáveis de seu pai. Ao mesmo tempo, a divisão do reino cumpriu o anúncio de Deus de julgamento a Salomão por se voltar a deuses estranhos. Confira 1 Reis 11:7-13. Deus não pôde ignorar o mal no seu povo. Ele sempre gerará circunstâncias que devem ocasionar uma mudança de coração e de condutas. Nós também precisamos aprender a aceitar tudo o que acontece como sendo da mão de Deus. Isso pode envolver as consequências de um caminho errado que nos perturbam e que Deus não elimina. Precisamos nos lembrar que as dificuldades da nossa vida não acontecem por acaso, nem exclusivamente pela maldade dos nossos semelhantes. Ela vem de mim, ou seja, de Deus. Por esse mesmo motivo, podemos nos voltar a Ele em nossa necessidade e receber dEle a força para perseverar. Nossa necessidade deve nos aproximar dEle, de modo que olhemos para além das nossas circunstâncias e ergamos o olhar para Ele. Isso nos dá conforto e coragem. Davi, o avô de Roboão, aprendeu essa lição. Confira 2 Samuel 16:11-12.
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0: 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Nos últimos anos, temos visto uma tendência alarmante dentro das igrejas em todo o mundo. Igrejas que antes prezavam muito pelos princípios bíblicos e que proclamavam o Evangelho com convicção e pregavam a palavra de Deus com coragem, se desviando do seu primeiro amor. Então, como podemos prevenir estes deslizes? E qual seria o perfil de uma igreja saudável? Hoje, no programa Razão para Viver, vamos ouvir o pastor Fernando Bóquio dar continuidade à série O Despertar da Igreja. 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
1: O profeta Jeremias disse certa vez: quando as tuas palavras foram encontradas, eu as comi. Elas são a minha alegria e o meu júbilo, pois pertenço a ti, Senhor Deus dos exércitos. Três vezes na Bíblia lemos sobre a palavra de Deus sendo comida. O livro de Eugênio Peterson é intitulado Coma Este Livro. Eu gostaria apenas de ler o livro, mas é um lembrete refrescante de que a palavra de Deus nos foi dada para ser digerida, para ser assimilada, obedecida, para ser vivida. Deus nunca teve a intenção de nos dar sua palavra para satisfazer a curiosidade ociosa ou para nos fazer biblicamente informados. Ele nos deu sua palavra para mudar as nossas vidas. E quando percebemos isso, compreendemos que cada seção das Escrituras é aplicável, é para nós agora e para o futuro. Certamente o 20º capítulo de Atos não é exceção. Eu gostaria de ler para você apenas uma pequena parte do capítulo 20 de Atos, começando no versículo 28. Atos, capítulo 20, versículo 28 em diante. Cuidem de vocês mesmos e de todo o rebanho sobre o qual o Espírito Santo os colocou como bispos, para pastorearem a igreja de Deus, que ele comprou com seu próprio sangue. Sei que, depois da minha partida, lobos ferozes penetrarão no meio de vocês e não pouparão o rebanho. E dentre vocês mesmos se levantarão homens que torcerão a verdade, a fim de atrair os discípulos. Por isso, vigiem. Lembre-se de que durante 3 anos jamais cessei de advertir a cada um de vocês disso, noite e dia, com lágrimas. Agora, eu os entrego a Deus e à palavra da sua graça, que pode edificá-los e dar-lhes herança entre todos os que são santificados. Que Deus seja honrado ao ouvirmos e sermos instruídos por sua palavra e depois ao vivermos isso. A realidade da corrosão não é nova, também não é temporária. Ela está aqui para ficar. É tão antiga quanto o tempo. Ela tem impactado o universo ao nosso redor, bem como nossas organizações. Organizações corroem, escolas corroem, famílias corroem. Estudiosos em termodinâmica usam a palavra entropia. É a degradação constante e a desintegração de um sistema ou de uma sociedade ou uma nação. Colocando em termos populares, é um fato comprovado que as coisas vão de intocáveis e puras, fortes e boas, a fracas e pobres, de ruim a pior. Corrosão lenta, sutil e silenciosa. Nunca com um grande anúncio e, muitas vezes, sem que muitas pessoas estejam sabendo que ela está acontecendo. O historiador Edward Gibbon passou quase 20 anos de sua vida escrevendo seu Opus Magnum em direção ao final do século XVIII. Ele deixou seu legado, veja, o declínio e a queda do Império Romano. Duas palavras no título revelam corrosão, declínio e queda. Li nas últimas semanas que a idade média das maiores nações do mundo, desde o início da história, foi cerca de 200 anos. Essas nações sempre apresentaram algum grau de regressão nesse ciclo de vida. Pense em um círculo e comece pelo fundo. Algumas dessas nações passaram da servidão à fé espiritual, da fé espiritual à grande coragem, de coragem para a liberdade, da liberdade para a abundância, da abundância para a complacência, da complacência à apatia, da apatia para a dependência e da dependência de volta à escravidão. É o mesmo velho ciclo de entropia. O que pode acontecer em uma nação, em uma organização, pode acontecer também em uma igreja. Na verdade, está acontecendo. O Dr. Suindo e sua esposa Cíntia receberam uma carta comovente. Um amigo do casal há mais de 20 anos, alguém que conheceram e aprenderam a amar. Ele é um médico, um homem um pouco além da meia-idade e frequenta uma outra igreja porque mora num outro estado, mas acompanha o ministério Razão para Viver. Ele escreveu uma carta ao casal. Ele começa assim: Chuck, eu acabei de ouvir o seu sermão no mês passado sobre adoração, um compromisso, não uma guerra. Chegou para mim como um copo de água fria para um homem sedento vagando no deserto. Eu acredito que esta é a mensagem mais importante para a igreja que eu ouvi nos últimos 20 anos. Absolutamente tudo o que você falou vem acontecendo em nossa igreja gradualmente. Gradualmente, ao longo destes últimos 20 anos. Juntei-me à nossa igreja 26 anos atrás, nos tempos mais férteis do ministério de nosso antigo pastor. Foi um momento emocionante de crescimento da igreja, crescimento espiritual alimentado pela sua pregação expositiva. Mas no final da década de 1980, eu comecei a notar uma mudança. Começamos a seguir modelos apresentados por outras igrejas, igrejas grandes como, e ele cita os nomes delas. Enviamos delegações dos nossos pastores para estudar seus métodos e a ênfase mudou aqui de pregação aos crentes a falar aos buscadores. O estilo de pregação sem remorsos de nosso pastor, que me convencia de muitas falhas em minha vida espiritual, agora dava lugar a um estilo

beneficiar dessa mudança. Já se passaram 3 anos desde que o nosso novo pastor o substituiu. Embora ele fale em público de forma muito eloquente, e eu estou certo de que ele tem um coração voltado para Deus, infelizmente, ele tem nos levado num caminho ainda mais débil. Essas são palavras ligadas à corrosão. É o caminho do estilo moderno de adoração que você descreveu em sua mensagem. Foi-se a pregação expositiva. Os pequenos sermões, como você descreveu, são muito comuns aqui. Parênteses, o sermão de hoje durou 12 minutos. Existem planos agora para renovar todo o ministério de adoração. Nós vamos cobrir os longos tubos do órgão, ele cita, de modo a não se parecer tanto com uma igreja. A música cresce mais e mais superficial. O coro, que foi uma vez forte com 500 pessoas, agora tem dificuldade para encontrar 125, na maioria dos domingos de manhã. Ele diz algumas coisas gentis e então conclui: com sua permissão, eu gostaria de enviar uma cópia do sermão que você pregou sobre a adoração ao nosso pastor. Eu pensei sobre isso e dei-lhe permissão. Talvez você possa também enviar cerca de 5 cópias de CDs, porque há outros que eu sei que precisam ouvir disso. Deus o abençoe por sua coragem e fidelidade na pregação da palavra. O Dr. Swindle compartilhou essa carta com o propósito apenas de mostrar como as ovelhas têm sofrido com a realidade de igrejas que seguem a moda e não a orientação bíblica. A realidade da corrosão não tem nada de novo. Ela está sobre nós. Eu olhei para os rostos de 80 ou mais pastores e esposas durante a última conferência em que eu estive e ouvi suas histórias, histórias trágicas. Percebi que agora estamos experimentando a corrosão eclesiástica e que ela atingiu proporções epidêmicas. À luz disso, eu decidi enfrentá-la de frente. A última coisa que quero deixar em sua mente é a impressão insensata de que eu acredito ser o único certo nesse contexto. Isso seria orgulho indescritível. Com a graça de Deus, somos capazes de fazer o que fazemos e de continuar fazendo isso para a glória de Deus. Isto não deve soar de forma alguma como uma oportunidade para servirmos a nós mesmos. Minha grande esperança para aqueles homens e mulheres que conheci no Congresso é que eles possam conhecer a alegria que eu tenho semana após semana de realizar estudos sérios e pesquisas nas Escrituras e de ter uma congregação que ama ouvir uma pregação forte, a exortação da Bíblia e a aplicação das Escrituras. Você não deve ficar satisfeito com nada menos do que a palavra de Deus. Alguns daqueles homens olharam para mim com tanta esperança nos olhos. Mas, ao contar sobre minha experiência, adicionei que isso não veio sem um preço. Há um preço a ser pago nos bastidores. O que você não sabe é que isso implica em ataques, o ataque inimigo, os ataques adversários. As coisas que acontecem que desviam drasticamente a nossa vocação e nosso trabalho. O trabalho de toda a liderança, uma equipe bem comprometida de homens e mulheres que amam o que fazem. A Igreja de Jesus não surgiu assim de repente. A graça de Deus tem trabalhado e sua presença e sua bênção própria tem acrescentado pessoas. O Espírito de Deus está sobre nós e tem mantido o controle. Não queremos dominar as coisas, mas também não queremos deixá-las tão soltas que nos tornemos irresponsáveis.

imóveis, complacentes e apáticos. Na semana passada, me ocorreu que há um caso clássico em certo ponto do Novo Testamento, onde podemos ver a corrosão ocorrendo. Se você abrir sua Bíblia em Atos, capítulo 18, vamos ver este exemplo no lugar chamado Igreja de Éfeso. Nos primeiros 17 versículos, Paulo está na antiga Corinto, mas esta é uma história à parte, onde ele passa cerca de 2 anos derramando sua vida e dedicando-a ao ensino daqueles jovens crentes na rápida, movimentada e perversa cidade de Corinto. Deus os leva a atravessar o mar Egeu para a terra que conhecemos hoje como Turquia, chamada naqueles dias de Ásia. Quando ele chega, vai para a movimentada metrópole de Éfeso. Lemos da viagem no versículo 18 de Atos 18. Veja comigo. Paulo permaneceu em Corinto por algum tempo. Depois despediu-se dos irmãos e navegou para a Síria, acompanhado de, preste atenção, Priscila e Áquila. Ele viveu com este casal durante os anos em que estava em Corinto. Ele derramou sua vida em favor deles. Seria o que nós chamaríamos de mentoreamento. Ele construiu uma teologia que lhes orientou. Ele os equipou para continuar, fosse na sua presença ou ausência. E assim, no versículo 19, ele os deixa em Éfeso e continua para Antioquia. Versículo 19. Chegaram a Éfeso, onde Paulo deixou Priscila e Áquila. Ele, porém, entrando na sinagoga, começou a debater com os judeus. O termo original significa diálogo. Então ele vai para a sinagoga e dialoga com essas pessoas que ele nunca tinha visto antes na cidade de Éfeso, na sinagoga onde os judeus se reuniam. Eles não tinham ouvido falar sobre Cristo, eles não tinham ouvido falar da ressurreição, eles não sabiam nada sobre o Espírito Santo. Paulo dialoga com eles por um período de tempo, mesmo que breve, e eles querem que ele fique mais tempo. No versículo 20, mas ele não concorda, ele não consente, ele os deixa e diz, no versículo 21, voltarei, se for da vontade de Deus. Então, embarcando, partiu de Éfeso. Agora vamos para o capítulo 19, versículo 1. Retomando a história, ele foi para Antioquia, deu seu relatório, e agora ele retorna para o que chamamos de Turquia ou Ásia. Desce do norte e volta à cidade que ele havia visitado brevemente. Versículo 1. Paulo, atravessando as regiões altas, chegou a Éfeso. Ali encontrou alguns discípulos. Agora vá para o versículo 7. Eram ao todo uns 12 homens. Então encontramos um pequeno grupo de discípulos de Áquila e Priscila. Sem dúvida, esse casal construiu algo sólido na vida daquelas pessoas. Passaram tempo com eles e eles estão no caminho da fé e Paulo decide continuar do lugar onde ele havia parado, a sinagoga de Éfeso. Lemos sobre isso no versículo 8. Paulo entrou na sinagoga e ali falou com liberdade durante 3 meses, argumentando convincentemente acerca do reino de Deus. Mais uma vez, ele está contando para eles sobre o Salvador. Eles estão conversando sobre a cruz, ou pelo menos ele está. Ele está ouvindo suas perguntas. Está respondendo, e há um vai e vem, há uma troca, assim como qualquer um faria em qualquer sinagoga judaica hoje. Algo muito raro, muito único, o que gera resistência por parte da maioria. Lemos no versículo 9 que, mas alguns deles se endureceram. Não perca isso.
e se recusaram a crer e começaram a falar mal do caminho. Naqueles dias, os cristãos eram chamados de seguidores do caminho, que significava o caminho de Jesus. E essas pessoas, naquela assembleia, na sinagoga, se endureceram para a mensagem, desobedientes às coisas que Paulo estava ensinando e, portanto, eles começaram a falar mal do caminho para o povo. Então, passaram a dizer para as pessoas: isto não é algo que queremos acreditar, isso não é algo para o qual estamos abertos, nós não vamos permitir que isso seja dito em nossa sinagoga. Note a resposta de Paulo no versículo 9. Paulo, então, afastou-se deles, o que significa que ele deixou a sinagoga. Tomando consigo os discípulos, passou a ensinar diariamente na escola de Tirano. Esses são os seguidores do caminho, esses são os crentes. Eu sorri quando li isso. A palavra original grega, tiranos, que significa tirano. Você pode se perguntar se a mãe dele o chamou assim ou se foram ex-alunos que estavam estudando na escola que o nomearam tirano. Isso nos faz imaginar que tipo de proprietário ele era. Mas, de qualquer maneira, eles começaram em uma escola e ele tem a liberdade de ensinar diariamente. Eu acho que ele passava horas a fio falando das boas novas do Evangelho de Jesus. Ele começa a levá-los pelos pergaminhos do Velho Testamento, ele termina a mensagem sobre o Espírito Santo e o que Deus está fazendo. Ele prega todo o conselho de Deus e o resultado é fenomenal. Veja o versículo 10. Isso continuou por 2 anos, de forma que todos os judeus e os gregos que viviam na província da Ásia ouviram a palavra do Senhor. É uma coisa incrível. Não houve necessidade de se fazer um estudo de grupo demográfico para começar uma igreja. Não houve necessidade de fazer uma grande promoção e propaganda e angariar recursos do bairro, fazendo com que todos soubessem. O grande pregador da década está disponível em tal escola. Nada disso. Não havia nenhum método carnal para ampliar o crescimento. Não havia técnica de manipulação para atrair pessoas e fazer com que elas dessem o seu dinheiro. Você não leu nada disso, você não leu nada nesse trecho. A Bíblia diz simplesmente, como só ela pode dizer, nos termos mais sucintos: ele veio, ele ensinou sem descanso. Ele foi consistente e confiável para entregar a mercadoria e, como resultado, a mensagem se espalhou. Eu falei dessas coisas anteriormente com certa ironia. Na verdade, não há nada de errado com algumas delas, sabe? Mas quando isso se torna o foco, é porque a igreja está se desviando do caminho. O ministério não é assim. As pessoas ficam sabendo que a verdade de Deus está sendo ensinada. Como eu digo, há anos, ovelhas vão para onde há boa comida. Como resultado, as pessoas vieram, elas ouviram, até mesmo alguns que não podiam descer a Éfeso. Em todo o país da Turquia, veja, esta é uma região vasta. Em toda a Ásia eles começaram a ouvir e Deus estava realizando milagres e fazendo algo muito, muito notável.

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0: 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Ouça agora esta verdade bíblica. Quando visitava a meu irmão em Porto Alegre, presenciei um acidente. Estávamos ambos atrás de um caminhão e por isso nossa visão estava meia encoberta. De repente vimos algo voando e tudo parou. No chão, um motoqueiro jazia inerte. Teria sido imprudência? Descuido? Isso não sabemos, mas o fato é que, em algum lugar de Porto Alegre, uma mãe, talvez esposa, alguém recebeu a trágica notícia. Em João 11, lemos que Jesus também recebeu uma notícia de proporção trágica. Lázaro, o irmão de Marta e Maria, estava gravemente enfermo e viria a falecer. No verso 35, lemos que Jesus chorou. Sim, o Deus Filho, o Verbo que estava presente na criação dos céus e da terra, chora de compaixão. A Bíblia nos mostra que as tragédias, inclua-se aí a tragédia do pecado, mexem com o coração do Deus de amor. Deus conhece as tragédias pelas quais passamos e por nós se importa. Os discípulos que estavam com Jesus quando a notícia ruim chegou não entenderam o significado da mesma. Mas porque permaneceram com o Mestre, vieram a entendê-la mais tarde. Talvez eu e você não entendamos as tragédias que muitas vezes nos cercam, mas se permanecermos firmes com Jesus, nós vamos entendê-las, nem que seja na eternidade. E lembre-se que Jesus é Deus de compaixão e sabe das suas aflições. Confie nele. Eu sou Eduardo Steibel e encerro com uma palavra dos Salmos. O Senhor é bom e a sua misericórdia dura para sempre.
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1: Querido amigo, hoje temos como alvo estudarmos todo o capítulo 15 do livro de Apocalipse. Vamos estudar Apocalipse 15, versículos 1 a 8. Esse capítulo relata a preparação para a próxima série de sete, isto é, os flagelos ou as taças. Para entendermos esse capítulo, lembramos que o sétimo sinal é interrompido por um pequeno intervalo semelhante aos intervalos que precederam o sétimo selo, capítulo 7, e a sétima trombeta, no capítulo 10 até o capítulo 11. Como nos outros intervalos, este serve para encorajar e dar segurança aos fiéis. Deus permite provações e dificuldades, mas não se esquece dos seus servos, os vencedores exaltados que adoram a Deus e ao Cordeiro. O ambiente celeste está sendo preparado e todos devem atentar para os eventos finais. Vamos estudar esse texto dando-lhe o seguinte título: O Anúncio do Fim. Com base, então, em Apocalipse 15, 1 a 8, o título é O Anúncio do Fim. Querido amigo, precisamos entender que estamos diante de mais um pequeno intervalo, um intervalo que nos mostra o ambiente celeste sendo preparado para o derramamento final do juízo divino. As sete taças que contêm a cólera de Deus são a etapa final dos sete selos e das sete trombetas. Temos que lembrar que esses três grupos de sete não formam uma sequência cronológica, mas todos eles refletem graus mais intensos do juízo divino, todos começando nos dias da primeira vinda de Jesus e todos terminando nos dias da segunda vinda de Jesus. Este próximo grupo, das sete taças, atravessa então o mesmo período da história que os outros dois grupos também contemplaram. Mas embora as sete taças que estudaremos no próximo programa compreendam todo o período da história da igreja, elas, as taças, apontam e revelam as condições que ocorrerão logo antes do dia do juízo final. As taças nos mostram a ira divina, isto é, a consumação da cólera de Deus. Esse capítulo 15 é, portanto, uma descrição do ambiente celeste, dos preparativos para a concretização final dos planos de Deus. Assim, o princípio que extraímos desse capítulo se vê nessa frase: a etapa final do juízo divino ocorre em meio a louvores, pois os planos divinos, finalmente, são concretizados. Eu repito, esse é o princípio que encontramos agora nesse capítulo 15. Apocalipse 15, 1 a 8. Em resumo, tem essa mensagem: a etapa final do juízo divino ocorre em meio a louvores, pois os planos divinos finalmente são concretizados. E nesse capítulo nós vamos encontrar três peculiaridades que descrevem a concretização desse juízo divino. A primeira peculiaridade se observa na formação de um grande coral de louvor, versículos 1 e 2. Primeira consideração: o sinal grande e admirável, no versículo 1. Diz assim o versículo 1: Vi no céu outro sinal grande e admirável, sete anjos tendo os sete últimos flagelos, pois com esse se consumou a cólera de Deus. Este um outro sinal sugere uma ligação com sinais anteriores. Os primeiros dois apresentaram os dois lados da batalha, isto é, uma mulher, que é a igreja, e o dragão, que é o diabo. Agora, esse sinal traz a resposta final de Deus. São os últimos sete flagelos. Do mesmo modo que o sétimo selo revelou os sete anjos com as sete trombetas, o sétimo sinal revela os sete anjos com os últimos sete flagelos. Flagelo vem de uma palavra que significa ferimento, ou açoite, ou praga. Os sete flagelos são os açoites enviados por Deus para castigar os homens dignos da sua reprovação. Da mesma maneira que ele mandou pragas sobre os egípcios, os israelitas rebeldes, ele agora envia praga também para castigar aqueles que adoram a besta. Sobre a cólera de Deus, lembramos que ela chega ao fim em relação aos malfeitores no Apocalipse. Com a mesma linguagem usada pelo profeta, não foi uma destruição total ou absoluta, muito menos era o fim do mundo, conforme Ezequiel capítulo 7, versículos 1 a 10. Também o cumprimento da profecia de João não exige a destruição total dos adoradores da besta, nem sugere o fim do mundo. A certeza do cumprimento da vontade de Deus é comunicada nessa frase, quando ele trata do assunto como algo já feito, se consumou. Veja, por exemplo, Salmo 2, 6, escrito 1000 anos antes de Senhor Jesus vir, já estava se consumando, já estava estabelecido o seu trono. No versículo 2, nós encontramos o local especial, um mar de vidros. Diz assim o versículo, vi que um mar de vidro mesclado de fogo e os vencedores da besta, da sua imagem e do número do seu nome, que se achava em pé no mar de vidro, tendo harpas de Deus. O mar de vidro já apareceu na descrição de Deus no seu trono. Lembre-se do capítulo 4, versículo 6. E ele representa a santidade de Deus separado das suas criaturas. Agora a figura é ampliada para mostrar o progresso dos fiéis. Não é apenas o mar, mas é o mar de vidro mesclado com fogo. O fogo representa muitas vezes na Bíblia o juízo divino, mas dessa vez não está saindo do altar ou do trono. O fogo está relacionado às pessoas que se aproximam do Senhor. Outro sentido mais relevante é o das provações que servem para purificar e santificar os servos do Senhor. Lembre-se de 1 Coríntios capítulo 3, 1 Pedro capítulo 1 e Apocalipse mesmo, uma das cartas, capítulo 3, versículo 18. Juntando então as figuras do mar de vidro e do fogo, essa imagem destaca a necessidade de ser santificado pelo fogo para se aproximar de Deus. E esse sentido é reforçado no restante do versículo. No versículo 2, encontramos ainda os componentes do coral. Como as figuras dos 144 mil, no capítulo 7, versículos 1 a 8, e da grande multidão, capítulo 7, 9 a 17, essa descrição identifica os fiéis que resistiram à tentação de adorar a besta. Eles aceitam a tribulação nessa vida e aceitam até a própria morte, mas não negaram o Senhor. Esses são os componentes desse coral. A posição dos vencedores apresenta os cristãos em pé sobre o mar de vidro. É, esse mar de vidro mesclado com fogo, passando então pelas tribulações para chegar perto de Deus. Consistente com os símbolos do tabernáculo, dos altares já encontrados nesse livro, essa figura nos lembra do mar de fundição, conforme lemos em 1 Reis, ou então a bacia de bronze, conforme lemos lá em Êxodo, capítulo 30. Essa bacia, o mar, servia para a purificação dos sacerdotes antes deles entrarem na presença de Deus no tabernáculo ou no templo. Os vencedores são os fiéis que, passando pela provação de fogo, são purificados para entrarem na presença de Deus, conforme lemos novamente em 1 Coríntios 3 e 1 Pedro 1. Eles tinham harpas de Deus. A figura do louvor no templo se completa com a menção de harpas que foram usadas na adoração em Jerusalém desde a época de Davi. Lembre-se de 2 Samuel, capítulo 6, versículo 5, e 1 Crônicas, capítulo 25, versículo 1. Então, nós encontramos agora, nos versículos 3 e 4, a segunda peculiaridade deste anúncio do fim. A segunda peculiaridade se observa no louvor

capítulo 14 e capítulo 5 também. Duas figuras fortes de vitória se juntam aqui. Moisés celebrou a vitória que Deus deu aos israelitas sobre os egípcios, em Êxodo capítulo 15. E ali, no capítulo 15, na verdade, é um grande salmo. A salvação em Cristo é comparada à passagem pelo Mar Vermelho. Lembre-se disso das palavras de Paulo em 1 Coríntios capítulo 10. Mas Moisés também celebrou a Deus no final dos seus 40 anos de caminhada no deserto, lá em Deuteronômio 32. No Apocalipse, o Egito já apareceu como figura do adversário mundano que odeia os discípulos do Senhor. A vitória sobre as forças perseguidoras, sobre a besta e os seus aliados, certamente seria um motivo de louvor. E a expressão, então, daquilo que Moisés celebrou, era o conteúdo do cântico desse grande coral dos fiéis diante do Senhor. Mas, ainda nesse versículo, nós temos que o conteúdo do louvor era também o cântico do Cordeiro. O cântico do Cordeiro, obviamente, se refere à vitória dos redimidos em Cristo. E em terceiro lugar, nós temos o conteúdo do louvor, isso é, uma glorificação da justiça divina. O versículo 4 diz então: grandes e admiráveis são as tuas obras, Senhor Deus, Todo-Poderoso. Justos e verdadeiros são os teus caminhos, ó Rei das Nações. Quem não te temerá e quem não glorificará o teu nome, ó Senhor? Pois só tu és santo. Por isso todas as nações virão e adorarão diante de ti, porque os teus atos de justiça se fizeram manifestos. Deus é louvado por sua justiça e verdade. Deus é louvado como soberano Rei dos Reis. Deus é louvado com palavras de desafio. Depois de ver todas as demonstrações do poder soberano do Rei, quem teria coragem de adorar a besta? Quem não daria honra e glória ao Senhor? Deus é louvado por sua santidade. Os quatro seres viventes já iniciaram louvor no céu com a proclamação da santidade de Deus. E agora todos são convocados a participarem da adoração merecida por Deus. Quando contemplar a sua demonstração de poder, soberania e santidade, Deus será honrado por todas as nações. Na cena de louvor, nos capítulos 4 e 5, toda a criatura participa da adoração. Deus exaltou o seu Filho, pois este merece a adoração de todos. Filipenses 2, 9 a 11. Alguns se humilham e honram a Deus voluntariamente. 1 Pedro 5, 6. Mas outros recusam se humilhar e são humilhados pela mão do Senhor. Lucas 14, 11. Lucas 18, 14. De um modo ou de outro, todos reconhecerão a justiça de Deus e o adorarão. Por isso chegamos então à terceira peculiaridade nesse ambiente de preparação para juízo de Deus. Versículos 5 a 8 nos mostram essa terceira peculiaridade. Se observa então na entrega das sete taças para o derramamento da ira do Senhor. Três considerações sobre esses versículos. Primeiro, os executores do juízo divino estão e vestem-se cheios de glória. Versículos 5 e 6. Versículo 5 diz assim: depois dessas coisas, olhei e abriu-se no céu o santuário do tabernáculo do testemunho. A cena, então, que João vê continua com figuras do louvor do Antigo Testamento. O santuário no céu, onde Jesus permanece à destra de Deus, serviu como base da cópia feita por Moisés. Hebreus 9, 23 a 24. Esse santuário é o real. E aquele santuário que foi feito por Moisés era uma cópia daquele santuário real lá nos céus. As referências ao santuário no Apocalipse têm como base, então, aquelas citações do tabernáculo e do templo dos judeus, mas falam do santuário real, do santuário verdadeiro. O testemunho, ou a arca da aliança, ficava no Santo dos Santos.
e representava a presença de Deus.

0: no meio do seu povo. O que se segue nesse sinal, então, vem do trono de Deus. Versículo 6 diz assim: e os sete anjos, que tinham os sete flagelos, saíram do santuário, vestidos de linho puro e resplandecente, e cingidos ao peito com cintas de ouro. Querido amigo, os sete anjos agora saem do santuário com seus flagelos claramente enviados por Deus. Quando José foi escolhido como representante do faraó, ele recebeu roupas de linho e um colar de ouro. Gênesis 41, 42. Mordecai foi honrado pelo rei com vestes reais de ouro e linho. Lembre-se de Esther 8:15. Linho fino e ouro foram usados no tabernáculo e também eram as vestes sacerdotais. Êxodo 28. As vestimentas de linho puro e de ouro mostram santidade e mostram também a autoridade desses anjos como representantes de Deus. Verifique isso depois no capítulo 19 de Apocalipse, no versículo 8. Esse significado, então, se torna evidente quanto à oração de Daniel. Quando Daniel orou, a sua oração foi respondida por um homem vestido de linho, cujos ombros estavam cingidos de ouro puro de Ufaz. Lembra de Daniel 10, versículo 5. A mensagem daquele capítulo, então, é da vitória dos servos de Deus sobre os ímpios, a mesma mensagem que vem agora com os sete flagelos. Esses anjos estavam cheios da glória de Deus, vinham diante do Senhor para julgarem a terra. A segunda observação, o segundo destaque que merece ser feito, está no versículo 7. Os executores receberam as sete taças de ouro cheias da ira divina. Diz assim o versículo: então, um dos quatro seres viventes deu aos sete anjos sete taças de ouro cheias da cólera de Deus, que vive pelos séculos dos séculos. Não pode haver dúvida. O que os sete anjos vão derramar vem de Deus. Anjos com roupas de sacerdotes reais saem do santuário e recebem as taças dos quatro seres viventes. As pragas que serão enviadas sobre a criação vêm do próprio Senhor, pois as taças estão cheias da ira do Senhor. As referências às taças de ouro ensinam algo sobre a oração. A primeira vez que encontramos taças de ouro no Apocalipse, elas estão lá no capítulo 5, versículo 8, onde os quatro seres viventes tinham taças de ouro cheios de incenso, que são as orações dos santos. Agora, um dos quatro seres viventes entrega aos sete anjos sete taças de ouro, mas elas estão cheias do quê? Da cólera de Deus. Eles levaram as orações dos santos e trouxeram a resposta de Deus na forma da ira de Deus contra os ímpios. Essas taças foram usadas para as orações dos santos e agora são usadas para a ira de Deus. Já encontramos uma figura paralela no sétimo selo, quando um anjo com um incensário de ouro ofereceu incenso e as orações dos santos, e em seguida usou o incensário para tirar à terra o fogo do altar. O dragão, as bestas e a Babilônia e todos os servos deles serão destruídos, porém Deus é eterno. A perseguição pode ser intensa, mas é passageira. Deus vive eternamente. A vida física do homem dura pouco, mas a vida com Deus, esta é eterna. Essa perspectiva eterna se torna imprescindível para os discípulos, especialmente diante das grandes tribulações. E por isso chegamos agora ao final, no versículo 8. A glória divina se revela diante da concretização dos seus justos planos. O versículo 8 diz assim: o santuário se encheu de fumaça procedente da glória de Deus e do seu poder, e ninguém podia penetrar no santuário enquanto não se cumprisse os sete flagelos dos sete anjos. Na destruição de Sodoma e Gomorra, a fumaça subiu do fogo do castigo divino. Gênesis 19, 28. Quando Deus desceu no monte Sinai, o fogo do Senhor criou essa espessa fumaça. Êxodo 19. Davi juntou então essas figuras, fogo, fumaça e castigo divino, num salmo de louvor ocasionado pelo seu livramento das mãos dos inimigos. Lembre-se de 2 Samuel 22 e do Salmo 18, 6 a 8. Essas palavras de Davi se enquadram perfeitamente na mensagem dos flagelos. Os discípulos angustiados clamaram ao Senhor e as suas orações foram levadas ao trono. De onde veio a resposta do castigo divino para com seus perseguidores? Lembre-se de 8, 5 e 15, 8, aqui exatamente no livro de Apocalipse. O santuário, então, cheio da glória de Deus, reflete as imagens da inauguração do tabernáculo e do templo. Deus está no santuário e nem os sacerdotes conseguem ficar na sua presença diante de tanta glória. As obras dele na fumaça da sua glória e do seu poder não são totalmente manifestas, mas depois de cumprir os seus julgamentos, os seus juízos, o povo estará livre para caminhar rumo à terra prometida. Depois da fumaça dos flagelos e o castigo dos ímpios, os santos terão a visão clara da nova Jerusalém e da glória de Deus. Quero concluir essa reflexão sobre o capítulo 15, lembrando que da mesma maneira que o sétimo selo revelou os sete anjos com as sete trombetas, esse sinal apresentou os sete anjos com os sete flagelos. As orações dos santos foram ouvidas e serão respondidas por meio de uma série de castigos derramados das sete taças de ouro. Deus não se esquece dos seus, portanto, mantenha-se firme. Que o Senhor te abençoe. Um grande abraço. E até o próximo programa.
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1: Não se deixe iludir. O príncipe das trevas deste presente século mau conhece bem a predileção humana por crer e seguir tudo aquilo que revela possuir um caráter espetaculoso e sobrenatural. Este fato não é exclusividade de nosso tenebroso século. Há milênios passados, a recém-liberta nação de Israel já era alvo da sedução mística que ataca hoje também a Igreja de Cristo, de tal forma que foi necessário que Moisés registrasse no livro do Deuteronômio uma exortação a respeito deste mau comportamento. Primeiramente, Moisés advertiu o povo de Deus sobre a tendência humana de deixar-se fascinar por manifestações estranhas e incomuns que possam surgir em seu meio. Quando o profeta ou sonhador de sonhos se levantar no meio de ti e te der um sinal ou prodígio, e suceder o tal sinal ou prodígio, de que te houver falado, dizendo, vamos após outros deuses que não conhecestes e sirvamo-los. A ordem em relação a tais acontecimentos é clara e definitiva, visando alertar o povo de Deus em relação a tais enganos. Não ouvirás as palavras daquele profeta ou sonhador de sonhos, porquanto o Senhor vosso Deus vos prova, para saber se amais o Senhor vosso Deus com todo o vosso coração e com toda a vossa alma. Da mesma forma, Moisés alertou ao povo de Israel quanto à força que as afeições humanas exercem a fim de desviar o povo de Deus de seu caminho. Quando te incitar teu irmão, filho da tua mãe, ou teu filho, ou tua filha, ou a mulher do teu seio, ou teu amigo, que te é como a tua alma, dizendo-te em segredo, vamos e sirvamos a outros deuses que não conheceste, nem tu nem teus pais, dentre os deuses dos povos que estão em redor de vós, perto ou longe de ti, desde uma extremidade da terra até a outra extremidade. A mesma forma inflexiva é usada também neste caso, a fim de alertar e desencorajar tal comportamento. Não consentirás com ele, nem o ouvirás, nem o teu olho poupará, nem terás piedade dele, nem o esconderás, mas certamente o matarás. A tua mão será a primeira contra ele para o matar, e depois a mão de todo o povo. Finalmente, Moisés alertou o povo de Israel quanto a seguir o poder sedutor da maioria, exercida por grupos de pessoas dispostas a seduzi-los com seus argumentos. Quando ouvires dizer de alguma das tuas cidades que o Senhor teu Deus te dá para ali habitar, uns homens, filhos de Belial, que saíram do meio de ti, incitaram os moradores da sua cidade, dizendo, vamos e sirvamos a outros deuses que não conhecestes. A resposta a tal forma de sedição era da mesma forma definitiva e radical, a fim de erradicar tal mal dentre o povo de Deus. Então inquirirás e investigarás, e com diligência perguntarás, e eis que sendo verdade, e certo que se faz tal abominação no meio de ti, certamente ferirás ao fio da espada os moradores daquela cidade, destruindo a ela e a tudo que nela houver, até os animais. Não se deixe iludir. Deus não usa de manifestações sobrenaturais a fim de convencer pessoas de sua presença, nem da afeição natural por nossos familiares a fim de demonstrar-nos o caminho certo, muito menos da força de persuasão de um grande número de pessoas a fim de revelar onde está a sua vontade. Deus revela-se exclusivamente em sua palavra, a fim de conduzir-nos a ele, como bem nos revelou o autor da Epístola aos Hebreus. Havendo Deus antigamente falado, muitas vezes e de muitas maneiras aos pais pelos profetas, a nós falou-nos nesses últimos dias pelo Filho, a quem constituiu o herdeiro de tudo, por quem fez também o mundo.

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Na tua presença há plenitude de alegria. À tua direita há delícias perpetuamente. Salmos 16, 11. Olha, a alegria que vem de Jesus nasce dentro do coração e permanece mesmo quando enfrentamos desafios. Pois a alegria, a verdadeira alegria, não depende das circunstâncias. Caminhar com Cristo é sinônimo de perfeita paz e alegria. Alegria com Cristo não é apenas um sentimento passageiro, é uma confiança de que Deus cuida de nós e tem um propósito para cada dia.

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2: Abacuque, capítulo 2, verso 3, Hebreus 10, versos 31 a 32. Porque a visão é ainda para o tempo determinado, mas se apressa para o fim, e não enganará. Se tardar, espera-o, porque certamente virá, não tardará. Porque bem conhecemos aquele que disse, minha é a vingança, eu darei a recompensa, diz o Senhor. E outra vez, o Senhor julgará o seu povo, horrenda coisa cair nas mãos do Deus vivo. O livro de Abacuque nos ensina que o pecado não vale a pena. Catarina de Aragão foi a primeira esposa legítima do rei Henrique VIII da Inglaterra. Mas ela foi traída pelo marido com duas moças que eram irmãs e que trabalhavam para ela, Maria e Ana Bolena. Maria foi só amante do rei, mas Ana foi além disso. Ela fez com que o rei abandonasse a esposa legítima. Como o papa da época não autorizou o divórcio, Henrique VIII rompeu com a Igreja Católica e inaugurou a Igreja da Inglaterra. Infelizmente, podemos dizer que essa igreja nasceu de adultério. 3 anos mais tarde, esta Ana foi condenada pelo crime de bruxaria e de incesto com o seu próprio irmão. Mas tudo indica que ela era inocente de tais crimes. Mas o marido criou esses crimes a fim de condená-la. Ela e o irmão foram decapitados na presença de todo o povo. A palavra de Deus diz, eis que pecastes contra o Senhor, sabei que o vosso pecado vos há de achar. Abacuque viu que Deus é um Deus longânimo, esperando que todos nós nos arrependamos e sirvamos somente a Ele ao mesmo tempo. Abacuque viu que Deus é um Deus de justiça. No capítulo 2, verso 4, Deus nos pede para confiarmos nele, mas o justo viverá da fé. Dos problemas, Abacuque partiu para as orações. Amém? Veja a oração de Abacuque, oração do profeta Abacuque sobre Sigionote. Sigionote significa cântico. Encontramos esta mesma expressão no Salmo 7, verso 1. Sigaion de Davi, que cantou ao Senhor sobre as palavras de Cuxi, homem benjamita. O Senhor meu Deus, em ti confio, salva-me de todos os que me perseguem e livra-me. Os judeus têm o costume de transformar suas orações em cânticos. Todos os salmos, por exemplo, são orações cantadas ao nosso Deus. Quando Deus revelou o futuro para Abacuque, Abacuque orou por 3 pedidos. Primeiro ele pediu por avivamento espiritual. Abacuque 3, verso 2. Ouvi, Senhor, a tua palavra e temi. Aviva, ó Senhor, a tua obra no meio dos anos. No meio dos anos, faze-a conhecida. Na tua ira, lembra-te da misericórdia. Diante do pecado e do julgamento, avivamento espiritual era a única solução para a nação de Israel. Na verdade, é a única solução para todos nós. Deus pode aumentar o seu salário, amém? Deus pode curar as suas enfermidades. E Deus pode até derrotar os seus inimigos. Mas se o problema espiritual não for resolvido, você continuará mais frio que um iceberg. Nosso problema não é o que acontece no exterior, mas o que está acontecendo no nosso interior. Provérbios 4:23 diz, sobre tudo o que se deve guardar, guarda o teu coração, porque dele procedem as fontes da vida. Alguns anos atrás, uma jovem de nossa igreja perguntou ao nosso pastor o motivo que nós não temos um avivamento espiritual em nossas vidas. Ele respondeu, filha, a razão principal é que os crentes não querem pagar o preço por um avivamento espiritual. A moça disse, eu quero pagar este preço. Porém, alguns anos mais tarde, ela mesma saiu da igreja porque queria ter um pouco mais de liberdade neste mundo. Abacuque disse, ouvi, Senhor, a tua palavra e temi. A maioria das pessoas não teme. A maioria das pessoas não teme mais o que a Bíblia ensina e por esta razão não experimenta um avivamento espiritual. Que Deus nos ajude a ouvir e a temer a sua palavra no meio dos anos, pois ela sempre vai se cumprir em nossas vidas de uma forma ou de outra. O segundo pedido de Abacuque em relação ao futuro foi este. Ele pediu pela vinda do Messias. Ele pediu pela vinda do Messias. Veja o verso 6. Parou e mediu a terra. Olhou e separou as nações. E os montes perpétuos foram esmiuçados. Ou outeiros eternos se abateram. Porque os caminhos eternos lhe pertencem. Assim como Abacuque, nós também sabemos que a única solução para este mundo é Jesus Cristo, Filho de Deus. Um dia ele vai separar as nações entre os salvos e os perdidos. O então candidato à presidência dos Estados Unidos, no ano de 2008, disse para uma multidão de delirados na cidade de Berlim, na Alemanha, eu sou aquele que o mundo aguardava, que o mundo precisava. Enquanto isso, a multidão ovacionava e aplaudia. O meu coração partiu naquela hora, porque o mundo não precisa de um político demagogo. O mundo precisa de um Salvador chamado Jesus. Este Salvador é Jesus. Ele disse, eu vim em nome do meu Pai e não me aceitais. Se outro vier em seu próprio nome, a esse aceitareis. O mundo está olhando para a ciência. O mundo está olhando para os governos da terra em busca de esperança. Mas nós, a igreja verdadeira, estamos olhando para a volta de Cristo. Tudo mostra que ele está voltando, porque ainda um pouquinho de tempo, e o que há de vir virá e não tardará, diz Hebreus 10:37. Ele voltará para retribuir a cada um segundo as suas obras. Verso 12, com indignação, marchaste pela terra, com ira trilhaste os gentios. Mas enquanto avivamento não chega, enquanto Jesus Cristo não vem, precisamos confiar em Deus. Por isso, Abacuque pediu pelo espírito de alegria, versos 17 a 18, porque ainda que a figueira não floresça, nem haja fruto na vide, ainda que decepcione o produto da oliveira e os campos não produzam mantimento, ainda que as ovelhas da malhada sejam arrebatadas, e nos currais não haja gado. Todavia eu me alegrarei no Senhor, exultarei no Deus da minha salvação. Abacuque disse, ainda que eu perca tudo, não perderei a confiança em Deus. Ao invés de amargura, porque os ímpios pareciam prevalecer, o profeta sentiu alegria, porque no final de tudo, Deus é o vitorioso. Pilatos, Herodes, Anás e Caifás conseguiram crucificar Jesus. Jesus morreu. Os discípulos fugiram e os inimigos proclamaram a vitória. Porém, 3 dias mais tarde, Jesus Cristo ressuscitou dentre os mortos. 50 dias depois, a igreja cristã nasceu em Jerusalém. E até hoje, é a maior força que existe na terra. Você ouviu bem, a igreja cristã é a maior força que existe na terra. Pilatos, diz a tradição, cometeu suicídio. Herodes, alguns meses mais tarde, foi literalmente comido por bichos. Provavelmente Anás e Caifás e milhares de outros judeus foram crucificados e queimados vivos na invasão de Roma no ano de 70 depois de Cristo. Quem ri por último, ri melhor. Deus vai rir por último deste mundo em que vivemos. Deus vai rir por último.

0: meta, assim como poucas pessoas estão acreditando nesta mensagem de hoje. Mas os poucos que acreditam vão fazer a diferença neste mundo e no mundo vindouro. 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Maranata, ora vem, Senhor Jesus.
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2: Começa agora mais um programa Conferência Bíblica na BBN. Acompanharemos hoje o pastor Paulo Henrique Tavares apresentando uma série de mensagens expositivas a respeito de reflexões para a vida, poesia sobre Deus.